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0: Como é que vocês estão? Tudo bem? Esse é o Potter Entrevista, começando mais um programa seu aqui na Rádio Gaúcha. Eu sou o Luciano Potter e estou aqui contando essa história. Lembrando que esse programa já está no YouTube, já está no Spotify. Então, meu Deus, eu não vou conseguir ouvir tudo, Potter. Relaxe. Depois você encontra o programa fácil, fácil. A dica que a gente dá é de ir no YouTube, porque ele também tem as imagens que a gente grava esse programa no Araújo Viana. A galera da Opinião Produtora está com a gente nesse projeto também e a galera da O Clube. É uma produtora de vídeo, minha sócia nesse projeto. Procura aí, arroba O Clube, para vocês verem o senso estético que este programa tem, que a galera do O Clube também tem. Este cara é uma potência na internet, porque ele trata com muito bom humor e avalia cantores e cantoras. E aí é uma coisa incrível que a gente começa a falar sobre cantores e cantoras e avaliações sobre isso, e a gente começa a falar da nossa vida. É incrível o quanto isso pode envolver outras coisas na nossa vida. E o Leandro Voz, eu adoro esse sobrenome, entre aspas, esse apelido, bateu um papo muito legal com a gente sobre saber cantar, saber entender, saber ouvir críticas, saber crescer, enfim. Você vai adorar, eu tenho certeza. Mesmo você que não é muito da música, tá? Não é só um papo com um crítico. É uma coisa mais legal que isso. Curte só.
1: Tá pronto já? Aqui. Vamos começar?
2: Cara, sempre pronto. Ô, deixa um violão aqui, ó, Fabiano.
0: É isso, boa.
2: O que que tu quer fazer com violão, cara?
0: Eu quero que tu me mostre coisas.
2: Ah, beleza.
0: O que que acontece? Todo mundo que é do meio da música, que vem aqui no programa e tem um violão, cara, é impressionante como cresce.
2: Rola. Uhum.
0: Porque é mágico isso, né?
2: É.
0: Isso que é mágico.
2: Ah, né? A música é sensacional. Tu sabe, cara, que... Eu nunca sonhei em ser um cantor, de fato, né? Outro vai gostar desse aqui. Tu manja?
0: Ah, eu arranho bem, bem, bem arranhadinho, você sabe.
2: Esse é um...
0: Tem ouvido absoluto?
2: Não, cara. Não.
0: O que que é ouvido absoluto?
2: É uma absoluta inutilidade, porque o ouvido absoluto, ele não garante que tu seja afinado.
0: Mas,
2: eu tenho
0: tá, mas o que que tu pega no ar? O que que é diferente do
2: tu
0: nosso?
2: Tu só reconhece o som, a frequência, como se ela fosse cores. Entende? É isso.
0: Caralho.
2: Uma pessoa reconhece.
0: É uma coisa tátil.
2: Tu reconhece
0: quase
2: todas as cores.
0: Sim.
2: Ah, vai ali e faz uma obra do Michelangelo ali. Não vai fazer. Entendeu? É a mesma coisa.
0: Mas que metáfora maravilhosa.
2: Não, é que a galera tem o ouvido absoluto como algo, não. Lógico que existem músicos que já têm ouvido absoluto antes de serem musicais, de terem ouvido musical. Mas sim, a memória que vale
0: mesmo.
2: O ouvido
0: absoluto não é só músico que tem.
2: Não, não é.
0: Tem muita gente que tem e não tem a mínima ideia que sabe
2: não,
0: que tem.
2: É. Não, tem gente que tem, que reconhece os sons, porque daí ele entende que aquilo que ele reconhece aquele som. Ele tem essa memória mais aguçada. Ele começa
0: a... Tá, mas pra alguém que não tem a mínima ideia.
2: É, mas é quando criança que identifica, cara. Ele relaciona com cores. E aí quando ele começa a entender o nome dessas notas, ele só vai catalogar o que ele já escuta, o que ele reconhece, entendeu? É como se fosse catalogar, não tem mistério nenhum. Cara, eu tenho uns 10 alunos com ouvido absoluto, são os mais desafinados, cara.
0: Caralho.
2: Agora, o cara que é musical, que estudou música, o ouvido absoluto daí é um... É uma mão
0: que
2: na
0: que
2: roda.
0: É estudar música?
2: Não, o cara que já é musical, que é afinado, que entende de música, ele não vai precisar do instrumento, por exemplo. Eu não tenho ouvido absoluto, eu sempre preciso de uma referência inicial. Depois que tu me deu o dó, daí eu sei onde é que tá cada nota, porque o meu ouvido, ele é relativo. Eu faço a matemática, entendeu?
0: A matemática.
2: Tu me deu mi. Eu quero um lá. Lá. Eu sei onde tá, mas eu precisei de um ponto de referência. Agora eu localizo qualquer som aqui. Mas eu precisei de uma frequência que tá, me dissesse, é isso aqui. Aí ele é relativo. Eu tenho a minha memória auditiva, eu mapeei certinho as notas, eu sei onde está cada coisa. Mas eu não tenho ouvido absoluto. Ah, dó.
0: Tá, então enquanto tu tá escutando uma música, aparentemente tu sabe o caminho que ela vai levar. Tu sabe?
2: Hoje na música popular, sim. Porque é óbvio, né? A música popular, ela segue um padrão. É mercado, o mercado que rege toda a música.
0: Tá, vamos lá.
2: É o amor.
0: Isso aqui tu saberia o que aconteceria depois? Que México saberia
2: não,
0: isso?
2: Não, lógico que não. Tu diz saberia como.
0: É, tem uma lógica que para na hora que o Zezé fez a música lá, para ele fazer uma... Ele sobe aqui, que México... Isso aqui subiu,
2: é,
0: né?
2: Teria uma lógica, a subida, é.
0: Tem uma lógica.
2: É, se tu fizer... É o amor que mexe com minha cabeça e me deixa assim... Não teria a mesma dinâmica.
0: Mas entende? Não tá errado o que tu fez, né?
2: Não, não tá.
0: Nunca tá errado?
2: Não, não. Às vezes tá errado.
0: O que,
2: tá
0: que é desafinar?
2: Desafinar é não entrosar com a frequência harmônica.
0: Ok.
2: É isso,
0: se eu fizer... Afina ele. Neste momento, o Leandro está afinando o violão.
2: Tu tá, já tá rolando, já?
0: Óbvio que já tá rolando.
2: Óbvio sensacional, que tá rolando. Cara, isso é bom demais.
0: Queria que eu começasse o programa. Oi, tudo bom, gente? Começando mais um Potter Entrevista aqui, bom, né?
2: Cara.
0: Isso é podcast batido já, Leandro. Nós estamos, né?
2: Rapaz, eu odeio podcast.
0: Obrigado por vir aqui.
2: Eu odeio podcast.
0: De verdade?
2: Odeio,
0: tu topou vir, cara.
2: Eu vim aqui porque eu sou teu fã.
0: Não, tu não fez uma ponderação.
2: Cara,
0: eu... É sério? Eu falei, Leandro, tu vai lá. Tu falou, eu vou.
2: É, eu falei, eu vou.
0: É só acertar.
2: Aí, né? Tu me perguntou o que eu não posso falar. Eu disse, cara, pode falar de tudo. Foi ou não foi?
0: Foi.
2: É isso aí. Só não me chama de triputão. Ah, o cara é triputão.
0: Não, mas eu não tava nem pensando em te chamar de putão.
2: Mas eu vou fazer uma revelação hoje aqui. Ô, cara, escolhi o teu podcast pra fazer uma revelação.
0: Tu quer fazer agora?
2: E pode ser que depois disso tu vai me chamar de triputão.
0: Tu quer ir segurando, né? Segurando a audiência.
2: Vamos segurar, tá. Vamos segurar.
0: Ok, ok.
2: É que sabe qual é a minha implicância com o podcast? Parece, cara, que tu chega num lugar, ou o cara quer ter uma conversa cult demais, né? Às vezes fora da área que é de domínio dele. O cara, a maioria dos hosts são assim. Eles convidam o cara pra ir lá, o cara senta lá, mas ele quer mostrar que sabe o tanto que você sabe. Tá tudo certo se o cara sabe. Mas a gente sabe que às vezes o cara não sabe, bicho. É diferente quando tu desperta uma curiosidade, tu quer saber, é diferente de tu. Eu sento em algumas mesas que o cara tá me ensinando,
0: cara,
2: bicho. Olha, cara.
0: Tá, então deixa eu te ensinar uma música aqui.
2: Aqui é a terra do Yamando Costa, hein, gente? Eu acredito que qualquer pessoa que pega o violão e faz.
0: Tá, eu quero te mostrar uma coisa. Tá?
2: Só não pode cantar as musiquinhas do Fogaça.
0: Não é isso. Eu não sei tocar Yamando Fogaça.
2: Não, não Porto sei. Porto Alegre, me faz, sabe? Sim.
0: Não, eu sei que. Talvez eu saiba
2: isso
0: cantar.
2: É ele.
0: Talvez eu saiba cantar. É pior com um corda de aço?
2: Não, cara, sabe o que é? Esse violão, tadinho, cara, tá? Ele não vai pegar a afinação agora, ele tá no sol há uma semana.
0: Não vai pegar ele a
2: saindo, não, ele tá saindo de um carro pro outro, de um porta-mala pro outro.
0: Bota o fone pra te me ouvir melhor.
2: Saiu do case pra isso aí.
0: Tá, eu vou fazer uma coisa aqui, aí tu me diz se isso aqui pode estar errado. Pra gente começar a entender o que é essa coisa de música.
2: Vamos lá.
3: Tem fio pra ti?
2: Tem,
3: né? Queria vai trancar na minha mochila.
2: Mas... Ah, tá. Fechou aí?
3: Aí, fechou.
0: Tá. Olha só. Vê se isso aqui tá errado. Vou fazer uma coisa qualquer, tá?
2: Uhum.

0: obedeci alguma ordem? Não existe ordem? O que teve de errado?
1: Não tem nada de errado, tudo certo. Não, existe uma cama harmônica aí. Se tu fosse pensar numa melodia, fosse criar, vamos brincar agora, tu vai criar uma melodia.
0: A melodia é uma outra coisa.
1: É, a música, cara, é um conjunto de três elementos.
0: Se eu tocar a mesma coisa, tu faz uma melodia?
1: Harmonia, melodia e ritmo. Tu tá fazendo a harmonia, que é o tom, é dó, daí tu fez um mi menor, tá? Depois tu fez um lá menor, essa é a cama harmônica. Agora, quais são as possibilidades que tu tem aí de melodia?
0: Me ajuda?
1: Faz um U, qualquer coisa, tu não sabe fazer U. E ele dá, ele tem as pegadinhas aqui, ó. Isso aí é a musiquinha do Fito Paz.

0: Criei um problema pra
1: tu
0: mim.
1: Tu viu que tu... Mas tu já entendeu que tem alguma coisa errada ali, tá? Por quê, cara? Porque existe dentro... Pode ficar aí, cara. Na verdade, a memória auditiva coletiva, por assim dizer, ela já tem alguns padrões, tá? Então, se tu fizer... Vamos buscar um sentido nisso que tu fez. Bate lá de novo.
0: A mesma ordem?
1: É. Vamos fazer. Eu e você aqui, ó. É isso aqui, né? Vamos de novo. Você atrapalhou. Eu entrei em cima. É, eu ia fazer uma segunda. Agora, isso aqui tem sentido que tu fez, ó. Agora vamos dar uma notinha. Vai me dizer se tu viu aonde rolou mudança, ó.
0: Ei, desculpa.
1: Ó. Tu viu alguma diferença?
0: Vi.
1: Cara, a memória auditiva coletiva, ela já tem a capacidade de dizer o que está ou não certo. Dentro das regras aqui, do que a gente fala sobre campo harmônico, as possibilidades de melodia que tem em cada coisa. Isso, cara, é um mistério, é um grande mistério na cultura brasileira, porque eu não entendo como que a memória coletiva das pessoas... Ela já sabe quando tá errado. Me explica como é que a galera escuta um tanto de cantor desafinado e não percebem, cara. E eu já fui pesquisar sobre isso. Aí tu cai numa outra parada, cara, que é até o motivo. Existe um motivo do porquê. Que, por exemplo, tu pega hoje no cenário sertanejo, tu já viu como as mixagens, elas são feitas para deixar a voz sempre muito à frente da banda? Porque martela no ouvido do ouvinte a melodia, a voz do cantor. É o interesse de memorização ali. É aquilo ali. Virou um padrão, tá?
0: Me mostra.
1: Virou um padrão. Cara, qualquer mixagem que tu pegar de Safadão aí e time, tu pega sertanejo, a maioria, tu vai ver a banda tá atrás, chapada. 134 tracks. Eu não vejo a necessidade disso. Porque é muito melhor tu trabalhar com uma mixagem. E aí, a galera da música, a galera do estúdio vai entender o que eu tô falando. Eu fui rato de estúdio. É muito mais fácil tu mixar 8 elementos, mais bateria, com todas as suas peças e as percussões ali, do que tu pegar 134 tracks.
0: Cara. Tá, mas o que tem 134 tracks?
1: Se tu pega hoje uma música.
0: São 134 instrumentos.
1: Não, mas tu pega uma produção, por exemplo, de sertanejo hoje, tu vai ter violão LR, mas esse violão LR, ele tem o violão L, mic, linha. E o braço, tem um mic lá na ponta do braço. Ah, beleza, então são 3 pra cada lado. Já tem 6 aqui. Tá? Aí esse violão tem 3 e esse tem 3. Vai pegar o violão solo, é a mesma coisa. Ele não vai eliminar essa base, ele vai solar por cima. A gente tá falando de mais 6. A gente tem 18 tracks só de violão, às vezes.
0: Nossa.
1: Entende? Aí pega teclado, é tanta cama, cara. E coisas que você não enxerga lá. Tá lá só pra chapar o som. Não sei se tu percebe isso, cara, se tu é ligado nessas coisas, mas é uma mix muito maçante. O cara compacta tudo ali, espreme, destaca algumas coisas na hora de aparecer e a voz por cima. Acabou. É isso hoje.
0: Tem muita música popular no Brasil que é gravada ao vivo, né?
1: Hoje
0: sempre. Não, digo assim, vamos lá. Banda Eva. O disco mais vendido da Banda Eva é um Banda Eva ao vivo, com o Ivete Sangalo. Tá. Lembra daquele disco?
1: Sim.
0: Né?
1: Mas sofreu edições para ser lançado.
0: Sim, eu tenho certeza disso. Tá. Por que que eles optam por isso? Por que que os artistas mais populares têm tantas gravações ao vivo? A galera já tá até cantando a música, né? Uma coisa meio assim. Porque dá para esconder mais, o erro é a simplicidade do show. Ela é mais bem aceita ou é uma moda que ninguém sabe por que faz?
1: Durante um tempo, lá atrás, cara, se discutia muito que era mais pra consolidar mesmo o artista. É diferente você apresentar um álbum, você cantando, e você apresentar um DVD com uma multidão cantando a sua música, cara. É autoridade. Principalmente quando tá expandindo o mercado, entende? Os artistas que saíam do Brasil, por exemplo, depois de um DVD só... Porque se entendia, ao apresentar eles em alguns projetos para tirar do país, entendia que, cara, tem, o povo está cantando, é um estádio cheio de gente cantando a música do cara. E o pessoal às vezes tem a sensação de que se tu sai daqui, tu vai ver o Gustavo Lima lá fora na mesma expressão que aqui. Isso é mentira.
0: A sensação que eu tenho é que eu fui apresentado pra música ao vivo.
1: Foi.
0: Que não foi gravada antes no estúdio, eu peguei, fiz uma compilação e gravei.
1: Não é sensação, é isso aí. É isso aí. Cara, isso é pra consolidar mesmo. Entende? É como, cara, por que eu vou em alguns programas de auditório, por que os caras têm as pessoas batendo palma, mas tem a palma gravada lá, que se dispara junto, pá, pá, pá. Entende? Porque é gostoso tu ver, pô, cara, é o efeito manada, tá? Na música, é isso.
0: Leandro, eu comecei aquela brincadeira contigo ali.
1: Não é só coisa da música popularesca. A gente tem que combinar. Sim. Que sempre existiu.
0: Não, certo. Certo. Ah. Não, eu não vejo nenhum problema de ter um disco ao vivo que vai mostrar a potência da pessoa, o público junto. Eu acho emocionante, sei lá. Eu lembro que o Caetano gravou a música do Peninha sozinho, né? Uhum. Era ao vivo, né?
1: Ele gravou sozinho, inclusive. Né?
0: Sozinho, sozinho e ao vivo.
1: Sozinho e ao vivo. Com um monte de gente ouvindo ele sozinho, fazendo tudo sozinho.
0: Tem uma história
1: boa.
0: Eu
1: acho que ele deveria ter ficado em casa sozinho, cara. Ele detonou essa música. Essa música era boa na voz da Sandra de Sá, bicho, do Tim Maia.
0: Tu achou ruim aquela versão?
1: Ah, tá, oh, cara,
0: vai.
1: Que depressão.
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0: Não, tu tá fazendo uma caricatura.
1: Cara,
0: esse floreio aí é dele, né?
1: É, esse floreio é dele, é ele. Isso era bonito, né? Ele fazia alguma coisa, né?
0: Sim. É, antes,
1: ele fazia umas paradas ali. Cara,
0: onde está o talento de Caetano Veloso?
1: Cara, o Caetano, eu acho que está na letra, né? Está na música em si. E, de certa forma, no movimento da época, porque no canto não está, desculpa aí.
0: É mesmo?
1: Quando foram criados ele e a irmã, eu acho que foi tudo pra irmã lá, a parte de
0: Maria Bethânia, pra ti, Maria Bethânia, pra ti.
1: Ô, louco, ela canta pra caramba, cara.
0: O que é diferente? Atenção, a partir de agora, tudo é pra leigos, tá? Eu vou te fazer perguntas muito idiotas, eu quero que tenha muita paciência comigo.
1: Tá.
0: Porque eu sou apaixonado por esse assunto que tu todos os dias fala. Tá. É por isso que eu te convidei. Tá, é o contrário dos outros podcasts, vai. Eu quero que tu fale sobre o que tu ama. Entendeu?
1: Então hoje eu não vou poder te entrevistar, te fazer perguntas.
0: Não, tu pode fazer. Eu não sei se eu vou saber responder, né? Enfim, mas enfim, o que que tu pode me dizer que eu entenda que a Maria Bethânia é uma melhor cantora que o Caetano Veloso?
1: Tá, vamos lá, cara. Se a gente for seguir, vamos tirar toda a parte artística.
0: Tá, eu tô falando só de voz.
1: E expressiva, vamos falar da matemática, música, tá? Se a gente fosse falar matematicamente, o Caetano tá em dia. Ele vai lá, faz as melodias que tem que fazer, ele tá dentro do contexto, cantando junto com a banda, tá entrosado, tá afinado, sensacional. Quando a gente vai entender por que que o canto, que é o canto, que é o cantar, você vai ver que geralmente, cara, se carrega muito uma visceralidade dentro do canto. Nem um cantor das antigas, quando você pegava, a MPB, cara, eu acho que arrastou isso pro mundo, esse jeito de cantar mais sem vontade. Porque um cantor sempre se sobressaiu na maneira de expressar, entendeu? Quase que um discurso.
0: Tá, deixa eu só dar uma paradinha. Isso é opinião pessoal ou isso
1: não,
0: é...
1: Não, cara, isso é estatística, é número, é história. Se tu olhar pra trás, tu não vai... Até
0: uma
1: porque,
0: ópera é uma coisa que tu...
1: Até porque antigamente não tinha microfone. Isso é um canto que funciona agora com tecnologia. Se fosse lá em 1800...
0: A humanidade está cantando 16 mil anos sem microfone.
1: Exatamente.
0: Microfone é uma coisa muito recente.
1: Se fosse 1890, não ia ter Caetano Veloso, nem Djavan. Sinto muito, sou fã, mas não teria. Entende? O que a gente teria lá era Pavarotti, era Elis Regina.
0: Tá,
1: era...
0: mas não seria um aproveitamento de uma tecnologia que possibilita que a voz faça isso?
1: Mas a arte, ela segue.
0: Tu não tá dizendo,
1: cara,
0: que tá errado, né?
1: Não tô dizendo que tá errado. Eu digo assim, que se fosse pelo... A galera conservadora, eu sou um conservador, no quesito voz eu tenho esse conservadorismo. Eu não, eu acho que a pessoa, ela tem que explorar todas as possibilidades da sua voz. Assim, porque, cara, vamos combinar que o canto é como a fala. E na fala a gente não possui só um humor. Tu vai estar calmo comigo, tu vai estar falando de um jeito. Eu piso no teu calo, tu vai gritar comigo. Entende? Tu já notou que pra cantar, parece que a galera senta e sempre adota um humor só. E esse tipo de cantor, pra mim, não é um cantor, não é um grande intérprete. Por isso, cara,
0: eu começo a entender, por isso porque que tu prefere eles... Maria Bethânia.
1: É, por isso que Maria Bethânia é Maria Bethânia, porque, cara, conforme o humor da música, ela vai se comportar de acordo com aquilo e tal. Pá. A Elisa era a mesma coisa, ela tinha aquela suavidade, tinha na hora que tinha que explodir, porque o cantor não pode ter um humor só, assim como o guitarrista não tem. Entende? Assim como o cara do violino, o baterista, não tem, ele não é feito de humor, porque a música ela não é assim, entende? E quando a gente pega os grandes, cara, os grandes cantores, eles tinham essa habilidade de explodir, de acalmar.
0: Frank Sinatra,
1: claro.
0: My Way, ele tem, claro. Né? Nas duas vezes que sobe My Way, eu já notei uma vez que a primeira vez ele não entrega tudo. E na parte final, ele vai repete explode. A música. É um pouquinho mais, assim, sabe? É, obviamente que isso é controlado, isso é estúdio, isso é sabedoria.
1: Cara, eu vou um pouco além contigo, cara. Isso é a parte de sentimento do cantor. Ele entende, cara, que a música tá pedindo aquilo ali. Sacou? E no Brasil, cara, a gente tem um monte de cara que funcionou bem, assim. Entende? Pessoal, por exemplo, cara, tem cantores que ninguém reconhece, né? Tanto assim como deveria, mas, cara, você pega o próprio Wilson Simonal, tinha uma dinâmica de canto, cara, que, bicho, o que era aquilo lá? Milton Nascimento é modinha, sabe? É chique gostar do Milton, né? Às vezes tu vê que a galera que gosta do Milton nem gosta de Milton, porque o lado B mesmo. Eu pego a galera, eu gosto de Milton, tá? Eu gosto de Travessia. Ah, isso não é gostar de Milton. Coração de Estudante. Amigo é amigo. Não, cara. Você já ouviu o Don Quixote do Milton? Aí tu começa a ir pra outro, cara, lá no... Já ouviu Ponta de Areia? Aí tu vê que a galera... Tu diferencia aí a galera que gosta mesmo de Milton Nascimento, porque pela arte do cara...
0: Conseguiria demonstrar onde tá não, a beleza?
1: Então, cara, o que acontece? O Milton, ele tinha exatamente isso. Era uma voz, cara, suavizíssima. Tem gente que chama de vozes dos anjos. A galera da gringa dizia que ele tinha a voz como dos anjos. Só que, cara, o cara tinha explosão quando bem queria. Porque esse, pra mim, é o papel do cantor. É ele ter a capacidade de passar, de transmitir qualquer humor, seja qual for. Entende?
0: É muito difícil a gente pegar uma lista dos grandes cantores e cantoras da história e não ter isso que tu tá falando.
1: Não. Por exemplo, qual é o maior cantor pra ti?
0: O maior cantor pra mim é o Frank Sinatra.
1: Frank Sinatra. Vai ter, você vai encontrar dinâmica.
0: Tá, eu tirei aí os caras, né? Elvis. José Carreiro, eu tirei Elvis. Esses caras assim.
1: Elvis. Elvis, cara, o Elvis tinha um lado romântico e um lado
0: John
1: agressivo.
0: E o Paul tinham isso?
1: Tinham
0: isso, né?
1: Fred Mercury, que também é falado.
0: Porra.
1: Cara, esse cara é, pelo amor de Deus, bicho.
0: Robert Plant.
1: É, entende? É essa galera, cara, que tinha capacidade de expressar qualquer humor, entende? Isso é uma coisa raríssima. No Brasil a gente tinha Emílio Santiago, que é uma voz muito suave ao extremo.
0: Então deixa eu pegar para um exemplo, tá? O Paulinho da Viola.
1: Sensacional.
0: Sim, mas ele consegue dançar também?
1: Consegue.
0: Ele só não vai em tantos extremos, digamos assim.
1: Ele não tinha... Cara, o Paulinho da Viola, ele não tinha tanta técnica assim na hora de expressar essas coisas. Mas você vê a intenção nisso, sacou? Você vê a intenção, pô, cara, aqui o cara tá, por exemplo, você pega lá as coisas mais pedreiras dele, né? Que são, acabam que sendo as mais clássicas. Trama em segredo seus planos, parte sem dizer adeus. O samba é difícil, né? Nem lembra dos seus desenganos, fere quem nunca de verdade. Existe uma dinâmica, não é uma coisa reta. Ah, coração leviano, esse pobre navegante. Existe uma dinâmica aí, entende? Lógico, a gente tá falando de outro segmento. Quer ver um cara que também não é muito falado? E, cara, esse cara era sensacional. Luiz Melodia. Luiz Melodia tinha uma dinâmica, bicho.
0: Melodia, né?
1: É.
0: Bom, entrou Melodia. Tipo, cara, Nelson Cavaquinho,
1: cara,
0: né?
1: Cara, eu gostava de ver ele cantando uns sambas assim. Aqui pode cantar, é?
0: Ah,
1: é?
0: Tá brincando comigo.
1: Se alguém... Eu não tenho talento pro samba, tá, gente? Só tô conversando com vocês. Por exemplo, Melodia, ele cantava aqui. Se alguém perguntar por mim...
2: que é por aí, levando um violão debaixo do braço.

0: gostar de mim. Aquele solucinho que ele tinha, mas só depois que a saudade se afasta de mim. Eu tenho um violão pra me acompanhar, eu tenho muitos amigos e explodia muito fácil. É um cara que tinha dinâmica, não era um bom cantor, não era um grande cantor comparado à galera da época dele. E também se falava muito, cara, a galera que é coach demais, tem uma conversa nos bastidores de que ele queria quase que fazer algo tão poético quanto Djavan e Chico, né? E não chegava nesse ponto. Mas é um cara que, pra mim, em cima do palco, ele, cara, interpretava como ninguém.
1: Primeiro bloco já foi, gente. Esse é o Potter Entrevista. Quem você tá ouvindo é o Leandro Voz, um crítico musical. O papo tá bem divertido. Eu prometi isso no começo do programa. Estou cumprindo e vou cumprir também a promessa de que o segundo bloco tá muito legal. Fica aí que na Gaúcha o Potter Entrevista já volta.
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1: Voltamos com o programa. Sabia que a gente grava no Araújo Viana, né? Esse aqui é o Potter Entrevista, a gente tá ouvindo o Leandro Voss, que é um crítico musical, principalmente cantores e cantores. Esse programa é gravado no Araújo Viana, e se você quiser saber tudo que vai passar por ali, você vai em Araújo Viana, nas redes sociais. Exatamente isso, vai ali na barra de procura do Instagram e coloca Araújo Viana, você vai saber o quão rica tá, a programação, não só de música, mas também de apresentações, de palestras, de teatro, né? Lembrando que linkado à Opinião Produtora está o Bar Opinião, o Teatro Túlio Piva, a KTO Arena, antiga Pepsi On Stage, né? Enfim, tem muitos shows, tem muita coisa legal programada já com ingressos à venda. A gente dá essa dica pra você já comprar antes, que às vezes acaba os ingressos, estoura o ingresso, não tem mais o que fazer, certo? Bom, voltando ao Pauta da Entrevista, também tá com a gente a galera do O Clube, que produz, né? Enfim, toca esse projeto aqui. Voltamos com o Leandro Voss? Vamos lá, vamos correr, o papo tá divertido. Uma grande voz salva uma letra mais ou menos, né?
16: Rapaz, pra quem não presta atenção em letra, salva. Entende? Você consegue imaginar, por exemplo, cara, imagina o Emílio Santiago cantando Caneta Azul. Seria mais grave, né? Caneta seria mais grave ainda, né?

0: Não tem como, cara. Música ruim é música ruim. De qualquer jeito.
1: Tá. Deixa pro teu trabalho, tá? É, eu entendo o teu trabalho, é, não pelo conhecimento que tu tem, que passa e tá ali, claro. Mas eu entendo uma coisa que muita gente não entende, é, sobre entregar conteúdo, certo? Tu já entrou em discussões, tu gosta disso, e eu sinto que tu gosta, tu tem prazer disso. O prazer bom. Prazer bom, não é o prazer ruim, prazer bom. Eu trabalhei em talk show 25 anos da minha vida e bati boca 25 anos da minha vida. Acabava o programa, eu tava abraçado com o cara, nem lembrava. Zero. Quem lembra da discussão num programa como esse aí, não tá na segunda-feira que vem. Não tá. Tem que estar com os amigos, a gente bate boca com os amigos, briga, discute, enfim. E aí era um futebol, né? Principalmente futebol, a gente sabe como é que no Rio Grande do Sul futebol, é a maior rivalidade do Brasil, disparado, enfim. Aí eu vou pra ti. Todas as tuas avaliações sobre uma voz são objetivas.
0: São.
1: Não são subjetivas.
0: Nunca.
1: Tu pode não gostar de uma pessoa, tá? Tu não gosta do cara. Mas se ele canta bem, foda-se, tu vai falar... Esse filho da puta canta pra caralho. É isso.
0: Eu não gosto da Anitta, não gosto da música dela e ela canta bem. E eu tenho que falar, ela canta bem. Entendeu?
1: Tá, calma, mas tu entrou uma outra coisa agora que é eu não gosto da música dela.
0: É.
1: Isso também pra ti não entra na tua.
0: Não, eu não tenho preconceito musical, acho que música é música.
1: Tá, e a Anitta canta bem longe do estúdio. Se usar o microfone pra ela pegar um violão, ela vai cantar pra caralho.
0: Cara, a Anitta pode botar ela aqui, ela dá um laço em nós tudo. Ela é.
1: E ela melhorou? Ela tem dom? Cara, ela aprendeu? Ela pegou o dom dela e melhora? Ela é uma estudiosa?
0: Na verdade, ela é muito mais do que ela apresenta. Tá?
1: Não entendi.
0: É. Eu vou te dar um exemplo. Tu acha que o Fábio Júnior é aquela simploridade cantando? É só aquilo que ele tem pra dar na voz? Porque, vamos combinar que é chato. O Fábio Júnior é chato.
1: Não, cara. É que eu não tenho capacidade
0: de ouvir Fábio Júnior.
1: Ah, as musiquinhas ali, né?
0: Alma gêmea. Carne, unha, alma gêmea, bate o coração. É chato, cara. Mas, tu vai num show ao vivo dele? Cara, é modelo. Ou quer o músico, cara, quer entender como se comportar num show? Vai no show do Fábio Júnior e observa a banda.
1: Dentro do nosso linguajar para a palavra putão, tu acha que eu fui muito putão chorando na hora que o Bruno Mars tocou?
0: Tu foi muito putão.
1: No piano,
0: tu
1: aquela
0: foi
1: música...
0: triputão.
1: Aquela música... Como é que é o nome daquela música? É, puta, que só toca ele o piano. Eu sei que tem todos os clichês possíveis.
0: Mas tu chorou por
1: quê, cara? Sei lá. O cara cantou melhor do que ele gravou.
0: Tu chorou mesmo.
1: Ele fechou os olhos cantando.
0: Não foi pra engajar, não foi pra...
1: Não, ninguém tava me vendo, não gravei.
0: Você chorou?
1: A minha mulher viu eu chorando e
0: tudo. O que tu sentiu, cara, quando chorou?
1: Eu senti alguém naquele momento no palco. Eu acho que são poucos os momentos que o artista está verdadeiramente ali.
0: Uhum.
1: E quando um artista está verdadeiramente no palco, a magia acontece pra não interessa quantas pessoas.
0: Entendi.
1: Eu estava, por exemplo, no primeiro show da volta do Oasis. Eu estava em Cardiff no primeiro show da volta. Os irmãos entraram de mão. Tinha vai ser esse show mais nenhum. Eles vão brigar. Eles entraram de mão. O Linha tinha parado de beber, estava cantando muito mais. Tu entendia que os caras estavam ali. Foi uma choradeira. Aí eu olhava pro lado, tava o pai e a mãe que levaram o filhotinho de 12, 13 anos, que nunca teria a possibilidade de ver o Oasis com os pais. E aí os irmãos deram isso de presente. Aí tava as quatro pessoas da família chorando. Isso já me emocionava, então aqui tava me emocionando. E lá em cima do palco os caras estavam entregando, sabe? É, eu me emocionei. Eu me emocionei por ter comprado ingresso caríssimo, ter ido pra Cardiff com a minha guria. Lembrei dos meus guris porque eu tava com vontade de tê-los ali, porque eles já cantam umas musiquinhas comigo quando eu levo eles no carro. Eu lembrei de Livramento quando eu estava estudando pro pré-vestibular na casa da minha finada vovó. E ela me deu o dinheiro da aposentadoria dela, porque eu tava olhando a MTV que por um milagre pegava em Livramento. E aí eu conheci a banda, eu tinha 16, 17 anos de idade. Eu fui numa lojinha e comprei o Atos Story Morning Glory, comecei a tocar para estudar. Rodei no vestibular da Federal, né? Mas eu lembrei do disco que eu tinha comprado que tá lá na minha casa ainda. Tudo isso conectou ali, mas só conectou porque os dois irmãos estavam querendo. Então eu acho que eu me emocionei no Bruno Mars porque ele estava, pelo menos naquela música, naquele jeito, naquele dia que eu vi ele, foi em Floripa, ele estava ali. Foi por isso que eu emocionei. Eu não sei, acho que a música virou um acessório.
0: Você acha que ele estava sentindo a mesma coisa que você?
2: Você acha que a emoção ela é transponível? Se você se emocionar, se o artista emocionar, você vai se emocionar,
1: ele,
2: eu vou me emocionar.
1: Eu vi ele
2: se encostar, assim que nem a Vila do Chaves lá com o Toma Choque.
1: Eu vi ele mais duas vezes, ele cantou sempre essa música, ele canta, e eu não emocionei as outras duas vezes. Não por culpa dele, talvez.
2: Essa é a sorte do artista, sabia? O artista famoso, o artista que quando se consolida, ele só é o cara que tem a sorte das pessoas usarem a música dele em alguma memória da sua vida e ponto. Música é memória afetiva, cara. O cara de repente tá fazendo só o papel dele, não sentiu nada, mas você sentiu
1: porra,
2: isso.
1: Não fode, não
2: é verdade, cara, desculpa. Desculpa, é verdade. É verdade, cara.
1: Ele não fechou os olhos nas outras duas vezes que eu vi ele.
2: É?
1: É, e ali ele fechou.
2: Tudo bem.
1: Mas... Ele não pode naquele dia ter sentido, não pode ter tido a sorte.
2: Ele pode ter sentido outras coisas, de repente ele tá assim.
1: Foda-se o que ele sentiu.
2: De repente ele tava assim, ó.
1: Tá se cagando.
2: Mas então tá concordando comigo.
1: Tô.
2: Entendeu? De repente ele tá cantando assim, putz, que saco, cara. É a população mais desafinada do mundo e é o cara que gira o mundo. Você viu que ele levou um susto cantando a galera
1: no Brasil, desafinou? Né? Tá, e o que, que o Bruno Mars é? É um puta cantor?
2: Ele é um grande artista, cara.
1: Grande artista, tu falou.
2: E o Bruno Mars trabalha isso o tempo todo, cara. Ô, vamos combinar? Não é uma carreira difícil de se fazer, você colar ritmos e melodias de tudo que é canto e trabalhar sempre no easter egg. Porque é isso que ele faz, cara. Todas as músicas dele lembram alguma coisa, te leva a lembrar alguma música, alguma época.
1: Ah, isso
2: ele
1: é The Police.
2: Isso
1: é funk da década de 70.
2: Ele faz isso. Isso não tira o mérito dele, tá? De ser o cara que fez, tá? A gente tem um no Brasil igual, mas é que é muito chato e quer fazer som só pra músico. O Ed Motta é isso, cara. Depois a internet revelou que então era daqui que ele tirava.
1: Mas tá. É problema tirar? Não é? Todo mundo
2: cara,
1: não tira de
2: não
1: algum
2: é,
1: lugar?
2: O problema é reconhecer, bicho. Não dá pra subir no pedestal e dizer, nossa, eu sou genial, eu sou.
1: Ah, ok.
2: Eu sou um gênio.
1: Tá, mas o que é um gênio na música hoje? Ele vai ter que inventar
2: cara,
1: a roda?
2: Um gênio, no mínimo, ele tem
1: me
2: que
1: diz um gênio hoje na música.
2: Evoluir a roda, bicho.
1: Me diz um.
2: Ah, cara, gênio na música hoje, Jacob Collier. Já ouviu falar?
1: Meu Deus.
2: Procura aí. Esse cara é gênio.
1: Eu não conheço.
2: É esse guri é gênio. Esse
1: eu não conheço ele.
2: Tu conhece, só que talvez tu não tenha...
1: Linkado o nome. Jacob,
2: se escreve normal. De repente tu viu ele em conteúdos com Coldplay, daí tu vai lembrar, porque se tu chora...
1: Jacob Collier.
2: Se tu chora ouvindo o Bruno Mars, provavelmente
1: não,
2: tu vai no show do...
1: Não vem começar a me criticar.
2: Cara. Do Coldplay. Tu põe as pulseirinhas, cara, pra ir no show com a luzinha.
1: Eu faço tudo. No show, eu tô entregue.
2: E as melodias... É mesmo?
1: Claro, óbvio. Eu tô lá, paguei. Eu não vou ser um pau no cu com o artista.
2: Cara, mas é
1: tu que... Tu não acha que você é mais pau no
2: cara,
1: cu
2: é que
1: se eu não levantar a mão?
2: Eu sou teu fã.
1: Então fica em casa.
2: Eu sempre pensei, cara, esse cara é da hora, porque ele é pau no cu. Eu pensava isso de ti.
1: Mas eu sou um pau no cu.
2: Tu é? Então, cara,
1: não
2: deixa de ser.
1: No show do artista.
2: Entendi.
1: Por exemplo, quer ver uma coisa? Eu vi em três dias, Porto Alegre recebeu...
2: Explica pra galera.
1: Leandro, presta atenção. Em três dias, Porto Alegre... Eu tô talvez forçando a memória... Eu vou dar uma forçada. Em sete dias tocaram em Porto Alegre Chico Buarque e Paulinho da Viola, no mesmo lugar, no Teatro do SESI. Uhum. E eu fui nos dois dias, tá? Era a primeira vez que eu vi o Chico, eu joguei bola com o Chico.
2: É.
1: Cheguei nele, sabia? Eu cheguei nele. Ninguém marca o Chico. Eu entrei, eu vou marcar o Chico. No final do jogo, no vestiário, ele veio e me abraçou. Cara, obrigado. Há muito tempo ninguém jogava bola comigo. Obrigado. Aí tiramos uma foto junto, eu tenho uma foto pra comprovar esse momento. Dito isso, fui no show dele.
2: Ele de cavalo.
1: Fui no show dele.
2: Ele chamou de herói.
1: Ele tocou os hinos dele lá, enfim, legal.
2: Ninguém vai entender, nem ele entendeu. Mas desculpa, cara. Vai.
1: É que o cavalo vale pra um monte de coisa, né? Enfim. Inclusive outras situações.
2: É que ele,
1: né?
2: ele tem uma música, né?
1: Ah, não peguei.
2: Agora eu era herói. E o cavalo só falava inglês.
1: Ok, agora entendi o cavalo dele.
2: Se
1: não tinha pego.
2: Se ele é o herói, tem o cavalo.
1: Faltou ligação nada neuronal, ver, né? Musical.
2: Não, cara,
1: não,
2: isso
1: foi
2: um problema.
1: Foi
2: não, foi ruim, foi muito ruim, desculpa, gente.
1: Gostei.
2: É que eu sou um... O pessoal diz, acha que eu sou um músico frustrado. Eu não sou, eu com a música eu conquistei tudo que eu queria na minha vida. Eu gostaria de ser humorista, cara, mas eu sempre dei bola fora. Sempre foi ruim as piadas. É ruim.
1: Tu achou essa ruim?
2: É podre. Essa aqui é podre. Essa é ruim. É muito.
1: Mas tu tem ainda alguns minutos pra apresentar alguma coisa legal.
2: Tá, vou pensar.
1: E aí eu vou te julgar, apesar de ser humorista.
2: Sabe aquela do...
1: Tá, deixa eu contar a história. Chico Buarque foi lá, cantou. Achei chato o show. Achei meio paradão. Achei que ele não tava ali totalmente. Beleza. Uma semana depois, Paulinho da Viola. Começou legal, ele sentadinho, arrebenta a corda do cavaquinho dele. ele pede uma corda e começa a contar uma história. E ele começa a trocar corda do cavaquinho, contando uma história. Teve uma vez que eu... Sabe, tu entende assim? Numa... Cara, numa pureza, numa... Sabe? Sim, cara, eu não tô aqui porque eu tô sendo pago. É outra coisa. Eu tô sendo pago, tô sendo bem pago. Obrigado por ser lotado, tá? Do César Gazzetti. Certamente ele ganhou aquele noite, uns 300 mil reais, no mínimo. Mas assim, ele trocou uma corda de cavaquinho numa elegância, sabe? Numa... Mais do que simplicidade, num amor, aquilo. Podia ser um hold trocar, né? Ou eu. Ele quis trocar. E, não é, e ficou contando uma história, afinou como tu fez aqui, e aí voltou pro show, assim, sabe? Foram legais os dois cantando, foram, mas teve um detalhezinho no show do Paulinho Novello que me transformou ele num cara mais. Que me deu um mais dele. Que não foi todo mundo que viu ele botando uma corda num cavaquinho e afinando aquele cavaquinho na frente, sabe? Então aí não é nem música. O show. A apresentação foi outra coisa. Eu acho que isso cabe um pouquinho da tua primeira resposta, né?
2: Sim.
1: De sobre cantor, sobre... Sim. Sabe, cara, só um pouquinho.
2: E sabe que tem existe uma falha na mídia, às vezes, de mostrar essa parte do artista? Porque, por exemplo, tu tá falando de uma coisa que tu observou e talvez aconteceu diante de holofotes que não evidenciaram isso como um momento grandioso, né? E aí depende muito da expressão que o cara tem no mercado. É por isso que o mercado estraga a arte, cara. Sabe? O mercado da música é ele mesmo que caga com a música. É o mercado da música. Porque o Justin Bieber há poucos dias fez algo parecido e ele virou um gênio. Entende? É só porque o mercado quer evidenciar ele. Que ele chega lá e ao invés de fazer um grande show, tá, ele abre o notebook e mostra...
1: Deixa eu te fazer uma pergunta sobre
2: tu
1: isso.
2: Tu não acha a mesma coisa? É a mesma coisa.
1: Eu... Duas opiniões sobre essa mesma coisa aí, conversando com a minha guria, né? Eu achei uma ideia legal. Eu acho que ele quebrou uma regra do Coachella, fez uma coisa diferente. Ele nasceu da internet, então eu acho que há uma conexão da história dele com aquilo. Ele só existe por causa

0: eu acho que o genial é forçado, entendeu?
1: Forçado pra
0: caramba.
1: Mas
0: eu prefiro as opiniões e falar assim, pô, foi um bom momento, acho que combina com ele, acho que foi legal, sabe? Eu nunca conheci a banda do Justin Bieber, até vi ele aqui no Beira-Rio, fui pra fazer uma matéria, ele tá com o Beira-Rio lotado, cantou, achei o show frágil, assim, enfim, uhum, né? Ele era muito gurizinho, a voz dele não era tão legal, não tava indo naqueles momentos de tristeza que a música sempre dá depois, por causa, sim, do mainstream, enfim, né? É, mas depois tem aquela música dele, aquela assim, sorry, eu acho legal. Eu acho uma música legal. Eu acho que ele tá cantando bem, então. Eu tô dizendo uma coisa que eu sinto. Nenhuma avaliação minha é técnica. Todas é sentimento.
1: Tu não escuta Justin Bieber no teu dia a dia?
0: Não,
1: cara. E Bruno Mars?
0: Escuto mais que ele. Esse disco eu escutei algumas vezes, cara, mas não ficou
1: o
0: mais.
1: O Justin Bieber, musicalmente, é muito mais rico que o Bruno Mars, cara.
0: Define.
1: Cara, ele apresenta coisas inusitadas. Tem um último álbum dele, cara, que ele afinou a guitarra, eu acho que uns 3 tons abaixo. Quem me mandou, cara? Pô, cadê meu celular?
0: Pode claro, começar? Claro, pode entrar aqui. Mas pra quê?
1: Cara, como pra quê?
0: Ué, eu te falei que eu te faria perguntas de imbecis.
1: É imbecil essa pergunta.
0: Então,
1: vamos lá.
0: Olha que doido. Qual é a música?
1: Deixa eu te mostrar só um trechinho aqui.
0: Eu tô com o Jacob Collier.
1: Esse cara é sensacional, cara. Tá? Não,
0: qual é a música dele que tu queria que eu mostrasse? Never Gonna Be Alone.
1: Pode ser. Abre no YouTube, cara.
0: Ele?
1: Jacob Collier junto com... Como é o nome daquele guri Caesa? Hã? Daniel Caesa. Pega o guri só tocando piano, depois a gente conversa. Esse guri é um gênio, cara.
0: Qual é o nome do outro? Daniel.
1: Cara, ó, isso é tão louco. Eu vou mostrar só pra ti, tá?
0: Isso aqui? Isso aqui?
1: Aham. Esse guri é gênio. Ele é gênio. Vou parar.

0: Too late to prepare.
1: Tá, mas ele tá entregando muito mais do que música pop, tá entregando.
2: Olha o tanto de jovens na plateia, cara.

0: criança aí, cara. Criança, pois é. A gente tem a sensação de que tá tudo uma merda, né? Olha esse gurito ver, cara, a juventude em algum lugar tá ouvindo música boa.
1: E ele tá ali, né? Aquilo que a gente tava conversando, ele tá ali pra cacete,
0: ele,
1: né?
0: Ele curte isso aí demais. E daí é um cara que o Quincy Jones foi atrás dele, velho. Não tá entendendo? Olha pra onde ele vai. Depois tu olha isso aí, cara. Isso aí, meu, não tem sentido isso aí. Esse é o cara, aí tu pergunta pra quê, né? Exatamente, cara, pra movimentar as águas, cara, do mercado.
1: Voltamos ao Justin Bieber com uma afinação.
0: Justin Bieber, um dia eu tô parado aqui, eu não vou mostrar a conversa pra galera, mas o Fernando Zorro, o Fernando Sorocaba me chama e me manda esse... O cara que é do sertanejo, tá, né?
1: Esse é o Sorocaba, né?
0: Esse é o Fernando.
1: Ah, o Fernando.
0: O guitarrista me mandou esse álbum aqui que eu vou abrir pra ti. Ele disse assim, cara, colou nos negão. Guitarra barítono, mano, não tenho como opinar. Aí eu falei, eu achei sensacional, as cordas tudo frouxa. Aí ele disse assim, ó, tem momentos que ele tá bebo, cara. E virou um assunto de 2 dias com um músico que... Cara, o Fernando Zorro, pra galera entender, é um dos maiores pesquisadores, cara, de som que tem no Brasil. O bicho, ele tá sempre catando coisa por ali, por aqui. E aí, cara, o que levou a gente a conversar? Isso aqui, ó.

0: Não tem como, cara. Ih, é o guri.
1: Deixa eu ver cantando junto.
0: Ó. Ele é gênio, cara. Isso é muito bom. Esse guri é gênio. Tu não vai chorar, tá? Porque o objetivo dele não é isso. Se ele quisesse te fazer chorar, ele ia fazer aquelas melodias. Ah, isso aqui, entendeu?
1: Eu quase chorei.
0: Porque, cara, porque isso já é feito pra isso, ó.

0: Isso já é feito pra isso, cara.
1: O que, que você
0: entende?
1: Mesmo?
0: Sei lá, isso aqui é do Crepúsculo.
1: É. Ah, não sei o que canta.
0: Não, não é Jason Hans, é uma mulher.
1: Ah, sim.
0: Cara, sim. Tem coisa que...
1: É matemática fazer chorar?
0: Cara,
1: na música?
0: Bicho, sabe quando tu sente arrepio que tu tá ouvindo música?
1: Isso é?
0: A gente na igreja, a gente pensava... A gente cresceu na igreja
1: tradicional. A gente achava que era Jesus.
0: Era a presença do Espírito Santo, era Jesus.
1: E música?
0: Cara, é música, bicho. É frequência, é som. A primeira vez que o Fabiano foi no show do Bruno Marrone, eu lembro... Nem sei se ele lembra, mas ele disse assim... Ô, meu... Pá, os caras começaram a cantar, me arrepiei igual na igreja, cara. Eu senti Deus lá, não sei o quê, porque a linguagem que a gente tinha era essa, entendeu?
1: Tá, o que que é do Bruno Marrone que vai me arrepiar? Cara, o que tem ali?
0: Então, entende que a mim nada, a mim não. Mas a você pode ter e a ele tem. Eu tô te falando sobre a sorte de um artista, dele estar presente, a música dele se fazer presente em algum momento especial da nossa vida, e a gente pega aquilo... Pra sempre, cara, aquilo aí é nosso.
1: O Duca Lendecker veio aqui e disse que o grande... Aqui em Baden-Powell.
0: Uhum.
1: Disse que... eu acho que o começo da frase não é a sorte do artista, é que o artista quer estar no assovio.
0: Isso aí.
1: Se alguém tá assoviando...
0: É isso aí.
1: Aí fudeu, né?
0: É isso aí. Entende? Aí tem o cara, tipo assim, tem o cara que nem tá por isso. Mas acontece na vida dele, cara, de alguma forma as pessoas conectam com aquela música e tal. Mas não é o caso do Bruno Mars, cara, é propositadamente.
1: Me fala mais, Bruno Mars.
0: Cara, tem muito... Agora, as últimas músicas que ele lançou, cara, com aquelas coisas de bolero, isso, de bachata, e são melodias todas, cara, que já tem trilhões de músicas com essas receitas. Chegaram até a atribuir um plágio, um possível plágio, né, ao Pablo do Arrocha, mas não é. Aquilo ali tem um monte de música, cara, essa... Que tom é aquilo? Eu coloquei a melhor roupa pra te ver.
2: Que horror,
0: isso tem um monte de lugar. Eu dei meu corte de cabelo pra te impressionar. Isso tem um monte de lugar, tem...
1: Eu prometi e eu cumpri, assim como eu falei no primeiro bloco. É muito legal conversar com alguém que conhece uma área, que sabe brincar disso, que não se leva muito a sério. Leandro, muito, muito, muito obrigado. Você que chegou no metade do caminho aí, queria saber quem é ele. O Leandro Voz é um crítico musical, principalmente de canto. E este programa que você perdeu a primeira parte está no YouTube. Procura por Potter Entrevista no YouTube que você vai encontrar. Muito obrigado pela sua audiência. A gente adora quando vocês escutam a gente aqui, porque o rádio tem todo o seu charme. A gente volta no próximo sábado com mais Potter Entrevista. Tchau.

0: 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No sinal, 10 horas. Linha de ônibus entre Piratini e Canguçu, no sul do estado, é suspensa devido às más condições da rodovia RS-265. Casal é encontrado morto em Salto do Jacuí e caso é investigado como possível feminicídio. Inundação deixa duas mulheres mortas e dois bebês feridos em área rural no noroeste da Espanha. Céu nublado em Porto Alegre. Agora faz 19 graus. Quatro alertas do Instituto Nacional de Meteorologia seguem vigentes no Rio Grande do Sul. Há risco de vento forte e chuva intensa, principalmente na metade norte do estado, incluindo a região metropolitana, além de fortes ventos também no litoral, entre Rio Grande e Tramandaí. 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
0: O trânsito flui tranquilo nas rodovias gaúchas, sem registros de ocorrências em atendimento. Em Porto Alegre, informa a EPTC que também não há intercorrências registradas.
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0: A Prefeitura de Porto Alegre concluiu a recuperação asfáltica da Avenida Mariante, no bairro Rio Branco. Os trabalhos ocorreram no trecho entre a Rua Castro Alves e a Avenida Protásio Alves, em ambos os sentidos da via. Segundo a Prefeitura, também serão recuperados os pavimentos das ruas Liberdade e Cabral, no mesmo bairro. Na Travessa Helena Esperoto, os trabalhos no asfalto já começaram nesta última sexta-feira. A polícia marroquina prendeu neste sábado 111 pessoas que tentavam entrar no enclave espanhol de Ceuta, no norte da África. As detenções ocorreram após um reforço na segurança da região nos últimos dias. Essa nova tentativa de travessia ocorre duas semanas depois que mais de 70 mil imigrantes tentaram ingressar no território, causando tensões por toda a Europa. Na ocasião, pelo menos 96 pessoas morreram tentando alcançar o solo europeu. 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Da redação, Matias Boni.
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2: Quando alguém te pergunta se tá tudo bem, já vem aquela resposta pronta. Tudo certo, tudo ótimo contigo. Só que às vezes a gente pode ter alguma coisa escondida que não demonstramos. Podemos até ser mais ousados de vez em quando. Tudo indo, sobrevivendo, e aí? Dados do ano passado da Organização Mundial da Saúde mostram que mais de 1 bilhão de pessoas no mundo vivem com algum tipo de transtorno de saúde mental, como a ansiedade e a depressão. E a nossa rotina não ajuda, né? A gente tem listas intermináveis de coisas para fazer, acorda, já pega o celular, tá atrasado, lembra de uma reunião que tem que enfrentar ao longo do dia, recebe uma ligação inesperada, comemora uma conquista, chora uma perda, leva o filho para a escola, planeja o final de semana e quando vê, já começou uma nova semana novamente. Ufa, respira, tá tudo bem? É com esse propósito que a gente traz este programa, que é o Tá Tudo Bem, um respiro, uma pausa na sua semana. Eu sou a jornalista Kathleen Moreira e te convido a fazer essa pausa, essa reflexão para a gente falar sobre autocuidado, temas de saúde física e mental. Tem espaço na tua agenda para a gente falar sobre isso? Então vem com a gente, não esquece de se inscrever nos nossos canais no YouTube da Gaúcha e de GZH para deixar os seus comentários e também acompanhar todos os nossos conteúdos sobre essa temática. Para a gente voltar para a nossa pergunta inicial, tá tudo bem mesmo? Será que a gente precisa estar 100% bem de corpo e de mente para estar bem, para responder essa pergunta com sinceridade? Aliás, quando foi a última vez que alguém te perguntou se você estava bem e realmente esperou a resposta? Para a gente tentar responder a essas perguntas, está aqui comigo a psicóloga organizacional e clínica Jamile da Silva Rodrigues. Ela é especialista em promoção da saúde mental e do bem-estar, com foco em segurança psicológica, diversidade, inclusão e qualidade das relações humanas. Eu fiquei pensando, Jamile, se eu te perguntaria, tudo bem? Bem-vinda! Muito obrigada por aceitar o convite de conversar com a gente. E eu queria primeiro fazer uma pergunta. Quando eu me lembrei do tema desse programa para a gente iniciar, eu lembrei da minha avó, que tem 100 anos, e com as questões da idade, as dores, que a gente sabe que são normais dentro do esperado para uma pessoa centenária, a gente sabia que ela não estava bem. Mas quando eu chegava para visitá-la, eu dizia, avó, tá tudo bem? E ela dizia, vai sim indo. Ou seja, mesmo para uma pessoa que está liberado dizer que não está bem, ela ainda tinha essa restrição. Por que que a gente tem essa dificuldade de demonstrar vulnerabilidade e existe uma pressão da sociedade, de uma maneira geral, para a gente dar essa resposta automática dizendo que está bem, mesmo quando a gente não está?
3: A gente tem que pensar como o desenvolvimento humano está mudando com o passar dos anos. Até anos atrás, o que a gente era responsável dentro de casa, da nossa família, dentro do estudo, né? Seja a escola, seja a faculdade, seja o local que a gente fez a nossa formação, dentro do trabalho, cada uma dessas áreas, as nossas responsabilidades, elas eram distintas. E daí, muitas vezes eu, como homem ou como mulher, sou responsável pela minha família, é importante que eu esteja bem para cuidar da minha família. Muitas vezes eu, como homem, como mulher, sou responsável pelo meu estudo, pela minha carreira, pelo meu trabalho, é o meu sustento, é o que o trabalho dignifica o homem, né? Então, é o que nos constrói como pessoa. Ou eu sou responsável por algo que é importante no meu trabalho, ou por dar conta daquela forma de trabalhar com muita responsabilidade, com muita exatidão. Então, pensando no desenvolvimento, a gente foi tomando essas responsabilidades e parece que dizer que não está bem é não assumir essa responsabilidade. Quando alguém me pergunta se eu estou bem, Na maioria das vezes eu vou responder que eu estou bem. Por quê? Porque ou eu entendo que essa pergunta é protocolar, ou eu não quero incomodar. Eu não quero gerar uma preocupação. Eu não quero dar trabalho. Então, se é a minha família que está perguntando, eu não vou gerar essa preocupação neles de que eu estou com dor, eu estou incomodada, eu estou desconfortável, tem coisas acontecendo. Não, não quero levar isso para minha família. Muito tempo eu fui responsável por eles. Se é nos estudos, não, eu tenho que dar conta, eu tenho que construir, eu tenho que terminar, eu tenho que dar, eu realmente tenho que dar conta daquilo, eu tenho que ser excelente muitas vezes naquilo, tem uma cobrança que às vezes até vem de casa, né? De, ah, tu não fez o mínimo, às vezes eu tirei um 8, um 10, tá, não fez mais que a tua obrigação, né? E muitos de nós já escutamos isso.
4: Muito.
3: E outro ponto é o trabalho, ali no trabalho, o que fica fora do trabalho, fica fora do trabalho. Eu vou chegar aqui, vou vestir a camisa da empresa e eu vou viver aquela realidade. Só que hoje a gente está numa era em que a gente vê a vida de todo mundo na rede social.
2: É isso que eu ia te perguntar, essa questão das redes. Eu faço esse comparativo, né, quis iniciar com a minha avó, porque não é um fenômeno de agora das redes sociais. Tu vê, uma pessoa que nunca acessou uma rede social, uhum, também já vive essa resposta protocolar. Então, quantas gerações que as pessoas escondem? Isso é uma coisa cultural ou isso é algo que as pessoas tendem a demonstrar produtividade? As redes sociais querem mostrar que eu dou conta, que mesmo que fora do celular eu tô ali chorando, eu abro um sorriso no rosto, eu coloco aquela máscara, eu me visto e eu me apresento como uma pessoa que dá conta. O quanto que isso também ajuda a adoecer outras pessoas, né?
3: Uhum. Tem muita influência do fator cultural, principalmente pensando no Rio Grande do Sul, a gente tem um estado mais frio, mais úmido, então as pessoas são mais fechadas, vemos culturas mais europeias, as culturas, principalmente a cultura alemã, já é uma cultura mais fechada também. Então, temos fatores culturais que nos ensinam desde a infância a não expressar as emoções, a não chorar muitas vezes, a não demonstrar raiva, porque, nossa, parece que eu sou uma pessoa descontrolada, descompensada, a não demonstrar um desconforto, porque eu, novamente, não quero incomodar o outro. A gente vai aprendendo que existem emoções certas e emoções erradas no nosso desenvolvimento, por fatores culturais, por fatores sociais, e aí a gente vai carregando isso para o restante da vida. Só que chega uma hora que eu preciso me dar conta que a emoção ela tem uma função. Se eu estou irritada é porque alguma coisa saiu do combinado. É porque alguma coisa não está acontecendo como era esperado. Se eu estou triste é porque eu estou sentindo que eu estou perdendo alguma coisa ou de fato eu estou perdendo alguma coisa que é importante para mim. Se eu estou desconfortável, tem algo ali que precisa ser resolvido ou que precisa ser ajustado, que não está dentro da minha zona de conforto. Se eu estou principalmente ansiosa, eu estou preocupada com algo que pode interferir de forma importante na minha vida. E aí, se eu não paro para pensar nessas emoções, e às vezes porque eu não aprendi lá naquela infância, eu não consigo dar conta das coisas que eu tenho para fazer. Só que eu tenho que dar conta. Hoje eu tenho a rede social me dizendo que eu tenho que dar conta. Antes eram os meus pais, antes eram a minha família, era o pessoal do meu trabalho, eram os meus amigos do bairro. Hoje em dia não. Hoje em dia na rede social está todo mundo dando conta.
2: Aparentemente, né?
3: Aparentemente.
2: Né? Quando tá a gente vai ver a realidade, quando alguém abre, né? E a gente, uhum, vê esses influencers às vezes contando, ó, tô há meses, estou há anos enfrentando uma depressão, vou dar uma pausa nas redes. Daí tu diz, opa, mas aquela pessoa que estava fazendo exercício às 5 horas da manhã, que bebia tantos litros de água, que é mãe, pai, que dá conta, uhum, de trabalhar e conciliar família, festas e tudo, essa pessoa estava mal? Onde que isso aconteceu, né?
3: Às vezes até um humorista, né? A maioria, inclusive metade dos humoristas já relatou em algum momento ter alguma situação de transtorno mental, principalmente de depressão. Então, a gente conseguir olhar e entender que aquilo que está lá na rede social é o melhor recorte possível da minha vida, e lembrar disso antes de entender que eu preciso estar sempre bem, antes de entender que tudo precisa estar sempre certo, é super necessário. Então, quando a gente fala o tá tudo bem, se é um tá tudo bem protocolar, eu preciso resolver alguma coisa contigo, ok, Uhum. E é um ok com ressalvas, porque eu pergunto se está tudo bem protocolar, porque eu quero saber se tu pode, se está disponível para falar comigo sobre aquilo, se tu está num dia de trabalho teu, se o teu trabalho permite que tu faça isso, que tu resolva isso comigo, uhum. se a tua rotina permite que tu resolva isso comigo. Esse o está tudo bem. E daí eu posso responder, está tudo tranquilo, está tudo certo, o que, que tu precisa... Né, devolver a pergunta também, entender se é urgente, né? Tem esse tá tudo bem nesse nível. Tem o tá tudo bem que vem de um familiar ou de um amigo. E geralmente deveria vir com uma resposta honesta. Uhum. Mas muitas vezes não vem. Tá tudo bem? Não, tá tudo bem. Ah, e daí tu começa a conversar, ah, porque eu tô com problema com fulano, porque aconteceu não sei o que com Beltrano, porque o filho tá assim, porque a mãe tá assada. E aí a gente vai descobrindo 50 coisas que aquela resposta, tu tá tudo bem, não fazia sentido
2: nenhum. Não contemplava. E quando a pessoa fala, resolve, né, dizer, ah, tudo indo, tudo certo, tudo, né, aquela uhum. coisa sem muito detalhe, já gera um estranhamento. É muito esquisito quando a pessoa quebra esse protocolo e diz... Ai, não tô bem, mas tô sobrevivendo. Não tô bem, mas vai melhorar. Aí vem aquela pausa, aquele rompimento, né? Opa, alguma coisa está acontecendo.
3: E se eu não sei lidar com as minhas emoções, com essas emoções ditas negativas, mas que são super úteis pra gente entender o momento de vida que a gente tá vivendo, como é que eu vou lidar com as emoções do outro? Se uma pessoa me responde, tô indo, não tá tudo bem, tô com problemas... Se ela já responde de pronto isso... Como é que tu reage? Tu reage com curiosidade? Tu acha que tu tem que apresentar uma solução? Muitas vezes a pessoa só tá te informando. Outras vezes ela tá só desabafando. Mas parece que eu tenho que resolver. Parece que eu ganhei um problema para resolver. Quando não. Primeiro a gente age com a curiosidade de... Tá, não entendi. Me conta. Como é que tu tá mesmo?
2: Posso te ajudar de alguma
3: Posso
2: forma?
3: Posso te ajudar de alguma forma? Tem alguma coisa que esteja ao meu alcance? Às vezes a pessoa vai falar que sim. Às vezes a pessoa vai falar que não. Muitas vezes ela vai falar que não porque ela não sabe pedir ajuda. Muitos de nós não sabemos pedir ajuda também. Por exemplo, se eu falo pra alguém, não tô bem. E a pessoa diz, tá, mas e aí? Me conta. Deixa eu te ajudar. Eu consigo resolver de tal forma. Eu sei receber ajuda?
2: É um desafio, né?
3: Muitas vezes. Então, às vezes, eu não quero gerar um problema ou eu não quero que a pessoa se envolva com o meu problema. Muitas vezes, eu também fui criada como uma superwoman, assim, superman, que eu preciso dar conta de tudo e eu não posso ter problemas e sou eu para tudo. E aí, na verdade, eu acho que eu tô bem porque eu acho que todas aquelas 50 responsabilidades do meu dia são realmente minhas. Quando tem muita coisa que talvez fosse do outro. Mas em vez de sentir raiva de as coisas não estarem bem distribuídas ou de eu não estar conseguindo organizar minha vida, eu sinto culpa porque eu não estou dando conta de tudo aquilo mesmo, entendendo que não tem como um ser humano normal dar conta de tudo aquilo. Uhum. Então tem todas essas camadas, né?
2: Quando fala dessas camadas, eu penso também nessa ideia de versões que a gente cria de nós mesmos, que a gente meio que coloca uma máscara, né? No teatro se fala muito, incorpora o personagem, incorpora uhum. o personagem. E no trabalho, eu sei que eu sou a Kathleen jornalista, uhum. eu sou mãe, então em casa eu sou a mãe, eu sou a esposa, uhum. Com os meus pais eu sou filha, eu sou neta, eu tenho que cumprir esses papéis e essas convenções sociais. E quando tu não tá bem e tu tá sozinho... É o momento que tu tem que te confrontar contigo mesmo. Uhum. E daí tu não tem uma máscara pra encaixar. Tu tem que enfrentar os teus obstáculos, aquilo que tá te causando inquietação. E eu acho que esse é o momento decisivo da pessoa entender se ela realmente precisa de ajuda ou se ela tá vivendo só dentro dessas máscaras e convenções sociais. E qual é o preço disso, né? Da pessoa viver só colocando... atendendo uma função, uhum. um estereótipo que ela não consegue lidar depois sozinha.
3: É que a gente tem que pensar como que foi a criação de cada um. Às vezes eu fui criada num ambiente com um diálogo muito aberto. Então, as pessoas vão saber dos meus problemas. Eu vou chegar, eu vou dizer ou não vou dizer, mas o radar das pessoas já vai estar ligado. E eu vou... transparecer aquilo e as pessoas vão perguntar e a gente vai conversar sobre isso. Às vezes eu fui criada num ambiente mais fechado, onde as pessoas não conversam muito sobre como estão se sentindo. E aí eu simplesmente vou colocar essa máscara e vou executar aquele papel porque não é tão bem-vindo. E às vezes os pais não fizeram por mal, na maioria das vezes eles não fazem por mal. É uma questão da correria do dia a dia, da cultura, da forma como as coisas estão acontecendo na vida. Mas enfim, a gente aprendeu que as emoções ali talvez não sejam tão bem-vindas. E aí a gente leva para o trabalho também isso. A gente leva para todos os ambientes que a gente tem essas responsabilidades, como mãe, como esposa, como filha, enfim. E a gente vai simplesmente vestindo essa máscara e se deparando consigo mesmo e encontrando, às vezes, algo que não se sabe lidar. Sabe aquelas pessoas viciadas em trabalho?
2: Uhum.
3: Sabe aquelas pessoas que são viciadas em um esporte? Que, porque fazer esporte é ótimo, mas fazer esporte de forma excessiva, até conquistar uma lesão daqui a pouco, não faz sentido. Sabe aquelas pessoas que são viciadas em tecnologia? Todo e qualquer vício esconde uma falta. E na maioria das vezes, é uma falta de olhar para si mesmo e saber o que fazer com isso. Né? Então, até a hiperconexão ali da rede social.
2: É tu preencher um espaço para tu não escutar as vozes que estão dentro da tua cabeça, né?
3: Sim, porque tu também cria um problema para resolver. Só que esse problema, se tu resolve, tu resolve muitos outros com muito mais facilidade. Se o teu problema interno é resolvido, se tu acessa ele, se tu reconhece, tá, essa parte aqui não tô sendo protagonista da minha vida, não. Entende? Eu não tô resolvendo as coisas que me cabem, eu não tô lidando com as minhas autossabotagens, eu não tô colocando as caixinhas no lugar, eu não tô dando limite pro outro, eu não tô pedindo ajuda. Aí, muitas vezes, isso vai me dar um trabalho, mas eu preciso dar conta desse trabalho e fazer essa diferença, assim, por mim mesmo. Só que daí eu preciso olhar para isso, ter tempo de olhar para isso.
2: A gente está aqui falando dessas estratégias, né, que envolve o tá tudo bem e como que a gente pode identificar. E tem muitas atividades que são aconselhadas até para a pessoa desopilar e dar uma relaxada. E a gente fez um desafio, a Rafaela Knevitz, que faz parte aqui da equipe do programa, para ela fazer algumas atividades que podem ajudar nesse bem-estar. E a Rafa vai mostrar um pouquinho para nós.
4: Oi, Kathleen, quero te fazer uma pergunta. Tu já teve a sensação de que a tua mente não desliga? Que mesmo quando o dia acaba, tu continua pensando na próxima tarefa, no próximo compromisso ou no problema que nem surgiu ainda? Bom, viver em constante estado de alerta não deveria ser normalizado. Mas o que a gente pode fazer quando a gente sente que está muito ansioso ou muito estressado? Eu levei essa pergunta para a psicóloga Natália Rigatti e resolvi testar algumas das estratégias que ela recomenda para ajudar o sistema nervoso a voltar ao equilíbrio. E a primeira delas foi a natação. Então vou levar vocês para acompanhar essa aula comigo. Segundo a psicóloga, a atividade física é uma das formas mais eficazes de reduzir a ansiedade. Na natação, o movimento repetitivo e a respiração controlada ajudam o corpo e a mente a desacelerar. Depois de alguns minutos na água, eu percebi que a atenção naturalmente vai para a respiração e para cada braçada. Aos poucos, a mente acompanha o ritmo do corpo, os pensamentos ficam em segundo plano e o foco passa a ser apenas aquele momento. Já a segunda recomendação foi passar um tempo ao ar livre. Poderia andar de bicicleta, fazer yoga, meditar. A ideia é simplesmente sair um pouco do ambiente fechado. Eu escolhi caminhar pela redenção e aproveitar um pouco do sol. A psicóloga explica que a luz do sol e os ambientes naturais ajudam a estimular a produção da serotonina, que é o neurotransmissor ligado à sensação de bem-estar e que também ajuda a diminuir os níveis de cortisol, que é o hormônio ligado ao estresse. E agora eu vou aproveitar que eu tô num lugar lindo da cidade para fazer a terceira atividade recomendada, que é a leitura. Ao ler um livro, a cabeça deixa de pular de pensamento em pensamento e mergulha em uma única história. É um ótimo descanso para o excesso de estímulos do dia a dia. Depois foi a vez de fazer uma atividade criativa. Eu escolhi uma aula de cerâmica. Aprendi que moldar a argila exige calma, coordenação e paciência. E quando eu percebi, eu já estava completamente focada no que estava criando. Explorar meu lado criativo foi algo ao mesmo tempo divertido e relaxante. E agora é treinar a paciência para esperar as peças ficarem prontas. Por fim, a quinta recomendação foi a psicoterapia. Todas essas atividades ajudam a aliviar o estresse e a ansiedade, mas a terapia vai além. Ela ajuda a entender de onde esses sentimentos vêm e a desenvolver ferramentas para lidar com eles da forma mais saudável. Depois de experimentar tudo isso, eu cheguei numa conclusão. Não existe um único método para desacelerar. O importante é descobrir quais práticas funcionam para você e criar o espaço para elas na rotina.
2: E a gente criou um quadro aqui no programa que é um checklist, né? Se a gente pudesse resumir aquilo que a gente está trazendo de uma forma prática para as pessoas. Tu tem um checklist para compartilhar com a nossa audiência, Jamile, de como que as pessoas podem inserir essas atividades para desopilar, para dar uma repensada na rotina?
3: Sim. Primeiro, eu preciso entender o que que eu gosto e quais são esses espaços na minha semana que eu tenho para fazer isso, né? Eu preciso ter um espaço no meu dia onde eu paro para pensar como que eu tô. E eu escrevo sobre isso, escrevo honestamente, sem autocrítica, sem julgamento. Eu preciso entender qual é o espaço da minha semana que eu consigo fazer, ou os espaços que eu consigo fazer alguma coisa que vai me tornar melhor, e não necessariamente que essa coisa seja fácil, que essa coisa seja tranquila, mas que eu sinto que eu vou me tornar melhor. Por exemplo, um exercício físico vai me dar mais capacidade para lidar com a minha saúde. Uma rotina de alimentação vai me dar mais disposição. Uma rotina com a família, um passeio no parque, na praça, algo vai me recarregar dessa forma como eu trouxe anteriormente. Então, também buscar o que que eu gostaria de fazer. Eu quero aprender a cozinhar, quero fazer cerâmica, eu quero pintar, eu quero fazer crochê, eu quero fazer o que exatamente? Eu quero aprender a consertar alguma coisa que eu gosto muito. Tem homens fazendo curso de mecânica sem precisar necessariamente, mas pela curiosidade com o carro que tem. Uhum. Então, eu poder circular nesses ambientes que eu gosto, aprendendo alguma coisa sobre aquilo que eu sinto que vai fazer eu me sentir mais com um bem-estar maior e mais confiante, sabe? Então, a gente encontrar essas coisas, eu acho que são três pontos super importantes. Só que para isso, muitas vezes, eu preciso me descobrir, me conhecer. Então, eu sempre recomendo, assim, e assim como a Rafa também recomendou, terapia, sabe? A gente precisa entender o que faz bem pra gente. E precisa entender como encontrar momentos na semana, no dia, no mês, para fazer o que faz bem pra gente. O que faz sentido pra gente, o que a gente sente falta, o que nos faz aquela criança feliz que a gente foi na infância, né? Pra poder colocar dentro da rotina. E a gente tem que entender, tem muitas pessoas que tem aquela coisa do, realmente, assim, o 8 podia ser um 10 e o 10 não fez mais que obrigação. Essas pessoas, tudo com que elas se comprometerem, elas vão tornar isso um trabalho. Isso a gente tem que tomar muito cuidado. As coisas não precisam se tornar uma tarefa, não precisam se tornar uma tarefa de excelência, não precisam ser perfeitas. Elas precisam ser bem feitas. Por quê? Porque no bem feito a gente erra e a gente aprende também com o erro. Então, da gente entender até pensando nesse tá tudo bem, que às vezes o processo não vai tá tudo bem, mas a gente tá aprendendo com o processo. Às vezes o processo é muito mais importante que o resultado, porque o resultado que a gente planejava nem era o que a gente precisava, a gente vai descobrir outra coisa no caminho.
2: Pra gente fechar, se alguém que tá acompanhando essa nossa conversa, eu tenho certeza que muita gente deve ter se identificado, nossa, eu sou essa pessoa, eu sou assim, eu fui me identificando em muitas coisas aqui da tua fala. Se a pessoa descobriu agora, ou percebeu que ela tem alguma situação que tá além do que é considerado normal, porque a gente vai ter dias que a gente tá triste, que a gente tá mais ansioso, que a gente tá chateado, quando que a gente tem que ligar um sinal de alerta de, poxa, esse comportamento aqui não é normal, eu não posso me sentir cansado o tempo todo, eu não posso me sentir triste todos os dias. Quando que é o momento de buscar ajuda, buscar um acompanhamento para sair desse ciclo?
3: Eu sempre tenho que pensar qual foi a última vez que eu me senti bem comigo mesma. Eu tenho o ideal, e não é o esperado, não é o normal, mas o ideal é eu me sentir bem com o que eu estou fazendo, ou com a vida que eu estou vivendo, ou com o relacionamento onde eu estou, ou com o trabalho onde eu estou, a maior parte do tempo. A maior parte do tempo, vamos pensar uns 70%. Porque problema todo o ambiente vai ter e todo mundo vai ter. né? E quando eu estiver no meio de um problema, se eu entendo que eu estou conseguindo resolver aqueles problemas da maneira como eles têm que ser resolvidos. Se essas duas coisas não estão bem, se eu não estou me sentindo bem a maior parte do tempo, se o 70 está ao contrário, estou me sentindo mais mal do que bem a maior parte do tempo. Se eu não estou conseguindo resolver mais os meus problemas com facilidade, se eu tenho diferenças, mudanças comportamentais, porque muitas vezes o meu comportamento mudou. E as pessoas estão dizendo, tu tá diferente, tu tá estressada, tu tá chateada, tu tá... Se as pessoas começam a me dar essas sinalizações, eu mesmo percebo, tá na hora de eu buscar ajuda. Que tipo de ajuda? Primeiro eu começo com a minha rede de apoio, desabafos, conversas mais profundas. E talvez procurar um profissional de saúde mental também, porque a gente sozinho tem caminhos que a gente não encontra. Entende? Tem caminhos que a gente não enxerga, tem caminhos que a gente não conhece. E é o profissional de saúde mental, ele está ali para realmente te indicar com mais rapidez o caminho. Ao invés de tu demorar 5 anos para resolver algo, tu demora 1.
2: Jamile, muito obrigada. A gente conversou com a psicóloga clínica e organizacional Jamile da Silva Rodrigues. E se você gostou do programa, se identificou com algum dos assuntos que a gente trouxe aqui, deixe seu comentário no canal de GZH e da Gaúcha no YouTube. A gente vai gostar muito de saber como é que foram as impressões de vocês desse nosso papo, desse nosso respiro para falar se tá tudo bem.
1: Tá tudo bem?
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7: Olá, seja muito bem-vindo, muito bem-vinda ao Aconteceu no Rio Grande do Sul a partir desta semana, um programa semanal da Rádio Gaúcha, todos os sábados à noite na rádio, e durante a semana o episódio fica disponível em imagens para você acompanhar no YouTube de GZH e da Rádio Gaúcha. Muito obrigado pela companhia de todos. Nós vamos todas as semanas trazer aqui histórias de Porto Alegre e do Rio Grande do Sul, entender o passado para reconhecer o presente, projetar o futuro. Muitas histórias vão passar por aqui e você, é claro, pode colaborar com sugestões para o programa. Para começar essa nova fase, nós vamos falar de desenvolvimento da cidade de Porto Alegre, como ela foi planejada ao longo dos séculos para chegar onde nós estamos hoje. Às vezes parece que ela não foi, mas ela foi sim uma cidade planejada. E o meu convidado é o professor do curso de Arquitetura e Urbanismo da Uniriter, vice-presidente da Região Sul na Direção Nacional do Instituto de Arquitetos do Brasil, Natan Arendt. Muito bem-vindo, professor.
8: Olá, Stout. Muito obrigado pelo convite para participar aqui do podcast.
7: Quando a gente está no trânsito, naquele dia de chuva em Porto Alegre, congestionamento, uma confusão, primeira coisa que vem na cabeça é: que bagunça, essa cidade não foi planejada. Mas ela foi, lá desde o princípio, é isso?
8: É isso, Porto Alegre é uma das primeiras cidades brasileiras a serem planejadas, né? E é muito interessante que o nosso planejamento, ele parte justamente do trânsito, do tráfego, né? Os nossos primeiros planos, né, aqui da cidade, eles tentam justamente resolver esse problema do trânsito na cidade, pensando, né, no sistema viário de Porto Alegre.
7: A gente vai falar dessa parte que é o planejamento do século XX, mas voltando um pouquinho lá para os primórdios de Porto Alegre. Primeiro, o que hoje nós temos como município de Porto Alegre era dividido em sesmarias, então eram grandes áreas de terra, fazendas, criação de gado, alguma coisa de plantação. Depois, ali na década de 1750, chegaram os açorianos, os casais açorianos, que deveriam ir para as missões, ficaram aqui, são fundadores de Porto Alegre. Na década de 1770, Porto Alegre se separa de Viamão, vira a capital do Rio Grande do Sul e começa a ter uma organização de povoado, de cidade, com as primeiras ruas. Nessa fase já tinha um planejamento de Porto Alegre, quando teve a abertura, por exemplo, da Rua da Praia, Rua dos Andradas, a Rua Riachuelo, a Rua Duque de Caxias, a antiga Rua da Igreja, que foram as paralelas, as primeiras ruas da cidade, com depois as suas transversais e seus becos?
8: Não existia necessariamente, Stout, um planejamento nessa época, assim, de nos dos teores que a gente reconhece hoje em dia. Mas certamente a definição de ocupação da face norte da península, ela foi sim planejada, né? Porque pelas condições naturais do terreno do centro, o trecho norte da nossa península, ela era protegida pelos ventos sul, e isso facilitava com que as embarcações, né, atracassem no porto para a realização do comércio de uma forma mais segura, mais protegida aí das intempéries. Então, né, não existia um plano planificado da cidade, mas em contrapartida, né, com certeza uma estratégia de ocupação do território bastante definida a partir do seu porto.
7: A cidade, né, a gente está falando uma área urbana, começa nessa península, nessa ponta que vai ali da região onde é hoje mais ou menos a Santa Casa até a usina do gasômetro. Claro, a área era um pouco menor porque não tinha os aterramentos na origem da cidade, sempre pensando na posição estratégica de estar na entrada dos rios, então na entrada ou na saída dos rios, Gravataí, Sinos, Jacuí, depois ali tinha o Caí, seguia para o Taquari. Então, de Porto Alegre se alcançava muitas áreas no interior do estado, era uma posição estratégica, a questão do porto também, mas quando a cidade começa a crescer, ela fica espremida,
8: né? Sim, ela fica espremida. A gente chama, né, o nosso centro de centro, mas ele não está no nosso centro geográfico da cidade, muito pelo contrário, ele está justamente espremido, né, pelo nosso maior corpo d'água, né, o Guaíba. Então isso é uma condição também, né, que fez com que Porto Alegre tivesse que crescer em direção ao leste. Se por um lado a gente saiu de Viamão enquanto capital do Rio Grande do Sul, chegamos na península, eu acho que ao longo do tempo a cidade começou a tomar o caminho de volta em direção a Viamão, né, que é o crescimento, o vetor de crescimento da cidade.
7: Até a Guerra dos Farrapos, Porto Alegre tinha uma espécie de muro, não imagine aqueles muros medievais dos filmes, era uma coisa meio improvisada ali com um buraco, uns pedaços de madeira, mas tinha uma proteção, tinha um cercamento, tinha o portão. E depois da Guerra dos Farrapos, isso é retirado e a cidade começa a se expandir. Então vai para a região da Cidade Baixa, uma área ocupada logo em seguida, ali vai crescendo, tem o Moinhos de Vento, com o tempo, toda aquela região do quarto distrito, né, floresta, vai até o Navegantes, o desenvolvimento industrial, e assim vai a cidade crescendo a partir do centro.
8: Isso, a gente chama isso de vetores de crescimento, né? É muito interessante a gente pensar, né, nessa cidade murada, que começa a ficar ainda mais espremida, então, em relação ao seu crescimento no vetor leste, e a partir disso, e a partir também do desenvolvimento, né, de tecnologias de mobilidade, isso permitiu com que a cidade alcançasse um território um pouco maior, principalmente em direção aos bairros Menino Deus e aos hoje conhecidos sido como quarto distrito.
7: A gente está falando aí de uma época ainda de transporte, além dos navios, dos barcos, cavalo, carroças. Depois, ali ainda no final do século XIX, surge o bonde, a primeira linha que sai da região central e vai até o Menino Deus, bonde puxado por mula, por burro, né? E daí no início do século XX, só os primeiros bondes elétricos. Isso é uma cidade, assim, que a gente diz assim, a cidade de Porto Alegre primitiva. Até tem uns dados bem curiosos, professor, eu selecionei aqui. Em 1940, Porto Alegre fez uma grande festa para comemorar o bicentenário. Eles dizem o bicentenário do Loureiro da Silva, que depois foi revisado e se considerou como ano de fundação de Porto Alegre, 1772. Essa é a data que a gente hoje comemora para o aniversário da cidade. Mas nesse livro de 1940, Porto Alegre trouxe ali alguns dados sobre a evolução da população. 1803, diz o livro, tinha quase 4 mil moradores. 1803. 1820, em torno de 12 mil. 1848, em torno de 17 mil. Estou arredondando o número. 1858, em torno de 18 mil. Para ver como a população crescia pouco ainda, né? O desenvolvimento maior começa já na segunda metade do século XIX, depois de 1850, terminada a Guerra dos Farrapos, chegando muitos imigrantes que não ficavam só nas colônias do interior, começavam a fazer negócios aqui em Porto Alegre. Daí o primeiro censo oficial, 1872, um censo que foi feito em todo o Brasil, Porto Alegre tinha 43 mil moradores, quase 44 mil moradores. E daí, Eu vou dar um salto aqui para o início do século XX, 1920, o censo apontou já quase 180 mil. E daí o aumento populacional começa a ser num ritmo muito mais acelerado, coincidindo também com a chegada dos automóveis. E eu imagino que é a partir daí que a cidade se vê numa situação de, olha, a gente precisa fazer um planejamento diferente para crescer com essa população toda e com esses automóveis começam a circular nas ruas.
8: Sim, é muito interessante esse aspecto, né, que em pouco tempo a cidade duplica a sua população e a partir, né, do processo de industrialização do Brasil, a partir também de políticas nacionais relativas, né, à indústria automobilística. Porto Alegre, obviamente, é também influenciada por isso e a gente começa a ter um problema de trânsito muito grave, né, na cidade, porque é muita gente chegando em pouco tempo, em curto tempo de espaço, chegam os carros e isso, né, permite também a partir da mobilidade que a cidade cresça muito mais do que ela crescia anteriormente, quando Porto Alegre só dispunha, né, das nossas veículos, dos nossos bondes tracionados por mulas e depois dos nossos bondes elétricos. É interessante também, Stout, nesse aspecto, falar sobre os ônibus, né? O primeiro linha de ônibus de Porto Alegre, ela é de 1926. E em 1970, dando um salto, o ônibus já se torna, né, o nosso principal meio de transporte público.
7: É, porque tem muita gente que manda mensagem ainda, né? Lembrando da época dos bondes, com muita saudade. Os bondes saíram das ruas de Porto Alegre em 1970. E daí ficaram só os ônibus. Até na época dos bondes, ainda na época dos bondes com mulas, lá no final do século XIX, a Zona Norte, que era a zona industrial, hoje o quarto distrito, ele pega, então, pense na Rua Voluntários da Pátria, então Floresta, São Geraldo, Navegante, São João, aquela região ali ainda tinha a linha do trem, o trem que ia até São Leopoldo, Novo Hamburgo, tinha a estação Navegantes. Então era uma forma também, de além do bonde, de transportar a população, que era um pedido da comunidade. Cresceu bastante a região São João Navegantes em função do trem. E na virada ali do século XIX, no finalzinho dos anos 1800 para o início dos anos 1900, Porto Alegre ganhou o trem para a Zona Sul, a Ferrovia do Riacho também, que fazia o transporte de cargas, de passageiros e do esgoto da cidade até a Ponta do Melo, que hoje ali o Pontal Shopping, o Parque do Pontal na Orla. Mas Porto Alegre no século XX acaba aos poucos tirando esse tipo de transporte, ficando com carro e com ônibus.
8: Isso é interessante, né, que essa virada na história da nossa cidade a partir, né, dos veículos acabou gerando um processo urbano bastante interessante, né, porque mais veículos necessita-se então, né, de mais espaço de circulação. E isso acabou gerando dentro da cidade operações urbanas com muitas remoções, né? Porque a cidade, eu sempre digo, a cidade é um campo, é um espaço em disputa, né? E quando tu tira, quando tu precisa abrir espaço para alguma coisa, tu precisa remover alguém ou algum outro tipo de uso. Então começam nessas operações urbanas de abertura de grandes vias, né, para o desenvolvimento da cidade. Isso acaba estruturando aí a nossa cidade e também mudando as dinâmicas urbanas que acontecem dentro da cidade.
7: Qual é o primeiro grande planejamento da cidade, professor?
8: O primeiro grande planejamento, ele acontece em 1916, que é o Plano de Melhoramentos, né? Que foi coordenado aí por João Moreira Maciel.
7: Para quem não vinculou o nome, o CT do Grêmio, aquela rua que passa paralela à Freeway, ali onde fica o centro de treinamento do Grêmio, leva o nome do João Moreira Maciel, personagem importante no planejamento da cidade.
8: Extremamente importante, ele foi um plano de melhoramentos estritamente viário, né? Importante destacar isso, não é um plano nos moldes que a gente conhece hoje, e determinou aí certamente como seria essa locomoção, essa estruturação urbana a partir das vias.
7: O que ele coloca nesse planejamento?
8: Basicamente, então, ele define aí as ruas, abertura de grandes ruas, né, para desafogar um pouco o centro histórico. Então, a gente tem abertura aí, por exemplo, da Avenida Júlio de Castilhos nesse plano.
7: A Júlio de Castilhos, é porque antes quem saía ali da, vamos dizer, o coração de Porto Alegre, Paço Municipal, Mercado Público, Praça da Alfândega, Rua da Praia, para sair em direção à região onde hoje é a rodoviária, ali antigamente tinha a Estação Ferre, daí a Voluntários da Pátria para ir em direção à Zona Norte, saía pela Voluntários da Pátria.
8: Voluntários.
7: Só Voluntários.
8: Só tinha. Pela Voluntários, exatamente. Então,
7: não tinha nem a Farrapos ainda. A Farrapos é posterior, inclusive, a Júlio de Castilhos.
8: Isso, é posterior a Júlio de Castilhos, exatamente.
7: E além da Júlio, no planejamento dele?
8: Esse plano, ele determinou basicamente as ruas que a gente conhece atualmente no centro histórico, né? Ele define então o traçado urbano do centro histórico, obviamente, né? Reconhecendo a sua implantação original, né? Da fundação da cidade, mas como você mencionou, ele começa a organizar essas saídas, as entradas, né? Do centro, já direcionando a um desenvolvimento urbano da cidade para além do centro histórico.
7: Borges de Medeiros está nesse plano?
8: Borges de Medeiros está nesse plano também, exatamente.
7: Porque antes era uma rua estreita.
8: Antes era uma rua estreita e ela, obviamente, né? Ela era bastante inclinada, né?
7: Sim, assim como isso a gente tem que pensar ali, viaduto Otávio Rocha, daí os carros passam por baixo do viaduto, na ponte do viaduto é a rua Duque de Caxias. Embaixo do viaduto passam os carros, facilitando o que antes era uma subida, assim como tem todas as outras subidas para chegar na parte alta do Duque de Caxias. Era assim também, mas uma rua mais estreita, a Borges de Medeiros, aliás, que tinha um outro nome na época.
8: Isso, ali era um beco, né? Era um beco famoso que agora até me foge o nome, assim, mas a gente tem que pensar numa cidade, né? Com ruas muito mais apertadas, né? Edificações baixas, uma falta de saneamento, como você mencionou, né? O nosso esgoto do centro histórico, posteriormente ele é levado, retirado do centro por trem, né? Então a gente consegue imaginar as condições desse centro nessa época, nada agradáveis para a população que ali habitava.
7: Nessa fase aí, antes de terem a construção das redes de coleta, os encanamentos, era o cabungo,
8: Cabungo.
7: Que era um recipiente, assim, um cubo de madeira, colocavam ali fezes, urina, uma carroça, depois com o tempo caminhãozinho também, pegava nas casas, pessoas pagavam uma mensalidade para ter essa coleta, levava até o trem ia até lá na Ponta do Melo, onde hoje é o Parque do Pontal, e daí dentro, naquele ponto ali que tinha um pouco mais de vazão de água, né, correnteza do rio, jogavam em água e levavam o esgoto embora.
8: É inimaginável isso hoje em dia, né, Stout, a gente pensar que num curto espaço de tempo, a gente tá falando de 120 anos atrás, não é tão longínquo,
7: pra,
8: né?
7: Para a história de uma cidade não é tanto tempo,
8: assim.
7: Agora, esse planejamento foi feito aí, o plano de geral de melhoramentos é ali da década de 1910, mas essas obras não foram logo, né? Não foram imediatas, porque a gente está falando, o viaduto ficou pronto por volta de 1930. A Júlio de Castilhos também foi construída na década de 1920. A própria Avenida Borges de Medeiros, ela não estava completamente pronta ainda quando o viaduto ficou pronto, também é dos anos 1930, então essas obras para saírem no papel levaram tempo.
8: Muito tempo, né? É importante destacar que quando a gente elabora um plano, é justamente isso, né? É dar um direcionamento de futuro para a cidade. Um plano não significa necessariamente a execução de uma obra em um curto espaço de tempo, mas sim diretrizes para o desenvolvimento. E nesse sentido, o plano de melhoramentos, né? Ele com certeza aí resolve as questões viárias do centro histórico, principalmente a partir, né, da Borges de Medeiros e da Júlio de Castilhos, que se a gente pensar são os dois vetores, né, um em direção à Zona Norte, que desenvolveu, né, direcionou o desenvolvimento da cidade para a Zona Norte, e também com a Borges para a Zona Sul.
7: Esse plano lá do início do século XX já previa aterramentos para Porto Alegre?
8: Não, ele não previa aterramentos para Porto Alegre inicialmente. Ele se concentrava realmente nas condições geográficas tais quais elas estavam definidas pela península. Mas as discussões sobre uma ampliação do território já existiam, sim, desde o início do século XX aqui em Porto Alegre.
7: É mais ou menos dessa época.

0: que no plano, né, de melhoramentos, antes do plano a gente vê uma costa toda delineada pelo seu limite natural, assim, do terreno. E a partir do plano existe essa retificação. Tanto que no, na face sul da península, esse plano ele definia ali cerca de um quarteirão até dois quarteirões como áreas verdes, justamente para fazer essa retificação das margens, né, e um certo controle ali das águas, né, do nosso estuário.
1: É, ali no centro a cidade ganhou na época com a construção do cais, a própria área para fazer a Júlio de Castilhos, porque ali antes era rio, né?
0: Era rio.
1: Ali era rio, ganhou a área da Siqueira Campos, da Avenida Mauá.
0: E da Avenida Mauá, exatamente.
1: Porque na Praça da Alfândega, é difícil imaginar hoje, mas na Praça da Alfândega, o rio ia até na altura onde hoje é a Rua 7 de Setembro, que nos anos 70 foi incorporada à praça, mas ia até ali, onde hoje tem o Marx, né? Tem os museus ali, tem os dois museus, né? O Museu de Arte, tem o Memorial, até ali era água.
0: Era água, é a nossa Rua da Praia, né? A Rua dos Andradas é a Rua da Praia, porque ela realmente, né, estava ali de frente ao Guaíba.
1: E os aterros para o sul da cidade, onde hoje nós temos bairro Praia de Belas, Menino Deus?
0: Os aterros para o sul da cidade, eles são uma história bastante interessante, bastante estudada dentro do planejamento urbano, que eles nascem, né, no mesmo momento que o Rio de Janeiro estava executando, por exemplo, o aterro do Flamengo. Então existe um paralelo bastante forte entre o aterro Praia de Belas e o aterro do Flamengo, a partir, né, de obras para o manuseio das águas, né? A gente tem que pensar que Porto Alegre, o Arroio Dilúvio de Porto Alegre, ele chegava, né, ali onde hoje é a Washington Luiz, passando por baixo, né, da Ponte de Pedras, um dos nossos cartões postais da cidade, e margeando o centro pela Washington Luiz. A partir da retificação do Arroio Dilúvio, então, né, se faz esse desenvolvimento que hoje em dia a gente chamaria de um plano de bairro, nos termos atuais, mas esse plano ele é chamado do Plano Cura, que foi desenvolvido em 1973, que é esse plano, então, para pro aterro aí do Praia de Belas. E ele acaba organizando, então, a face sul, né, as margens ali do Rio Guaíba.
1: As obras naquela área já são da década de 1950, e daí também, né, foi um processo gradual até nos anos 80, quando foi inaugurada a Avenida Beira Rio, Edvaldo Pereira Paiva, que é um dique de proteção dessa área da cidade.
0: Isso, então a gente percebe, né, que a partir da organização da canalização do Arroio Dilúvio, a gente consegue um desenvolvimento urbano, né, e dá condições de salubridade para diversos bairros que ali na Cidade Baixa, a antiga região, né, da Ilhota, e também o Parque Marinha do Brasil e o Parque Maurício Sirotsky Sobrinho, que é inaugurado, então, né, em 1982. O parque, dentre esses projetos, né, é interessante pensar que são projetos de grande escala que foram desenvolvidos ao longo de muitos anos, né? O Arroio Dilúvio, por exemplo, ele leva cerca de 50 anos, mais ou menos, para a conclusão das suas obras, que já estão planejadas lá no plano que foi elaborado em 1914, já tem indicativos da retificação do Arroio Dilúvio, que são desenvolvidas nos planos seguintes, mas a execução vai acontecendo ao longo do tempo, culminando, né, até a construção, por exemplo, do Anfiteatro Pôr do Sol em 1999. Então a gente percebe, né, que esse planejamento de uma década geram obras o planejamento de um século gera eram obras que atravessam, né, mais de um século aí na história da cidade.
1: A Ilhota ficava aqui perto, inclusive, da sede do Grupo RBS, na região entre Azenha e Cidade Baixa, Menino Deus, mais ou menos onde hoje fica o Ginásio Tesourinha, para dar um ponto de referência, né, para as pessoas. E nesse movimento, professor, de retirada dessas famílias dessa área, que alagava toda hora, qualquer chuva um pouco mais forte em Porto Alegre, essa área ficava alagada em função da subida do nível do Arroio de Lula. Mas foi muito criticada e ainda hoje sofre questionamentos, porque uma parte dessa população acabou removida por uma área muito

0: restante da área central lá para Restinga.
1: Isso, os urbanistas consideram esses como talvez um dos principais erros no desenvolvimento de Porto Alegre, ter deslocado um contingente populacional tão grande para o extremo sul da cidade, né? Hoje é cidade, mas 1969, quando essas famílias foram removidas, a gente tem que pensar na Restinga, né, como um verdadeiro descampado, né?
0: É, diziam, e ainda hoje, né, se criticar, queriam afastar os pobres da área mais central da cidade.
1: Isso é, assim, é inegável, né, que era realmente extremamente necessário a gente resolver os problemas de alagamento da cidade nessa época.
0: A questão é para onde foram.
1: A questão é para onde foram, exatamente, que isso gerou custos, né, urbanísticos para a cidade que a gente tenta remediar até hoje em dia, né. Muito se fala da cidade compacta, né, mas pensar que em 1969 a gente retirou um contingente populacional que morava no centro para cerca de 20 quilômetros do centro, né? Hoje a gente percebe com mais clareza que isso foi um erro de planejamento dentro da nossa cidade.
0: Quero falar de outros dois planejamentos, professor. Ali dos anos 30 é o plano Gladosh, é isso, né?
1: Isso, o plano Gladosh.
0: E também depois já dos anos 50, o primeiro plano diretor de Porto Alegre.
1: Isso, o é interessante, né, dizer que o planejamento ali, o plano Gladosh, que ele foi contratado, né, Arnaldo Gladosh foi contratado por Porto Alegre para elaborar um plano diretor a partir dos estudos, então, do Edivaldo Pereira Paiva e do Luiz Arthur Ubatuba de Farias, que fizeram estudos entre 35 e 37, culminando no plano Gladosh, então, de 38, que vai consolidar lá o primeiro plano de 1916 do Maciel.
0: É um processo, então, assim, um vai melhorando o que o outro fez.
1: Exatamente, a gente tem que encarar isso como um processo, então, a partir, né, desses estudos de 35 e 37, Gladosh faz, então, né, essa proposta de melhoramento da cidade. Muito interessante destacar também, Stout, que a partir disso o Gladosh começa a se reportar a toda a população da cidade através do conselho do plano diretor. Um ano após o início do plano é iniciado então o nosso conselho do plano diretor, que hoje leva o nome, né, de conselho do plano diretor, popularmente falando.
0: Professor do curso de Arquitetura e Urbanismo da Uniriter, vice-presidente da Região Sul na Direção Nacional do Instituto de Arquitetos do Brasil, Natan Arendt, muito obrigado pela aula, volte sempre, professor.
1: Muito obrigado, Stout.
0: Agradeço pela audiência de todos vocês, fica o convite para a próxima semana mais uma história de Porto Alegre, das cidades do Rio Grande do Sul, aqui no Aconteceu no Rio Grande do Sul, programa sempre nos sábados à noite da Rádio Gaúcha, o horário depende do futebol, da jornada esportiva, e durante a semana o episódio fica disponível para você assistir, compartilhar em imagens no YouTube da Rádio Gaúcha e também de GZH. Muito obrigado pela companhia de todos, até a próxima semana, tchau.
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3: 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Homem suspeito de causar incêndio em hotel de Soledade, no norte do estado, é preso neste sábado. Com envelhecimento da população, eleitorado jovem recua 22% em 16 anos no Brasil. Ataque a tiros deixa 5 pessoas feridas no campus da Universidade do Estado da Virgínia, nos Estados Unidos. Céu nublado em Porto Alegre. Agora faz 19 graus. 4 alertas do Instituto Nacional de Meteorologia seguem vigentes no Rio Grande do Sul. Há risco de vento forte e chuva intensa, principalmente na metade norte do estado, incluindo a região metropolitana de Porto Alegre, além de fortes ventos também no litoral, entre Rio Grande e Tramandaí. 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
3: O trânsito flui tranquilo nas rodovias gaúchas, sem registros de ocorrência em atendimento. Em Porto Alegre, segundo a IPTC, também não há intercorrências registradas.
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3: Estão abertas as inscrições para 12 concursos públicos que somam 323 vagas no Rio Grande do Sul. As oportunidades contemplam todos os níveis de formação, com salários que variam conforme o cargo e podem chegar a R$18 mil mensais. Nesta semana, 3 novos concursos foram abertos no estado. As prefeituras de Tapera e Redentora contam com seleções com vagas para diferentes áreas. A Câmara de Redentora também abriu concurso com uma vaga para o assessor administrativo. Uma mulher morreu neste sábado depois de ficar 37 horas nos escombros após terremoto que atingiu a Colômbia. O tremor de magnitude 7,4 devastou o país na última segunda-feira. Foi o terremoto mais forte do século no território colombiano e até o momento deixou 294 mortos e cerca de 4 mil feridos no país. Entre as cidades mais atingidas estão Cali e Pereira, na região do oeste colombiano. 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Da redação, Matias Boni.
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sábado e nós temos um encontro marcado. É o Vitrola chegando na Rádio Gaúcha para todo o Rio Grande do Sul e também para o mundo através do site e do aplicativo de GZH. E aí, como é que tá? Tudo bem? Numa relax, numa tranquila, numa boa? Eu sou o Rodrigo Adams e nas noites de sábado nós temos uma missão: ouvir música boa na programação da Rádio Gaúcha. Depois de uma semana intensa, com muita cobertura, agora em época de eleições, cobertura esportiva, entrevistas, opinião, a tua voz também por aqui. A gente para a programação e vem com música, mas sempre com um tema diferente. Esse é o propósito do Vitrola, que está há 5 anos já na grade de programação da Rádio Gaúcha, sempre com uma playlist diferente. Na minha apresentação, arroba Rodrigo Adams ali no Instagram, mas estou chegando junto com a parceria de Matheus Giuseppe na gravação, e a mixagem e edição é de Vicente Nolasco. O programa de hoje vai fazer uma homenagem a uma das maiores artistas da história, pois amanhã ela completa mais um ano de vida. Ela já foi loira, morena, ruiva, provocadora, religiosa, irreverente, dançarina, atriz, um ícone fashion e, principalmente, uma das artistas que mais ajudaram a definir o que nós entendemos hoje como uma estrela pop. Amanhã, 16 de agosto, Madonna completa 68 anos. Madonna Louise Ciccone, que nasceu em 1958 e começou sua carreira musical no início dos anos 80. De lá pra cá, foram décadas de hits, polêmicas, transformações de visual e uma capacidade impressionante de se reinventar. Hoje o Vitrola celebra a carreira da rainha do pop. E a gente começa o primeiro bloco com uma viagem para os anos 80. Afinal, foi lá que Madonna teve sua carreira e vida catapultada pelo sucesso. E a gente ouve nesse bloco uma sequência muito boa que vai apresentar Like a Virgin, Material Girl, La Isla Bonita, Like a Prayer, Papa Don't Preach e Vogue.

nos anos 80, provavelmente Madonna estava em algum lugar da tua vida. No rádio, na TV, nas capas de revista, nas lojas de disco e principalmente na MTV. Like a Virgin, de 1984, transformou Madonna em uma estrela mundial. Material Girl, por exemplo, virou praticamente um apelido para a cantora. E La Isla Bonita mostrou que ela também podia passear por sonoridades latinas.

Mas Madonna, ela nunca teve medo de provocar. Em 1989, Like a Prayer causou uma enorme polêmica por causa do videoclipe que misturava referências religiosas e questões raciais. A repercussão chegou a afetar até o seu contrato com a Pepsi. A empresa havia pago cerca de $5 milhões pela campanha. E se tem uma coisa que Madonna sabia fazer era transformar polêmica em assunto. Vamos com os clássicos que ajudaram a construir a personagem mais importante do pop feminino dos anos 80.

0: Fechando o nosso primeiro bloco, uma música que praticamente criou uma linguagem própria de dança e moda no pop. Vogue. Madonna não estava apenas lançando músicas. Madonna estava criando tendências. Esse é o Vitrola aqui na Gaúcha, que vai parar um pouquinho, vai pro show do intervalo e volta em seguida com mais música.
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22: Chegamos no bloco saideira do Vitrola, um Vitrola especial, mais curtinho, mas muito, muito celebrado. Afinal, a gente tá falando de uma diva, uma deusa, a rainha do pop, Madonna, que completa 68 anos neste domingo. Uma das maiores façanhas da Madonna não foi apenas ter dominado os anos 80. Ela conseguiu continuar relevante quando as regras do mercado musical mudaram completamente. Vieram CDs, depois os downloads, depois o streaming, redes sociais, TikTok. E Madonna continuou encontrando maneiras de colocar o seu nome no topo. Hey, Mr. DJ. Music abriu os anos 2000 com Madonna novamente no número 1. American Pie trouxe uma releitura de Don McLean. Don't Tell Me mostrou uma Madonna mais eletrônica, experimental. Hang Up, olha, resgatou o clássico Gimme Gimme Gimme do ABBA e transformou a música em um hit dançante dos anos 2000. E 4 Minutes, com Justin Timberlake, trouxe Madonna novamente ao topo das paradas. Aliás, 4 Minutes tem uma curiosidade espetacular. Em 2008, Madonna se tornou a mulher mais velha, até aquele momento, a ocupar simultaneamente o número 1 das paradas britânicas de singles e álbuns. Ela tinha 49 anos na época. Agora vamos fechar, então, esse Vitrola de edição especial com 6 músicas da Madonna lançadas a partir dos anos 2000. A gente abre com Music, passamos por Don't Tell Me, American Pie também pinta por aqui, Hang Up, 4 Minutes junto com Justin Timberlake e a gente fecha com Sorry.

celebrando a carreira dela, Madonna. 68 anos, mais de 4 décadas de carreira, dezenas de hits, milhares de shows, polêmicas, transformações, reinvenções e uma quantidade impressionante de artistas que vieram depois e seguiram caminhos que a Madonna ajudou a abrir. Se tu gosta mais da Madonna dos anos 80, da fase eletrônica, da Madonna provocadora, da Madonna dançarina ou da Madonna dos grandes espetáculos, bom, isso é uma dúvida que tu vai ter aí contigo mesmo. Mas uma coisa a gente não pode negar: ela não apenas acompanhou a história do pop, ela ajudou a escrever essa história. Madonna completa 68 anos amanhã, 16 de agosto. E o Vitrola deixa aqui essa homenagem para a rainha do pop, Madonna Louise Ciccone, uma artista que há mais de 40 anos continua ensinando uma coisa muito simples: se reinventar também é uma forma de permanecer. Esse foi o Vitrola de hoje aqui na Rádio Gaúcha comigo, arroba Rodrigo Adams. Eu vim junto com a parceria de Matheus Giuseppe nas gravações e a edição e mixagem é de Vicente Nolasco.

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1: 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Defesa Civil emite alerta a celulares para tempo severo na região de Bento Gonçalves. 16 municípios estão na área de risco. Cantor Lucas, que fez dupla sertaneja com Matheus, morre em Portugal. Sorteio da Mega Sena ocorre na manhã deste domingo com prêmio de 38 milhões de reais. Céu nublado em Porto Alegre. Agora faz 19 graus. Quatro alertas do Instituto Nacional de Meteorologia seguem vigentes no Rio Grande do Sul. Há risco de vento forte e chuva intensa, principalmente na metade norte do estado, incluindo a Serra e a região metropolitana de Porto Alegre, além de fortes ventos também no litoral, entre Rio Grande e Tramandaí. 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
1: O trânsito flui tranquilo nas rodovias gaúchas, sem registro de ocorrências em atendimento. Em Porto Alegre, segundo a IPTC, também não há intercorrências registradas.
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1: 5 unidades municipais de saúde ficarão abertas neste domingo em Porto Alegre. Serão os postos de saúde Moab Caldas, José Mauro Cerati, Assis Brasil, Bom Jesus e São Carlos. Além da imunização contra a gripe, Covid-19 e demais do calendário vacinal, a população poderá acessar consultas, retirada de medicamentos e outros serviços da atenção primária. O atendimento ocorre entre 10 horas da manhã e 7 horas da noite. A presidente da Petrobras, Magda Chambriard, projetou hoje em entrevista à Globo News que o Amapá estará produzindo petróleo em até 7 anos. A afirmação vem um dia após a estatal anunciar a localização de hidrocarbonetos em um poço exploratório na bacia da Foz do Amazonas, no litoral do estado. A descoberta indica a presença de petróleo ou gás natural na região. O projeto a ser desenvolvido no local ainda será definido. A exploração na região faz parte da estratégia defendida pela Petrobras para repor reservas de combustível e garantir o abastecimento do país durante o processo de transição para energias mais limpas. 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Da redação, Matias Boni.
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8: Olá, amigas e amigos do programa Playlist. Estou chegando e é um ótimo, é um grande prazer e um ótimo final de semana estar com vocês a partir de agora. Na próxima hora, nós vamos bater aquele papo sobre música, aquele papo sobre trajetórias, biografias, boas histórias. O propósito aqui é furar a bolha dos algoritmos, trazer uma música diferente, uma playlist que é sempre escolhida pelo nosso convidado. E, claro, né, aproveitar para, quem sabe, apresentar coisas novas, ampliar o repertório do nosso ouvinte, né, que tá sempre, às vezes, ouvindo a mesma coisa, não sabe como sair daquilo, não sabe por onde começar para de repente conhecer uma coisa nova. Pode ser que ouça algumas coisas e nem goste de tudo, né? Natural também. Mas pelo menos ouviu, né? E pode dizer, ouvi e não gostei. E eu espero que todos ouçam este episódio deste final de semana e gostem bastante. Porque eu gosto muito desse convidado. Ele é um grande amigo, um ouvinte assíduo da Rádio Gaúcha e uma referência no que diz respeito ao jornalismo musical no Rio Grande do Sul. Ele é um jornalista, radialista, trabalhou já no Grupo RBS e faz um trabalho muito legal de histórias, de um selo que promove a música no Rio Grande do Sul e no Brasil. E eu recebo hoje, neste final de semana, o Márcio Grings para um papo muito leve, eu espero, que um papo... Eu vim só para assistir, Márcio. Tu fala e eu escuto hoje.
9: Pô, Paulo, que prazer estar aqui, cara. A última vez que nós nos vimos, inclusive, foi no show do Bruce Dickinson no Araújo Viana.
8: Araújo Viana. É. E sabe que depois daquela... Por isso que eu acho que a gente tem que sair de casa, a gente tem que fazer as coisas. Porque a conexão, ela é com as pessoas. E quando eu fui no show... Tinha o Bruce Dickinson, um vocalista do Iron Maiden, uma das maiores bandas de heavy metal do mundo, com um trabalho de uma orquestra, né, um tributo ao John Lord, tecladista de Purple e tal, regida pelo maestro Thiago Flores, da Ubra. E eu pensei, preciso ouvir esse cara. Eu preciso ouvir esse cara que regeu uma orquestra pro Bruce Dickinson. E daí o maestro veio aqui e contou as histórias, né? E é muito bacana porque uma coisa vai levando a outra. E eu tive a grata surpresa de te encontrar, nós ficamos juntos lá e, cara, muito legal mesmo, hein?
9: É isso aí, bicho.
8: Qual é a tua relação com a música?
9: Bah, cara, relação com a música...
8: Lembrança mais antiga.
9: Ótima pergunta. Sabe que a lembrança mais antiga? Eu me lembro que meu pai tinha um Fusca e aí... Ele tinha um toca-fita nesse fusquinha dele. E eu me lembro de eu ouvindo Benito de Paula, meu amigo Charlie Brown. Isso era 75, 75, sim, 76. Cara, e sempre foi muito forte, assim. A minha mãe, por exemplo, cozinhava ouvindo um programa chamado Tangos e Boleros, que era um programa da Rádio Santa Mariense.
8: Uhum. Então,
9: assim, tinha um programa que ela ouvia também, que era Uma Hora de Roberto Carlos. Eu tô falando isso porque a minha infância foi feita muito de rádio, né? E de ouvir música no rádio.
8: E o input, assim, tudo começa com os pais, então?
9: Muitas vezes sim, né, cara? E depois, legal. Eu me lembro que meu pai, por exemplo, era muito ligado em música nativista, né? E vamos lembrar que no final dos anos 70, início dos anos 1980, a gente teve o ápice dos festivais nativistas, né?
8: As Califórnias.
9: Califórnia, a Tertúlia Musical Nativista, a Coxilha... eu me lembro muito disso, assim como um início, né? De meu pai sempre me falando, presta atenção nas letras. Eu gosto desse compositor. Numa época em que se falava o nome do intérprete, o nome de quem fazia composição, uhum, né? Uhum. Que era o letrista. Sempre achei muito bacana isso. Aí, Paulo, 1985, implodiu uma bomba, né, cara? Explodiu uma bomba, assim, na minha vida, que foi o Rock in Rio, né, cara?
8: E de muita gente.
9: É, porque, na verdade, o próprio Rock Nacional já vinha em ascensão, né? E era simplesmente tu ligar a TV em horário nobre, tava lá o Whitesnake, o Iron Maiden, né, cara? O AC/DC, Ozzy Osbourne.
8: Tem uma teoria, eu tava ouvindo um podcast esses dias sobre o impacto do Rock in Rio pro sucesso das bandas até hoje, 40 anos depois, no Brasil, né? Porque o Def Leppard iria se apresentar no Rock in Rio e acabou não sendo por alguma razão, não me lembro agora qual que é. E o Def Leppard nunca colou no Brasil, não é uma banda que faz sucesso no Brasil, assim. Agora, todas as outras que tocaram, os brasileiros nunca mais esqueceram, por gerações.
9: É verdade, o Def Leppard, no final das contas, veio em 2017 na abertura do The Who, né? No
8: Beira Rio.
9: É,
8: mas ninguém... foi nesse show.
9: Foi, cara, um dos shows da minha vida, cara.
8: Saiu lá de Santa Maria, veio cara, pra
9: um
8: cá.
9: Show da minha vida, bicho, 11 mil pessoas, Beira Rio em forma de anfiteatro. Depois
8: bonito, né?
9: Depois eles colocaram no site deles que foi o grande show desse século do The Who, né, cara?
8: Bem lembrado, eles publicaram uma espécie de um blog e era um cara da equipe lá que era responsável. Sim. Por fazer uma espécie de memória. É verdade.
9: E veja bem, eles achavam que eles iam abrir pro Def Leppard, eles nem sabiam que eles fechavam, porque não tinha a mínima ideia. Muito engraçado aquilo, né? Isso tá no texto, né?
8: Sim. O Márcio Grings, pra contextualizar um pouco mais, né, é natural então de Santa Maria, né, atua como jornalista e radialista, nascido em 1970, e começou ouvindo então música através dos pais. E hoje, por que eu te convidei também, Márcio? Porque tu é um agente ativo do que eu entendo que é importante nós destacarmos da música como algo que move a economia, né? Tá arrecadando imposto, tá dando trabalho pra gente, tá, enfim, tá fazendo a roda girar, né? E tu tens o selo, o Memorabilia, né? O que é exatamente Memorabilia, para que as pessoas entendam, assim?
9: Cara, Memorabilia, na verdade, nasceu como um blog em 2008, escrevendo sobre música. E, de alguma maneira, por muitos momentos na minha vida teve momentos difíceis onde eu pensei em sempre me reinventar, mudar o curso das coisas, né? Mas eu nunca deixei de escrever sobre música, nunca. Isso vem desde os anos 1990, era algo que eu tinha como uma rotina na minha vida. Às vezes os meus próprios álbuns eu resenhava e eles colocava algumas epifanias ouvindo um disco lá, enfim. Ainda hoje eu descubro isso nos meus discos ouvindo, né? E o Memorabilia, na verdade, como editora, nasceu na pandemia, cara. Eu tava, na época, trabalhando como produtor cultural, fazendo shows em Santa Maria, fazendo também a cobertura de shows aqui em Porto Alegre, trazendo o pessoal das excursões, né? Que é o que eu fiz por bastante tempo.
8: Hoje não tá mais nessa atividade de...
9: Cara, não tem nem mais tempo para isso. Eu vou dizer que hoje, o que que eu faço hoje? Hoje eu só trabalho para minha editora. Eu nunca imaginei que ia chegar nesse ponto. E eu sempre me lembro de um pensamento de garoto, assim, o que que você quer ser quando crescer, né? Como diria Raul Seixas naquela música. Cara, eu sempre pensei assim, pô, eu gostaria muito de trabalhar escrevendo sobre música, né? E de alguma maneira isso aconteceu por muitos momentos da minha vida. Só que a Memorabilia, o que que eu faço? Eu faço coordenação editorial. Então eu lanço livros de outras pessoas, de outros autores. Ao longo desses 5 anos, já são mais de 30, né? É um número pequeno, mas eu considero um número bem expressivo, porque eu sou one man band, né? Eu faço tudo, faço a divulgação, eu trabalho na diagramação junto com os diagramadores, eu faço toda a parte comercial da venda do livro, eu vou pra feira do livro vender, Santa Maria vender os livros. Então é um trabalho exaustivo, muito cansativo.
8: Qual, né, foi o primeiro livro?
9: O primeiro livro chamou-se Meu Reino por uma Cerveja, que é o livro do Ronaldo Lippold, um autor lá de Santa Maria. É um livro muito bacana, que ele pega a história da cerveja. Ele se baseia na história da cerveja para contar histórias fictícias, sempre com algum fator verídico.
8: Algum fundo de verdade.
9: Exatamente. Sim. Mas é muito engraçado. Ronaldo é um piadista, um livro. É o meu best-seller, cara. Eu já vendi, acho que, mais de 1000 exemplares desse livro. E o segundo foi Quando Soube do Peito, que tu conhece, né?
8: Conheço, quero em seguida falar um pouco sobre ele, mas vamos dar uma paradinha aqui, tu já conhece a dinâmica do programa, porque a gente dá uma paradinha para apresentar uma das músicas aqui do Márcio Grings, meu convidado deste final de semana do playlist. Você escolheu Frank Sinatra. Por que Frank Sinatra?
9: Cara, eu sou fã de Sinatra em primeiro lugar, né?
8: Eu gosto também.
9: O Sinatra é um cara que ainda hoje eu me fascina, assim. Eu tava lendo, inclusive, o livro do Neil Peart, Música pra Viagem.
8: Tô lendo
9: então,
8: também.
9: Então tu sabe o quanto ele era apaixonado por Frank Sinatra.
8: Sim, e ele está com uma música que acho que era um álbum ao vivo gravado, uma produção do Quincy Jones, talvez, algo assim, né?
9: Pode ser.
8: E aí, mas desculpa, cara. Sinatra é fascinante, né? E o Peart também, baterista do Rush,
9: pô,
8: né?
9: Pô, cara, eu vou ver o Rush agora, inclusive.
8: Eu vou também.
9: Nos veremos por lá, em Curitiba.
8: Eu vou pra São Paulo.
9: Perfeito. Mas veremos o mesmo show.
8: Veremos o mesmo show. E o Frank Sinatra realmente é The Voice, cara, é sensacional, né?
9: Cara, e tem um disco do Sinatra que, quando eu li no livro do Peart, eu pensei que eu era o único cara no mundo que gostava desse disco. E quando o Peart fala do disco como sendo o seu preferido, cara, eu abri um sorrisão, né, cara? Porque é o disco apócrifo do Sinatra. É um disco, não é um disco canônico, não é um disco. É o único disco que no rosto dele não tá na capa, que é o Watertown, lançado em 1970. O disco foi gravado, inclusive, olha só que ironia, no mesmo final de semana que aconteceu o Festival de Woodstock. Bem perto, inclusive, do evento. Só que as pessoas, tá, é um disco do Frank Sinatra, gravado no final dos anos 60, mas é o Sinatra. Não, é um Sinatra que tu vai imaginar que ele poderia, por exemplo, dá pra imaginar que o David Bowie estivesse cantando essa música. Não ia ser nada dissonante. Tu pode pensar que o Paul McCartney é o baixista que tá ali. Olha, cara, esse exercício é bem legal, porque o baixo é muito diferente dos baixos, por exemplo, das músicas do Sinatra. Tu pode imaginar que a composição do Brian Wilson, mas não, a composição não é do Brian Wilson, a composição do Jack Holmes, mesmo o cara que fez Dazed and Confused, que depois o Jimmy Page chupou e não acreditou, hoje é acreditada, né? Mas olha só, quando é que tu pensou que eu ia falar de Frank Sinatra, Led Zeppelin e citar todos esses caras, né? É porque é a conexão mais forte do Sinatra com a geração dos anos 1960. Cara, o disco é belíssimo.
8: É muito bom.
9: Ele tem uma capa que pode ser até meio parecida com uma capa de disco progressivo, né? Uma capa conceitual, que tem uma ilustração. Tu pode imaginar também que, por exemplo, todo o disco é composto pelo Jack Holmes e o Bob Gaudio, como um bom disco progressivo temático, vamos dizer assim, né? E, cara, uma cidade que só chove, chamada Watertown. Ele foi abandonado pela mulher, ele tem os dois filhos, Michael e Peart. A gente não sabe se essa mulher morreu, se ela desapareceu, se ela fugiu. E todos os finais de tarde ele vai para a estação de trem para ver, esperar que a sua mulher amada retorne, e ela não retorna.
8: I Would Be In Love Anyway, de Frank Sinatra, é a escolha do Márcio Grings. Na Gaúcha, você confere agora Frank Sinatra. Se você está no Spotify, por favor, depois dessa aula, vá lá no link da descrição do episódio e ouça esta música. Já voltamos.
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0: Você acabou de conferir Frank Sinatra na Rádio Gaúcha. É um programa especial aqui com um cara que sabe muito de música, que é o jornalista e radialista Márcio Gringues, do selo Memorabilia. É, tô vendo a orelha do livro aqui, de um dos livros da editora do Márcio aqui. Apresentou programas de rádio, foi colunista em jornais e sites, é escritor, repórter musical, compositor, produtor cultural e desenvolve conteúdo relativo à cultura. É muita coisa, né? E uma dessas experiências, agora vamos pegar o capítulo livros, é Quando o Som Bate no Peito. E eu lembro quando tu lançou isso, eu comprei esse livro, cara, porque eu achei a tua ideia genial, porque na verdade tu faz um resgate de uma série de shows, porque a gente teve uma época, né, que não tinha internet direito, ou não tinha internet ainda, e a memória meio se perde, assim, e esse resgate dessas resenhas, esses reviews de shows, né? É, qual é o melhor show que tu já assistiu? Ele está no Quando o Som Bate no Peito?
1: Tá. 7 de abril de 1998. Bob Dylan, Opinião.
0: Ah. Tu e o Peninha,
1: eu certamente. Eu, Peninha. Depois eu vi o Dylan de novo em 24 de abril de 2012, no Pepsi Stage. Mas, cara, é assim, ó. Uma coisa que eu percebi muito é que a memória dos shows, ela se apaga com o tempo. As pessoas, geralmente, os jornais, inclusive, os sites, eles fazem muito o serviço, falando de um evento.
0: Acho que não é, já não tem, ou tá muito nichado, mas não tem mais hoje na grande mídia a resenha, né, o review da crítica do show, enfim.
1: Inclusive as próprias, eu me credencio como repórter para vários eventos, inclusive o texto hoje ele tá cada vez menos, por exemplo, um jornalista que apresenta um bom texto não significa que ele vai ser credenciado para um show. Porque, na verdade, eles querem mais o Reels, eles querem mais essa jogada mais
0: do influenciador,
1: do
0: quase.
1: Influenciador, do blogger, no sentido do youtuber, vamos dizer assim, né? Que é uma praia, por exemplo, que eu acho que é legal, tudo mais, mas não é a minha praia, né? Eu sou um cara de texto, eu sempre digo isso. Texto e rádio, é o que eu gosto de fazer, né? Mas o mundo muda, né? O mundo gira. Essa tradição da resenha, por exemplo, ela vem lá do início dos anos 70, com os Estados Unidos e na Inglaterra, né? Porque o jornalismo musical dos anos 60 era muito pobre, né? É só tu ver, por exemplo, os documentários do Bob Dylan e ver as perguntas que os caras faziam pro Dylan nos anos 60, tu vê que era uma piada, né? Mas isso evoluiu muito, inclusive no Brasil, cara. Por exemplo, a própria Rolling Stone brasileira, que tinha Ana Maria Baiana, Ezequiel Neves, né? O jornalismo musical no Rio Grande do Sul, que deve muito a uma figura chamada Juarez Fonseca, a gente sabe disso, né? Que é um cara que abriu a facão esse espaço para falar de música, né? Dentro dos grandes jornais.
0: E que viraram documentos esses textos, né? Porque são parte de uma memória imprescindível do que aconteceu no Rio Grande do Sul em termos de grandes shows e tudo mais.
1: Sem dúvida, cara. E a resenha, para mim, eu, por exemplo, acho que a gente pode ver o mesmo show muitas vezes. Por exemplo, vai ver um show do Paul McCartney, que tem um roteiro, que tem tudo, sabe, parece que tudo está cronometrado.
0: Uhum.
1: Até as falas estão cronometradas. Mas cada experiência, em cada lugar, em cada público, vai ter um tipo de reação, vai ter um tipo de sentimento. Então eu acho que cada show realmente é único. E quando esse show, por exemplo, é um show de blues, que a gente sabe que às vezes não tem nem roteiro, então tu realmente está vendo algo que tu vai ver uma única vez na tua vida. E poder escrever sobre essas peculiaridades é algo que sempre me encanta, né, cara? Porque é a visão de alguém sobre um evento. Tu pode não concordar comigo, mas no mínimo pode ser divertido, pode se interessar por esse artista, né? E ter um registro memorial
0: disso
1: com a palavra escrita, né?
0: É que hoje com a internet e a facilidade da comunicação, a gente fica, se a gente quiser, saber como é que foi um show do artista antes dele chegar aqui. Então, tem dois tipos de experiências, né? De fãs de shows no geral, né? O cara que quer saber como é que é o show, já vai saber mais ou menos em que momento vai tocar uma música. E tem a pessoa que quer ser surpreendida, né? Não quer trailer, não quer nada. Seja o que Deus quiser e vamos lá, entendeu?
1: Sem sombra de dúvida, mas por exemplo, vamos pegar o show.
0: E antigamente só existia a segunda opção, né? A pessoa ter que ir, porque é o que tem. Eu não sei como é que foi. Parece que o cara passou lá em Buenos Aires, mas eu não sei como é que foi o show dele em Buenos Aires.
1: Eu tenho uma experiência muito interessante. Eu editei um livro do Gerson Velland chamado Rita Lee, Santa Maria, maio de 78.
0: Ah, já li. Muito obrigado, inclusive, pela cortesia.
1: Que é um show da Rita em Santa Maria. O Gerson investigou esse show para saber. O Gerson não estava lá, ele era uma criança na época, mas entrevistou dezenas de pessoas que estavam nesse show. Cara, incrível. 95% das pessoas não lembravam absolutamente nada do show. Ele entrevistou o Carlini não lembrava de nada.
0: Ixi.
1: Ele entrevistou membros da banda de apoio, alguns lembravam de algumas coisas. E aí o que o Gerson fez? Ele investigou 7 lists antes, tentou, aí falou com grupos de fãs e conseguiu montar mais ou menos aquilo que seria um set list do show. Eu tô ilustrando isso para dizer, olha só como as coisas podem se perder. Pô, gostaria muito de saber realmente o que a Rita tocou em Santa Maria, como é que foi o show, a impressão, como é que foram as músicas, os arranjos, em que músicas o público celebrou mais, cantou junto no refrão. Não tem nada.
0: O impacto cultural de uma artista do calibre, né? Do quilate da Rita Lee em Santa Maria, né? Sim. Percorrendo o interior gaúcho. Pô, é sensacional. Vamos lá, vamos para mais uma música aqui agora com o Leon Rieco, com Cereza-me Padre. Por quê?
1: Cereza-me Padre. Cara, eu sou apaixonado pelo rock argentino. Eu vou dizer o seguinte, eu não consigo entender hoje, até hoje, como a gente não ouve mais rock argentino. É tão perto da gente aqui, né? Eu tive muitas experiências em Buenos Aires e pô, os caras tocam pra caramba o seu próprio rock lá.
0: É verdade.
1: Lá eles ainda vivem esse
0: universo. Eles são bem fechados, inclusive, nisso, né?
1: É. O Leon Rieco é como se fosse uma espécie de Dylan argentino, né? Porque ele é um cara que...
0: Ele é dele a música da Mercedes. É dele a música eternizada, Solo Le Pido a Dios, né?
1: Exatamente. É que o Raul Evangelho, inclusive, fez uma versão com participação da Mercedes. Ou seja, é a música referência dele, né? Mas esse disco de 74, chamado La Banda de los Cabachos Cansados... A Banda dos Cavalos Cansados, eu acho demais esse nome, que me lembra inclusive uma música do Bob Dylan chamada All the Tired Horses. E a música, cara, a música Se Vês a Mi Padre, se tu ouvir ela e ouvir Out on Weekend do Neil Young, vai perceber que a bateria é muito parecida, a gaita de boca é muito parecida, a ambiência, eles conseguiram fazer uma gravado em Buenos Aires como se fosse em Los Angeles, por exemplo, nos estúdios onde o Neil Young gravou. Eu não estou dizendo que é um plágio, eu estou dizendo que ele consegue causar o mesmo impacto de um dos melhores álbuns dos anos 1970, que é o Harvest, fazendo uma outra história, contando a história de um garoto do interior que sai do interior para ir para Buenos Aires, mas que leva como um retrato no bolso aquela cena campesina, daquela vida dele com o pai. Se alguém encontrar meu pai, diga que eu estou bem. Cara, é sensacional, porque é uma música universal, vai falar de um sentimento de muitas pessoas que deixam sua casa e vão para a cidade grande, né? Se Vês a Mi Padre, abre esse disco, cara, chamado La Banda de los Cabachos Cansados. Eu indico demais esse álbum, essa música é maravilhosa.
0: Leon Rieco, na Rádio Gaúcha, e eu volto na sequência com mais entrevista com Márcio Gringues. Fique aí que já voltamos.

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8: Você acabou de conferir Leão Rieco. Estou voltando aqui na Rádio Gaúcha, eu sou Paulo Rocha, você está ouvindo o Playlist, que neste final de semana bate um papo com o jornalista e radialista Márcio Gringues sobre jornalismo músico-cultural. Música, né, como um elemento, um eixo, né, um pilar de tudo que se envolve, tudo que envolve a cultura. E tá dando, Márcio, pra pagar as contas com essa rotina da editora. O que o Brasil, a gente pode pensar sob a ótica agora da tua veia empreendedora também, né? Dos desafios que é tocar um negócio de uma editora, de um selo, dessa forma independente, de tentar divulgar a música no Rio Grande do Sul e no Brasil.
9: Paulo, eu me sinto exausto. Porque, na verdade, eu te falei, eu sou one man band, eu faço tudo. Eu sinto que a memorabilia está em expansão, né? Estou editando agora 5 livros que eu vou lançar na Feira do Livro de Santa Maria. Vou estar em Porto Alegre também aqui. Então, tem o livro do Juarez, né? O do Gilberto Gil, que é o meu carro-chefe do ano. Mas também estou editando aí outros livros. Estou editando o livro do Mu Carvalho, que é o cara da Cor do Som, que está lançando uma autobiografia também, que vou lançar no Rio de Janeiro. Então, tem umas expansões rolando, né? O que é muito legal. A pergunta é, consigo viver disso? Por incrível que pareça, eu tô conseguindo. O que eu acho, o que eu próprio não acredito, né? Porque vender livros é, cara, é muito difícil.
8: Pois é, no Brasil, se a gente considerar, né, que o pessoal tá muito no celular e tá. A impressão que dá é que as pessoas leem menos.
9: Mas os números dizem o contrário. Que desde a pandemia, o público leitor vem crescendo, né? O que eu acho algo realmente fundamental para sair da tela, né, cara? Eu, por exemplo, um dos momentos mais felizes da minha vida é quando eu consigo me desligar das telas, pegar meu livrinho, deitar no meu sofá, botar uma música para tocar e ficar ali curtindo. Isso é bom, né? Essa é uma sensação paradisíaca para mim.
8: Eu sempre defendo que a gente tem que ler o que gosta, sabe? Tem tanta literatura, assim, tanta coisa. Pô, você gosta de música, sabe? Pega um livro sobre música, então vai ler uma biografia. Eu amo biografias, por exemplo.
9: Curto demais também.
8: E, sabe, vá ler alguma coisa. Gosta de ficção, alguma coisa leve. Não tenta ler Ulisses, do James Joyce, no original, sabe? Não vá tentar ser muito culto, assim. Pelo menos com um sentimento de porta de entrada, de começar com isso. Isso, né?
9: Eu gosto daquela definição que eu acho que é do Humberto Eco, do armário de remédios, né, cara? Ter uma estante com livros em casa é como ter um armário de remédios, porque às vezes tu tem um remédio ali na tua estante, tu não precisa daquele remédio. Vamos dizer que tu tenha lá o próprio Ulisses, né? O livro de James Joyce. Pô, Até agora não precisei, mas tem um momento da tua vida.
8: Tem ele?
9: Tenho. E eu não o li ainda.
8: Não, dizem que é um dos livros mais difíceis de ler, né?
9: É complicado. E o que eu queria dizer, tem algum momento da minha vida que eu vou tirar da estante e eu vou ler ele. Já fiz assim com muitos livros, né? Então eu acho bacana essa definição. E, Paulo, eu acho que cada vez mais é importante a gente colocar essa garotada pra ler, cara.
8: Sair da tela, né?
9: Pô, cara, isso é
8: quem tá ouvindo o programa agora, sabe? Preste atenção nisso, né? Quem tem filho, né? Quem tem filha, quem tem sobrinho, né? Dá um livro pra ele uma hora. Dá um livro, testa, assim, sabe? Porque a tela, cara, tá derretendo o cérebro do pessoal, né?
9: Um dos maiores legados da minha vida, o meu filho tem 26 anos, o meu filho. É leitor de Dostoiévski, hoje fãzaço, assim, tá lendo tudo, tá passando rodo, né, cara?
8: Legal.
9: Tá fazendo psicologia, então, é um dos grandes orgulhos da minha vida. Passei esse gosto pela literatura pra ele, né? E já disse pra ele, né? Eu tenho lá os meus livrinhos em casa, bicho, isso já tem um destino, né? É teu. Assume o dia que eu não estiver por aqui.
8: Aproveita.
9: Por favor, né?
8: Vamos falar de Neil Young?
9: A gente já falou de Neil Young ali no Não Rieco, né?
8: É.
9: E, cara, Neil Young pra mim é uma obsessão, né? Eu ouvi, eu durante os anos 1990, eu posso dizer que eu quase só ouvi Neil Young. Claro que eu ouvi muitas coisas, né? Aí depois, em 2012, eu cheguei a montar uma banda pra só tocar Neil Young, chamada Harvest Moon. Eu fiz isso por 10 anos com alguns amigos em Santa Maria. Foi a banda que eu mais viajei pelo estado tocando Neil Young. E um disco do Neil Young que eu sou aficionado, eu adoro discos malditos, né? Sabe aquelas causas perdidas, o disco do errado, que todo mundo vendeu pouco?
8: Eu percebi pelo Frank Sinatra, mas só se o Neil Peart gosta é porque é uma coisa, tu tá certo em alguma coisa aí.
9: Sim.
8: Bom, lado B.
9: O On the Beach é um dos discos malditos do Neil Young. Ele foi lançado em 1974. É um disco que o Neil Young tinha perdido o Bruce Berry, que era um hold do Crosby, Stills, Nash Young, morreu de overdose. O Danny Whedon, que era o guitarrista do Crazy Horse, também morreu de overdose. Ele tava num baixo astral danado. Ele tinha se separado da mulher dele, a atriz Carrie Snodgrass. Tudo isso já mostra que o clima não era
8: não,
9: pesado.
8: Ele tava mal.
9: A capa do disco é uma. Ele de costas, observando uma praia cinzenta, com um rabo de peixe enterrado, com. Tem todo um clima ali, é a praia que eu adoro, inclusive, é a praia de John Fante, né? A praia cinzenta. E o disco tem muito, a música que dá nome ao disco, On The Beach, ela é absurdamente sensacional. É um dos riffs de guitarras mais impressionantes, assim, em termos de climática que eu conheço. É um disco adorado pelos fãs do Neil Young e ainda desconhecido de outros tantos, né? Tanto que ele ficou muito tempo fora de catálogo e voltou agora, alguns anos. O vinil do On The Beach, que eu tenho desde o final dos anos 1990, era um dos itens, eu me lembro que saiu uma reportagem naquelas reinvenções da Biz ou Showbiz que saíram, dos 10 discos mais raros do rock, ele estava entre essa lista naquele período.
8: Tens ele, hein?
9: Eu tenho a edição do ano de 74.
8: Vale um dinheiro, hein?
9: É, cara, não vale tanto hoje, foi reeditado, coisa e tal, saiu em CD, mas se você não ouviu On The Beach, comece pela faixa título, On The Beach.
8: Vai ouvir aqui na Rádio Gaúcha. Né? Não é uma rádio maldita, mas nós vamos ouvir o Neil Young maldito aqui com On The Beach. Muito bonita a capa, por sinal, agora não conhecia. Vamos lá então, Neil Young, e já voltamos com o Márcio Grings.

0: Estamos de volta, você acabou de conferir Neil Young on the Beach. Vamos lá, se você está no Spotify, tem a descrição do episódio, ele tem um link com as músicas, né? Enfim, a nossa experiência aqui no podcast é diferente, mas na Gaúcha a gente consegue encaixando as músicas e trazendo a experiência completa para o nosso ouvinte. É um programa que vai ao ar toda meia-noite de sábado para domingo. Márcio Grinks, jornalista e radialista. Márcio, e o que tu acha do... Ah, vou fazer uma pergunta, será que consegue responder nos próximos 40 minutos? É o seguinte, ó, o futuro da música, cara, como é que tu tá enxergando esse movimento de ter uma conexão com o espírito do vintage, do retrô, da coleção do vinil, inclusive com essas reedições, né, como você destacou aqui, mas ao mesmo tempo o TikTok tá cada vez mais lapidando a mente das pessoas para coisas curtas. Tu és de uma geração que ainda pegou uma fase boa do rock progressivo, assim, as músicas longas, e hoje em dia a gurizada que é 15 segundos, e aí? O que que tu acha? A gente é uma crise de velho aqui ou não é pra tudo, ou tu acha que alguma coisa tem fundamento, assim, e talvez a gente nunca mais venha a viver ou consumir a música como a gente consumia antigamente, né?
1: Ah, cara, eu vou ser bem drástico, assim, eu acho que não. Por exemplo, eu gosto de citar muito o exemplo do Dark Side of the Moon, do Pink Floyd, né? Imagina ouvir esse disco picotado. Tu não tem experiência completa, né? E o quão complexo é o disco. E eu sempre digo que a experiência musical, se a gente for realmente adentrar com profundidade, sempre abre muitas janelas, né, cara? Sempre tu vai pra literatura, tu vai pro cinema, tu vai pro próprio rock and roll, tu vai... É uma série de tentáculos que tu não para nunca, né? Pra citar uma banda que eu acho que é uma banda que envelheceu muito bem com o tempo, que é o Pink Floyd, e talvez a sua grande obra-prima, que é o Dark Side of the Moon, né?
0: Concordo.
1: Eu acho que, cara, não tem volta esse caminho, sabe? Esse caminho de brevidade, de a música não como algo realmente filosófico, que nos oriente, que seja uma espécie de farol, sabe? Eu sempre tive a música como nos momentos bons e nos momentos ruins, ela teve do meu lado, né? Como diz a música do The Doors, né? When the music is over, né?
0: Uhum.
1: Quando as luzes apagarem, a música vai ser sua única amiga.
0: Cada,
1: né,
0: vez mais a atenção das pessoas está sendo cooptada para outras coisas, né? A experiência de uma imersão musical, de daqui a pouco ouvir de primeiro o álbum e não entender, mas ter que ver a segunda, a terceira, a quarta, para absorver aquilo. Cara, se não entrar de primeira, parece que já era, assim.
1: E outra coisa, né? Experiência tátil, né, cara? Tu pegar, por exemplo, o próprio Dark Side of the Moon em vinil.
0: É lindo, né?
1: Abrir ele. Pá, cara, sentir tudo que ele pode te entregar enquanto produto, né? Porque hoje, por exemplo, não me venha com essa que o cara vai clicar lá pra ver quem é o compositor, pra ver quem tocou na faixa.
0: Ah, a gente perdeu, claro.
1: Quem é que arranjou?
0: Ficha técnica, pô,
1: não
0: isso
1: tem,
0: aí,
1: cara.
0: Eu gostava de folhar também.
1: Porque uma coisa leva a outra, né? O cara mesmo, o cara que produziu esse álbum, tu vai olhar e tu vai perceber que ele tem uma ambiência de outro disco que tu gostou, o mesmo cara que tava ali, entendeu? Esse tipo de coisa, né?
0: Márcio, agora vamos dar uma aceleradinha aqui. As histórias estão maravilhosas e eu quero te ouvir agora falar sobre Bob Dylan, New Pony.
1: Cara, agora quando chega...
0: Você falar sobre Bob Dylan?
1: Quando eu chego em Bob Dylan, tem que acelerar isso?
0: Não, pode falar, pode discorrer um pouco mais longamente, que ele merece, o Bob Dylan.
1: Cara, Street Legal é um disco que, na época, ele ainda hoje sofre muitas críticas, porque dizem que o som do disco não é um som bom, né? Não tem um som bem fechado.
0: Ele é de 78.
1: 78. Ele vem depois do Desire, por exemplo, que é o disco aquele que tem Hurricane, Joey, e vem antes da fase cristã. Que é Slow Train Coming, Save It, Shadow of Love. Ou seja, ele marca esse limiar do Dylan, vamos dizer assim, do Dylan mundano pro Dylan sacro, né? Porque a fase cristã é uma polêmica até hoje, né? Bom, só isso daria um podcast, mas eu vou encurtar. Eu vou falar que New Pony, por exemplo, é uma música que não traz revelações filosóficas, não traz aquele Dylan, vamos dizer assim, com uma letra inspiradíssima. Não, ela faz uma analogia muito com blues, né? Com o lance de trazer uma sensualidade, construída um pouco no lance de ameaça, culpa. Mas é uma música, cara, que de alguma maneira ela simboliza muito esse momento, essa coisa iluminada e escura do Dylan, né? Que eu gosto muito, né? ele pode sim ser ser uma figura beatífica, mas também pode ser um cara mundano pra caramba, que cede às tentações do mundo, que tem um cavalo chamado Lucifer, por exemplo, que é o que ele diz na letra, né? Que também representa um pouco essa ligação. Por exemplo, a figura do cavalo e do pônei dentro do blues tem uma tradição dentro desse lance de representação do desejo, da culpa. Enfim, o Dylan é um cara que trabalha com a tradição. Sim. E essa música, por mais que seja uma música muito linkada àquele, ao espírito dos anos, final dos anos 1970, traz esse lance do cancioneiro norte-americano, do blues, por exemplo, que é uma coisa que o Dylan sabe trabalhar muito bem. E New Pony, cara, olha. Também eu vou falar, eu não sei porque eu tô falando de riffs de guitarra, eu falei do New Yang, vou falar de novo dessa. É outro riff de guitarra super simples que me captura sempre que eu ouço no início.
0: Eu confesso que eu não sou muito versado no Dylan. E eu já falei isso pro Peninha e ele passou com um caminhão por cima de mim aqui no podcast, com razão. Mas ele tem uma... A questão da letra, né? A questão do texto. Bom, não é à toa que o cara ganhou um prêmio Nobel de literatura, né? Que não é só a música. É que eu sou... Não é sobre mim, mas aproveitando para falar um pouco sobre como pode ser a experiência com outras pessoas, né? Tem gente que vai pela letra, tem gente que vai pela melodia. Sim. Assim. Eu vou muito pela experiência estética da melodia, por vezes, assim.
1: Perfeito.
0: Né? Mas o Dylan é um cara que merece ser. Se você é que nem eu, meu caro ouvinte, que não conhece tão bem o Dylan, né? Fica a dica, né?
1: E tem outra coisa, né? O Dylan, a experiência completa do Dylan passam pelas Total. Letras, né, cara? Se tu não fizer essa imersão, não. Tu perde um pouco do... E aí é uma questão realmente de vamos dizer assim, de tu poder sacar esse blend de verdade com o conteúdo das letras. Aí tu consegue absorver realmente o que ele pode te entregar.
0: Peço então ao nosso ouvinte, você que está agora acompanhando o playlist com o Márcio Grings, para prestar atenção em Bob Dylan e o Pony, e eu volto para a reta final do programa.

0: E nós estamos de volta com este espaço, já que é uma reta final, espaço praticamente para considerações finais, e dizer que passou voando, porque eu sabia que isso ia acontecer, porque o Márcio Brinks, fiz essa crueldade contigo, Márcio, de tentar condensar aqui, de modo que a gente consiga contar histórias e tocar um pouquinho de música para os nossos ouvintes, músicas que eu espero que eles tenham gostado. Redes sociais, vende o peixe, como é que faz pro pessoal te encontrar, saber mais do teu trabalho?
1: Cara, o site da editora é memorabiliastore.com.br.
0: Memorabiliastore.com.br.
1: Nas redes, procure por Márcio Gringos, aí bem fácil aí. Tô no Facebook, tô no Instagram. Sempre falando de música, sempre falando de literatura, falando de cultura, né? E como tu bem falou, Paulo, eu me senti cooptado pela cultura desde muito jovem, né? Não tem como voltar atrás agora, não tem. Vou fazer 56 anos, eu percebo que a minha vida é essa, entendeu? E de alguma maneira, eu tô apaixonado por esse lance da editora, realmente entrei de cabeça, poder publicar livros de música, livros de poesia, conto, crônica, autobiografias, como eu tô fazendo agora com o livro do Mu Carvalho, da Cor do Som. Então tem muita coisa boa vindo aí e o desafio tá bacana. Eu tô gostando porque eu tô vendo resultados também, né? Porque tu vai água mole em pedra dura, né?
0: Então... Não, e tá dando certo. Parabéns pelo trabalho e por esse desafio. Que bom. Acho que tu disse que não tem como voltar atrás. Acho que não tem porquê, porque cultura nunca ouvi falar de alguém que tem cultura em excesso, assim, como sendo um problema. De menos, sim. De menos. A gente passa umas vergonhas aí de vez em quando. Agora, a cultura em excesso, ela é a única coisa que pode ter na vida, que em excesso, que não tem problema algum, é cultura, assim, né?
1: Boa.
0: E, bom, vamos falar rapidinho aqui. Deixa eu ver. Tem duas músicas. Tem Jeff Buckley, Great Full Dead. Eu quero que tu escolha uma pra acabar aqui o programa na Rádio Gaúcha, e a outra eu deixo de extra pro Spotify.
1: Perfeito. Cara, eu vou falar do Grateful Dead.
0: Tá, a gente encerra com essa então.
1: O Grateful Dead tem uma história engraçada. Eu, no final dos anos 90, eu comecei a comprar discos nos Estados Unidos, eu vendia discos, né? Eu trabalhei com isso, na verdade, no início dos anos 2000. E teve um probleminha seríssimo, Paulo. O maior cliente da minha loja era eu mesmo, né? Então, dessa forma, pelo menos, eu quase completei a coleção do Grateful Dead. Peguei os Elton John dos anos 70, originais americanos. Ou seja, comprei mais um monte de Neil Young, Bob Dylan, enfim. Mas o Grateful Dead é uma paixão dos últimos, desse século, eu diria assim. Eu descobri, por exemplo, discos como Working Man is Dead. Eu descobri o American Beauty. Eu sou fãzaço de um disco chamado From Mars Hotel. Gosto demais do Shakedown Street. E eu digo que o Grateful Dead é a única banda que passou dos anos 60, 70, que passou incólume pelos anos 1980. Cara, eles não... Sabe aqueles sintomas daquelas gravações com excesso de reverb, coisa de 80? Não. Não aconteceu com eles.
0: Não fizeram concessões àquela estética dos anos 80, não. Sonora, né?
1: Não. E eu acho muito bacana que os fãs... Poucas bandas e artistas têm fãs que são nominados, né? Por exemplo, os fãs de Grateful Dead são os Deadheads. Assim como na Argentina, os fãs de Rolling Stones são chamados de Rolingas.
0: Ah, que legal.
1: Mas os Deadheads são os fãs de Grateful Dead. Eu vou tocar uma música, cara, que tá nesse disco de 87, chamado In the Dark, chamada Black Muddy River. Pra quem não sabe, o Grateful Dead, ele tinha um letrista chamado Robert Hunter. E grande parte das músicas eram feitas por esse letrista, e a parceria Garcia Hunter, né? É uma parceria que rendeu muitas músicas, né? Essa música, Black Muddy River, tem uma versão também do Greg Allman, gravada em 2017, que eu acho maravilhosa. Mas essa do Dead é aquela história do homem cansado, envelhecido, cercado por perdas. Mesmo assim, ele sabe que ele tem que seguir adiante, né? E o Robert Hunter sabe, como poucos, também fazer referências literárias, né? Tem algumas ligações que ele faz com a literatura que são maravilhosas, né? Nessa, por acaso, ele cita um poema do Thomas Moore, chamado...

0: do The Rose of Summer, The Last Rose of Summer, em que ele fala dessa rosa que permanece sozinha depois que todas as outras desaparecem. Ou seja, é uma letra que fala sobre finitude, sobre alguém que sabe que já caminhou um bocado na vida, mas que tem que seguir adiante com todas as perdas e ganhos. É uma das minhas músicas favoritas da vida. Toquem no meu funeral, por favor.
1: Bom, tá feito o registro aí. Este é Márcio Gringues aqui na Rádio Gaúcha. Foi um prazer, meu velho. Muito obrigado pela presença aqui.
0: Prazer foi meu, cara.
1: E eu que vou ganhar pra fazer essa entrevista aqui ainda, hein? O playlist não é feito sozinho. Quero agradecer os trabalhos do Douglas Weber na produção, a edição do Tomás Caran, também do Fabrício Correia, como integrantes aqui da equipe. Eu sou Paulo Rocha. Quero desejar a todos um ótimo final de semana. E eu volto na semana que vem com mais histórias, mais músicas, aqui nas madrugadas da Rádio Gaúcha. Então, bom final de semana a todos. Tchau.

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0: 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Ataque a tiros em universidade deixa 5 pessoas feridas nos Estados Unidos. Rio Grande do Sul tem 12 concursos públicos com inscrições abertas e salários vão até R$18 mil. Casal é encontrado morto em Salto do Jacuí, no noroeste do estado, e caso é investigado como possível feminicídio. Tempo estável em Porto Alegre, agora faz 18 graus. 2 alertas do Instituto Nacional de Meteorologia seguem vigentes no Rio Grande do Sul. Há risco de tempestade em diversas áreas do estado, incluindo a região metropolitana, e de ventos costeiros no litoral. Há ainda um alerta da Defesa Civil Estadual para risco de tempestades com granizo nas regiões Oeste, Campanha, Sul, Costa Doce e Litoral. 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
0: O trânsito é tranquilo nas rodovias gaúchas, sem registro de acidentes. Em Porto Alegre, também não há ocorrências em atendimento.
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0: Uma mulher morreu neste sábado depois de ficar 37 horas sob os escombros do terremoto que atingiu a Colômbia. O tremor de magnitude 7.4 devastou o país na última segunda-feira. Foi o terremoto mais forte do século no território colombiano e até o momento deixou 294 mortos e cerca de 4 mil feridos. Entre as cidades mais atingidas estão Cali e Pereira, no oeste colombiano. A Prefeitura de Porto Alegre concluiu a recuperação asfáltica da Avenida Mariante, no bairro Rio Branco. Os trabalhos ocorreram nos dois sentidos do trecho entre a Rua Castro Alves e a Avenida Protásio Alves. Segundo a Prefeitura, também serão recuperados os pavimentos das ruas Liberdade e Cabral. Na Travessa Helena Esperoto, as intervenções no asfalto começaram na última sexta-feira. 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Da redação, Camila Bengo.
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já identifica a série de hoje, que é uma das maiores obras-primas dos seriados, Game of Thrones. Quem não se lembra dessa trilha que foi reutilizada agora em A Casa do Dragão? Pois é dela que a gente vai falar hoje.

Essa atração foca na vida da filha do atual rei de Westeros e a complicada situação de ser a única filha, já que nunca antes houve uma rainha em Westeros. E a alta classe não aceitaria isso tão facilmente.

O tema da obra conta sobre os antepassados de Targaryens e como foram de imperadores de quase todo o mundo a uma família praticamente exterminada, mostrando as traições, mortes e reviravoltas da Dança dos Dragões.

O livro, escrito por George Martin e que é seguido de uma forma leal na série, já está na segunda temporada e pode ser assistida na Max, antiga HBO Max.

seriado possui, além de um enredo muito bom, uma sequência de trilhas originais escrita pelo renomado compositor iraniano Ramin Javad, que fez trilhas para filmes como Círculo de Fogo, Fúria de Titãs e Homem de Ferro.

0: Muito bom dia! Vamos começar mais um Conversas Cruzadas. Eu, Eduardo Rosa e mais convidados vamos bater um papo sobre um dos assuntos mais importantes desta semana. Bom programa a todos! No tempo da aceleração, do excesso de informação e da sensação constante de esgotamento, entender o que acontece com as nossas relações e com as nossas emoções e com a nossa própria ideia de felicidade virou quase que uma necessidade coletiva. Fala-se muito sobre saúde mental, ansiedade, trauma, afeto e solidão. Ao mesmo tempo, parece que estamos cada vez mais incapazes de lidar com o silêncio, com a frustração e com o tempo das coisas. Para ajudar a decifrar esse mundo em transformação e o que ele revela sobre nós mesmos, o Conversas Cruzadas recebe hoje a psicanalista, escritora e professora Maria Homem, a quem eu já quero chamar aqui para a nossa conversa.
1: Tudo bem? Obrigada pelo convite. Um prazer falar sobre esse nosso mundo que está tão complexo, né?
0: Perfeito, o prazer é nosso. E eu fiquei ao longo do fim de semana pensando por onde que eu ia começar a perguntar sobre esse mundo super complexo e super corrido e super conectado, e eu resolvi começar perguntando quais são os grandes dilemas desse mundo, o que que a gente não está conseguindo e está precisando muito entender. Você que é uma voz super ouvida, né, para ajudar a preencher essas lacunas aí de entendimento.
1: Olha, eu vou te falar aqui dos dilemas, e acabei de fazer uma entrevista, uma longa entrevista sobre isso, que saiu num jornal, né? E foi até um tema que era assim, 15 convidados e a capa era um ponto de interrogação. E as fotos, né, desses convidados para discutir dilemas contemporâneos, são muitos. Mas eu dei uma resposta que ela é global, que é o seguinte: a gente está numa era de uma transição mental profunda. A gente tem que mudar um paradigma, fazer um shift mental. Como a gente pensa o mundo, como a gente pensa o eu mesmo, o humano, a relação com o outro, a relação com o planeta, a relação com o que é a máquina e o humano e o vírus e o animal. A gente está entrando num outro paradigma. Então a gente vai a partir daí abrir para várias discussões: como é que a gente vai trabalhar, como a gente vai amar, como a gente vai se conhecer. Acabei de lançar, estou lançando agora este mês um novo livro sobre esse novo tempo, justamente.
0: É como essa nova forma de pensar, é como se o mundo tivesse mudado demais e a gente tentasse enxergar ele de uma forma do passado, é isso?
1: Exatamente isso. Eu tive fui no Gramado Summit, e a discussão, né, a palestra que eu fiz era justamente isso, e você pegou uma das frases que está no livro, no Procura-se, que está ali, que a gente colocou na apresentação e foi das mais fotografadas. É como se a gente tivesse uma mudança tecnológica, técnica, procura-se uma nova liderança para um novo tempo de profunda transformação que está mudando muito mais rápido do que a nossa mente consegue elaborar. Então a gente está conseguindo desenvolver tecnologia pensante, inteligente, cognitivamente, só que a gente não fez a inteligência ética, estratégica do que a gente quer fazer com isso, para onde a gente quer ir, de que maneira a gente vai construir um mundo mais respirável, como eu coloco aqui na epígrafe do Procura-se.
0: E qual é o papel da liderança nesse mundo? E eu fico pensando não só o papel de entender, mas o papel de ajudar a buscar soluções para as questões que não estão dadas, né?
1: Exato, e liderança não é assim, é um nome que ele chama um pouco, né? Mas todos somos, de alguma maneira, em alguma medida, liderantes. A gente é farol. Liderança em que sentido? Farol. Você vai iluminar ideias, caminhos, jeitos de fazer. Você aqui, você tem um programa? Então, como é que você vai fazer o recorte? O que que você vai escolher mostrar? Eu tenho no meu trabalho, né, sou chamada para fazer palestras, cursos, entrevistas e também proponho, também, né, e cada um na sua casa, no seu trabalho. E claro, a gente tem as altas lideranças, digamos assim, que tem a caneta na mão, que tem o poder de influenciar a vida de milhares de pessoas, milhões de pessoas. Então a gente precisa saber dessa, né, desse peso, e não fingir que não existe ou querer só atuar em nome do nosso próprio umbigo ou narcisicamente, para usar minha linguagem, né? Porque se você vai ser muito narcísico, você vai matar o próprio ecossistema que te alimenta, do qual você vive. E é um pouco esse shift mental também. Tem que ser um pouco menos individualista, mantendo a liberdade de cada um, e fazer uma transição para um paradigma mais coletivo. Porque a vida, ela só sobrevive no, com o todo, né? Com o ecossistema, né? É sistêmico o novo paradigma.
0: Eu tinha uma pergunta que eu ia fazer um pouco mais para frente, mas eu vou aproveitar o gancho, porque o Conversas Cruzadas é um programa essencialmente de debate. Normalmente a gente tem visões divergentes falando sobre o mesmo assunto, mas quando a gente faz uma entrevista aqui, a gente mescla os assuntos e a trajetória do nosso entrevistado ou da nossa entrevistada. E a pergunta que eu queria te fazer, então, era sobre o teu papel nesse mundo, né, que de uma psicanalista que não ficou só no consultório, uma professora que não ficou só na sala de aula, mas que está no debate público auxiliando e fazendo também, colocando as questões aí, né, fazendo as provocações. Queria te ouvir um pouco sobre isso.
1: Olha, eu conto justamente essa história na apresentação do Procura-se, porque foi um processo um pouco meu e do mundo. Como qualquer processo, eu acho que ele escuta, acho que quem tem alguma sensibilidade, né, eu sempre me depois entendi que era isso, uma antena, né, capta, você capta coisas do mundo, processa, analitiza, né, um olhar ultra analítico e propõe. E depois da pandemia, de um luto que eu tive, enfim, fui fazer um sabático e aí fui convidada para fazer um visit em escola, né, professor visitante em Harvard, em Boston, Cambridge, e foi muito potente aquele encontro de olhares, de linhas de pensamento, ampliar as humanidades, né, minha base sempre foi psicanálise, filosofia, humanas, e voltei com essa convicção, o mundo está explodindo. O mundo está em transição profunda. A lupa da alma, que é a psicanálise, é muito mais potente e deve ser repartida com o maior número de pessoas. O olhar tem que ser ampliado. É uma ideia de ampliação da consciência do humano. Que toda a matriz, para mim, toda a chave está na consciência ou falta dela. Ou pensamento mágico, ou o delírio persecutório, ou a sedução do fake, do fictício, do falso, ou a mentira deslavada. Então o problema está nas nossas mentes. A gente precisa, sabe? Aí me veio esse ânimo de vida, aí fui levada cada vez mais, exatamente isso que eu conto, você usou esses termos, sair tanto da clínica individual, do divã, da sala de aula, para ir para essa grande sala de aula online, esse grande divã coletivo, que é um espaço analítico compartilhado. Então, cada vez mais propor isso, né? Aqui nas mídias clássicas, nas mídias sociais, fazer cursos, as plataformas, né? Um universo MH, como a gente chama, o universo Maria Homem, que vai propondo isso para várias instâncias, iniciativa pública, privada, trabalhar com governos, com empresas, com alunos, com escolas, com institutos, e falar, bom, vamos, autoconhecimento é a chave para trabalhar em três eixos, o eu, o outro e as relações e o mundo. Acho que são esses os três âmbitos dos dilemas. né? Se a gente conseguir escutar essas três esferas da espiral, como eu chamo, e saber que a gente tem que jogar em todas as posições, e que se o mundo está doente, você está doente como indivíduo, e se você como indivíduo, você está doente, você também afeta o seu microcosmos partilhado com a sua família, seu grupo de trabalho, com seu grupo de amigos. Então, como é que a gente vai pegar essas espirais e usar essa lupa da alma, né? Um curso que eu acabei de oferecer, né? Então é isso, acho que isso dá ânimo. Então a consciência, ela pode ser difícil, o olhar analítico às vezes dói, né? Você chora, você vai lá na análise, você vê um filme que te toca, você às vezes não quer ver, você se defende, você tem mecanismos de defesa, você põe véu, você se engana, mas não dura muito não. E depois, quando você vê as coisas tal como elas são, você tem um alívio. Você fala, nossa, tá ruim esse poço aqui, mas ele vai me catapultar para um outro lugar, uma outra posição que pode ser mais interessante. Então, vamos embora. Um novo homem, um novo masculino, um novo feminino, uma nova forma de tratar seu vizinho, uma nova forma de trabalho, não explorar tanto e tá todo mundo fazendo algo digno. Que acredite, que tenha algum tipo de prazer, de propósito, de sentido, né? Então, assim, é bom para todo mundo. Acho que a gente tem que sair de um cinismo, né? Assim, aproveitadora, e falar, bom, vamos fazer junto? Acho que pode ser mais gostoso.
0: Nesse coletivo, me parece difícil dissociar o coletivo da comparação, né? Eu me comparo com o outro, eu comparo um com o outro, e daí vem o gancho para uma pergunta que eu queria fazer também, que é sobre performance. Queria saber se você enxerga uma obsessão das pessoas pela performance. Não é só fazer o que está fazendo, é mostrar que está fazendo, e que, quando que isso deixa de ser uma evolução pessoal e passa a ser inclusive um sofrimento. Eu não estou conseguindo performar o quanto eu queria.
1: Olha, eu não tenho atualmente muita agenda para atender, não consigo muito, mas eu gosto muito, né, dessa escuta individual em profundidade. E a clínica individual, ou mesmo a clínica que se faz assim, quando você vai escutar um board, um conselho, uma equipe, um grupo de uma família, né? Mas quando você escuta um que tá, vamos dizer, tá mais livre do olhar do outro, assim, pertinho, porque você tá num grupo de trabalho, sempre no começo tem aquele performar, mas quando você tem a clínica do um, eu vou ser direta contigo, 100% das pessoas acabam por perceber o trabalho psíquico, a carga mental, que é você fazer o teatro do eu, o falso self, como diria o Winnicott, performar o dia inteiro, todo o tempo você tem o olhar do outro, a câmera sobre você, que você mesmo oferece. Você está fazendo o nariz, a boca, né? A boca você tem que aumentar agora, a unha você tem que fazer não sei como, o cabelo. É tão cansativo. Então, eu acho que se tem alguém, no caso eu mesma, falando isso, dando esse depoimento, que é uma escuta clínica evidente, é porque o mundo está cansando. Você pode até fazer mais um pouco, mas eu te falo, você vai aguentar quanto? Mais 5 anos? Mais 50 anos? Depois eu acho que a gente vai falar, ai, será que vale a pena? Sabe quando você vê aquelas fotos de moda? Aquele, tira aí uns 300 anos, né, os 400, aí você tem aqueles espartilhos, aquelas saias, aquelas perucas, sabe? Quando você fala, nossa... Sabe aquelas rainhas que posaram para um quadro e que elas estavam carregando em média 27 quilos de tralha sobre si? Eu diria que a gente está carregando os 270 quilos de tralha sobre nós. E assim, ela é sob forma de filtro, mas o filtro está muito dentro. Daqui a pouco você vai filmar. Já tem gente que faz, né? Eu ia falar um português assim meio duro, mas você vai filmar você dando. Né, fazendo sexo, alimentando o filho, comendo, porque você vai ganhar likes e views. A gente vai achar outras formas menos cansativas de viver. Creio que já tem muita gente muito privilegiada e com muito dinheiro, com muita visibilidade, que está dosando isso e que está dizendo, opa, ó, eu vou só colocar menos, sabe, less is more, vamos, menos é mais.
0: Foram as redes sociais que transformaram todo mundo em personagem, né? Um personagem de si mesmo, ou elas são uma partezinha de algo mais amplo?
1: Olha, a sociedade transforma cada vez mais a gente em personagem de si mesmo, sobretudo a partir da virada moderna, como a gente chama. Então, aos 400 anos, 500 para dar uma arredondada, a gente não era mais colocado num determinado lugar por ordem de nascimento, pelo lugar de nascimento. Você nasceu aqui, você vai ter esse estamento social, o que é ótimo, é libertador. Então você não é rei porque você é filho, você não é príncipe porque você é filho do rei, e você não é plebeu de tal estatura porque você é filho de tal plebeu. Então é libertário, é a liberdade individual moderna. Qual é o preço? Você tem que construir uma vida para provar o seu valor. Então você tem que fazer o personagem de si mesmo. Você vai ter que trabalhar, estudar, ralar para ser alguém. Aí surgiu a ideia do mostrar, não do ser, mas do parecer, a partir do que você construiu. Cada um é o Teseu do seu próprio labirinto. Até mostro isso e digo isso em palestras. Qual é o exagero que a gente está? A gente está mais fingindo que mostrando. Uma coisa é mostrar para o olhar do outro, para ter um, né, aparecer. Isso é uma missão, é um verbo. Agora, performar, fingir, mentir, e agora com IA você performa num nível muito profissional a tal ponto que você não sabe nem se que está atrás, qual é o agente, se ele é orgânico, se ele é artifício. Você percebe que a gente está criando um mundo, eu espero que seja libertador, sabia? Porque aí você vai ter um mundo em que eu não sei mesmo se é robô, se é máquina, se é gente, se é criança, se é velho, se é bonito, se é feio. Então, tanto faz, né? Eu estou mais livre para ser alguma coisa, já que tudo é mentira, sabe aquilo? Será que então a gente vai conseguir se libertar a partir disso? Mas assim, a proposta que eu faço no Procura-se, no livro, é outra. É que a gente não precise fingir tanto. Se todo mundo, né? Porque assim, eu estou buscando trazer, vamos dizer assim, adultos para a sala, né? Então, gente, a gente pode ser adulto, a gente não precisa estar infantilizado no mundo da fantasia, da magia, fingindo ser o que a gente não é, não suportando que somos mortais, não suportando que não somos jovens o tempo inteiro, que não somos belíssimos, que não somos superpotentes e que não precisamos ser nada disso. A gente é o que a gente é, a gente gosta porque a gente gosta. Parece tão óbvio, não parece? Mas é assim, é um elogio do ser, do que é, da verdade, da natureza, do risco. Tem tanto problema real. Você vai ficar fazendo enchimento, preenchimento, reenchimento, reconstrução, sendo que a gente está com um problema sério de água. Está acompanhando esse debate? A gente está drenando a água debaixo da terra e a chuva não está repondo. A gente está explorando muito, a gente está plantando muito. O Brasil está fazendo isso. Seu maior business, que chama agrobusiness, pega água, coloca em cápsula de soja, milho, carne e vende. Então assim, a gente vai beber o quê daqui 100 anos, daqui 50? Vamos sentar na sala, adultos, e vamos conversar, né? Vamos fazer um shift mental, essa mudança mental, para a gente poder encarar a realidade, os nossos problemas, como resolver, como talvez não precisar se matar tanto. Se a gente conseguir não se matar, comer, beber, morar e se relacionar, ó, eu acho que tá aqui os 5 novos mandamentos contemporâneos. e já seria incrível, não seria?
0: Deixa eu pegar então esse quinto aí, que é o se relacionar, e perguntar, me parece tem um aparente, pelo menos, paradoxo de a gente é cada vez mais conectado, tá cada vez mais disponível, entre aspas, mas parece que cada vez menos a gente também se conecta com pessoas, né? Uma aparente falsa conexão. Queria te ouvir também sobre isso. A gente está perdendo a capacidade de se conectar com pessoas realmente. Daí, voltando ao que você falou, né? De mostrar a realidade, mostrar a verdade, não fingir ou performar.
1: Eu acho por vários motivos. Eu vou pegar três. Um é esse que você acabou de colocar, exatamente isso que eu tinha falado. Porque a gente está sendo máscara, a gente está persona, né? É aquela máscara do teatro grego que o Jung usou esse termo, né? Para falar, e o Winnicott, né? O falso self, o personagem, a performance e tal. A segunda coisa é o tempo. A gente está acelerado demais. Você também tocou disso lá no início, né? Então a gente não está no aqui e agora. A gente está, né? Então o segundo problema é o tempo e o terceiro problema é o espaço. Então, onde que a gente está? Peraí, eu estou contigo aqui, mas eu já estou pensando o que eu tenho que fazer, eu já estou assim, nessa reunião, já dei check e já estou aqui mandando já as mensagens para o outro que eu vou chegar, que eu vou atrasar, né? Então, quem é que tem uma coisa raríssima? Presença. Quem tem, quem está presente? Quem tem atenção, né? Estar presente é uma primeira condição. Você está comigo agora, neste tempo e neste espaço. Eu acho que nós dois estamos quase no luxo, né? Porque assim, eu não estou com mais ninguém, eu estou falando só contigo. E eu acho que você também não. Ninguém está roubando no jogo, ninguém está no celular, ninguém está. Tanto que a gente está, né? Câmera, programa, ao vivo. Você concorda que a gente tem o olhar do grande outro, Big Brother, sobre nós? Então também não dava. Mas não é só isso. Não é um aqui e agora vigiado. Eu quero falar contigo, eu quero te escutar, te entender. Eu estou de fato na escuta, que é um conceito psicanalítico básico. A escuta do outro, a gente aprende o olhar, a gente aprende a escuta e a gente aprende a se disponibilizar para o outro, sem tanto medo, sem tanta paranoia, sem achar que você está querendo tirar algo de mim, querendo competir, se comparar, rivalizar, roubar, né? Sem, assim, a gente simplesmente está numa presença desarmada e eu ousaria até propor alegre. Aí, quando a gente fala em relações, é assim, é bom, é só isso. Assim, é um só isso, sabe o absurdo do simples, que é né, aquela descoberta assim, ingênua, que era só ver que a maçã cai, né? E é simples, é óbvio e é uma lei da natureza. Então é só estar aqui e agora com você, desarmado, tirando proveito disso na fruição do encontro que acontece. Porque estamos vivos agora e a vida é difícil, a vida é enigma, a vida é complexa. Me conta aí como é que está sendo para você, o que você está achando da caminhada. Ah, eu vejo por aqui, por esse ponto de vista. E você, como é que você está vendo aí? O que você acha que seria legal a gente fazer para a gente aproveitar os nossos recursos ou para a gente... não sei, viver bem aqui na nossa casa, seja ela a nossa casa mesmo, com o nosso quarto, casa, sala, banheiro, né? Como que a gente vai lutar para ter água encanada ou não? Ou a nossa casa terra, ou a nossa casa Brasil? Eu acho que é bom. Eu acabei de gravar esse fim de semana um pilotinho de um projeto novo que eu estou fazendo de podcast, que eu não posso contar spoiler, mas só é Lupa da Alma, e teve uma primeira convidada. Foi muito bom o encontro. Eu falei, nossa, gostei mesmo de fazer esse trabalho. Eu simplesmente estar aqui sentado, batendo um papo com alguém, é um pouco mais profundo que isso, mas é um convite à escuta, a conhecer alguém. E assim, a pessoa também falou, eu acreditei, porque eu senti que gostou, foi muito bom, foi um encontro, ser um modelo possível de relação. Eu acho que todo mundo está muito afim disso, está muito sozinho, está muito cansado, está muito pesado fazer alguma coisa diferente disso.
0: Você usou uma expressão interessante, que é o cair a máscara, e me remeteu à frustração, o quanto tem também de frustração da nossa máscara que cai, e a gente realmente não é o que a gente gostaria de ser, a gente não é a foto que está no Instagram, a gente não é aquele vídeo super planejado, a gente não é aquela ideia que veio pronta e a gente se apropriou dela. Enfim, a gente também está com dificuldade de lidar com essa frustração de ser quem a gente é, e por isso não expõe quem de fato a gente é.
1: Acho que a gente tem uma dupla insatisfação com a nossa própria idealização que cai por terra, né? O ideal de eu que fica na nossa cabecinha e a gente deixa lá, né? Aquele ideal que a gente tem que ser e fica fingindo que é e fica se esforçando para ser. E às vezes vem aquele outro lado do ideal, que é aquele superego que diz: você não é nada disso, isso é uma farsa. Olha aí, está sabotando, olha aí, né? Síndrome do impostor e tal. Então a gente tem aquele anjinho, diabinho, que está na base até da lógica bipolar. A gente, todo mundo, um pouquinho bipolar, porque você fala, nossa, eu sou realmente, né? Nossa, eu sou foda, nossa, você é um lixo, olha aí de novo, seu tonto, idiota, né? A gente fica um pouquinho ali. Mas eu acho que a gente está muito aí. Por quê? Porque os nossos ideais estão estratosféricos, estão com filtro, estão, né, com make. Eu tenho um monte de foto de perfil com super make, super boca, super cílios, super nariz, super cabelo, super produção. Depois você acorda certamente com outra pessoa. Na verdade, você nem acorda, no jantar do date já é. Abriu a boca, já é uma outra coisa, né? E o segundo ponto é você estar decepcionado com o outro, então, com o eu e com o outro. Aí embolou o meio de campo geral e é só frustração, descompasso, desencontro e de vez em quando umas gotas de violência.
0: Trouxe a questão aí do date, me veio também a questão do afeto, né? Se fala publicamente de relações, de afeto, mas a gente está conseguindo indo estabelecer vínculos realmente verdadeiros?
1: Tem um lado, eu vou começar pelo lado mais cinza e depois eu vou pro outro, já vou avisar que eu vou terminar up, para as pessoas continuarem assistindo a nossa conversa. Mas assim, você sabe que todas as estatísticas estão apontando que a gente não está se relacionando bem, não. Que a gente faz menos sexo, que a gente se separa mais, que a gente está mais estressado, está mais infeliz, se mata mais, toma mais remédio para dormir, depois para acordar, depois para focar, depois para dor, depois para estabilizar o humor, depois para parar de oscilar tanto aqui e ali, enfim, para suportar a vida, para suportar o outro, para suportar o encontro, os encontros, a sociedade, o coletivo, eu mesmo, o que é o trabalho, o prazer, o desprazer, a frustração. Saúde mental é um grande tópico, certo? Absenteísmo, falta no trabalho, alta rotatividade, ideação suicida, depressão, enfim. Não vou, né, TDAH, ansiedade, enfim, não preciso. Então, sem dúvida, e os jovens estão casando menos, fazendo menos sexo, vendo menos as pessoas e muito aqui nas relações virtualizadas, às vezes anônimas, às vezes delirantes. Entra numa lógica, enfim, da fantasia, do que seria ser homem, do que seria ser mulher, do que seria ser poderoso ou falo. Por outro lado, eu acho que a gente está atravessando, quero crer, uma grande crise, uma embarrigada, aquela curva U da mudança, para a gente falar, peraí, para tudo, o que, que eu estou fazendo? O que, que é tudo isso? Para que ficar num... Vamos pegar o sexo. Para que tanta trepação? Para que tanto sexo? Para que tanto teatro? Para que... Pera. Para que tanta balada? Para que tanto... Não, pera, não vou. Vou ficar em casa, né? Quero crer que está surgindo... Quero crer, não. Eu estou sentindo, ouvindo, escutando, estudando... que está surgindo aí um outro movimento que está cansado de tudo isso que a gente está falando. E que já está vindo aí falando, opa, pera, o que faz sentido para mim? Tem essa pergunta. Essa pergunta é chave. Ela é corajosa, né? O que faz sentido? Porque é um fazer sentido para mim e é dar um sentido para a caminhada e para nós, para que a gente possa ir. Então você está um pouco mais analitizado, né? Tem menos tabu sobre terapias, tem menos tabu sobre relações com o seu próprio corpo, com os próprios corpos, com as sexualidades, com os erotismos, com as formas de desejar, com as formas de gostar de fazer isso ou aquilo. O trabalho não é, nossa, vou ralar, vou ralar, vou ralar, vou virar, vou ter dinheiro, vou acumular. Tem um movimento que é para quê? Claro que tem um lado niilista desse movimento. Você sabe que saiu uma pesquisa agora que várias pessoas estão voltando a fumar. Ouviu isso? Sabe qual é o argumento? Bom, já que a vida está indo pro buraco, e já que a gente tá assim, né, o mundo vai acabar, por que que eu vou me privar de pequenos prazeres? Então, fuck off, né? Vou tacar um foda-se logo de uma vez, me perdoa o meu francês, não sei nem se eu poderia falar esse tipo de linguagem, mas é a mais apropriada para a pessoa que fala, bom, noves fora, zero. Vou voltar a fumar, ou vou fumar mesmo, ou vou me arriscar. O que que isso diz? Que eu estou sem perspectiva. Que eu estou sem uma perspectiva de longo prazo. E que eu estou um pouco entregando. Mas o detalhe é, você não está fugindo do real. Você está vendo a coisa. Eu acho que passando por esse U, essa curva U, o buraco, o fundo do poço, do nossa, né? Acabou aqui. Aí você pode talvez falar: pera, assim como tá, não tá bom, não. Então, você também acha? Ah, você também? Ah, você também? Vamos lá tentar de outro jeito? Né? O prefeito de Nova York é um tipo de política que é diversa. É o futuro? Vai funcionar? Vai dar certo? Não sei, não estou discutindo isso. O que eu estou falando é, vamos experimentar outra coisa? Vamos fazer diferente? Então já tem um desejo aí. A gente já está saindo do niilismo e a gente está falando, pera, eu acho que dá para a gente pensar outras formas de vida. Como diriam os alemães, né? Lebensform. A gente pode inventar outros jeitos de viver. Quais? Como? O que que a gente quer? Eu tenho algumas ideias, tenho algumas propostas, faço livro, faço aula, faço curso, né? Assim, pequenas ideias do tipo, olha o outro no olho e fala um pouco da tua verdade. E antes, descubra um pouco a sua verdade. É mais gostoso viver assim, é mais interessante, é mais calmo, gasta menos energia mental, dá menos trabalho, vai mais rápido para o final da história, funciona mais. No amor, não precisa ficar fazendo teatro, vamos, ó, já sou assim, já acho isso, vamos embora no trabalho, sabe? Então, eu acho que a gente sim, eu estou sentindo esse movimento. tô escutando isso, sim. Tá chegando muito no meu radar, então eu tô falando, bom, quem sabe as novas formas da gente fazer técnica, quem sabe elas possam nos ajudar, em vez de nos alienar. Quem sabe? Acho que ainda tem espacinho aí para um quem sabe.
0: Esse movimento, ele tem alguma coisa a ver com geração ou com gênero, ou é generalizado mesmo? Assim, pergunto se é uma geração que já nasceu sobrecarregada, ou é uma geração que conheceu outra forma de viver, ou são mulheres que cada vez mais expõem, né, as diferenças, né, salariais, as diferenças de carga de trabalho e carga mental mesmo. Enfim, esse movimento, ele parte de algum lugar mais específico?
1: Olha, eu entendo isso, trabalho com isso e fiz 2 livros, né, com o Contardo Caligari sobre gênero, coisa de menina para discutir feminino e coisa de menino para discutir masculinidade, sua crise, sua transformação. Então, assim, estou acompanhando esse debate e, claro, a gente tem vários indexadores e as várias gerações podem ser diferentes, e todo o debate de etnia, de povos originários, povos escravizados, classe, raça, cor, sexo, religião, culto, crença, trabalho, sim, somos diferentes, temos lugares diferentes, mas essa, eu acho que tá, assim, não é só isso. A gente está vivendo, como eu falei nessa entrevista do Valor, que eu citei para você sobre os dilemas contemporâneos, eu falei que a gente está vivendo uma transição de paradigma que não é menor do que o que a gente chamou a Revolução Copernicana, quando a gente descobriu que a Terra não era o centro do universo. A gente hoje está descobrindo uma outra revolução, porque o humano não é o centro da criação. Não. A gente fala, né? A gente fala que a gente está no antropoceno. Eu vou provocar um pouquinho, mas a gente está saindo do antropoceno. A gente está entendendo que a gente não tem uma era, o antropos, o humano, o sapiens, é só uma espécie esperta, violenta e cooperativa e amorosa, que está tentando se virar, se achava um pouco dona do pedaço e está entendendo que está fazendo muita bobagem e que, se não imaginar outra maneira de viver, não vai dar muito certo, porque o barco vai bater num iceberg. E que a gente tem engenho, tem arte, tem inteligência, né? Engenho e arte, como diria o poeta, mas a gente tem capacidade e medo, e inconsciente, e pulsão, e emoção, e racionalidade. A gente é um mix muito complicado, mas maravilhoso. E a gente pode olhar que navio é esse, que iceberg é esse, quais são as rotas, quais são as bússolas, e assim. Procura-se, né? Aqui, ó. Procura-se. Quem é que vai ser bússola? Né? Quais os faróis? Qual farol? A liderança? O tempo é novo. O tempo é novo. Mas a gente tem que ter a coragem de ver. E o que, que a gente está fazendo? Um sintoma incrível da nossa era, didático, para a gente saber que a gente já está em outro lugar. O desespero de voltar para trás. Desespero de falar, peraí, que eu sou uma thread wife, eu sou uma esposa tradicional. Cadê o macho provedor aqui? Eu vou ficar em casa fazendo bolo, eu vou ter 3 filhinhos, 5 filhinhos. Ótimo, pode fazer. Se você consegue fazer esse teatro, pode fazer, mas não tem sustentabilidade isso para o mundo tal como ele se apresenta para 8 bilhões de pessoas. A gente não tem 4 bilhões de macho provedor, simplesmente não existe. A gente não vai conseguir ter 4 bilhões de esposas, não existe. Entende? Então, vamos parar, vamos olhar, poder escutar. E olha só, a gente pode inventar, é criativo, é imaginativo. Como é que a gente vai viver? Vamos pensar juntos? Vamos, né? Como é que a gente vai ser uma coisa diferente? Porque tem que ser e vai ser muito diferente. A gente tem máquina, muita IA, muita inteligência artificial. Daqui a pouco tem computação quântica. A gente vai ter uma velocidade, a gente vai ter um imaginário, vai ter segundos. Lembra? Second Life. A gente vai ter realidades virtuais, a gente vai ter um outro jeito de viver. Mas a gente pode pensar sobre ele, a gente pode desenhar esse mundo, a gente pode compor, se apropriar, se responsabilizar.
0: A gente está chegando no final, mas eu queria terminar conectando lá com o início que a gente falou de exposição e redes sociais e te perguntar como que o algoritmo nos define, né? Se ele nos radicaliza, ele radicaliza as nossas emoções, ele nos direciona a tomar essa ou aquela atitude, e se o debate público ele ficou menos racional por conta do algoritmo, por a gente viver mais em bolhas, mais um contra o outro.
1: Olha, o que que a gente entendeu? O que que, vamos dizer, a psicologia, a matemática, os programadores, o que que todos nós entendemos juntos, sobretudo os técnicos que fizeram e estão fazendo essa revolução? É, o cérebro, a mente, precisa sobreviver, né? O cérebro é uma máquina de sobrevivência, como qualquer corpo, como qualquer organismo, como qualquer sociedade. É uma máquina de sobrevivência. O que que é mais interessante, o que é mais necessário? Você tem que... O cérebro, ele faz duas coisas. Um, ele é uma máquina de descobrir padrão. Padrão. Você fica vendo, ó, padrões, padrões, padrões, padrões. Você fica desenhando. Para quê? Para agir, né? Você vai lutar, você vai fugir, você vai congelar. Ou, o que eu tô até propondo aqui, é você vai tentar sair desses esquemas e vai fazer relação com o outro para criar. Fazer criação, que a gente faz também. A gente faz família, a gente faz arte, a gente faz conversa, dá para fazer. Então, o cérebro ele fica habituado a achar padrões para lutar, para escapar. Ele vê mais rápido um problema, um antagonismo. Ele precisa agir mais rápido no antagonismo. Porque para fazer amor,

0: que escapa de um perigo, você viu, já deduziu e já fugiu. Então, as redes sociais, elas operam no mecanismo mais primário da identificação do problemático, do antagonismo. Por isso que ela é feita numa lógica polarizada antagonista. A gente não está só na polarização, a gente está na polarização antagonista. Porque você poderia estar na polarização do ímã que se atrai, do amor, de Eros. Estou falando amor, ódio. Poderia usar o Freud e falar Eros e Thanatos, pulsões de vida, de conexão, pulsões de morte. A gente está em Thanatos, a gente está em pulsão de morte, porque ela é a mais rapidinha. Tem que ser agora, luta, fuga, congela, porque o ataque está aqui, ó. Você está faca na bota e pronto. Qual é o problema? Você vai destruir, destruir, destruir, destruir, roubar, roubar, mentir, mentir, blá, blá, blá. Brigar, brigar, brigar, fazer muita energia, porque isso é carga mental, isso é trabalho mental, trabalho subjetivo. Você vai deixar rico, né? A galerinha ali, tecnofeudalista, tecnoabsolutismo, que está ali secundando um presidente e tal. E daí você vai fazer o quê? Falou, falou, gastou energia, lutou, lutou, lutou. E o que você fez de conexão produtiva, de polarização do interesse, polarização interessada pelo outro polo, né? Qual é a tua conexão com o outro? Com outro polo? Você foi para Veneza, você foi para o Louvre, você foi para Xangai para tirar foto, foto, foto, foto, foto? Pro eu, pro eu, pro eu, pro eu postar, ganhar like? Ou você viu que cazzo é morar? Tô falando como contado, né? Que era italiano. Que cazzo tem em Veneza? O que, que é Venezia? Por que, que aquilo é incrível? Por que, que é uma obra-prima da criação humana? Que tem séculos de história, que tem camadas. O próprio fato de você colocar aquelas estacas de madeira sobre um arquipélago gigante, aquelas ilhas, e fazer uma cidade, é maravilhoso. O que, que tem no Louvre? O que, que tem na Mona Lisa? Tem algo. Você está lá para ver o outro, essa cultura, a angústia de alguém no século V, há 3 mil anos, há 10 mil anos na pré-história, sem linguagem? Ou você está aqui para eu já falar que o outro, olha o que o cara fez, que absurdo, para você ir lá e soltar os cachorros? Então a gente tem que sair dessas pegadinhas, saber disso para escapar. É só armadilha, gente. Tá dando dinheiro para uma galera que não sei se é do bem, viu? Não sei.
1: Maria, o homem que tá com o livro fresquinho, procura-se, já nos deu um spoiler também de que vem podcast novo na
0: aqui,
1: área.
0: Ó. Falamos tanto, né? Já ficou até de noite aqui, né? Seria que a gente começou.
1: Exato, deu para ver o teu cenário noite. Mudando. Perfeito, eu agradeço demais por esse encontro, por esse papo.
0: Obrigada, prazer, até a próxima.
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Se você está procurando uma série de nostalgia e ação, Cobra Kai é uma excelente escolha. A série que dá continuidade à icônica saga de Karate Kid consegue equilibrar perfeitamente o respeito pelo material original com os mesmos atores do filme antigo, em uma narrativa moderna e com personagens cativantes.

De Johnny Lawrence e Daniel LaRusso. Dessa vez, a história é contada em grande parte do ponto de vista de Johnny, que tenta encontrar redenção ao reabrir o antigo local de treinamento de karatê, Cobra Kai.

Esse novo começo desencadeia uma série de eventos que mexem não só com os personagens originais, mas também com uma nova geração de lutadores de karatê, onde um dos protagonistas se encanta com o estilo de luta utilizada por Johnny e busca aprender mais para dar fim no bullying que está sofrendo.

Se você gostou dos filmes de Karate Kid ou está apenas em busca de uma série divertida e cheia de energia, Cobra Kai merece um lugar na sua lista. Eu sou Denise Cruz e essas são as boas dicas de hoje, com edição de Vicente Nolasco e colaboração de Enzo Veirich.

0: 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Cantor Lucas, que integrou a dupla sertaneja Lucas e Matheus, morre em Portugal após sofrer infarto. Sorteio da Mega Sena ocorre às 11 horas da manhã de hoje, com prêmio estimado em 38 milhões de reais. Porto Alegre terá 5 postos de saúde abertos neste domingo. Unidades Moab Caldas, José Mauro Cerati, Assis Brasil, Bom Jesus e São Carlos funcionarão das 10 da manhã às 7 da noite. Chove fraco em Porto Alegre neste momento, agora faz 18 graus. 2 alertas do Instituto Nacional de Meteorologia seguem vigentes no Rio Grande do Sul. Há risco de tempestade em diversas áreas do estado e de ventos costeiros no litoral. 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
0: O trânsito é tranquilo nas rodovias gaúchas, sem registro de acidentes. Em Porto Alegre, também não há ocorrências em atendimento.
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0: Começa oficialmente hoje a campanha das eleições 2026. A partir de agora, os candidatos podem realizar caminhadas e comícios, pedir votos e fazer propaganda eleitoral nas ruas e na internet. Já na televisão e no rádio, as inserções começam somente em 28 de agosto. O primeiro turno das eleições está marcado para o dia 4 de outubro e o segundo turno para 25 de outubro. O Rio Grande do Sul tem 12 concursos públicos com inscrições abertas. São 323 vagas disponíveis e as oportunidades contemplam diferentes níveis de formação. Os salários variam conforme o concurso e o cargo e podem chegar a R$ 18 mil. 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Da redação, Camila Bengo.
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Hora de falar sobre série e hoje vamos ficar por dentro de uma das mais divertidas séries de comédia de todos os tempos, Mom, ou Mamãe em português.

estrelado por Anne Faris e Allison Janney, a série foi ao ar pela primeira vez em setembro de 2013. Mas é incrível como ela consegue ser atual e com passagens super divertidas.

Alice é uma mãe solteira, alcoólatra e dependente química, que tenta conciliar a vida trabalhando como garçonete e frequentando reuniões dos Alcoólicos Anônimos. Ela vive com problemas financeiros e amorosos e tem um casal de filhos. Quando a mãe, Bonnie, também dependente química e alcoólatra, se muda para a casa dela, aí a diversão é garantida.

cativante não apenas pela atuação de mãe e filha, mas por apresentar personagens interessantes que aparecem na história, como quatro amigas, adivinha, também alcoólatras.

Em setembro de 2020, a atriz Anna Faris, que interpreta a protagonista Chrissy, anunciou que iria deixar a série para buscar novos projetos, não estrelando, portanto, a oitava temporada. O que não impediu que essa última temporada fosse divertidíssima, como todas as outras.

0: Eu sou Denise Cruz e essas são as boas dicas de hoje, com edição de Vicente Nolasco e colaboração de Enzo Veis.
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2: Tudo bem, pessoal? Sejam bem-vindos a mais uma edição do Primecast. Estamos cada vez mais próximos da NFL, da temporada regular, para começar em setembro. Falta um mês, basicamente. E a gente agora vai ser produção em massa sobre a NFL aqui no Primecast, em GZH, e vamos trazer o melhor conteúdo, na sua visão ou não, na nossa é o melhor conteúdo de NFL para você, fã de futebol americano. E para isso a gente trouxe até convidado hoje. Nas próximas semanas teremos convidados.
3: Muitos convidados.
2: Muitos convidados. A produção Janaína Ville é outra história. Tudo bem, Janaína? Tu que está fardada com um presente especial, né?
3: Esta camiseta veio direto de Kansas City. Leonardo Oliveira, nosso colega, trouxe este presente direto da Copa do Mundo.
4: Cara, é a passagem.
3: Então é uma homenagem a ele, vestida de Kansas City Chiefs. Ele que acompanhou vários jogos, principalmente da Argentina, lá em Kansas City. Esteve lá acompanhando. Inclusive, ele trouxe o relato, né? De que o estádio é realmente muito barulhento, né? Como todo mundo já imagina por conta da NFL. Então, realmente, ele pôde comprovar isso nos jogos da Copa do Mundo. Estou muito feliz de estar de volta. Faz um tempinho que a gente não faz uns episódios de NFL. Muito por conta do LeBron James, que andou fazendo coisinhas, né? Então... De volta agora, já dando start na temporada que vai começar daqui a pouco.
2: Pessoal da NBA tem que trabalhar além do contrato, né? Então a gente agora volta com a NFL, a NBA volta também daqui a um tempo. E Nicolas Lira está de volta também. Tudo bem contigo, querido?
5: Tudo bem, Alex Torrealba. Tudo bem. Uma honra ter o nosso convidado aqui, que vai ser apresentado, devidamente apresentado, né?
2: Ou melhor, fica pro final.
5: É isso. Semana da tier list, né? Agora a gente fez no paddock lá, quem quiser acompanhar também no YouTube. Mas agora com alguém mais preparado para
2: lidar. Amigo da tecnologia, né? Ajuda bastante.
5: Tive mais dificuldades no paddock.
3: Foi difícil.
5: Foi difícil. Ainda bem que a Jana tem paciência comigo.
2: É um mouse isso, tá? Só pra te
5: avisar. Não, essa parte eu tinha entendido. Então, no meu tempo não tinha esse laser embaixo, era uma bolinha ali.
2: Tá bom.
3: Esse aqui ainda tem cabo, né? Hoje não tem nem mais cabo.
2: Entregando a idade, né?
5: É isso.
2: Tudo bem. Adriano de Carvalho, tudo bem contigo? É que tem polêmica hoje, né? Hoje a gente vai falar.
6: Vai ser bom, né? Vai dar treta, vai dar confusão e... Pô, não tem nem roupa pra estar ao lado desse homem aqui, cara. Que loucura isso aqui, cara. Tava ansioso por esse momento, cara.
2: Ele se sente todo feliz, né? Ele fica todo alegre.
4: Vocês ficam me enganando, né, cara?
2: Não é enganando.
6: Tu tem que começar com a tua frase característica.
4: Qual delas? Agora?
2: Qual delas?
6: Qual delas?
3: Qual delas?
6: O cara, a melhor de todas.
2: O cara é o Fausto Silva dos bordões da NFL.
6: O muro?
4: Como é que tá o muro? O muro tá baixo.
2: Essa daí é a principal. Tem o quarterback.
3: Eu ia falar, vai ter vários quarterbacks também pra tu carimbar.
6: Ah, é verdade.
2: E como a gente não esquece de ti, Douglas de Molinero, seja bem-vindo de volta.
4: É sempre um prazer estar aqui no Primecast. Muito obrigado pelo convite. Valeu a todo mundo. Jana. Nico, querido, Torrealba, nem tanto, Adriano, gênio. E vamos falar bastante, né? Vamos falar bastante sobre a NFL. Hoje eu vim só aprender, né?
6: Tá bom.
4: Aprender. Aliás, o pessoal da NBA que tá pra trabalhar e tudo mais, né? Inclusive, no momento que estamos, né, nesse programa, o Westbrook acaba de anunciar a aposentadoria, né?
2: Uma boa notícia pra alguns.
4: Pra alguns é uma boa notícia, então.
2: É.
4: Menos um. Vai ter podcast pra falar aí, ó.
2: Eu não sei se ele vai merecer.
4: Ele merece, pô.
2: Ele merece, né?
4: Ele merece, né?
2: Vamos ver se a gente consegue um espacinho na agenda pra falar.
4: Perfeito.
2: Do Westbrook. Não sei se é do.
4: Westbrook.
2: É do agrado de todo mundo do Prime da NBA, mas a gente vai trazer alguma coisa sobre ele futuramente. Vamos então para a nossa tier list, mas primeiro agradecer a Com Consórcios, com segurança, com planejamento, conquiste, patrocinador aqui do nosso Primecast. E está na tela, vamos pedir ali para o Léo Farias colocar na tela a nossa tier list, porque temos 1, 2, 3, 4, 5, 6, 7 categorias. E certo. Marcelo De Bona será muito mencionado aqui. Se você gosta da tier list, se você quer comentar, escreva no chat. Isso muito aí. 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
3: Deixa sete estrelas, não, só pode impossível. Cinco,
2: né? É, ativa o sininho, pelo menos, né? No Spotify você dá 5 estrelas, que é muito importante também para o Primecast. Primeira categoria, Elite. Muito importante destacar. Teremos quantos aqui, Janaína Ville?
3: 2, 3? Acho que 3 no máximo.
2: 3 no máximo.
6: Eu colocaria um pouquinho mais, mas vamos
3: não,
6: ver.
3: Não, ele, ah, não, assim,
4: é que daí banaliza.
6: Depende.
3: Mas assim, a gente pode ir colocando e depois...
2: Isso, depois a gente
3: calibrar. Fazer a calibragem no final.
2: Abaixo...
5: É polêmica, hein?
2: É. Abaixo tem excelentes quarterbacks que jogam com um nível de excelência grande e...
3: Podem virar...
2: Beiram a elite. O ficante premium, quem é que quer explicar essa daí?
6: Ah, estabilidade. Estabilidade, né?
5: Vou deixar o Alex.
6: Franchise quarterback.
3: Quarterback
6: é o
3: conforto.
6: É.
3: Ali, vai ser o quarterback por mais uns anos.
2: Programa jovem, né, Nicolas?
5: E esse?
2: Linha do Padeiro, é o primeiro que a gente vai colocar.
4: Baker Mayfield. Inacreditável,
3: Tu discorda da linha do Padeiro?
4: Pô, Baker Mayfield é excelente.
3: Não.
2: Em alguns momentos é.
4: Eu sou fã.
2: Mas em alguns momentos ele é o quê?
4: Coisas que não mudam.
2: Em alguns momentos ele é amigo da Intercept.
5: Vários também.
3: Ele é excelente nas 6 primeiras rodadas. Né? Depois ele volta a ser linha do Padeiro.
2: Entre a linha do Padeiro e o amigo da Intercept, temos os quarterbacks que estão com a batata assando, ou seja, se fizer coisinha pode vazar já na próxima temporada ou durante a temporada. E temos uma categoria que é o faz mal pra NFL, que a gente também já vai colocar aqui, que é o Deshaun Watson, né?
4: Perfeito.
2: Que poderia ser chamado de categoria criminoso.
3: É, aí o nosso jurídico proibiu, né?
2: Exato.
3: A gente não usou.
2: Vamos só falar.
4: Só falei.
2: Também, então, por favor, jurídico trabalhe com
4: Realba.
2: Começando aqui então. Ai, a gente vai começar já com uns amigão aqui que estão
5: difícil,
2: né?
5: Coisa.
2: O primeiro é o Jacob Brissett, que vai ser o quarterback dos Cardinals, né? Que aqui a gente eu acho que ele é um quarterback tão blé,
4: sim, tão blé,
2: que nem amigo da Intercept ele é.
4: Ah, mas é que ele não faz mal pra NFL,
2: sim,
4: né?
2: Mas
6: me faz mal.
4: Te faz mal.
6: O Brissett na NFL.
4: Ah, cara.
3: É, pra mim ele é amigo do Intercept.
4: Eu iria com a batata assando.
5: A batata dele já assou, já.
6: Já assou.
3: Cara, ele, é que a gente sabe que ele é quarterback tampão.
2: Sim.
6: Daí me faz mal até também ver a situação do Cardinals. Então, mais ainda do que ver ele na NFL.
4: Então daqui a pouco faltou uma carta ali por falta dele. Era o que tinha. É o que tem.
3: Quarterback tampão.
2: Não, o amigo da Intercept entra esses quarterback tampão aí, tá. Que a gente sabe que não. É. É que ele não tá pressionado, tipo, nossa, se eu jogar bem, eu vou ser o titular. Não, porque o Cardinals. O Cardinals tá em reconstrução.
4: O Cardinals já foi fundado.
2: Não, vamos respeitar o Palmer, que foi muito bem. Fitzgerald entrou no Hall da Fama.
6: É verdade.
2: Vamos respeitar um pouco a instituição
4: do Arizona, né?
2: Exatamente.
5: Mas tá difícil.
2: O gigantão do Arizona.
4: O gigantão do Arizona.
2: É. Mas eu me rendo aqui, o amigo da Intercept, porque ele é um tampão. Ele vai ter um running back que vai correr 2 jardas por carregado, porque não tem linha ofensiva. Mas o Cardinals fez isso.
4: Como é que é isso?
2: E agora, o Tua Tagovailoa, ele vai ser o titular dos Falcons. E aí, Janaína Ville, o que a gente pode esperar desse senhor
3: aqui? Ele tá com a batata assando, ele pode ser substituído a qualquer momento.
2: Concordam, discordam?
6: Eu vou, fecha.
4: Eu acho que é uma boa, porque né, não tá tão estável assim, né? E já não é mais tão excelente como ele já foi, né? Então...
2: Mas será que por ele ter mudado de time, mudado de áreas, ele não... Não tá com essa pressão assim dentro do time. Ele pode ter mais uma pressão com ele mesmo. Mas ele não é um quarterback que estaria um pouquinho numa linha do Padeiro daqui a pouco?
4: Eu achei que a linha do Padeiro era só o Padeiro, né?
3: Não.
6: Eu também tinha.
4: É o mediano, é o médio.
3: Eu acho que
4: é
3: dá pra colocar ele. Ele já fez algumas coisas e tal, mas acho que ele tá pressionado, tá? Porque antes no Dolphins era só ele. Não tinha um reserva que poderia.
4: Principal
3: tirar...
4: característica.
2: Eu ia perguntar agora, Badir.
3: Que poderia tirar a titularidade dele. Agora sim, agora o Michael Penix pode tirar a titularidade dele a qualquer momento.
2: Eu prefiro ir com ele na linha do Padeiro.
4: Eu acho ele bem médio, assim.
2: Ele é porque em algum momento nos Dolphins, a gente pode ver ele daqui a pouco se tornar o ficante prêmio dos Dolphins.
3: Ele foi o ficante prêmio dos Dolphins.
2: Não, dos Falcons, no caso. Ah. Eu ainda não superei essa saída. Esse término. Ele pode se tornar o ficante prêmio dos Falcons, ou ele pode e pra batata assando já na primeira semana.
4: Aliás, Torre Alva, que é uma contra, né? Miami Heat de um lado e aí depois vai pra São Francisco, é, né? Tem que...
2: Eu gosto das duas costas.
4: Das duas costas.
2: Exatamente. Vamos como, Adri, o que que tu...
6: Ah, eu acho que pode ser ali no padeiro. Pode ser.
4: A maioria.
2: Perfeito. Mas se do semana 2 já pode estar aqui pra baixo, é, tranquilamente. Já o Michael Penix é batata-sando.
3: Batata-sando, porque o Falcons foi atrás de um quarterback pra ser titular, não ficou contente com ele.
2: É, esse daí... Que bela escolha dos Falcons, né, Demoliné? Imagina tu usar a primeira rodada pra pegar um quarterback nada a ver.
4: Ah, não posso falar muito, né?
2: Pelo menos não foi no top 5, né?
4: É, top 6, tá bom.
2: Top 6?
4: Top 6.
2: É, o Daniel Jones não foi top 5, ele não teve essa capacidade.
4: É, ele foi top 6.
2: E o Lamar Jackson, hein, Nicolas Vira?
6: Começou.
5: É, aqui, cara, eu acho que se fosse você mais rigoroso, eu acho.
2: Vai pesar a mão.
5: Eu acho que sim, cara. Eu já coloquei ele na categoria.
2: Linha do padeiro?
5: Não chega tanto. Já coloquei ele na categoria excelente, mas acho que em outros momentos ele teve mais perto, assim. Acho que hoje me parece que ele já não é, primeiro, esse cara que ele já foi. E outra, porque o time não vem chegando, não vem avançando com ele. Então, assim, eu colocaria na categoria ficante prêmio.
2: Polêmico, hein?
6: Ah, mão pesada.
3: Eu acho que ele é excelente.
2: Muito. Eu acho que tu pesou muito a mão.
3: Eu acho que ele é excelente.
2: Achamos um hater aqui
3: Que, inclusive, no começo da temporada passada, a gente tinha a discussão de colocar ele no Elite.
2: Sim.
3: E eu acho que hoje já, assim, nesse começo de temporada, acho que a gente já não discute isso, porque a temporada passada não foi boa. Mas eu acho que ele ainda é excelente. Pô, o cara que foi duas vezes MVP da temporada regular, tem questões ainda que não fazem ele ser Elite, eu entendo isso, mas acho que excelente... Ele ainda é.
2: Eu pensei que a nossa discussão ia ser se ele ia ser Elite ou excelente.
6: Eu também tava nessa dúvida.
2: Excelente
6: é o piso dele.
2: Eu acho que é. E ele pode se tornar Elite com esse novo comando, que é pra ser um pouquinho mais voltado pro ataque, né, Adri? Porque a mudança passou muito porque o ataque não tava entregando nos playoffs o que a gente esperava.
6: Ah, com certeza. Eu acho que
5: mais confiança nisso, cara.
6: É, mas é que eu acho que a gente não pode desprezar também o que ele já fez, né, na liga. Eu
3: e
6: colocaria...
3: recentemente, né, duas temporadas atrás, não foi 10 anos que nem um outro quarterback.
6: Eu vou dizer pra vocês, eu colocaria ele na Elite, porque o cara é um corredor absurdo. É um cara que, assim, ó, traz uma ameaça dupla muito forte. Mas serei democrata e aceitarei o excelente.
2: Eu senti que ele perdeu um pouco esse lado corredor nas últimas temporadas. Eu acho que ele precisa resgatar isso pra se tornar essa dupla
6: mas
2: ameaça.
6: Acho que daí é em função da questão do técnico.
2: É, isso daí.
6: Acho
2: então, eu acho que ele precisa resgatar esse
6: muito conservador.
2: É. E ele vai estar no Brasil, então ele tem que ser excelente. Porque no Rio de Janeiro ele vai jogar no Maracanã. Então ele vai ser excelente. Já Josh Allen...
4: A gente tá falando muito da elite. É que assim, ó, se for... É que a gente, né, vai limitar em 3, né? Nós vamos limitar o Elite em 3 em princípio.
2: Sim. Um é Brock Purdy.
4: A gente arranca de dois. Não tem como.
2: Arranca de dois. O Josh Allen não tem muita discussão. Ah, daí é que ele tá no Bills também, né? Daí a gente não tava ali nos times. Aliás, né, Janaína? Cronograma. Esta semana estamos fazendo a tier list. Próxima semana teremos a análise da NFC.
3: Isso aí.
2: Na outra, análise da AFC. E depois, na semana anterior à estreia, teremos o nosso power ranking
3: dos times.
2: Tier list dos times, né? Então, anote na agenda. Muito importante. E o nosso Bryce Young, o Bryce jovem.
3: Cara, ele ganhou uma sobrevida ano passado.
2: Ganhou.
3: Tá? Eu acho que mediano.
2: Eu acho que ele entrou pra linha, hein?
4: Ele tá na linha?
2: Ele tá na linha.
3: Acho que sim. Ele tava abaixo da linha, né? Antes do começo.
2: Não é difícil, né? Ele é meio baixinho, né?
3: Mas acho que ele entrou na linha, tá? Ele ganhou a sobrevida.
4: E eu tô quase num ficante premium dele aí também.
2: Mais uma temporada.
6: Ele tá entre os dois.
3: Eu acho que ainda não se tem essa certeza.
5: É, mas é um cara que mostrou valor, assim, na reta final.
2: Ele tá flertando, né?
4: Ele tá ali.
2: Isso, ele já...
5: Parece já ser promovido.
2: Ele já tá próximo. Tá conhecendo a família daqui a pouco. Então eu acho que ele tá muito bem. E na frente do clube, né? Vamos ser honestos aqui. Caleb Wilson, sou muito fã. Caleb Williams, né?
4: Aqui, vamos lá. Ficante prêmio, né?
2: Não,
3: temporada, gente.
6: Eu colocaria no Excellent.
2: Pra mim, ele termina a temporada como Elite, tá?
6: Só pra... Não, tá, também calma. Não tanto.
7: Aqui, ó.
6: Cara, a jogada que ele faz contra o Rams é um negócio espetacular.
4: Porque a gente hypou esse cidadão. Pô,
3: tem isso no college, meu Deus. É a amostragem até agora, que é pouca. Pra botar ele no excelente ainda.
7: Primeira temporada, fraco. Fazendo, óbvio, sim. O time era fraco. Segunda temporada, deram um time, assim, ó, mediano pra cima. Já mostrou que é diferente.
3: Sim, né? Por isso
5: eu
3: que
5: gosto
3: ele é
5: bastante dele.
7: Eu, pra mim, ele já é excelente, mas tudo bem. Eu vou ser democrático aqui. Não. Mas ele termina a temporada como elite. Isso daí vocês podem salvar. Ele termina a temporada como elite.
6: Mas só tem três. Só tem três? Quem que vai sair?
7: Ué, algum vai sair. Mas ele vai entrar. Pra mim, o Caleb Williams é muito bom.
5: É, eu gosto dele também.
4: Não, uma coisa é uma coisa, outra coisa é outra coisa.
3: Exatamente.
4: Ele é um ótimo quarterback, concordo contigo.
3: Mas assim, o CJ Stroud, depois da segunda temporada, a gente também queria colocar no elite.
7: CJ Stroud no college era uma cocota já. Ele enganou a primeira temporada do CJ Stroud, eu vou pesar a mão nele hoje.
4: É, que isso. Então,
6: por
3: isso que a gente tem
6: contigo.
3: Que ter calma com um quarterback recente.
7: Ah, e agora? Chegou o loirinho aí.
4: Aqui eu sou fã.
7: Todo mundo é fã, né?
3: Eu sou fã, mas aqui, assim.
7: Eu seria mais fã se ele saísse de lá.
4: É que assim. Ah, sim. É que pra mim ele não é só um ficante prêmio, entendeu?
6: Não, é muito mais.
4: É excelente. Ele não. Eu brigaria pelo elite, mas é excelente.
6: Eu brigaria muito pelo elite.
7: Na CNTP ele é elite. Mas nos Bengals não existe a CNTP.
3: Eu acho que o Joe Burrow, ele já foi, talvez a gente considerou ele elite lá na época do Super Bowl, mas depois veio muitas lesões, muitos problemas de time que, cara, não tem como não considerar isso na hora de avaliar. Então hoje eu acho que ele é excelente, porque ele ainda consegue se destacar nesse time merda que ele tá. Por isso ele é excelente.
5: Ele tem pago essa conta.
3: Que pode falar.
4: Pode falar.
5: Ele tem pago essa conta que não é dele, né? Pelo time, enfim, pela defesa. E até a questão de se manter saudável também em certos momentos. Então, assim, concordo. Mas acho que o time atrapalha ele. Acho que ele deveria buscar novos ares também. Tô com o Torres.
6: Dito isso, vai ser MVP da temporada. Podem me cobrar.
4: Opa! Excelente.
7: Já estamos com hot takes aqui. Depois a gente pode ver se a gente troca alguma coisa aqui em ordem, mas por enquanto deixa assim,
3: isso,
7: tá?
3: Deixa assim.
7: E o Shedeur Sanders, do nosso querido Cleveland Browns. O Cleveland Browns poderia ter uns 18 quarterbacks aqui, né? Mas a gente escolheu o faz mal pra NFL, né? Porque a gente tem que destacar sempre que o Deshaun Watson é um criminoso e faz mal pra NFL. Mas o Shedeur Sanders, né, Adri, é um cara... É um projeto, né? Como diria o Luxemburgo.
6: Que, enfim, chegou com um hype muito grande, né? Até em função do pai dele e tudo mais, a questão do college. Agora, é um cara que não mostrou na primeira temporada, né? Um cara que entrou lá no fim da temporada, ainda não teve espaço. Ele tá exatamente na mesma situação do Penix. Eu acho que a batata assando, realmente. Se não mostrar, vai ser convidado a buscar novos desafios.
3: Eu acho que mostra que ele tá com a batata assando o fato de que hoje o quarterback 1 do Browns é o Deshaun Watson.
6: É isso?
7: E pelo hype que se criou em cima dele, né? Num draft que ele saiu na quinta rodada, né? E ele tava lá no primeiro dia esperando.
4: Bem parceiro.
7: Depois começou a ficar mal.
4: Acontece.
6: Abraço pro Mel Kiper.
7: É.
5: Olha ele aí.
7: Esse daí eu vou deixar tu falar. Dak Prescott.
5: Eu não aguento mais esse cara. Esse cara faz mal pro NFL.
7: Ele faz mal pros Cowboys.
4: Só um pouquinho. Ele fez tanto mal pra NFL que ele tirou o Tony Romo. Antes do tempo.
7: Mas a NFL agradece o Tony Romo, um grande comentarista.
6: Andou fazendo coisinha agora nessas férias aí.
7: Momento fofoca?
6: Teve.
7: Coisinha ilícita.
6: Dirigiu meio sob condições ilegais.
5: Não dá pra
3: criar o quadro Momento Fofoca da NFL?
7: Não,
6: isso é bom,
3: não,
6: hein?
3: Não. É que a gente tem o do Paddock,
7: Isso é bom, hein? São possíveis fofocas com o Fanny, né? O cara traz.
6: Possível.
3: Fulano possivelmente está grave.
7: A mulher com barrigão.
5: Os caras do automobilismo são um pouco mais centrados ainda.
4: Mas um outro caminho aí.
5: Mas assim, é amigo da interceptação, né? Esse rapaz.
4: Muita coisa.
3: Eu colocaria pra batata assando.
6: Acho que não é tanto.
4: Quantos anos de batata assando ele vai ter?
5: Esse é o meu ponto. Tipo, a batata dele já assou também.
7: Na nossa visão, ele é um batata assando, mas na visão do Jerry Jones, ele é o ficante prêmio.
6: É isso?
3: Eu acho que
7: ele é ficante prêmio, tá?
6: Tá, mas por que a batata assando? Quem que tá ameaçando ele lá?
7: o Jerry Jones dá o salário que ele quer, ele joga quando ele quer, ele pode fazer o que ele quiser e ele vai ser
5: titular. Mas tem jogo de playoff.
7: Mas o Jerry Jones tá,
4: ele tá inimigo dos playoffs.
7: O velho tá senil.
5: Ele ganha 60 milhões de dólares por ano.
3: Então vamos botar na linha do padeiro, que é o meio termo.
4: Não, mas é que assim, é que é mais, o conceito, cara, de estratégia do grego, o conceito do ficante prêmio se encaixa muito.
7: É, ele é o ficante prêmio dos Cowboys. Beleza, ele faz bastante porcaria. Faz. E pro Douglas de Molinera é maravilhoso que ele siga fazendo.
4: Bah, total.
7: Na temporada regular, ele tem jogos espetaculares? Pô, ele tem alguns jogos muito bons.
4: Não. É,
7: mas tem vários leão aqui, né?
5: Chega na pós-temporada.
4: Pô, de setembro a dezembro é um gigante.
5: Não,
4: é. Chegou já.
7: 4.500 jardas, 82 touchdowns.
5: Eu não aguento mais, cara. É.
7: E ele vai estar no playoff, hein? É. E o Bo Nix, hein?
3: Ah, linha do padeiro, pai. Não sei se eu coloco ele acima já.
7: Eu acho que
5: já. Eu colocaria.
7: Eu acho que
3: ele já é.
5: Acho que fica de prêmio, cara. Eu acho também, meu. Eu acho que sim.
7: É que pra mim ele já é o franchise do Broncos pros próximos 5 anos.
5: Estabilidade.
7: É, ele tem a estabilidade de ter uma temporada ruim, daqui a pouco ele faz uma nova temporada boa, faz duas temporadas ruins, daí a batata começa a assar. Porque ele levou o time pra longe dos playoffs já.
5: É, eu gostei do que eu vi.
8: É, o time não foi por causa dele, mas com ele foi.
5: Isso. Eu acho que ele deu uma estabilidade que, sei lá, o Russell Wilson, por exemplo.
8: É, depois daquele projeto, né?
7: Russell Wilson também não dá mais.
5: É, exato, é.
7: Mas eu acho que o Bo Nix, a gente tem que ver se ele já chegou no teto. Que eu acho que ele ou já chegou ou tá muito próximo disso. Mas isso não impede daqui a pouco dele ser campeão do Super Bowl.
5: O Douglas quer falar sobre ele.
4: Não, tá, cara, até eu tô mais com vocês nessa aí. Acho que mas eu tô mais com a Jana na linha do padeiro, mediano. É ali. É. Mas a maioria vai no ficante, né?
8: É que se não tivesse ido pra final de conferência, beleza. É. Mas é que deu uma levantada, né?
7: É. Vamos de ficante prêmio, porque Nicholas também?
5: Também.
7: Então 3-2, a democracia venceu.
8: Ah, agora vai se lavar.
4: Jared.
8: Bah.
4: Got it.
7: A minha opinião, eu sei que não vai ser a mesa dos demais,
8: Intercept,
7: né? Mas eu acho que ele é... Não, eu acho que ele é linha do padeiro. Mas eu sei que vocês vão botar ele como ficante premium, pelo menos. Porque ele é o franchise do Detroit. Sim. Vamos ser justos, ele é o franchise.
4: Pela lógica, é ficante premium.
7: É. É. Sim. É. Mas o que ele joga, pra mim, é o mediano do mediano. Sim. Com alguns brilhos.
8: Ah, eu acho que ano que vem ele pode ser a linha.
5: Eu sabia que tu não ia.
8: Pode ser a linha do Goff.
3: Eu acho que ele tá decaindo nos últimos anos.
8: Ano que vem.
3: Porém, eu acho que a amostragem dele na última temporada ainda foi muito boa.
8: É, o Lions ainda é um time que
3: eu
8: briga,
3: acho,
8: né?
3: E ele teve, ano passado, sofreu muito com as lesões e pegou uma divisão que tá crescendo também, sabe? Por isso acho que não repetiu o desempenho que vinha nas duas temporadas anteriores, em que foi pros playoffs, ganhou do Matt Stafford nos playoffs, foi pra final de conferência. Então acho que...
7: Perdão pra quem na final de conferência?
3: Pra quem não foi campeão do Super Bowl daquele ano.
7: Tudo bem, mas a gente tá falando de conferência.
3: Então, eu acho que, cara, ele tendo um time ajeitadinho, agora mais... É, teve a troca da comissão técnica, né? Tanto defesa quanto ataque na última temporada. Cara, eu ainda tenho esperança de que ele vá fazer pelo menos mais uma temporada boa aí.
7: Se o coordenador segurar a mãozinha dele, guiar ele, as coisas andam, né? O problema é isso. Se largar na mão dele sozinho.
5: É muito céu ou inferno aqui, né? Esse cara é um cara que desperta amor e ódio aqui, né? É por isso.
7: Tudo bem, mas ele é ficante premium. O status dele é de ficante premium. Mas o Lions não ganhou por ele. Tu concorda comigo, Demolina?
4: Tu eu sou fã.
7: Tu é fã do Goff? Tu é fã de uns caras meio
4: eu sou. Inclusive esse próximo.
3: Nada coitadinho, né? Eu, cara, defendo muito quem sofre muitas críticas. Eu gosto de ser...
7: É, o azar dele é que o Stafford ganhou, né?
4: Exatamente. Isso, cara, eu achei uma troca muito ruim, mano, na época. Se o cara que troca, velho, o que que o cara tá fazendo?
7: Daí foi lá e ganhou.
4: Aí ele vai lá e ganha.
7: E daí com 38 anos, né? MVP.
4: É loucura.
7: E agora vai ganhar o Super Bowl. De novo.
4: Vai, sim.
3: Vai.
8: Se não ganhar. Tu já tá dizendo que é o 49ers, então não vai ganhar nada.
7: Não destruíram aquela usina até agora, é de eletricidade. Pô, tá de sacanagem.
8: Tem uma história boa sobre isso, depois a gente fala.
7: Perfeito, quando chegar aqui no nosso querido Pordinho, a gente fala. Porque agora é hora do amor. Hora de Jordan Love. Janaína Ville. E esse cidadão é um ficante prêmio?
3: É um ficante prêmio já.
7: Todos concordam?
4: Quase excelente.
5: Eu acho que gostei bastante também.
3: Mas eu acho que ainda não é, tá? Eu acho que ainda não é.
7: Eu também acho que não.
4: Eu acho ele um excelente quarterback, cara.
7: Falta gente pra pegar os passos.
3: Não,
7: dele.
3: Mas é. Falta resultados.
4: É que aqui a gente não é o time,
3: também,
4: né? É. A Sim. questão, a gente tá falando da individualidade.
5: A gente vê uma evolução, né?
3: Pelo menos. É jovem.
7: É que ainda, quando tiver os recebedores, a gente pode ver. Será que ele tem mais a oferecer ou é isso? Por enquanto, eu acho que ele é um ficante prêmio.
8: O problema é que nunca chega esses recebedores, né? Nunca.
7: O Aaron Rodgers que eu diga, né? Então, nosso ficante premium Love. O Love tinha que estar aqui, né? No ficante premium.
4: Não tem como.
7: É. O senhor CJ Stroud. Ele foi, acho que, uma brisa de primeira temporada, tá?
4: Tu diz?
7: É. Foi uma das minhas grandes decepções da última temporada.
8: Ah, tu tava muito comprado nele.
5: Ah, mas nossa, eu também tava, cara.
7: Eu tava, sabe por quê? Porque o Texans tem um baita time. E talvez esse baita time não ganhe por conta do seu quarterback. É. E o CJ Stroud, se fizer mais uma temporada abaixo, cara, o Texas não pode perder essa janela, sabe? É,
5: eu acho que a régua que ele colocou também depõe um pouco contra ele nesse sentido, né? Porque ele não jogou no mesmo nível que ele jogou na primeira temporada.
7: Porque se a gente for analisando bem, quando ele chegou na NFL, eu acompanhei um pouquinho da reta final dele do college e não gostei muito do que eu vi. Beleza, foi selecionado bem, ele até teve alguns bons jogos. A primeira temporada dele foi muito boa. Eu fiquei assim, trocaram de rapaz. Não é o mesmo rapaz. Beleza, segunda temporada foi lá, já baixou bastante, né? E daí nessa temporada que eu acho que ele tinha mais condições de brigar com um time com uma defesa muito forte, ele entregou. Porque, vamos ver se os torcedores dos Patriots concordam. Por time, o Texans tinha que ter ganho dos Patriots aquele jogo, dos playoffs. Só que eles conseguiram ter mais.
3: Tem uma defesa muito mais forte.
7: Mais turnovers do que os Patriots. Sim. E o Patriots teve turnover, né? Bastante.
8: É, eu vejo que, assim, claro que as falhas dele, né? Os turnovers dele foram decisivos no jogo. Só que ele tá tomando decisões muito erradas. É. Parece que ele tá, assim, mentalmente quebrado, sabe?
3: Pra eu mim, acho... ele é a linha do padeiro.
8: Eu acho que é a batata santo. Eu iria mais nessa aí. Porque ele tá indo de contrato. Ele tá indo de contrato. Se ele não jogar bem, o que, que tu vai pagar? Tu vai pagar 50 milhões pra um cara desse por ano?
7: Vai ter idiota que vai pagar. Vai ter. E o Texans pode ser esse idiota caso ele não jogue bem.
8: Mas pode trocar ele também, né?
7: É, tu pode trocar, é uma opção.
3: Mas é que olha os caras que estão lá na batata santo. Tipo, eu acho que ele tá mais no nível ali,
4: tá
3: do
4: acima,
3: Baker,
4: né?
3: Do
4: não.
3: Tua, sabe? Eu acho que ele tá mais no nível desses caras.
7: É que eu acho que a situação dele no momento. Beleza, atualmente ele entra... está como quarterback titular dos Texans, precisando renovar o contrato.
5: É, eu entro na mesma questão do Dak Prescott. Acho que a circunstância faz com que ele fique naquela categoria ali, embora eu goste bastante dele e concordo.
7: Porque geralmente quando entra nesse último ano de contratos, se o cara tá bem firmado, ele já vai receber um contrato e já vai, pô, já ia ter lá o Rapoport.
4: Não é todo mundo que vai ter, né? Não. Contrato do Daniel Jones, por exemplo.
7: Já ia ter o Rapoport lá, Breaking News.
4: Sim.
7: Então eu acho que estão esperando pra ver se realmente vale a pena oferecer um contrato alto pra ele permanecer. Então eu colocaria batata assando. Adri vai como?
8: Batata assando.
7: Demolinar?
4: Ah, eu manteria ele na linha do padeiro, mas.
3: Tá. Já também, voto vencido.
5: Batata assando.
7: Perfeito. Democracia não tá muito favorável aos dois ali. Talvez mude daqui a pouco. Vou deixar tu falar do Daniel Jones.
4: Cara, ele surpreendeu muito na última temporada, né? Eu acho que ele fez uma temporada que ninguém esperava, principalmente, que ele pudesse fazer, né? Depois da saída do Giants. Mas pra mim, ele segue sendo um cara que tá sempre tendo que se provar, né? Mas eu acho que na qualidade dele, ele é com a batata, é amigo da interceptação, né? Pra mim, ele sempre vai ser isso.
7: Vou com o relator.
3: Sim.
8: É, eu vou também.
3: Nunca acreditei, tá?
7: Não tem como
3: nem
7: colocar
3: no Giants, nem nos Colts, em nenhum momento.
8: Aí nos Colts ele só vai bem porque tem o Jonathan Taylor correndo bem louco, né? Então,
7: quando precisou dele, a gente já viu que
8: boa também.
7: A gente já viu que foi um negócio. Antes do Sunshine, vamos aos comerciais aqui. 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E será que o Sunshine passa segurança para os Jaguars conquistarem alguma coisa?
3: Ele ganhou uma sobrevida na última temporada, né?
7: Ganhou bastante, inclusive.
8: E um grande técnico também, né? Liam Cohen renovou esse ataque.
3: Ele entrou na temporada passada com a batata assando. Mas eu acho que ele já não tá mais.
7: Eu acho que ele é um ficante premium.
3: Eu acho também que ele virou um ficante premium.
8: pra alegria de Jason Lisboa.
7: O papai Jason Lisboa. E aí, Nicholas?
3: Tá voltando amanhã.
9: Linha do Padeiro sendo muito legal com ele ainda.
7: É muito legal.
9: Agrada de jeito nenhum. Uma enganação brava. Mas serei voto vencido nessa. Eu entendo, mas tá. Vocês vão ver depois.
7: Tá bom. Ficou a promessa. Prometeu.
4: Ficou. Fica aí.
7: Prometeu, Nicolas. O Patrick Mahomes.
9: Não, poupa não tempo. Tem
7: poupa tempo. Linha do Padeiro, né? É. O Patrick Mahomes é elite. Na frente do Josh Allen,
4: né? 0-1, né?
7: É o 0-1. E o Justin Herbert, hein, Nicolas Vieira? Você é fã dele, esse daí, né?
9: Esse aí, não, acho que tinha que ser outras pessoas pra falar primeiro dele.
4: É, Jana?
3: Eu?
9: É.
3: Ah, pra mim ele é excelente.
7: E aí, Demolina?
4: Ah, cara, né?
7: Eu sou muito fã. Eu sou muito fã.
3: Eu não quis me alongar, porque você sabe a minha opinião.
7: Eu sou muito fã desse daí.
4: Mas... Não, cara, eu acho um excelente quarterback também. Falando individualmente, eu acho que ele é um potencial elite. Ele sempre foi um potencial elite.
7: Mas nos playoffs, né?
9: Eu pesei a mão pro Lamar, eu tenho que ser coerente, né? Então, pra mim, fica de prego.
3: Mas ele jogou sem linha ofensiva na última temporada, né?
7: Com a linha ofensiva. O jogo que ele fez contra os Chiefs no Brasil foi elite. Foi absurdo aquilo. Aquilo ali eu já era apaixonado.
4: Incrédulo.
7: Eu vim em walk e fiquei assim,
9: ali ele jogou.
7: Lindo. Lindo. O bonito também, cara legal, assim, gente boa.
8: Se casou, inclusive.
7: Casou com a Madison Beer. É uma cantora.
3: É. Eu devia conhecer ela?
7: É.
4: Ele falou que
3: ele foi na
9: tranquilidade. Eu me senti um munário agora.
3: Ele olhou pra mim assim, com jeito.
7: É que a NFL publica quando os caras casam, né? Então eu penso que vocês acompanham. Vai saber. Tá. Nicolas Lira, como vota?
9: Mas eu vou ser voto vencido, né?
7: Janaína Ville, como vota?
3: Excelente.
7: Douglas Lira.
4: Excelente pra mim.
8: O atual, ele é ficante prêmio, mas o potencial é o excellent.
9: Hoje
8: é
9: na história.
7: Mas pra mim.
8: Mas eu vou de excellent.
7: Pra mim é excelente. Excelente.
9: Agora fica o momento ruim meu.
4: Agora, né? Tu tinha que perder uma.
9: É isso.
7: Temos aqui Fernando Mendonça, que foi a primeira escolha do draft. Ele é um cara que vai ter que se provar muito, porque tá num mercado bem interessante, né? Aquela Las Vegas.
3: Bem ruim, né? Tu quis dizer.
7: Não, é interessante o mercado. Tá. Tem um potencial. Las Vegas eu vejo com potencial de daqui a pouco ser um time competitivo. Só que como a gente não sabe nada dele na NFL, a gente vai colocar ele na linha do padeiro.
9: Arranca de 6.
7: Ele arranca de 6. É. Mas. Daí ele tem um potencial absurdo de ir pra qualquer linha aqui. Espero que não vá pra linha, última linha, né? Vamos se comportar, rapaz.
4: Todos esperamos.
7: Mas é isso. Então, Fernando Mendonça, a gente ao longo da temporada vai trazendo análise sobre o número 1 do último draft aqui. E o primo, hein? Kirk Cousins.
4: Cara.
7: E aí, Adri?
8: Então, o cara que vai começar pra cair pro Mendonça, né? Eu colocaria já direto no amigo da Intercept, que ele gosta de entregar pro adversário ultimamente, olha, tá indescendente, né? Tá numa queda.
9: A categoria tá visto.
7: Tá visto, né?
9: Tá visto, né? Tá, não.
7: Vamos de amigo da Intercept, então?
4: Ah, eu tô fechadaço nisso.
7: É isso. Kirk Cousins, vai, ele conseguiu um baita.
3: Nossa, aí, rapaz.
8: É. O empresário é assim, ó, fantástico.
4: Será que tá?
7: Eu que tô de certo, né? O Matthew Stafford é elite, né?
8: Elite.
7: Alguém discorda?
9: Não.
8: pronto.
4: Muito forte, de cara, sim.
7: De cara.
4: Óbvio. De cara, sem
8: sabe? Mas o Garrett agora,
4: não,
8: cara,
4: é 4-1, né? Não tem o que fazer.
7: Mas por que tu não considera ele elite?
4: Cara, como eu falei, pra mim... ele é um ótimo quarterback. Acho ele, né, um cara que a gente já viu muito ele mostrar todo o potencial dele, né? Depois que ele chegou em Los Angeles, ele conseguiu o título tão aguardado, tão esperado e tudo mais. Mas acho que muito pelo all-in, por toda a força que foi feita pro time, do que propriamente ele ter carregado o time pro título, né? Acho que foi um conjunto, né? Então, pra mim, eu acho que ele é um excelente quarterback pra ficante prêmio a partir da negociação que foi feita. Eu não coloco ele no patamar de Josh Allen e...
3: Nem com o MVP da última temporada.
4: Cara.
3: É que pra mim o MVP da última temporada é muito decisivo pra colocar ele como elite. Mas também tem um ponto, eu acho que é a última temporada dele como elite, tá? Até pela idade,
7: sim,
3: e ele vai vir com um negócio de querer
7: eu
3: ganhar.
7: Espero que sim,
3: pelo
7: né?
3: que, pela forma como foi a derrota na última temporada, né? Na final de conferência. Acho que. Eu ainda acho que ele é elite, tá? Eu acho que o MVP da última temporada coloca.
4: Segura ele lá, sustenta lá.
7: Vamos sustentar. Se vier outro daqui a pouco, ele pode descer. Mas por enquanto, pô, na idade que ele tá, o Prime Cash, programa mais etarista do grupo RBS.
9: Não, mas o segundo, falou, né? O Paddock tá.
7: É, o, é, como, é que tem dois membros já, né? Então
9: ajuda também.
7: Já ajuda, né? E o nosso querido Malik Willis vai ser o quarterback do Dolphins. Who, quem? Jogou onde?
3: Né? Ele jogou muito pouco, né?
7: Ele tá com uniforme. Ele jogou no Brasil, inclusive.
3: Uhum.
7: Ele foi reserva do Jordan Love.
3: Acho que ele tem 4 jogos como titular, né? Que é alguma coisa assim, 4 anos.
7: Foi um belo lance ele tendo que fazer uma Hail Mary e a bola não saindo da mão dele.
8: Sensacional. Sensacional.
4: Cara.
7: Aqui é.
3: Batata Sando?
8: Eu acho que é Batata Sando.
3: Eu não sei se eu coloco ele amigo do Intercept.
8: Eu acho que não é pra tanto.
7: Ele pode se tornar facilmente nessa temporada.
3: Com certeza. Mas acho que a amostragem é pouca também pra isso. Mas a batata dele tá assando, com certeza.
7: Alguém sabe um recebedor do Dolphins atualmente?
8: Ah, tá difícil.
7: Não, né? Difícil. Só pra ver se eu não tava tão.
8: É isso.
9: É, pra daí a gente vê a situação.
7: É porque o Jalen Waddle saiu. Sim. Foi pro Broncos.
3: Tarik Hill
7: tá por aí.
3: Tá por aí.
4: Tá por aí.
8: E acho que vai continuar, porque não se recuperou ainda.
9: Olha ele aí.
3: Que lindo.
8: Ah, agora, esse momento que eu queria.
4: O aposentados velho. E perigosos.
9: É, entra muito
4: nesse. Aposentado em atividade, faltou.
9: Categoria do. É que é difícil, porque assim. Tá visto pra ele também, né?
7: Ele não acha isso.
9: É, mas ele não acha. Daí assim. Tem os problemas.
4: É, mas é um crime tu colocar
9: claro,
4: ele
9: claro,
4: como amigo
9: não,
4: da
9: interceptação. Não, não vai ser.
4: Não tem como. Ele
7: na história. Sim. Na história aqui, ó.
3: Sim.
8: Não, vai ser um roda-fama.
7: Deixa ele um pouquinho aqui só pra não respeitar. A gente já vai baixar
9: ele. Eu acho que ele vai entrar, pra mim, pelo menos, na mesma categoria do que a gente entende do conceito da categoria mesmo. Pelo momento do Steelers, pela ideia do trabalho. Então, acho que ele vai ser um ficante premium.
8: Sim,
9: pela condição.
4: Boa.
7: Porque... Não, e um ficante premium com muita moral, né? Porque ele contrata o treinador que quer, manda e desmanda.
9: Então, assim, eu acho que é mais pelo conjunto do que por ele. Assim, talvez pelo que ele mostrou na última temporada, ele até pudesse ser linha do padeiro e tal, mas.
7: Mas é uma relação próxima do fim, tu espera, né?
9: É, eu acho que sim.
3: Não tem data pra acabar esse relacionamento,
8: eu acho relação abusiva isso aí.
4: É só ficante, né? Não é namoro, né?
3: Não, mas já tem data pra terminar. Já tem previsão pra acabar esse relacionamento.
8: Ano passado ele disse a mesma coisa.
7: Mas
3: tá na hora, né?
8: Ah, vai lá pra aquela caverna, né? Caverna escura lá, ver como é que é a vida dele.
7: A gente que fala do paddock aqui, né? O Fernando Alonso, né?
4: Fernando Alonso.
7: Não quer parar nunca, né?
4: Não quer.
7: Cada vez vai ficando pior, vai mudando a personalidade. Tá aí o nosso Aaron Rodgers. E o Kyler Murray, hein? Titular do Minnesota Vikings, porque o.
4: O Vikings, ele. O Vikings não consegue, né?
7: Esse Vikings vai incomodar, tá?
4: Não, eu digo, não consegue ter um cara que deixa as pô.
7: Sei. É, escolheram o cara errado no draft, né? Avisado aqui.
4: É?
7: Com antecedência.
8: Consagrou.
7: DJ McCarthy, antes de fardar, eu já falei isso. Aí vai ser um fracasso.
9: É verdade.
7: Não tem como.
4: Cara, batata assando, vocês acham?
7: Eu colocaria ele em linha do padeiro. Eu acho que é muito.
3: Eu acho que não.
7: Acho que a situação dele é melhor que a do Tua, inclusive.
8: É, pela lógica do Tua, eu iria no padeiro.
7: Eu também acho.
8: Eu iria no padeiro.
3: Mas acho que ele tá com a batata assando porque tem o McCarthy na reserva, sabe? Que ele, se fizer uma merda, vão botar ele.
7: Se ele estiver preocupado com o JJ McCarthy, acabou.
8: Ele tem menos. Não, mas o Penix ameaça muito mais o Tua do que o McCarthy.
7: Eu acho que é exatamente a mesma situação do Tua e talvez com um potencial melhor do que o do Tua de dar certo.
8: É.
7: Eu acho que o Kyler Murray tem muitas condições de dar certo.
8: Se o Kyler Murray vai pro batata sendo, o Tua tem que descer também.
7: É a mesma situação. É isso aí que a gente tem que analisar. Porque, cara, ele vai pra um ambiente muito bom pra renascer. A gente sabe o cidadão que renasceu aqui, né?
8: Esse aí vai dar discussão.
9: Esse aí vai dar discussão.
4: O meu padeiro tá junto com essa galera aí, tá me dando.
9: Não tá feliz com isso, né?
4: Tá louco. Maior o Deve não ter jogado no dia.
3: Tá, vai com a linha do padeiro.
7: Vamos linha do padeiro aqui. Deixa ele até um do ladinho do outro aqui. E o Drake May, Janaína e Adri? Vamos deixar eles primeiro falar. Vamos ver se a gente concorda com se vai ter clubismo ou não.
8: É, tinha minoria, né? Possivelmente.
7: Não, bem capaz. Tu acha que alguém odeia o Patriots aqui?
4: Ninguém odeia o Patriots.
8: Não, ninguém, né?
4: Tirando todo mundo.
7: Tirando os torcedores dos Patriots.
9: Tô curioso,
3: hein? Eu acho que
9: hein?
3: Pelo critério que a gente tá usando, ele é um ficante premium. Não sei se já dá pra botar ele como excelente pela amostragem de uma temporada e meia.
7: Vamos, Adri, eu preciso de
8: mais um. Tem um argumento aqui que ele é demolidor.
9: Vem.
8: Porra do Super Bowl.
9: Vem. Isso aí, que era
10: eu
9: isso
10: gostei.
9: Que eu queria.
10: Excelente.
9: Era isso que eu queria, é isso que eu queria.
8: O cara vai jogar com o AJ Brown.
9: E eu vou assinar junto com ele, tá?
8: Aí, ó. Não.
3: Então já somos três, então
8: eu vou somos quatro aqui. Vem comigo.
9: Gosto muito.
7: Ei, demolidor, vem.
3: Vamos.
9: Eu tava esperando.
7: Vamos lá. Bom quarterback, gostei.
9: Muito bom quarterback.
7: Vamos pro Super Bowl. Não, temos que valorizar aqui, não é?
10: Pior Super Bowl da história. Que Super Bowl terrível, velho.
7: Espero que não volte a acontecer, né? Quem é esse aqui?
3: Eu não sei.
7: Tá, eu tava no show, né?
8: Mas respeito pro Marco Souza, rapaz.
10: Quem é esse aqui? Esse aqui é o... Tu tá muito bem. Tá muito bem, foi o primeiro.
7: Eu sei quem é, o Tyler Show.
10: Foi o primeiro.
7: Não, eu quis fazer o meu humor aqui. O Coelho, claro. Grande quarterback, vai levar os Saints muito longe.
9: Quantas fotos tiram na praia?
8: Douglas
9: Demoliné tira muito
8: mais.
7: Se a gente for analisar aqui,
10: quis pegar a tier list inteira.
9: São poucos,
10: né?
7: Douglas Demoliné tá no Elite aqui em tirar foto.
10: São poucos que
8: tiram. Tem que fazer uma outra, cara.
7: Aqui, ó, do... Talvez aqui, ó.
10: Pô, uma baita categoria. Tirar foto do Fred Melo é uma baita categoria. Né? Zero fotos do PDB.
7: Pra quem não é de Porto Alegre, o Fred Belas é um shopping, né?
10: É, então,
7: só pra deixar claro. Mas Douglas Demoliner, como um influencer digital atualmente,
10: tá bom.
7: Ele é um cara que tira mais fotos do que muitos aqui. Tranquilamente. O Tyler Show aqui é amigo da interceptação, tá? Que ele é ruim.
8: Bah, na cara, assim, ó.
10: É ruim.
8: Na lata.
7: Não, se o Marcos Souza, nosso torcedor do Saints, ele assina ali embaixo.
10: Saints que tem o escudo mais bonito da NFL. É disparado. Bonito. Disparado.
8: Belas camisas.
7: E um dos piores times atualmente também.
9: É, muito
10: briga, mas briga bem desde pelo top 5. Drew Brees e os escândalos que aconteceram.
7: É, eu não tenho batata assando pra ele, porque, cara, o projeto do Saints é um projeto Ark Manning. É um projeto ali de um quarterback bom do draft. É, isso aqui é um tampão, mas um tampão ruim.
8: É, ele termina a temporada muito melhor, né? É uma vibe um pouco Bryce Young, assim, mas óbvio que na linha do padeiro. Eu botaria a batata assando, tá? Acho que não.
7: Tu acha que ele tem um futuro na NFL, tipo.
8: Nem que seja como reserva. Nem que seja como reserva. Tá. Mas é um ano que, tipo assim, ó, ele tem pra mostrar o que ele sabe. Se ele não mostrar, um abraço.
9: Eu vou com o Adri, eu acho.
3: Tá. É, sem muita convicção. Tá bom pra ele. Tá.
7: Desculpa, Tyler.
10: Vai.
3: E agora?
8: Ah, agora
7: ele,
8: vem
7: o surfista Jackson Dart. Tá bronzeado aqui na foto?
10: Tá bonito, né?
7: É um cara bonito, né?
10: É um cara bonito.
7: E ele é bom?
10: É linha do padeiro, né? Vamos deixar ali.
8: Já começou assim.
10: Vamos deixar assim.
7: Não, acho que tu.
10: Sem muita expectativa. Vamos deixar as coisas acontecerem.
7: Esse ano vai ser o primeiro dele como titular, né? É. E ele se machucou. Teve algumas amostragens interessantes.
10: Tem agora a perspectiva, né, de um bom draft feito.
7: É.
10: Né? Quem sabe possa
7: tem lá
10: surpreender.
7: Tem lá o psicopata lá de running back do lado dele, né? Que
8: Escativo.
7: Esse daí é malucaço.
10: Porra. Deixa na linha.
7: Tá bom. Tomara que ele não siga aí por muito tempo. Eu acho que o Dart é um cara que pode subir pra daqui a pouco iniciar um relacionamento, né? É que o Giants, os últimos relacionamentos não foram muito legais, né?
10: É que o último relacionamento, né? Olha.
7: Foi com o senhor Daniel,
10: amigo,
7: né?
10: Amigo.
7: É.
10: DJ.
7: Geno Smith. Quarterback dos Jets.
10: Ah.
7: E ele, Cholas?
9: Não gosto também, né?
7: É. Quem gosta?
9: Não gosto também. Ele é amigo da interceptação. Nessa situação que ele vai estar agora. Aqui.
7: O Geno Smith foi um belo tampão no Seahawks, né? Que deu certo. Né? Que daí a gente pensou que ia ser outro tampão.
10: Foi uma boa temporada, inclusive.
7: Que rendeu um belo contrato pra ele, mas depois, quando precisava realmente.
9: Mas assim,
7: o cara é fraco.
9: É, eu entendo que a batata dele vai assar também lá, né? Porque assa a batata de todo mundo lá, não tem como, né? Então, assim, difícil a situação do rapaz aí.
7: Então tá aí.
10: Fala dele, do over.
7: E agora o Jalen Hurts.
9: Tempo te deu razão,
10: o maior overrated da história da NFL.
9: Tempo te deu razão, né?
7: Que isso, gente?
10: Ah, cara, é ficante prêmio, porque ele não sai de lá nunca.
7: Mas
10: não
7: tá pressionadinho. E tá pressionadinho, tá?
9: Mas é que daí botou.
7: A imprensa.
10: É. Entre pressionar e tirar.
7: Não, tudo bem. Mas a imprensa da Filadélfia já tá assim, ó. Tu joga bola, hein?
10: tu joga a bola, os guri vão te grudar.
8: É. Tu joga a bola.

0: o Jalen Hurts que corre e o Saquon Barkley que corre muito.
1: Traíra.
0: E era só passe, era só pra fazer as vontades do AJ Brown. Então, assim, vamos esperar pra ver se não vai dar uma ajeitada com a comissão técnica nessa temporada.
2: Qual a tua opinião sobre o Saquon Barkley?
1: Traíra, canalha.
2: Tá bom. Só pra deixar registrado aqui.
3: E agora, hein?
2: O atual campeão do Super Bowl, quarterback titular do Seattle Seahawks, Sam Darnold.
1: É que se o critério pra colocar quem chegou no Super Bowl pra excelente, o campeão tem que estar lá.
2: É, não,
3: eu fecho. Excelente.
1: Que ou baixa, excelente. Ou baixa, excelente. Ou baixa junto.
0: Não, mas,
1: ou não. Baixa junto.
4: Não, eu vou no X, não vou no excelente.
0: É que o Drake May, ele foi finalista ao prêmio de MVP. E o Sam Darnold não foi sequer MVP do Super Bowl que ele venceu.
4: Tá, mas tem um outro argumento que é o seguinte: ele jogou em alto nível.
3: Mostrou
4: desde Minnesota.
3: Muito.
4: Minnesota valor, leva muito bem pra playoffs.
0: Mas pra ser excelente.
4: Eu acho que sim. Eu acho.
1: Eu voto no ficante prêmio. É pra mim não tem nenhum problema. Só que o MEI tem que baixar.
2: Eu discordo disso. Eu acho que são prateleiras diferentes.
1: Mas é potencial.
2: Não. O que ele já foi mostrado.
3: Ele pode ter batido no teto. Ele pode O Darnold. Ele pode ter batido no teto, mas ele é campeão do Super Bowl.
2: O Darnold, eu acho que ele achou até um buraco ali pra passar
3: não
2: do
3: sei,
2: teto
3: cara,
2: dele.
3: Tá? Não passou? Não sei. Ele vem duas temporadas em um nível altíssimo. Tem jogos muito bons na campanha que leva o time ao Super Bowl. Faz um Super Bowl que ele não é o destaque, mas ele faz um jogo competente. Ele tem outros jogos muito competentes. Então, assim. O renascimento, a jornada do herói pra chegar a isso com a idade que ele tem. Então, assim, pode ser a única vez que ele vai figurar aí, tá? Na próxima temporada, possivelmente ele não vai estar aí mais.
1: É que a lógica é linha do padeiro. Então, inclusive, pra mim, se, ó, você tem dois pra contratar: o padeiro e o Sam Darnold. Eu vou no padeiro.
4: Não.
1: Óbvio.
3: Calma também,
1: né?
3: Calma.
1: Óbvio.
3: Calma.
2: Ele é muito fã do.
1: Eu sou muito fã. Muito fã. Quando ele tá de bandana, esquece.
3: Tem que soltar a mão dele.
1: Quando ele tá.
4: Trocaria pelo Dart?
1: Não.
2: Calma, né?
4: Não pra tanto. Não pra tanto.
2: Seria interessante uma experiência do padeiro em.
1: Não, eu queria.
2: Pra tu mudar de visão. Tá, então o Demolinero vota com o Sam Darnold onde?
1: Tá, vai ficante prêmio.
2: Tá, Adri, excelente.
4: Eu vou no excelente.
3: Excelente.
2: Jana,
0: ficante prêmio.
4: Então, vamos esperar.
3: Triste, hein? Uma injustiça. Uma injustiça.
1: Tem que vocês iam sendo... mais no. Eu vou trocar, excelente. Não, pelo meu argumento inicial, eu tenho que sustentar. É
2: você
1: excelente.
2: Já votou?
1: Não, mas eu troco.
3: Tá votando, não, não tem. Tá. Bota ele lá.
0: Desempate
4: aí,
0: do Demolinero.
4: Aí.
2: Eu que mando aqui.
3: golpe no final da final.
4: Olha aí.
2: Cara, a gente é escandaloso.
4: É escandaloso, mas cara.
2: Cara, a gente ainda vai descer ele, tá? Até o final do programa. Vamos seguir aqui. Mas a gente ainda vai descer ele. Tá. O Brock Purdy é ficante prêmio, tá? Só a minha opinião como torcedor é ficante prêmio.
0: É isso.
2: Não tem.
1: Opa, tempo.
2: É.
4: Mas já foi excelente.
1: Já foi excelente.
4: Não, no Super Bowl.
1: Ele foi. Se fosse essa temporada, ele fez uma temporada.
4: Mas já foi.
3: Não vai passar o resto da carreira aí.
1: Se fosse excelente, tinha ganho.
4: Ah, mas que olha quem tá do outro lado também, né?
2: Aí é complicado. Nossos pais, né? Os pais dos 49ers.
1: Papai
2: Mahomes. Mas é isso. O Brock Purdy é ficante premium. Pode vir pra cá. Pode baixar aqui. Pode ficar aqui. Pode ir pro médico, que é grande chance.
4: Oh, tem um detalhe isso aí,
2: conta aí,
4: é o seguinte, o Kyle Shanahan, o técnico, acidentou, até tava fora e tudo mais. Sabe no que ele tava andando?
2: No quê?
4: Num carro elétrico.
2: São Francisco é inimigo da eletricidade.
4: É loucura, cara.
2: A gente tem que voltar pro tempo das cavernas lá.
4: É impressionante.
2: Pra dar certo, porque não tem como.
4: Inimigo não dá.
2: É impressionante, nada dá certo pra esse time. Ai, ai. No episódio dos times eu falo mais sobre isso. Então, aqui, ó. Quem quiser printa, quem quiser nos xingar.
0: Depois, mas com educação.
2: Com educação no nosso chat. 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
1: Também,
2: exatamente. Dá, claro que dá. E é isso. Algo mais? Alguém quer falar mais alguma coisa dessa lista? É a última chance. Não? Então tá bom. Finalizado então. O Sam Darnold tá no excelente.
1: Ele tentou até o fim.
2: Douglas Demolinero, apesar da tua palhaçadinha, É sempre uma honra.
1: Sem querer.
2: É sempre uma honra ter aqui. O cara que.
1: Não consegue dar mais essa.
2: O cara que.

0: fez isso ser grande.
1: Junto com o Renan Jardim e junto com o nosso querido Wendel Ferreira. Um grande beijo pra eles também.
0: Exatamente. Vocês são ídolos.
1: Não, pode ser,
0: pode ser.
2: Legado, legado.
1: Só chamar que estarei.
0: E a gente sabe, tu anda bastante aqui, né?
1: Não, começa, sempre essa historinha.
0: Janaína Ville, tchau pra ti.
3: Isso, até semana que vem.
0: Até semana que vem. Tchau, Nicolas Vieira.
4: Excelente.
0: Adri, tchau, até a próxima.
5: Voltamos pra ficar.
0: Até semana que vem a gente fala sobre a NFC. Vamos falar bastante sobre esse cidadão Sam Darnold e sobre os outros candidatos ao título e a não isso também. Obrigado ao Léo Farias pela nossa técnica de lives e a gente volta na próxima semana com mais um Primecast. Até lá. Tchau, tchau.

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1: 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Caça espanhol abate drone militar que invadiu o espaço aéreo da Romênia durante missão da OTAN. Este é o quarto drone abatido no país neste ano. Linha de ônibus entre Piratini e Canguçu, no sul do estado, é suspensa devido às más condições da RS-265. Defesa Civil emite alerta a celulares para tempo severo em Porto Alegre, Arroio dos Ratos, Charqueadas, Eldorado do Sul, Guaíba e São Jerônimo. Aviso vale até às 13h20 e prevê risco de chuva forte, granizo e ventos de até 90 km por hora. Tempo é instável em Porto Alegre neste momento, agora faz 18 graus. O domingo pode ter temporais isolados nas regiões Oeste, Campanha, Centro, Sul e Costa Doce. Nos vales, região metropolitana, litoral médio e litoral norte, a previsão é de chuva moderada a forte ao longo do dia. Dois alertas do Instituto Nacional de Meteorologia seguem vigentes no estado para risco de tempestade e ventos costeiros. 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
1: O comando rodoviário da Brigada Militar atende neste momento a um acidente com morte na RS-239 em Parobé, no Vale do Paranhana. O sinistro aconteceu no quilômetro 48 da rodovia, no sentido Taquara-Sapiranga. Conforme as autoridades, uma motocicleta perdeu o controle e caiu no valo que divide as duas pistas. Na sequência, bateu contra um poste de iluminação pública. O condutor morreu no local e ainda não foi identificado. O trecho está isolado para perícia.
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1: O presidente da Colômbia, Abelardo de Lais Priella, pediu a Donald Trump, presidente dos Estados Unidos, que suspenda temporariamente as tarifas impostas aos produtos colombianos. A Colômbia sofreu um terremoto de magnitude 7.4 na última segunda-feira, que deixou pelo menos 294 mortos. Conforme o presidente colombiano, a suspensão das taxas ajudaria empresários na reconstrução do país. A solicitação foi feita ontem, durante uma conversa por telefone entre os dois presidentes. Não foi divulgada a resposta de Donald Trump ao pedido. Porto Alegre terá 5 postos de saúde abertos neste domingo, em razão da Operação Inverno. As unidades Moab Caldas, José Mauro Cerati, Assis Brasil, Bom Jesus e São Carlos funcionarão das 10 horas da manhã às 7 horas da noite. Os usuários poderão realizar consultas, retirada de medicamentos e vacinação. 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Da redação, Camila Bengo.
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12: Sejam bem-vindos a mais um Rivo Talks, esse espaço maravilhoso de conversas que abre portas para que vocês conheçam o
11: Rivo News, seu resumo semanal de notícias toda sexta-feira neste mesmo canal, 12:30.
12: 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E hoje estamos aqui com o senhor Rafael Dias Machado.
13: Eu mesmo.
12: Seja bem-vindo, Rafa Dias.
13: Ai, gente, quero falar que é uma honra estar aqui. A gente já estava tentando esse encontro há bastante tempo.
11: É verdade.
13: E eu tenho, enfim, bons jornalistas, né? Boas entrevistas. Sempre que a gente assiste, eu fico assim, chocado, os cortes de vocês.
11: Que legal.
13: E o canal de vocês é muito bonito ver pessoas que têm esse propósito na internet, fazendo, crescendo, é muito legal. Parabéns.
12: Faz parte da sua história também.
11: Vir de alguém com esse know-how.
12: Exatamente,
11: também, né?
12: Exatamente, pelo amor de Deus.
11: É muito valioso. Rafa, antes de mais nada, vamos avisar todo mundo, nós falaremos sobre a polêmica da Dia TV, mas não agora. Vamos chegar lá devagar, né? Tem uma passagem da sua história que um tempo atrás você resolveu comprar uma TV de 85 polegadas porque você imaginava que não assistia mais tanta TV por conta do tamanho da sua TV atual.
13: Exato.
11: Aí você compra essa tela imensa e ela continua desligada. E aí você resolve criar uma emissora de televisão para ter alguma coisa para assistir.
13: Isso.
11: Queria saber se hoje essa TV fica ligada mais tempo.
13: Fica ligada. Quando eu coloquei essa televisão na minha casa e eu tinha isso, né? Cara, eu não ligo. E nas conversas com todo mundo, também todo mundo, eu assisti isso, eu assisti aquilo. Daí eu sempre ficava, né? Putz, e se eu colocar alguma coisa? Primeiro, eu colocar alguma coisa no streaming me dá uma sensação que eu não posso perder meu tempo assistindo alguma coisa ruim. Então me dá uma ansiedade de, se eu escolher errado. E se eu escolher errado? Não quero perder meu tempo assistindo.
12: Mas aí ele pode dar stop. Tem essa função.
13: Mas daí eu penso, eu parei antes da coisa boa.
12: Ah, entendi.
13: Né? A virada, eu perdi a virada.
12: Entendi.
13: E além de ter que prestar atenção o tempo inteiro naquilo que está acontecendo. Eu fui uma criança a vida inteira que a mãe colocou a TV como babá eletrônica.
12: Uhum.
13: Né? A vida inteira, assim, minha mãe trabalhando, colocava eu e meu irmão como babá eletrônica. Então a televisão era uma coisa que fazia parte da casa, assim, o tempo todo. E eu percebi com os meus amigos mais novos, que a televisão não tava mais na vida deles, porque era só o celular.
12: Tem muita gente que não tem televisão.
13: E até quando eu comecei os estudos para a Dia TV, eu vi que isso tava mudando no mundo inteiro, os arquitetos começando a receber solicitações para não ter TV nas casas.
12: Uhum.
13: Né? Não coloca TV na sala, não precisa.
12: Começou saindo do quarto.
13: Começou isso. Saindo do quarto, exatamente. E aí eu falei, tem alguma coisa de estranha aí. Eu acho que as TVs também deram uma abandonada no público jovem, né? E as próprias TVs jovens, como a MTV, isso tudo, foi acabando assim. Então o jovem acabou ficando sem um conteúdo que falasse a linguagem dele. E daí eu falei, então acho que tem um espaço aqui pra gente poder criar uma televisão.
12: O Matheus Costa, influenciador, tem uma teoria que a derrocada da TV começou quando tiraram a TV Globinho, todos os programas infantis.
14: Nas manhãs.
12: Porque a criança deixou de se acostumar. Então você começou a construir uma geração que não está mais acostumada a ver a televisão.
13: Isso.
12: E faz todo sentido.
14: E a gente, agora pensando nisso, de alguma maneira, o nosso hábito de consumo foi forjado dessa maneira,
12: total,
14: né? Começa pelas manhãs, aí tinha depois a sessão da tarde.
12: Que era sempre um filme muito à cara de criança.
14: Aí a malhação, mais adolescente.
12: Exatamente.
14: É isso mesmo.
12: Construiu-se uma geração que consumia televisão o dia inteiro.
13: Exato. E eu também acho que, assim, tem uma coisa que eu entendo hoje sendo um empresário, né, dono de uma TV, que se a audiência tava caindo dessa juventude, né? Dessas crianças, porque elas estavam todas indo pro YouTube já e pros streamings assistindo os conteúdos que não acabavam na hora do jornal do almoço.
12: É.
13: Né? Então, esse conteúdo ele ia. A mãe não precisava meio-dia ter que resolver a criança. Uhum. Ela deixava no streaming.
12: Verdade.
13: E ia embora. Então, também foi um movimento de consumo mesmo das pessoas que também teve a transformação. Naturalmente, as emissoras precisavam começar a faturar com aquele horário que também foi proibida a publicidade.
14: É verdade.
12: É verdade.
13: Então a publicidade foi proibida e os streamings chegaram. Mas quando eu vejo um movimento da Globo tirando a Malhação, aí eu acho que é uma decisão.
14: Uhum.
13: Aí eu acho que foi um equívoco. Uhum,
14: tá.
13: Porque aí a gente tem jovens nas escolas conversando sobre pautas. E muitos desses jovens sem acesso a streaming, só com a televisão
12: verdade
13: aberta.
12: Uhum.
13: E daí eles perdem esse assunto. Eles deixam de ter esse assunto.
12: E tinha muito assunto.
13: Tinha muita coisa. Então, assim, aí eles saem de uma conversa. Então, essa decisão eu acho que é uma decisão equivocada.
12: Aquela idade bem de virada ali, né?
13: As outras, eu até entendo que tiveram muitas coisas ali.
14: Tipo, mais como decisão de negócio.
13: É, como negócio e até como... Putz, não tem mais tanta audiência. Por que a gente insiste em colocar?
14: Sim.
13: Né? Porque as mães estão colocando as crianças pra ver o YouTube e a Galinha Pintadinha, né? Sem parar.
14: Looping.
12: Verdade, verdade.
13: Então, aí eu achei que foi... a Malhação, eu acho que é uma decisão equivocada, assim, uhum, tipo, não ter.
12: Verdade.
13: Porque a gente sempre fala, né? A gente aqui em São Paulo, com condições de ter um streaming, isso, aquilo. Talvez a gente não entenda o quanto a Malhação era importante para uma grande, mais da metade
12: naquela
13: da
12: época, especialmente,
13: né, para poder discutir sobre esses temas.
14: Não, e ainda hoje, né, a gente tava falando outro dia, não lembro há quanto tempo e nem com qual entrevistado, mas sobre o número de denúncias de violência contra a mulher.
12: Não foi?
14: Não, sim, mas de novelas mais recentes também, conversas atuais.
12: Verdade.
14: Claro, Mulheres Apaixonadas com a Dastuba, com a Raquete, foi um estouro.
13: É.
14: Inclusive mudou lei, né, por conta disso. Mas mais atualmente também.
13: Se eu não me engano, em Vale Tudo, não
14: pode,
13: foi?
14: Era em Vale Tudo. E que, de novo, passa um episódio da novela explicando o processo da denúncia e no dia seguinte explode.
13: Era sobre pensão, né? Era sobre
14: pensão alimentícia. Exatamente. Então ainda tem essa
12: denúncia. Tem uma coisa de serviço.
13: Sim,
12: muito
13: exato,
12: grande.
13: Exato. Então, falar sobre drogas, falar sobre sexo, falar sobre preservativo, falar sobre todas essas coisas, que a sensação que dá é que a televisão tradicional largou mesmo e vamos, sabe, eu acho que tem algumas coisas ainda em novelas como isso que a gente está vendo, mas para o jovem em específico, né, ajudar o jovem nesse senso crítico, né, da vida, do mundo. Eu acho que tá muito hoje na mão do algoritmo e eu acho que é a coisa mais assustadora.
14: Perigoso.
12: Eu
14: demais.
12: Queria seguir aqui o roteiro, mas a gente já vai ter que trazer uma pergunta, adiantar um tema. A gente tem a nossa membresinha, tem os Rivos de Ouro, né? Aí o Rivo de Ouro fica sabendo antes e manda a pergunta. E o Fran, nosso queridíssimo Fran, te mandou essa pergunta.
15: Primeiro, um abraço nesses dois queridos, Gabriel Weiner e Cecília Flash Gabriel, o rei do Uber de Porto Alegre. Mas vamos lá, Rafa, tudo bom? Eu sou o Fran, prazer. Parabéns pela Dia TV, eu sou um grande telespectador, eu sou LGBT e eu me sinto muito representado. E eu tenho uma pergunta sobre TV brasileira. Quem ama cuida vem crescendo de forma gradual na repercussão em viralização orgânica no TikTok. Enquanto outras produções, aí Vale Tudo, Mania de Você, pareciam perseguir aquele viral a qualquer custo e acabaram entregando, na minha visão, roteiros um pouco mais frágeis. Isso fez muita gente desconfiar da tese, tem se falado muito na mídia, que, e quase consensual, de que a queda da audiência, se é só pelo fator streaming TikTok, é uma grande falácia. Aí eu queria saber da sua posição dentro do jogo. O problema não seria menos o ecossistema e mais uma dramaturgia que tenta correr atrás do algoritmo, e uma TV brasileira que fica muito refém de algumas pesquisas que tem um viés um tanto quanto equivocado e acaba gerando uma programação conservadora e faz com que a TV corra menos risco? O que que você acha? Qual fator é predominante ou é a mistura de todos eles? Um beijo grande pra você, ficou um podcast. Tchau, gente, prazer.
14: Ufa, é maravilhoso, é uma enciclopédia de TV brasileira. Sabe tudo.
13: Eu amo esse assunto. Eu tenho algumas opiniões, assim. Eu acho que o declínio da televisão tradicional, ele se vem pela tecnologia. Eu acho que não é um fato. A gente acabou de ver um domingo, agora, estamos gravando hoje, dia 4, né?
14: Isso.
13: Acabamos de ver um domingo onde, em São Paulo, a média da audiência dos streamings era o dobro do segundo lugar. O dobro do segundo lugar que vinha sendo Celso Portiolli e a Globo em terceiro lugar, com a Eliana ali, que foi um grande auê.
14: Nossa!
13: Os streamings tinham o dobro da audiência nesse último domingo. Isso em São Paulo, né?
14: Essa métrica são os streamings somados.
13: Streamings somados. Uhum. Porque se a gente olha para Porto Alegre, também nesse domingo era muito maior ainda do que metade, né? Do que o segundo lugar. Se eu não me engano, Porto Alegre estava com 48% das televisões ligadas em streaming.
14: Nossa, caramba!
13: Então, a transformação, ela não está acontecendo pelo conteúdo que está sendo colocado.
14: TVs ligadas no streaming, a gente está falando do aparelho.
13: O aparelho.
14: Não, são pessoas que estão assistindo exclusivamente pela TV. Não entra nessa conta do computador.
13: Não entra nessa conta.
14: Tá.
13: Estamos falando de aparelho. O que nós, 48% é Porto Alegre. E eu sei que Santa Catarina também, sou de lá e conheço todo o pessoal que trabalha em televisão lá. Então eu sei como é que é para eles esse dia a dia. Porque no interior, né, e fora de São Paulo, porque o conteúdo de São Paulo, ele é um conteúdo nacional, né?
14: Sim, claro.
13: E o conteúdo local, ele é realmente local. Então as pessoas, mas muitas vezes as pessoas não querem esse conteúdo local, ou querem ele só numa vez, um horário no dia. Não querem ele no almoço, na manhã, quando acorda, quando vai jantar.
14: Certo.
13: As pessoas querem uma vez. Principalmente que a gente sabe como é que são as estruturas, a pauta sempre é muito repetida.
16: Sim,
13: né?
16: Sim.
13: Em todos esses programas. Então, o que acontece primeiro nessa transformação é: as pessoas não estavam assistindo pela antena. As pessoas estavam assistindo pela internet esse conteúdo. Então as pessoas estão usando a televisão como uma grande extensão do seu celular. É aí a transformação. Porque esse 50%, eles estão assistindo TV conectada no Wi-Fi, não mais numa antena.
14: Sim.
13: E qual é a transformação? É uma Copa que acabou de acontecer.
14: Bom, eu fui cancelar a TV a cabo.
16: Nossa
14: uma
16: senhora.
14: Semana. Eles me pagaram praticamente.
16: É isso.
14: Eles reduziram o valor da minha mensalidade pra eu manter o decoder.
16: Eu fiquei 2 meses pagando zero. Zero.
14: Eu liguei pra cancelar a TV achando que ia baratear a minha conta. E eles disseram: não, a gente vai baratear, mas mantém o decoder.
13: É isso.
16: A gente vai voltar muito nesse assunto já, mas eu quero ir lá para quando você era criança pequena lá em Florianópolis, que você disse que você realmente não era a criança brilhante da escola.
13: Eu era o pior da escola. E até posso me emocionar aqui, porque essa situação toda dessa polêmica que eu vivi agora foi me trouxe muito esse momento da escola, assim, sabe?
16: De foi... bullying? De ataque?
13: Não, de...
16: Você tá fazendo errado.
13: É.
14: Rejeição.
13: De eu estar fazendo errado e de... Muitas vezes eu tava fazendo errado por pura ignorância. E eu tenho dislexia diagnosticada e eu era o pior aluno da escola. O pior, eu era a referência do pior na sala de aula. Eu era o... Se o Rafael passar, todo mundo passa.
14: Aham. Uhum.
13: E esse momento para mim foi muito difícil, porque primeiro me trouxe de novo esse sentimento de ignorância mesmo, de até refletir sobre uma incapacidade minha de estar no lugar que eu tô, e de achar que eu não sou capaz de ocupar a cadeira que eu ocupo.
14: Ignorância em relação ao quê, Rafa?
13: Ignorância em relação a ter pensado que deveria ter colocado o microfone e o spotlight para todas as pessoas poderem falar. Foi essa a minha proposta nessa situação.
14: Mas você acha que isso é um erro?
13: Cara, eu acho que...
14: Pensando do ponto de vista estratégico, uhum. Mas assim, conceitualmente...
13: Isso... Não, isso eu acho que não.
14: Tá.
13: Tá, isso eu acho que não. Mas quando essas pessoas... elas vão contra a existência dos que estão comigo, aí eu acho que eu tenho um ponto. E eu acho que elas podem pegar isso e transformar a favor delas. Eu acho que elas podem, subverter mesmo a mensagem.
14: Tá certo.
13: E usam argumentos que não são verídicos, informações falsas. E isso para mim foi muito difícil.
14: Uhum.
13: Não acho, eu continuo achando que todas as pessoas têm que ser escutadas e tudo isso, porém eu acho que existe um limite, sim, né? Tipo, não tem como a gente acreditar que também a Dia começaria nesse movimento dessa forma, né? Eu acho que hoje a coisa positiva disso tudo foi... porque eu preciso olhar para algum lado positivo,
14: claro.
13: Disso.
14: Alguma coisa a gente sempre aprende.
13: Foi que o país viu o tamanho da Dia.
14: Sim.
13: O país viu o tamanho da nossa comunidade.
14: Sim.
13: Quando a gente fala que hoje 10% da população nos assiste no mês, a gente vê que, de fato, esses 10% estão aí.
14: Claro.
13: E estão falando.
14: E pautando o debate.
13: E pautando o debate. Então, foi um momento muito difícil esse agora, porque ele voltou na minha fase de criança e de adolescente, que eu era... a referência do pior, e parece que me trouxeram de novo essa sensação de, pô, você é o pior. Eu recebi coisas que eu nunca imaginei receber na minha vida, nesse momento.
14: Isso é muito impressionante também.
16: É muito
14: também.
16: Impressionante.
14: Porque, assim, aqui eu vou falar bem francamente, uhum. De todas as coisas que poderiam te acusar, ser conivente com uma pauta diferente daquilo que a gente vê na Dia diariamente, no mínimo muito injusto. Você em algum momento, porque claro, entre o estouro da polêmica e o recebimento de tudo isso passa, tem um tempo, você imaginou que você poderia receber eventualmente mensagens tão...
13: Nunca, eu recebi ameaça de morte, né? Isso tudo tá sendo... Eu recebi ameaças de morte, eu já tinha passado por algumas situações na minha vida.
14: Que loucura.
13: Desse tamanho, talvez não desse tamanho direcionadas a mim,
14: uhum.
13: Né?
14: Uhum.
13: Eu já passei por várias situações, como na parada de 2020, quando a gente fez a parada na pandemia, com só os meninos do Diva Depressão no estúdio, todos os nossos apresentadores de casa. A comunidade já nos atacou de um jeito, mas assim... que foi tão cruel,

0: tanto, foi muito forte. A gente tentando fazer um movimento para recolher fundos para uma ONG. A gente convidou todas essas drags.
1: Uhum.
0: A gente tinha uma data marcada na Blue Space. Elas não nos responderam.
1: Uhum.
0: Elas não quiseram ir.
1: Uhum.
0: A gente fez esse papel de ter essas pessoas todas presentes com a gente, mas a comunidade não quis saber se a gente convidou, se a gente não convidou,
2: elas
0: se
2: não
0: a gente
2: tava
0: tinha. Elas não estavam. Então, vamos jogar pedra. E isso foi, assim, já um marco e uma cicatriz que fica, aquele trauma, que a gente já entende. Então, da comunidade eu entendi.
1: Uhum.
0: Sabe?
1: Uhum.
0: Eu já entendi que você pode ter uma história de 13 anos como eu tenho. Né, construindo, fazendo, colocando, ligando spotlight em pessoas que eu sei que precisam. Porque a gente faz isso literalmente. Mas de algumas pessoas, assim, próximas, e que eu não são tão próximas, mas que eu vejo, né, todo dia postando, não ter um WhatsApp, não ter uma mensagem, não ter um entendimento do que aconteceu.
2: Uhum. Ou pelo menos procurar saber.
0: Procurar saber é o que mais me deixa mexido nessa situação.
2: Eu sei que pode ter refletido um pouco daquela criança lá, mas no fim das contas, aquela criança também te ensinou muita coisa.
0: Muita.
2: Pra você estar hoje aqui tomando porrada, assim. Você vê a coincidência, porque você traz pra vida muita coisa que aquela criança ali,
0: sim,
2: diferente do de todo mundo, aprendeu.
0: Completamente. E eu lembro desde de coisas assim na escola que foram muito tristes, assim, como eu aprendi sobre animais sofrendo xingamentos, assim, sabe?
1: Nossa.
0: Então, tipo, gazela, eu fui pesquisar na biblioteca sozinho porque estavam me chamando de gazela. Libélula, eu fui pesquisar na biblioteca sozinho porque estavam me chamando de libélula.
2: Era uma época muito...
0: E eu tinha vergonha de falar para as pessoas que estavam me chamando,
1: claro,
0: assim.
1: Claro.
0: Então, nesses momentos onde as pessoas abrem realmente, assim, uma raiva, um despejo, assim, sobre uma pessoa. Acho que eu e o Gui sofremos muito nesse momento, assim. O Gui muito, eu também sofri muito, assim. E em alguns momentos eu chego a pensar que, cara, eu tô fazendo alguma coisa que eu acredito demais. Ontem foi um dia ainda que eu tive uma... Eu falei com a empresa inteira, porque a gente sempre tem uma reunião toda segunda-feira pela manhã. E eu falei com a empresa inteira, e quando eu desliguei, eu me emocionei muito. Assim,
1: uhum.
0: Porque são 150 pessoas fazendo uma coisa onde todas aquelas pessoas acreditam demais naquilo. E fizeram isso acreditando demais naquilo.
1: Inclusive o projeto.
0: Inclusive o projeto.
2: Eu vou trazer uma aspas que... Tava numa pergunta nossa, mas
1: não.
2: Eu vou trazer as aspas literais que você falou numa entrevista. Você falou o seguinte: às vezes eu tô indo dormir pensando se eu deveria dar um passo, se eu não deveria dar um passo, se eu deveria me posicionar mais sobre determinadas coisas, que eu sou muito contrário no mundo, mas aí eu penso no impacto que isso tudo pode gerar dentro da empresa, dentro dos colaboradores todos. Você falou isso meses antes de estourar essa polêmica com você. Quando eu vi essa sua entrevista e eu separei exatamente as aspas, eu falei, era como se o Rafa soubesse que ele tem um limite dentro da própria empresa dele, por conta do valor que você dá às pessoas que te ajudaram a construir aquela empresa. No entanto, me deu um pouco de pena também, porque eu falei, porra, ele lutou tanto, ele correu atrás tanto, ele sonhou tanto. Você falava com muito orgulho em todas as entrevistas sobre a gente agora tá indo pra política.
1: Isso.
2: O Gui tá indo pra... Você falava com isso de muita boca
1: você
2: cheia.
1: Você anunciou a cobertura política,
0: isso,
1: como uma das grandes novidades da
0: do
1: dia
0: ano.
1: Nesse ano.
2: Do ano. E a sua proposta nada mais foi ouvir uma pessoa que está eleita.
0: Exato, um deputado eleito.
3: Eu acho que nós estamos fazendo um mau jornalismo aqui brevemente, porque a gente precisa explicar para quem também não sabe.
2: Sim,
3: da polêmica que a gente está falando. Vocês inauguraram, em abril desse ano, você vai lá no YouTube e comunica a todo mundo. Uma das grandes novidades deste ano para a Dia TV é a cobertura política. O programa Simplificando Entrevistas estreia com a Marina Silva, sem nenhum problema, com o Gui Sampaio, se tornando correspondente de política em Brasília, de uma TV que, você mesmo já disse aqui, é 70% entretenimento.
2: E que
3: então
2: você...
3: já tem um movimento que é muito legal, né?
2: E assim, que o Rafa decide fazer depois de uma viagem dele a Brasília. Isso. Ele vai a Brasília, ele entende uma dinâmica que ele fala... Pô, eu sou um cara tão informado e eu não tô sabendo como é que isso aqui funciona, eu acho que meu público precisa também saber.
0: Exatamente.
3: Aí na semana seguinte sai o episódio desse mesmo programa com o Kim Kataguiri e vira uma hecatombe, né? Porque não só a audiência da Dia TV, mas também muitos dos criadores da emissora passam a criticar publicamente... O fato de vocês, e aqui eu acho que a gente vai ter assunto, mas de vocês terem recebido um deputado de direita numa emissora identificada com um público progressista. Aí a decisão de vocês é admitir esse suposto erro em tê-lo convidado e tirar a entrevista do ar. O Kim foi às redes depois, publicou a entrevista na íntegra, um direito dele, claro. E disse
0: mas que derrubamos em todos os lugares, porque o direito é nosso.
3: Claro, claro, o direito dele de publicar
2: produto,
3: o produto que vocês fizeram, lógico,
0: exato.
3: Lógico.
0: Então, no YouTube a gente derruba instantaneamente, através de um robô.
3: E nas
0: outras redes a gente precisa abrir chamados para poder derrubar. Então,
3: perfeito.
0: Por isso que no YouTube é tão imediato, né, quando cai, e nas outras redes
3: com todo o proprietário.
4: Voltamos já com o segundo bloco da entrevista do Rivotalks dessa semana.
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4: Estamos de volta e você confere agora a segunda parte da entrevista do Rivotalks dessa semana.
3: O Kim, ele compartilha a entrevista dizendo que essa parte do seu público é extremista e intolerante e que vocês foram vítimas de uma patrulha da censura. Eu queria que você respondesse essa declaração. O Kim tá errado em quê? Exatamente.
0: Eu acho que primeira coisa, né, no meu ponto de vista dessa história é isso. Se estamos falando sobre direitos conquistados, isso não tem que ser discutido. Então, nós estamos falando sobre a comunidade trans, que tem vários direitos conquistados, tem pessoas querendo que eles voltem atrás. Isso não vai acontecer. E eu acho que isso a gente não deve escutar. E eu acho que isso a gente não deve dar espaço. Não tem como, né? Então eu acho que esse é o equívoco, esse é o erro, assim, dessa situação, onde eu, daí, é onde eu volto nessa situação de eu não tinha essa consciência. Chamei pessoas para poder tocar esse projeto. Claro. Eu não, né, não acompanho 24 horas ali do dia a dia da televisão. E foi esse o grande equívoco, assim, que eu acho que a gente cometeu.
2: De abrir espaço para alguém que fala de pontos muito específicos ligados à
0: nossa comunidade.
2: A comunidade. É esse ponto.
0: Eu acho que é esse o ponto.
2: Talvez tivesse faltado, então, uma réplica imediata.
0: Exato,
2: fala dele sobre
0: exato.
2: Esse assunto, acha que você não
0: também
2: deveria falar.
0: As pessoas criticaram também bastante a nossa forma calma, digamos assim, de dialogar. Né?
2: E incomoda deveras, não sei. Porque a gente tem muita premissa, a gente não chama ninguém aqui para brigar com ninguém.
3: Era o que não significa que a gente não discorde eventualmente numa entrevista.
2: E às vezes tem uma coisa gritante, a gente faz peraí, a gente coloca um contraponto, mas a calma não denota, sabe aquela frasezinha do Twitter antiga? Like não é endosso.
3: Retweet não é endosso.
2: Retweet não é endosso. Uhum. Eu acho que é uma coisa.
0: É isso. Era a nossa proposta para esse programa. Que não fosse um programa de debate, não fosse uma sabatina, não fosse a gente colocar pessoas para poderem falar abertamente
2: sobre seus, né, pontos, de
0: sobre
2: vista.
0: Seus pontos de vista. E com uma premissa, a premissa da Dia é que todo mundo possa estar à frente das câmeras. Todo mundo.
3: Uhum.
0: Né? Seja uma pessoa trans, uma pessoa, qualquer pessoa. À frente das câmeras. E eu tentei replicar isso no âmbito da política. E daí percebi que não funciona, que não é assim. Mas, diante de todos os fatos e de todos os aprendizados, eu também entendi grande parte desse jogo agora.
2: Tá.
0: Eu entendi muita coisa nesse momento. Uhum. Agora, eu entendi muita coisa.
2: Inclusive sobre o seu modelo de negócio, porque a grande reclamação de muitos dos criadores que vieram à frente falar foi: a gente compartilha o nosso canal para retransmitir conteúdos da Dia TV. E o que me pareceu foi, é como se a arquitetura que se inventou ali para distribuir o conteúdo de forma, com sucesso, com expansão, acabou gerando uma crise.
0: Sim, eu acho que esse ponto nem tanto. Por quê? Porque eu acho que existe um alinhamento muito grande entre todos nós.
2: Tá.
0: Entre todos os criadores. O que aconteceu nessa situação foi, pra mim, né, Rafa, ninguém veio conversar comigo antes quando viu a divulgação.
3: Claro. Foi só depois que a coisa estoura no público.
0: Isso.
3: Desculpa, eu tô com uma pergunta que eu tô aqui há
2: 15
3: minutos.
2: Vai.
3: Como é que eu vou fazer isso? Como é que eu vou fazer essa pergunta? Mas é que assim, ó, se o Kim Kataguiri é extrema-direita, o que que sobra pra extrema-direita? De verdade. Na minha concepção, tô te falando que é gratidão, minha opinião.
2: De um programa que recebeu João Willis e Kim Kataguiri na mesma semana
3: Exatamente. Inclusive o João Willis antes, o que a nossa audiência achou muito perturbador. Parte dessa loucura toda sobre a qual a gente está falando. Mas é que eu sabe, o que que sobra para um Eduardo Bolsonaro? Se o Kim Kataguiri é a extrema-direita, o que é o Eduardo Bolsonaro? Eu tenho um receio de que essa discussão toda leve a gente para um lugar ainda mais isolado, né?
0: Era a proposta do simplificando, assim, a gente não era a ideia. A Dia teve uma pessoa, a Duda de la Rus, que eu adoro, ele sempre ia lá na Dia tocar, e ele é muito ligado com música, o Eduardo, e ele chegou pra mim lá no comecinho da Dia, assim, a Dia deveria ter um ano, alguma coisa assim, ele falou: eu não consigo, eu fico muito feliz com ver um novo veículo surgir. A ajudando o jovem a desenvolver o seu senso crítico e que não seja por um algoritmo.
3: Uhum.
0: E esse projeto, ele era 100% focado nisso, em ajudar a gente a desenvolver um senso crítico das coisas.
3: Claro.
0: E eu também fico tranquilo no meio dessa situação toda, porque quando a gente para e pensa que eu fui cancelado por querer escutar todo mundo...
2: Isso é que é muito perturbador. É. Que a gente mencionou no nosso Rivo News da semana passada.
0: É.
2: Isso é que é dolorido.
0: É.
2: Porque aí a gente se coloca numa posição de para onde a gente está caminhando? É. Por que, que a gente está fazendo o que a gente está fazendo? É. Porque existem extremos, e aí são extremos, que são inaceitáveis.
0: É.
2: Agora, pessoas eleitas... A gente não defende a democracia? Se a gente defende a democracia...
3: Não, e até mesmo entre os eleitos, eu entendo que a gente também tem alguns filtros para os nossos convidados.
2: Tem, claro, isso né?
3: Tem a série de filtros, claro, porque também a gente tem noção da responsabilidade, que é você dar um microfone para alguém.
0: Exato.
3: É. Só que nós estamos falando de um deputado que não é um extremista, na minha concepção, pelo menos.
2: Ele pode ter as questões dele, as queixas dele, mas ele não é um extremista.
3: E não é uma defesa do Kim, é uma defesa do diálogo, né?
0: É, e o que me deixou também, assim, confuso foi as pessoas compararem o movimento lá de 2018, lá de 2013, onde as pessoas levavam o Bolsonaro para programas de entretenimento.
3: Não.
2: Não, aí é uma confusão.
0: Mas não foi isso.
3: Não foi.
0: Ninguém
2: sentou.
0: Ninguém tava tirando peruca e fazendo um quadro de entretenimento.
3: E você não tava dando espaço para ele exaltar a sua homofobia, que é o que fazia
0: que
3: o super pop com o Bolsonaro.
0: Exatamente, que é o que fazia o CQC, colocando ele xingando a Preta Gil.
3: Isso,
0: jamais.
3: Isso,
0: e fazendo disso uma comédia.
3: Isso.
0: Que eu sou o maior crítico dessa situação, né? Porque faziam de fato isso. Não era um espaço para isso, era uma mesa em Brasília, uma conversa. Mas eu acho que a gente aprende. Eu aprendi demais. Recebi uma mensagem de um amigo recente. E eu acho que isso também foi muito importante. Que ele falou: aproveita que esse momento é raro para poder saber quem tá contigo.
3: Ah, isso é fundamental.
0: E é só nesses momentos raros,
3: só em crise,
0: que você vai saber quem
2: total,
0: tá contigo
2: só
0: e quem não tá.
3: Claro.
2: E além disso, there's no such thing as bad publicity. Então não tem nada tão bom quanto publicidade.
3: Vocês
2: estão querendo
3: medida,
2: falar,
3: né?
2: que estejam falando da DiaTV.
0: Exato,
2: é isso?
0: Exato.
2: Tem impacto, faz barulho. Ah, eu acho isso aqui é uma questão interessante. Tem uma lista hoje de quem você...
3: Porque quando você pede desculpas, você diz que vocês não tinham sido bacanas e tinham ofendido a comunidade. E o Gui, ele também pede desculpa, mas ele pede desculpa por não ter sido tão combativo. Né?
0: Uhum.
3: São dois diagnósticos aí do mesmo problema, porque se o problema foi a falta de contestação, a solução poderia ser mais jornalismo, mas se o problema é o convidado, então a gente qual que é o critério? Vocês agora têm uma lista de assim, quem não,
0: não a
3: é
0: gente
3: melhor
0: tá,
3: não
0: a
3: vir
0: a gente tá, então, eu na verdade ainda tô nessa decisão de como a gente vai fazer isso. Porque eu acho também que não me sinto confortável também de fazer um programa de política que vai entrevistar só um...
3: Porque aí vira proselitismo.
2: Exato.
3: Aí você tá fazendo propaganda,
0: então,
3: né?
0: Então,
3: em alguma medida.
0: Então eu também preciso entender como que eu me sinto confortável em ter um programa assim.
3: Perfeito.
2: Acho perfeito, exato.
0: Então ainda não tomei essa decisão.
3: Uhum.
0: Porque pra mim... seria interessante um programa onde eu tenho certeza que todas as pessoas eleitas ou todas as pessoas possam estar ali. Se isso não dá, e não dá, eu entendo que não dá, e não é que eu não estou fazendo porque virei refém da comunidade, não. Eu entendo que tem deputados que estão lá defendendo a nossa extinção mesmo.
3: E esses não merecem ser ouvidos, eu concordo com isso.
0: E isso é muito claro. É, então eu preciso pensar bem nisso, para que eu possa dormir a minha cabeça no travesseiro, como nessa situação inteira eu dormi a minha cabeça no travesseiro em paz.
3: Uhum. A intenção você tinha, era
0: porque
3: outra.
0: A intenção que eu tive, eu sei qual foi. Então eu posso deitar a minha cabeça no travesseiro em paz, porque eu sei o que eu fiz.
3: Uhum.
0: O que é muito difícil é a ameaça de morte, é todas essas coisas.
2: A dor, a mágoa, os questionamentos que você acaba fazendo a você mesmo.
0: Exato. É, mas saber qual era o propósito, isso tudo. Tanto que foi isso, eu recebi muitas mensagens no particular. De amor, assim, de pessoas falando, cara, é uma loucura.
2: Rafa, a maior prova de que realmente você não teve. Ficamos bem putos com a situação que você viveu. Mas a maior prova é que quando teve o anúncio, ninguém falou nada.
0: Exato.
2: Isso é uma prova. Isso é uma prova. Então, vira um tsunami, vira uma onda. Opa, um tá falando.
3: Tem que posicionar, né?
2: Essa coisa de ter. E muitas vezes sem conhecimento, é o que você falou, de ignorância. Eu acho que a ignorância não partiu tanto de você. Ignorância no sentido de desconhecimento da situação. Partiu muitas vezes de quem fala sobre o assunto. Então, é isso.
0: E deixa eu falar pra você, no final de semana eu tava também pensando, que a gente já tinha, né, marcado, muito antes da polêmica, né?
3: Isso.
0: Que seria uma delícia poder conversar com vocês, porque eu sabia. Eu acompanho
3: que a
0: vocês.
3: A gente ia ter que falar disso.
0: E eu acompanho vocês e vocês fazem um jornalismo fudido, uma coisa incrível aqui. E eu falei, putz, eu quero poder conversar com eles, porque eu sei que eles entenderam absolutamente tudo do que aconteceu. Porque como todos os meus amigos jornalistas, assim.
3: Rafa, você queria criar a televisão do futuro e em pouco mais de 3 anos tem tudo aquilo que a gente falou, grade, switcher, elenco, 40 milhões de faturamento, apesar de não lucrar, o que é um pouco desesperador para quem está tentando fazer alguma coisa.
0: É que você também imagina quanto não custa.
3: Não,
0: né?
3: Com toda certeza, claro. Então, a Dia TV virou uma emissora, né? Virou de fato uma emissora. Você descobriu que dá para inventar a TV do futuro, agora passando por essa última crise mais recente, mas não dá para inventar problemas novos para esse universo?
0: Não, acho que dá para inventar.
3: Tem problemas novos?
0: Tem. E eu acho que nessa situação, agora recente, eu também tive uma clareza muito grande que, cara, hoje é esse, amanhã vai ser outro.
2: Quanto mais crescer, mais barulhento vai ficar.
0: E os problemas, eles. Eu conheço bem a Boca Rosa, né? E ela também constantemente vive algumas situações, e ela falou sobre o lançamento da base dela, que inclusive fomos nós que fizemos a live de lançamento. Ela me chamou faltando 5 dias pra lançar. Mas eu amo, assim, foi a primeira campanha dela nacional, foi com o Vivo também, a gente fez lá atrás. E eu olho, assim, pra ela com uma admiração muito grande, porque todas as situações que ela passa, cara, ela aprende muito e tira vários aprendizados.
2: Impressionante.
0: E ela sempre tira muitos aprendizados dali.
2: Consumado, né?
0: Daquela situação. E eu acho que, assim, cara, a vida, todo mundo tem uma porrada de problema. Eu tenho o meu, do tamanho daquilo que eu fui atrás e lutei para criar esse problema.
3: Claro.
0: E daí, o cara que tá ali, cara, construindo um móvel no banheiro e que de repente chega ali, o espelho cai e quebrou, aquele é o problema dele, e esse é o problemão dele também. E cada um vai ter o seu deusaço do tamanho do mundo naquele momento. Amanhã eu vou ter outro.
3: Claro.
0: Amanhã eu vou ter outro.
2: E o contato da terapeuta do Rafa é...
0: É isso, a gente sempre vai ter um problema enorme, assim. Como a gente lida com eles é que faz...
3: Claro.
0: A gente sair deles, né, maiores ou menores, assim. Eu tenho certeza que a gente sai dessa maior, principalmente por uma coisa que eu acho que o mercado percebe, assiste. Todos os dias a gente está nos Trend Topics com os nossos programas. Durante a Copa, Camisa 24 foi o único programa.
2: Mas o Podré arrasou muito.
0: O jogo, vocês
3: apelaram muito ali.
0: Que apareceu nos Trend Topics durante os jogos. O único
2: programa. Mas você sabe que foi um insight do Quadré da Camila, né? Maravilhoso.
3: É que é muito engraçado.
2: Se a Camila fez você, tipo, ai, que saco, Copa. Não tem nada pra eu fazer. Ele, o que que faz? O programa então faz.
0: E teve uma coisa ali também que eu participei, que foi nessa de escutar a comunidade, como escuta, como não escuta. Num primeiro momento, as pessoas começaram a... Tem que trazer um especialista. Quem vai ser o especialista? Quem vai ser o especialista? Eu falei, não vai ter especialista.
2: Não é pra ter especialista, esse é o propósito.
0: Mas a equipe ainda tentou. Sabe, que eu cheguei e falei, fala com a Camila, fala com o Diva, porque eu sou contrário a ter um especialista. E aí, falaram, eles ficaram meio assim, e no final já estavam batendo papo com o especialista. Eu cheguei e falei, gente, mas se eles não querem especialista, se eu também não quero especialista, por que que a gente vai colocar alguém na mesa pra tentar tirar essa vibe, claro, de que isso é uma grande brincadeira de 11 pessoas atrás da bola?
3: Isso.
0: E aí eu insisti, assim, eu até já tava no convite, numa negociação, assim, de cachê e tudo. Falei, gente, aborta, vai sem especialista, porque é isso que é a graça.
2: Outro público.
0: Exato.
3: Claro.
0: A gente tá fazendo pra uma outra galera.
3: Você
0: quem
3: leu
0: quer
3: a
0: ver
3: comunidade.
0: Sério? Quem quer ver sério?
3: Vai pra outro canal.
0: Vai pra outro canal. E tem um monte. Mas fazendo isso, não tem ninguém.
3: E é. A palavra foi aviltada ao longo das décadas, mas é inclusivo também.
2: Claro!
3: É inclusivo.
0: E eu, gente,
3: como especialista, talvez não fosse.
0: E, gente, eu juro, assim, ó, eu não tenho nenhum tipo de carinho por Copa do Mundo. Uhum, eu sou assim, uhum, avesso. Pra mim, tanto faz como tanto fez o jogo tá acontecendo naquela hora. Mas eu amava assistir eles.
3: Claro.
0: Amava.
3: É isso.
0: Amava. Eu você ficava assistindo.
3: Um público que não consumiria futebol profissional.
0: Exato,
3: no assunto,
0: exato,
3: né?
0: Exato. Eu amava ver eles sem noção nenhuma. Sigo até hoje sem entender o entendimento. E é isso.
2: É isso, a nossa questão, sempre.
0: É isso. Pra quê? Vambora.
2: Não faz sentido nenhum. É caminhando pro fim. Tem uma
0: que
2: pergunta
0: pena,
2: aqui, mas.
0: Porque é uma delícia.
2: Mas aí a gente. Para os entrevistados que falam isso, eu falo, a gente marca fora.
0: Vamos.
2: Vamos. Eu achei muito engraçado que o seu maior sucesso, primeiro sucesso do dia estúdio é o Depois das 11.
3: Uhum.
2: E no dia 11 do 11, você postou uma mensagem de um biscoito da sorte, dizendo: acredite naquilo que você faz, e você completou embaixo assim, ó, e ponto. Você acha que você nunca teve uma carteira assinada antes, porque no fundo você não acreditava tanto assim em nada daquilo, e quando você acreditou, você construiu o seu império?
0: Eu acho que o meu império hoje, e quando as pessoas falam sobre isso, sobre um império da comunicação, de uma transformação, primeira coisa, ele não é meu,
2: tá?
0: Ele é de uma galera que construiu comigo, mesmo. Eu
2: e
0: não falo
2: você
0: isso.
2: Tem profundo respeito.
0: E eu não falo isso da boca pra fora, assim, tipo, não é meu. Eu construí isso com muita gente, com a Andressa, com o Léo, com a Thaís, com o Mada, com a Fernanda, com a Maria,
2: com a galera
0: um monte
2: do YouTube.
0: De gente, com a galera do YouTube, com o nosso público, com os criadores todos que sempre acreditaram em mim, tiveram do meu lado e falaram, tipo, vamos junto. Então, eu acho que o que hoje eu acredito muito é na comunidade. Na comunidade que a gente, por muito tempo, chegou a se questionar se a gente deveria assumir isso, porque eu mesmo, quando fui falar sobre a minha sexualidade publicamente, chamei todos os criadores e avisei eles que eu faria isso, porque eu sabia que eles teriam algum tipo de impacto, saber que o dono da empresa é um homem gay. Mas eu acho que hoje é o nosso brilho também, né? Literalmente.
2: Uhum. Sim.
0: É o nosso brilho, assim. É o fato de saber que quem tá tomando a decisão dessa televisão é um homem gay que sonhou literalmente.
2: Brincou.

0: Eu respeito, sim. Tipo, eu acho que quando a gente precisa escutar, no caso do Camisa 24,
1: uhum.
0: eu acho que não ter um especialista ali, eu não tava faltando com respeito.
1: Uhum.
0: Entendeu?
1: Perfeito.
0: E nesse outro caso, eu acho que eu faltei com respeito com as pessoas que todos os dias somos o país que mais mata LGBTs. Somos. Então, acho que a gente tem que pensar nesse respeito. Acho que é isso. Acho que o que faz essa diferença é até onde a gente rompe com isso, né?
1: Uhum.
0: Com um ideal que vai além só dos nossos também, né?
1: Claro. Tipo,
0: então, acho que assim, talvez o Kim nunca teve nenhuma fala contra a mim, mas teve outras.
1: Uhum.
0: Então, acho que a gente precisa conseguir ponderar todas essas coisas.
1: Perfeito.
2: Você já disse que o filme Toy Story 3 é um filme muito importante para você, porque ele pergunta o que a gente faz com os brinquedos da nossa infância. Você tinha o seu Lego, você cortava o... não tinha microfone?
0: Uhum.
2: Então você cortava o fósforo, pintava a pontinha e fazia o microfonezinho ali. E o que a gente faz com os nossos brinquedos? A gente guarda no porão, a gente esquece, a gente doa para outra criança ou a gente continua brincando ali? E você fez a escolha mais radical, né? Você pegou o Lego, o microfone, o fantoche da janela da sua casa, fez o seu primeiro programa infantil de fantoche, dizendo, tô realizando um sonho meu aqui, e transformou tudo isso nesses 40 milhões de reais hoje, que não lucram. Mas no final do filme, Rafa, o Andy, que é o menino, né? Ele precisa entender que os brinquedos, eles já não pertencem mais a ele. Essa é a mensagem que todo mundo morre de tanto chorar no filme. Em que momento um criador como você, que construiu já o que você construiu, precisa aceitar que a criação cresceu demais, ganhou muito mais vozes do que inicialmente tinha e já não é
0: mais
2: dele, sua?
1: Seu brinquedo.
2: Quem vai ser você no dia em que você precisar entregar a Dia TV para outra pessoa continuar brincando?
0: Ah, eu vou ser um documentarista. Eu vou ser o cara que vai entregar uma história. Quando a Dia TV estreou, que foi 9 anos depois da Dia Estúdio, as pessoas, a comunidade falava muito pra mim: nossa, eu tô vendo a história na minha frente, isso é uma revolução, o que eles estão fazendo é fantástico.
2: Um canal
0: eu tava
2: só
0: aqui.
2: De creators.
0: Eu vi acontecer, eu vou poder falar que eu tava aqui, que incrível. Eu lia isso da minha casa e pensava assim: calma aí, galera, vocês estão muito emocionados, vocês estão achando coisa demais. 3 anos depois, tendo um programa que vai estrear com a Mônica Martelli, e ela foi uma pessoa também que me ligou assim, conheço pouquíssimo, mas que pessoa e que carinho que ela me deu nesse momento. Foi fantástico, assim, ver pessoas que eu sempre achei muito foda, tá trabalhando comigo e tá sendo, tipo, colo, sabe? Foi muito, muito, muito especial, mas ver essas coisas todas acontecendo, eu acho que a história tá acontecendo. Eu acho que a revolução tá acontecendo e esses momentos todos vai agora da minha inteligência também em como transformar essa revolução para ela sair maior ainda e para que a revolução siga acontecendo. Então, eu quero deixar uma história. Quando eu estreiei o programa de um cara só, há 15 anos atrás no YouTube, eu falava para Andressa uma coisa. E ela me escreveu, anos depois, uma cartinha falando isso. Que eu queria deixar um registro histórico no YouTube, porque seria a nossa inscrição rupestre dessa época.
2: Uhum.
0: E eu acho que a gente está deixando essa história, essa inscrição rupestre bem grande, sabe? Eu acho que não vai ter como não olhar para esse momento, para tudo isso que a gente viveu, principalmente com a nossa comunidade, sem passar pela história do momento que existiu a Dia TV e que isso aconteceu.
2: Que a televisão voltou a ser, mas como aparelho, e não como instituição.
0: Né? Exato, isso. Exatamente. Só como tela, né? Como display.
2: Como
0: ali,
2: display,
0: né?
2: Daquilo tudo ali.
0: Ai, gente,
2: isso,
1: legal demais.
0: O trabalho de vocês é incrível. Eu precisava falar, eu sabia isso. Que seria uma entrevista assim, porque todas que eu vejo é sempre assim, com essa pesquisa que eu nunca vi na vida.

0: Parabéns por o que vocês fazem também.
1: Parabéns você também, Rafa.
2: Nossa,
1: por perseverar aí no meio de tudo, sempre.
2: Obrigado.
1: A gente sabe que
2: seguimos
1: não é
2: fácil.
1: Seguimos.
2: Seguimos.
1: E aí, se você quer apoiar a gente, você pode fazer o quê?
2: Assistir o Rivonil sexta-feira, 12h30, sempre fim de semana, que é bem informado, com leveza, responsabilidade.
1: Bom senso.
2: Aquelas gargalhadas.
1: Uns momentos de nervoso, talvez, de vez em quando.
2: Isso, mas se for antivacina, nem assiste o programa.
1: Por favor. Senão a gente vai se irritar mesmo.
2: É isso. Não mas tem direito resto... à esquerda sobre vacina.
1: Tá.
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4: 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Após terremoto, o presidente da Colômbia pede que Donald Trump suspenda tarifas dos Estados Unidos sobre produtos colombianos. Campanha das eleições 2026 começa hoje e candidatos já podem fazer propaganda eleitoral nas ruas e na internet. Rio Grande do Sul tem 12 concursos públicos com inscrições abertas. Os salários vão até R$18 mil. Chove em Porto Alegre neste momento, a temperatura é de 18 graus. A Defesa Civil emitiu recentemente um alerta aos celulares da capital e dos municípios de Arroio dos Ratos, Charqueadas, Eldorado do Sul, Guaíba e São Jerônimo. O aviso prevê risco muito alto de tempestade, granizo e ventos de até 90 km por hora. Ao longo do domingo, também pode haver temporais isolados nas regiões Oeste, Campanha, Centro, Sul e Costa Doce. Nos vales, região metropolitana, litoral médio e litoral norte, a previsão é de chuva moderada a forte. 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
4: A Polícia Rodoviária Federal atende a uma saída de pista no quilômetro 306 da BR-285 em Passo Fundo. Conforme informações preliminares, a ocorrência não deixou feridos. O atendimento segue no local, mas não há bloqueios. Em Porto Alegre, a IPTC atende a um capotamento nas proximidades do estádio Beira Rio, na Avenida Padre Cacique. Conforme os bombeiros, o acidente deixou um ferido leve, já encaminhado para atendimento. O trânsito segue em meia pista no local, no sentido centro-bairro.
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4: Um caça da Força Aérea da Espanha derrubou um drone militar que entrou no espaço aéreo da Romênia na madrugada deste domingo. A aeronave espanhola participava de uma missão de policiamento aéreo da OTAN. Segundo o Ministério da Defesa romeno, o drone entrou no país às 4h40 da manhã, pelo horário local, vindo da Moldávia. O F-18 espanhol identificou a aeronave pelo radar e recebeu autorização para abatê-la. A Romênia continua monitorando a situação e informou que mantém as estruturas aliadas da OTAN informadas sobre o episódio. Este foi o quarto drone abatido pela Romênia neste ano. Um motociclista morreu nesta madrugada em um acidente no quilômetro 48 da RS-239, em Parobé, no Vale do Paranhana. Segundo o comando rodoviário da Brigada Militar, o motociclista perdeu o controle do veículo, caiu no vale que divide as duas pistas e, na sequência, bateu contra um poste de iluminação. O óbito foi constatado no local por uma equipe do SAMU. A identidade da vítima não foi confirmada pelas autoridades. 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Da redação, Camila Bengo.
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11: Bom dia, tudo bem? Vamos começar mais uma reprise do Paralelas aqui na Rádio Gaúcha. Eu sou a Juliana Bublis e vou conduzir uma conversa muito legal com quem tem o que dizer. Hoje para falar de uma epidemia invisível. Eu tenho certeza que vocês já perceberam essa epidemia. A gente não lembra mais das coisas como a gente lembrava antes. A gente esquece informações básicas, a gente sofre bloqueios, apagões, lapsos constantes. A gente não lembra mais nem onde botou a chave do carro e muito menos o número de telefone de pessoas queridas, porque a gente terceirizou a memória para aplicativos de celular, né? E nas ruas o que a gente vê é uma multidão de cérebros exaustos. Mais do que isso, a gente nunca sofreu tanto com transtornos psíquicos. Depressão, ansiedade, exaustão emocional, déficit de atenção, não é verdade? Por que será que isso está acontecendo, hein? Será que a gente está vivendo mais para viver pior? Será que aquela expressão que a gente costumava usar, morreu lúcido, acabou? Está em extinção? Bom, para falar sobre isso, eu chamei aqui hoje um grande neurologista gaúcho. Ele é PhD em Harvard e ele é um médico diferente dos médicos convencionais, porque ele tem uma capacidade imensa de comunicação. Imensa. Ele consegue traduzir temas complexos e fazer com que as pessoas compreendam esses temas da neurologia, né? De como é que funciona o cérebro, que é esse órgão tão importante do corpo humano. Alguns anos atrás, ele lançou um livro chamado Medicina do Amanhã, em que ele fala de uma nova medicina, menos reativa, menos farmacológica. E agora ele está lançando um novo livro, que tem tudo para ser um best-seller aí, que se chama Cérebros Quebrados, que fala justamente dessa epidemia invisível que eu estava falando antes. Não é à toa que esse cara tem quase 1 milhão de seguidores nas redes sociais, porque ele está rompendo barreiras e chegando onde tem que chegar. É um prazer imenso, mas imenso, receber hoje aqui o pai do Lucas e do Felipe, o Dr. Pedro Neuro, Pedro Chestatsky. Seja muito bem-vindo, é uma honra te receber. Fazia tempo que eu queria te ter aqui.
12: É, a gente já teve, nós já tivemos várias interações e é a primeira vez ao vivo, né,
11: Julito? É, isso aí.
12: E em alto estilo, porque realmente tudo isso é muito preocupante. Só para ter uma ideia, hoje o Brasil, inclusive, lidera o índice, o ranking de ansiedade, de depressão, de declínio cognitivo antes da hora. É, o cérebro está falhando muito antes dos outros 77 órgãos. Para quem não sabe, nós temos 78 órgãos. O cérebro é apenas um deles. E ele está conectado com todos os outros, especialmente com o intestino, que ficou famoso, né? Mas também depende da conexão músculo, cérebro, rim, cérebro, ovário, cérebro, que tanto interessa as mulheres pós-menopáusicas, por isso que elas têm mais Alzheimer do que os homens, etc. Então, a pergunta é, por que estamos onde estamos? Tem a ver muito com isso, sabe? Da maneira como nós estamos tratando o nosso corpo como um todo, que isso acaba respingando no cérebro. Então, jamais na história, por exemplo, se viu o que a gente chama de síndrome metabólica, que as pessoas diabéticas, hipertensas, acima do peso, fumando, sedentárias, tudo isso respinga no cérebro. Antes se achava que era uma entidade separada, cérebro para cá, corpo para lá. Hoje não, está tudo conectado. E essa conexão faz com que o cérebro esteja sendo, é uma palavra forte, mas esteja sendo espancado diariamente, e chega uma hora que ele diz, deu. É, ele se rebela. É, metade dos idosos em 2050 vão ter Alzheimer, hoje um terço. Então há uma crescente envolvimento do cérebro dentro dessa tentativa frustrada de sobreviver, uma vez que ele está, eu falo no livro aqui, Cérebros Quebrados, ele está protegido por 8 camadas, justamente porque ele é um cara intocável, mas mesmo assim ele está começando a falhar bem antes da hora. Então...
11: E que foi programado para ser o órgão que deveria nos acompanhar até o fim da vida. Exatamente. Em perfeitas condições, né?
12: É o tal do morreu lúcido que tu disseste. É. Né? Essa expressão cada vez menos a gente escuta.
11: As pessoas não estão mais morrendo lúcidas.
12: Não estão mais morrendo lúcidas. Elas já perderam a lucidez muito antes. Quando eu falo em lucidez, a gente mistura um pouco de neurologia com psiquiatria. Então, tem coisas de humor, ansiedade, depressão, TOC, TDAH, autismo, que está crescente. Mas também mais para o lado neurológico. A gente vai para as demências, para o Parkinson, vai para as doenças neurodegenerativas. Então, não é só questões psicológicas, mas também questões neurológicas ou neuropsiquiátricas estão envolvidas nesse pioramento exponencial quase.
11: Deixa eu voltar lá para trás, assim, cara, tu é de Porto Alegre, né?
12: Sim.
11: Porto Alegrense e tal, por que decidiu estudar cérebro, dedicar a vida ao cérebro, correr o mundo para aprender sobre o cérebro? Eu sei que tu já esteve em tudo que é canto aí falando disso.
12: Exato,
11: fazendo, né? Cursos. O que que te levou? Qual é? Por que essa obsessão pelo cérebro?
12: Essa é uma história curiosa, porque eu e não é muito glamurosa. Mas quando eu acabei a medicina, eu tinha que me decidir. A gente tem um segundo vestibular depois da medicina, né, para decidir a especialidade, que é a residência. E na residência, eu fui muito racional. Eu perguntei e fiz uma pesquisa, uma enquete, o que as pessoas menos escolhem, menos querem saber. Porque não adianta escolher cardiologia, pneumologia, tá todo mundo fazendo. Então, vamos lá, neurologia, ninguém quer saber. Por quê? Porque o cérebro, naquela época, a gente fazia diagnósticos maravilhosos com nomes difíceis, impronunciáveis, piores do que o meu sobrenome. E não se fazia nada, não tinha tratamento.
11: Era um grande mistério o cérebro, né?
12: É um grande mistério. Então, me chamou atenção, eu escolhi algo para ter esse desafio de encontrar soluções, e realmente o livro Cérebros Quebrados traz essas soluções, não é só mimimi e choradeira que tá tudo ruim, não. Tem solução, não se preocupe, você que está nos assistindo e tem algum transtorno mental, sempre há uma solução, porque nós vamos tratar causas e não exatamente o nome do seu problema. Porque eu fui professor da URGS durante 10 anos, professor concursado, e eu me lembro que era assim, né? O sujeito tem doença A, recebe remédio A, doença B, remédio B. Só que atrás da doença tem as causas, e as causas quase sempre são as mesmas. São palavras difíceis, mas eu vou simplificar em três. São cinco, mas vou simplificar em três. As maiores causas de transtornos mentais hoje, não digo causas, mas fatores perpetuadores, pioradores de transtornos mentais, são três. Primeiro, excesso de inflamação, que é um novo termo, tá? Que é o, vamos supor assim, é o novo colesterol. Tinha que o colesterol era o culpado de tudo. Tá, não é mais, viu? Mas a inflamação tomou conta disso, tanto que das 55 mil doenças que são descritas no planeta, 90% são inflamatórias. A própria comunidade, a Sociedade Britânica de Psiquiatria, admitiu que depressão é uma doença inflamatória. Então, número um, inflamação. Número dois, glicação, que é o grau de açucaramento que a gente se encontra. E hoje a gente sabe que o açúcar, ele faz com que o cérebro, os 86 bilhões de neurônios, fiquem como se fossem com um papel filtro entre eles, eles não se comunicam. Então, dependendo da genética do sujeito, isso vai lá para um lado de depressão ou vai para um lado de demência. E terceiro, o grau de diversidade do nosso jardim. Sabia que nós temos um jardim interno?
11: Onde é que fica o jardim interno do ser humano?
12: Justamente, esse jardim que produz neurotransmissores, que nos desinflama, que faz com que a gente absorva melhor vitaminas, sais minerais e absorva menos glicose. É o intestino. E dentro do intestino tem um microbioma intestinal. Então, quanto mais monótono, ou seja, quanto mais ração nós comermos, é sempre o mesmo café, sempre o mesmo almoço, sempre a mesma janta, mais monótono, mais o nosso cérebro está em apuros, porque existe uma conexão íntima entre intestino e cérebro, uma conexão inclusive bidirecional. E explica o porquê, vou fazer uma analogia legal agora, porque os cachorros em geral vivem menos. Vocês já pararam para pensar, os pets?
11: Pois é, por que será então?
12: Ração.
11: Ração, come sempre a mesma comida.
12: Experimentem dar comida mais ou menos humana, não é uma tarefa fácil, mas quer fazer um experimento? Tente diversificar o microbioma intestinal, ou seja, a antiga flora intestinal que se chamava, né? Do seu animal, que ele certamente viverá mais e melhor.
11: E no nosso caso, eu percebo que as pessoas estão comendo cada vez menos comida de verdade.
12: Perfeito.
11: Os industrializados estão presentes em todas as refeições de muita gente, né? Isso provavelmente impacta no cérebro também, né?
12: Isso agride muito o intestino e, consequentemente, o cérebro. Por que ele agride o intestino? Porque ele é um corpo estranho. E nosso cérebro, nosso intestino, nosso corpo todo não lida bem com corpos estranhos. Tanto que quando a gente recebe um transplante, a gente tem que tomar um remédio, porque é um corpo estranho, outro órgão. Então, quando entra alguma coisa que foi feita por homens vestidos de branco, como se fossem astronautas, com pipetas, aquilo ali pertence a um laboratório, não ao nosso corpo. E aí, o que acontece? O nosso intestino começa a ficar esburacado. Porque, na verdade, o nosso intestino é muito interessante. Ele nos protege do externo, do que a gente come e até do que a gente respira, por uma película que é 200 vezes o tamanho de um arroz. É uma super sensível. Então, qualquer coisinha como industrializado, uma coisa que foi feita numa fábrica, rompe essa barreira. E essa barreira, por um motivo misterioso, acaba gerando um rompimento da barreira lá em cima, da membrana do cérebro.
11: Caramba.
12: Que controla as toxinas que entram e que não entram, ou melhor, não deixa as toxinas entrarem. Então, leak quer dizer um cérebro vazado, o intestino vazado. O leak gut, o leak intestino vazado, ele leva a um leak brain.
11: Caramba.
12: Então, é um fenômeno até então inimaginável. Era inimaginável até pouco tempo atrás de que o intestino fosse um órgão que desse as cartas para todos os outros 77 órgãos. Se tu colocasse uma lista assim, vamos lá, fazer uma enquete aqui, quais os 5, os 10 órgãos do corpo humano mais importantes? Vai estar lá o cérebro, o coração, não,
11: correto? E muitas vezes a gente fala, o coração, né?
12: O coração e tal. E eu, neurologista também, todo mundo defendendo, né, o seu, né, puxando a brasa pro seu assado. Mas o intestino, Ju, ele não estaria nem na lista.
11: No passado. Agora mudou. Agora tem que posição na lista.
12: Ele era um mero órgão escritório. Número um.
11: Número um, sério?
12: Número um.
11: Acima do cérebro,
12: acima
11: do coração?
12: Acima do cérebro.
11: Porque o intestino é o que garante o bom funcionamento de todo o organismo.
12: Ele dá as cartas para tudo. E quando ele dá as cartas para os outros órgãos também dão as cartas para o cérebro, entendeu? Então ele acaba beneficiando o cérebro não só diretamente, mas também via outros órgãos. Intestino, pâncreas, fígado, músculo, pele. Então é muito incrível assim, essa virada que nós demos, o que é uma virada que deve deixar as pessoas animadas, porque abre uma janela de oportunidades.
11: Vamos falar do teu livro. Por que Cérebros Quebrados? Como é que nasceu a ideia de escrever essa obra?
12: Essa obra foi de uma inquietude de não ficar de braços cruzados vendo tudo acontecer. Então, cada vez mais a gente vê, eu até vou evitar essa palavra aqui porque eu sei que o algoritmo corta, né? Mas altos índices de autoinfração. Vocês entendem o que eu estou falando? Autoinfração com consequências irreversíveis. Estamos falando de uma palavra que começa com S, que chega a 1 milhão por ano no mundo, uma das maiores causas de morte, inacreditável. E esses adoecimentos precoces, eu tenho 2 filhos, um de 5 e um de 7, mas eu vejo já em alguns coleguinhas e neles mesmos dificuldades que eles estão enfrentando. Eles estão sem telas, mas assim, aqui fala muito sobre telas esse livro, tá?
11: Tu tá conseguindo deixar eles longe das
12: tô,
11: telas?
12: Tô, por enquanto.
11: Porque é uma guerra, né? É uma também guerra. Os pais têm que ser muito firmes para conseguir conter isso, né?
12: Mas aí vem a questão do exemplo. Por exemplo, eu quando, e a Tati, a minha esposa, quando a gente vai falar ou postar alguma coisa, porque eu trabalho muito, hoje a gente trabalha muito com o celular, né? E a gente sai de cena.
11: Entendi.
12: Eu canso de postar coisas no banheiro. Porque realmente as crianças fazem o que tu faz, não o que tu diz. Aquela velha história assim: filho, larga o celular.
11: E tu tá no celular.
12: Ou então aquela velha história: você precisa ler mais. Mas daí olha pras prateleiras.
11: Não tem nada.
12: Não tem nada pra ler. Então, existe uma crença dos pais também. Atenção, pais, eu não quero dar uma de educador aqui, mas eu tenho testemunhado muito isso. Maus exemplos. Tanto que no livro eu falo sobre programação metabólica fetal, que é o que os pais fazem antes do nascimento. Olha só. Os 100 dias antes vai repercutir na vida da criança até os 10 anos de idade.
11: Caramba.
12: Segura essa. Segurem essa. Tem um americano que fala sobre esse tema, programação metabólica fetal. Não quero gerar polêmica aqui, mas ele colocou numa aula que ele deu no último congresso americano, que ele disse que, em tese, para ter filhos, deveria ter um psicotécnico, tipo um Detran, sabe?
11: Eu acho que faz sentido.
12: Mas calma, você pode ter seu filho, não precisa.
11: Vamos voltar pro livro. Eu quero saber de onde é que saiu essa inquietude. Assim, foi do consultório, tu começou a perceber que as pessoas estavam exausta, estavam com muitos problemas, não lembravam de mais nada e muitas vezes...
12: Ela estava com vários problemas relacionados àquelas causas que eu falei, tá? É inflamação, glicação e desbiose intestinal. Mas também havia muitas pessoas com disfunção mitocondrial e com excesso de enferrujamento do cérebro. O cérebro fica enferrujado, a gente chama isso de estresse oxidativo.
11: Como é? O cérebro fica enferrujado?
12: Fica enferrujado.
11: Enferruja o cérebro?
12: Enferruja. Assim, vamos fazer uma metáfora aqui, né? Ele fica duro, rígido. Então, eu via muitos pacientes com diagnósticos aparentemente banais, mas com essas causas todas se interlaçando entre elas. Na verdade, nunca é uma ou duas, é sempre uma perpetua a outra. E eu vi uma possibilidade de ajudar essas pessoas. E acontece que o meu consultório, eu não consigo atender todo mundo. E mesmo no Instagram, com as minhas as sugestões e recomendações, as dicas, né? Fica tudo muito solto. Alguns pacientes reclamam: ah, doutor Pedro, mas eu quero aquela informação que o senhor falou sobre exercício físico e cérebro, por exemplo. E não acho lá, não sei. Quer saber? Eu vou pegar tudo que eu já escrevi e postei e vou materializar isso. Para deixar isso de fácil acesso para as pessoas que querem criar saúde. Eu adoro essa frase. A ausência de doença é um mero efeito colateral da criação da saúde.
11: Quer dizer, a tua visão da medicina, ela não é uma visão tradicional, porque tradicionalmente o que a gente vê é muita medicalização.
12: Exato,
11: né?
12: Tu parte
11: remédio,
12: da doença.
11: Remédio, remédio.
12: Tu parte da doença. Aqui não, nós
11: tu
12: vamos
11: tem
12: criar
11: um olhar anterior a isso.
12: Exatamente, é de criar a saúde no cérebro e no corpo, que ambos são iguais, cérebro e corpo, e botar a doença para fora do carro. Tchau. Ou seja, tornar o ambiente corporal, humano, um ambiente hostil à doença. não convidativo.
11: E é fácil fazer isso, doutor?
12: É muito fácil.
11: Dá para fazer? Uma pessoa, qualquer pessoa pode?
12: É muito fácil, tanto que eu criei o programa de 7 semanas, mas pode ser feito em 7 meses, dependendo, né, da aptidão e da gana da pessoa. Mas, a princípio, esses 5 itens que geram e perpetuam transtornos mentais, eles podem sim ser feitos por uma pessoa humana, de maneira que eu modéstia à parte, eu consegui envelopar o estilo de vida de uma maneira que ele pode fazer sem ficar meio perdido. O que acontece na prática? A 99% da consulta é falando sobre fármacos, e na saidinha, na porta, quando está se despedindo do paciente, ele diz: coma bem e movimente-se.
11: E aí é o mais importante, que acaba sendo menos importante.
12: Devia ser o contrário. Devia ser 99% da consulta falar sobre como melhorar o cérebro através do corpo, porque se tu melhora o corpo, o cérebro vai na carona. E no final, quem sabe, uns medicamentos, talvez a gente comece um pouco, depois a gente tira, sabe? Esse mindset.
11: Só pra deixar claro, tu não é contra o uso de medicamentos. A questão é que é necessário pensar também no todo. A medicina, isso, ela se compartimentou muito nos últimos anos, né? A gente tem especialistas em cada partezinha do corpo. Exatamente. Que às vezes não conseguem enxergar o todo. É. Essa é a tua batalha, né?
12: Essa é a minha batalha, enxergar o todo, porque realmente o cérebro depende do todo. E os medicamentos, como tu bem falaste, eu não sou contra, só que eu encaro eles como um meio, não como um fim. E eu já cansei de ouvir neurologistas e psiquiatras dizendo assim, sentenciando o paciente: isso aqui é para toda a vida. Claro, quando é uma enzima, quando é uma coisa que você não tem, não produz, tem que ser para toda a vida. Mas não dá para causar o que a gente chama de efeito nocebo. Já ouviu falar o efeito nocebo? É o contrário do placebo. Quando tu gera doença no paciente.
11: Sim, o remédio acaba causando mais efeitos colaterais que benéficos.
12: E a palavra do médico também. Quando eu te digo assim, ó, você vai tomar esse antidepressivo para sempre, esqueça não tomar, não existe essa possibilidade, o que o paciente vai pensar? Ele esqueceu de tomar um dia, o médico estava certo. Porque a vida é cheia de, né, de decepções. E às vezes tu tem um dia que é o pior e o melhor dia da tua vida. Então as pessoas fazem essas associações porque o nosso cérebro, ele é muito... daí vem a teoria da conspiração, ele é muito... ele gosta de linkar coisas. Então, quando as pessoas iniciam medicamentos e os pacientes, por um fenômeno natural, todo mundo que está doente melhora um pouco ao longo do tempo, espontaneamente, as pessoas acabam atribuindo isso aos fármacos. E os fármacos, no médio e longo prazo, causam danos que atingem essas 5 causas. Não sei se vocês sabem, mas os antidepressivos, os antipsicóticos causam obesidade, causam disfunção metabólica, causam diabetes, causam hipertensão. Então tu acaba não resolvendo o problema e criando mais uns 10.
11: Tá, mas então vamos lá. Como é que a gente pode cuidar do cérebro na prática? Assim, qual é o caminho?
12: O caminho é que eu coloquei uma sigla, né? Que é pra facilitar, que é a sigla MAP. Movimento, alimento e pensamento. Então são 10 itens que envolve essa sigla. É um de movimento, ou 2, melhor dizendo, que vai fazer com que a gente tenha fluxo sanguíneo cerebral, que a gente produza novos neurônios, novas conexões, que a gente produza mais BDNF. Uau, que palavra é essa? É uma palavra que tem a ver com plasticidade cerebral. É fazendo, por exemplo, exercícios isométricos que tu pode fazer, sei lá, no banheiro de uma rodoviária ou debaixo da cama, que é a prancha, que vai liberar uma substância chamada irisina, que é um neuroprotetor natural produzido pelo músculo, entra no sangue, vai pro cérebro. Então, isso tudo tá no programa. Começa com 10 segundos. Começa com 1000 passos, entendeu? Não é para sair fazendo maratona. Depois tem 7 itens de alimentação, que tem a ver com a dieta mediterrânea. Eu sei eles de cor, porque eu falo para meus pacientes todos os dias, que é basicamente comer pouco. Aí tem que ver o que é a definição de comer pouco. É sair da mesa com uma discreta fome. Água abundante, porque 90% do cérebro é água. Aí já puxa a gordura, 90% do cérebro é água e gordura. Gorduras boas, elas existem, elas não vão lhe deixar gordo, ao contrário. Gorduras boas emagrecem. Esse vai ser um conceito difícil.
11: Gorduras boas emagrecem. Quer explicar melhor isso?
12: Claro, as gorduras boas, ômega 9, ômega 6, elas têm um alto poder anti-inflamatório e saciador, que sacia. E isso não é levado em consideração. Outras gorduras boas, que é abacate, avocado, ovo, castanhas e toda a família, gergelim, linhaça, azeite extra virgem. Isso explica muito o poder das Blue Zones.
11: Uhum. Que são aquelas,
12: as zonas azuis.
11: Onde as pessoas têm uma longevidade maior e com qualidade de vida, né?
12: Isso.
11: Porque a questão é, não adianta viver mais com menos saúde.
12: Exatamente.
11: Né? Tu fala em tempo de vida e tempo de saúde,
12: exatamente.
11: Né? Que é um conceito muito legal.
12: É muito legal, porque não adianta tu chegar aos 101 anos acamado. E o bacana é tu chegar... Tanto que o próprio Guinness Records... Ele tem um critério para longevidade. Não basta ser longevo na cama, tem que ser longevo que fala, que interage.
11: Acho que esse é o grande desafio.
12: Que é a última pessoa que ninguém bateu o recorde dela, né? A Jeanne Calmen. É uma francesa que vivia em Arles, foi namorada do Van Gogh, só para ter uma ideia. E que morreu aos 122 anos em 97 e ninguém nunca conseguiu batê-la.
11: Nós temos aqui o Biderman, que está chegando a 102 ou 103 anos. Esse aí vai bater.
12: Talvez seja um candidato. O grande desafio é que o nível de envelhecimento ele é exponencial. Então, por exemplo, eu estou com 50. Cada ano da minha vida significa 3 anos. Depois dos 60, é 8.
11: Caramba!
12: Depois de 70, vai indo. Quando chega nos 90, cada ano são 18 anos.
11: Nossa!
12: Então, uma noite que tu dorme é um ano de... Se tira uma foto antes e depois, é como se tu envelhecesse um ano. Então, esse é o grande desafio da longevidade, é essa exponencialidade da perda celular. Então, por isso que as pessoas acabam estando bem num dia, aos 119 anos, e no outro dia... Né?
11: Dá um baque.
12: Morrem dormindo, que é o sonho de consumo.
11: Sonho de todo mundo. Então, mover-se, né? Quer dizer, movimentar isso. O corpo. Caminhar 1.000 passos por dia, fazer a prancha, que é aquele exercício em que o corpo fica parado no chão.
12: O livro mostra outros, porque a prancha nem todo mundo consegue fazer.
11: Mas vamos lá, é se mexer, né? Se mexer,
12: alimentação. O movimento é o mais importante do cérebro. A alimentação, eu estava começando com 2 itens, são 7 itens. Nós temos aí as saladas, fermentados, os carboidratos, a gente tem que botar eles mais no almoço e menos nas pontas, que é café e janta, menos aqui. E sempre por último, isso é um detalhe muito importante do carboidrato. Carboidrato, feijão, arroz, massa e doces, eles têm que ser consumidos, tu não pode matar fome com eles. Eles não podem ser o primeiro cara.
11: Eles têm que ser consumidos com parcimônia.
12: E por último.
11: Começa com a saladinha.
12: Vegetal, proteína, gordura, tarará, tarará, e o doce ou o carboidrato. Por quê? Porque a gente forra o nosso intestino e esse carboidrato vai ser absorvido de maneira errática, sem dar picos. Toda vez que tu tem um pico, atenção, pico de glicose é quando tu come, 60 minutos depois, tu vai ter uma montanha no sangue de glicose, mesmo comendo arroz, tá? Um risoto ou um brigadeiro. E esse pico, nós não precisamos dele todo. A gente só precisa de 1% pro nosso cérebro. Então a gente morre. Isso é importante dizer. Só que os outros 99, onde é que vão? Vão ser estocados.
11: Gordura.
12: Porque, exato, sob forma de gordura, perfeito. É, aí essa gordura é abdominal, depois ela entra para os órgãos viscerais, as vísceras. Aí vem a gordura do fígado, que hoje é a terceira causa de cirrose. Não sei se vocês sabem disso. O cara que come muito açúcar e vai tudo para o fígado, ele tem as mesmas consequências de um alcoolista. Grave. Então, são esses conceitos que eu trago no livro.
11: Tá, mas vamos lá. E o P do MAP?
12: Mas eu esqueci um que é muito importante também, que é o jejum à noite.
11: Tá.
12: Que é manter um intervalo de 3 horas entre jantar e comer. Isso é super importante também, porque vai determinar 12 horas sem comer. E 12 horas sem comer faz uma faxina bem interessante no corpo, incluindo o cérebro.
11: Mesmo?
12: É.
11: Uma faxina do cérebro.
12: Uma faxina no cérebro. Tu ativa um sistema chamado sistema linfático, o nome também é complicado, mas ele retira até detritos relacionados ao Alzheimer e ao Parkinson, que são a proteína beta-amiloide e a alfa-sinucleína. O sono e essas 12 horas são capazes de fazer. O sono é outra coisa, é um outro pilar.
11: Pois é.
12: Que está dentro do pensamento.
11: Vamos lá, qual a importância do sono para o cérebro?
12: Total.
11: Tem muita gente que não dá valor ao sono. Não. Pensa assim, não, eu preciso produzir, eu preciso ser produtivo.
12: Sono é para os fracos.
11: Sono é para os fracos. É. Tem essa cultura da produtividade e as pessoas não dormem, né?
12: Eu mesmo me lembro, assim, que a métrica de sucesso por muito tempo foi pessoas que não dormem. Então eu me lembrava do meu pai chegando às 11 horas em casa e acordando depois às 6, não sei mais o que, trabalhando todo o tempo. Aquilo era o herói, né?
11: Era o herói.
12: Jornada do herói.
11: E hoje é
12: um baita de um calcanhar de Aquiles. Eu mesmo tive várias pacientes que faziam as coisas mais ou menos certas, mas se recusavam a dormir. Tipo assim, tomavam um álcool à noite, isso ferra com o sono. De maneira, claro, você pode tomar, mas não todos os dias. E isso acabava ferrando. E era uma paciente que tinha uma predisposição genética, tinha um APOE4E4, que eleva a sua chance de ter Alzheimer em 15 vezes, 70% de chance de ter Alzheimer. E ela teve a doença. Mesmo caminhando, mesmo comendo relativamente bem, mas o sono era muito sonegado, tá? Porque o sono tem essa capacidade de nos limpar. E mais, ela também melhora o nosso apetite, ou seja, não nos deixa tão glutões. Ela melhora a nossa disposição também para fazer atividade física. Então, são benefícios indiretos sobre o cérebro.
11: O sono faz uma faxina no cérebro.
12: Faz.
11: Dá para dizer isso?
12: Dá para dizer isso. Tanto que eu falo no meu livro, 3 noites mal dormidas, o teu nível de beta-amiloide, que é a proteína do Alzheimer, é comparável de quem tem Alzheimer. Só que depois volta ao normal. Mas numa dessas, dependendo da vulnerabilidade, isso pode se tornar um problema, com certeza, ao longo dos anos.
11: E o que significa dormir bem 8 horas?
12: Isso é muito debatido, eu até falo isso também no meu livro. Em geral, se fala de 6 a 8 horas. Na prática, isso já é uma opinião mais pessoal. O sono é aquele que no outro dia tu não tá miserável. Então, se tu dormiu 6 horas e no outro dia tu tá super bem, então, é um sinal de que talvez você seja um desses... existe uma mutação genética de pessoas que não precisam de tanto sono. Talvez você seja uma dessas pessoas. Felizmente ou infelizmente, não sei. Mas é fato. Nós temos né, o que fez o meu prefácio do meu primeiro livro, Leandro Karnal. Ele dorme 4 horas, ele ostenta isso. Mas ele faz não sei quantas colunas. Então, certamente isso não está prejudicando ele muito. Mas... com o tempo nós vamos dormindo pouco, razão pela qual a gente vai se encaminhando então para um final aos 90 anos, justamente por isso, porque a gente vai dormindo menos e vai acumulando mais toxinas.
11: Ou seja, vamos dormir.
12: Então, só que para dormir não é assim, eu quero dormir. Tu tem que criar um ambiente, que eu também falo no meu livro, não adianta. Por que eu escrevi o livro? Porque isso aqui é mais ou menos o que eu falo durante a consulta.
11: Tá.
12: E eu, como give back à sociedade e partindo do pressuposto que eu não consigo atender todo mundo, o livro ele meio que serve um pouco como um suporte para pessoas que querem criar saúde. E aqui eu falo sobre o ambiente para dormir. Não adianta querer dormir assim, ó, agora eu quero dormir, do nada, desligar um botão, que as pessoas fazem com os medicamentos para dormir. Não. Sabe qual é as principais 3 horas do dia?
11: Não.
12: Alguém aqui arriscaria dizer quais são?
11: Principais 3 horas do dia, sei lá, de manhã cedo?
12: Não.
11: Quando acorda?
12: Não, é importante também. Mas no dia a dia, eu vou dizer quais são as 3 principais horas. É das 7 da noite às 10. Por quê?
11: Por quê?
12: É um momento de desconexão. Desliga a tela. Desliga o rádio, desliga, não sei se alguém usa rádio, televisão, celular, luzes indiretas na casa. Então, nós investimos lá em casa em luzes debaixo da pia. Tudo fica meio dark. Lembra o movimento dark nos anos 80? Por quê? Porque senão nós não produzimos melatonina. E se eu vou deixar para escovar os dentes antes de dormir, pá! Aquilo ali vai me dar mais 30 ou uma hora de vontade de ver um seriado no Netflix. Que vai me acabar com o meu
11: Essa
12: sono.
11: É a famosa higiene do sono?
12: Dá pra falar assim
11: também, né? Que é esse preparo, exige todo um cuidado e tal.
12: Tem que ter. É uma abnegação, tá? Eu vim na década de 80, talvez eu seja o mais velho aqui da sala, 90, onde a gente via muita televisão. Era muito cultural.
11: Quantos anos você tem, Pedro?
12: Tô com 52.
11: Tô com 47, então a gente...
12: Estamos mais ou menos no mesmo time.
11: A gente vivia vendo TV, né? Era a forma principal.
12: Era estranho tu ir pra cama sem ver um pouquinho de TV. Era meio estranho.
11: Hoje é estranho tu ir pra cama sem estar mexendo no celular, né?
12: Também.
11: Redes sociais.
12: Virou um novo normal. Então, essa quebra, ela é dura, viu? E tanto que eu falo com meus pacientes, na primeira consulta eu nem falo sobre isso. Porque o vício é tamanho e eu não tô fora, hein? Eu não tô fora. Que ele tem que ser tratado de uma maneira muito gradual, e gentil.
11: Eu anotei aqui em algum lugar, aqui, tem uma frase, tem um trecho do teu livro que tu fala de uma famosa frase do Hipócrates, que é o pai da medicina, lá em 460 anos antes de Cristo, quer dizer, na Grécia Antiga, que ele dizia: antes de curar alguém, pergunte-lhe se está disposto a desistir das coisas que o fizeram adoecer. Será que a gente está disposto? A gente está disposto a abandonar isso aqui, a desconectar? Essa é a grande questão também, né? As pessoas têm que querer isso.
12: A grande,
11: senão,
12: mas, a grande,
11: tem
12: senão,
11: magia,
12: senão,
11: né?
12: Não tem. É aquela coisa assim, eu tô com insônia, qual é a cura? Sono? Não, mas eu quero curar insônia sem sono, não dá. Então, assim, não dá pra ter tudo. O que dá, eu gosto muito dessa regra, a regra 80-20. Dá sim pra gente avançar o sinal, não é chutar o pau da barraca. Mas assim, o fim de semana ir até as 3 da manhã, 2 da manhã vendo um filmezinho, um vinho à noite, que é um carboidrato, não seria o ideal. Mas a gente pode sim, não é burlar, mas é ter esses momentos de exceção, eventos festivos, formaturas, casamentos, aniversários. Agora, eu nunca vi pessoas que vão no casamento todos os dias. Até porque as pessoas estão casando cada vez menos. Mas, enfim, é colocar dentro dessa perspectiva. O programa MAP, ele já te coloca dessa perspectiva de ir devagar. Uma semana faz isso e nada mais. Semana faz isso e nada mais. Ficou difícil? Volta. E fica. Fica um mês, 2 meses na mesma semana. Não tem a pressa. E dentro disso ainda dá para colocar as exceções.
11: Então, MAP, movimento,
12: alimento
11: e pensamento.
12: O pensamento, ele inclui aqui no programa a respiração e sono. Porque respirar, se a gente respira bem, a gente está inibindo, ou melhor, estimulando o nervo vago e inibindo aquele estado de luta e fuga. É, além de 64 outros benefícios para o cérebro que são aqui mencionados. Então, a respiração hoje se tornou algo, uma arma espetacular que as pessoas ainda acham que é coisa de Woodstock.
11: Respirar
12: de fazer... hippie, não é coisa de hippie.
11: Mas então, pera lá, respirar é bom pro cérebro, mas respirar como?
12: Aí que tá. Tem 4 tipos que eu apresento no livro, que tem comprovação científica, que tem um que é o mindfulness, tem um que é simplesmente inflar e desinflar o balão de maneira contundente, com o tórax mais ou menos quieto. Tem uma que tu conta esses movimentos e tem uma que tu conta de maneira mais complexa. Por que que isso acaba... Por que que o mais complexo, em tese, é o melhor? Porque tu vive mais o presente. Te obriga a viver mais o presente, que é outra coisa que também está em extinção, né? As pessoas só pensam no passado e no futuro, não querem saber o que está acontecendo agora. Porque o agora, ele está sendo distraído com telas. Ninguém se ouve mais, né? Nós vivemos a época do tédio. Eu ficava tardes inteiras olhando pro teto.
11: Ninguém tem mais paciência para nada.
12: Todo mundo quer estar atrás da tal da dopamina. Tem um livro até que eu cito, que é a geração dopamina, a nação dopamina, que é como se a gente... Ah, não, então é pra gente se divertir o tempo inteiro. E aí o celular cai como uma luva nisso. Porque realmente o celular tem coisas muito interessantes.
11: Claro, claro. Tem que saber usar, né? Como tudo.
12: Tem que saber usar. Então, é uma questão de tempo, como, assim como foi com o cigarro, que foram necessários 15 mil estudos para provar que o cigarro era maléfico.
11: 15 mil estudos.
12: 15 mil artigos científicos, leva décadas. Não vamos deixar que isso aconteça também com essa questão da hiper digital, né? Da hiper exposição ao mundo digital. Então vamos conectar mais, que está na base, né? Inclusive o estudo mais importante de longevidade do mundo, que já tem 80 anos de segmento, ele descobriu que o fator preditor mais estatisticamente significativo é relacionamento humano. Não quer dizer que você precisa casar e ter filho, não é isso. Mas tu tratar bem estranhos, tu te preocupa mais com o que o outro pensa do que tu pensa. Essa coisa da introspecção, que é muito forte na psiquiatria, que eu adoro, a introspecção. Não, estou falando da outrospecção. E controlar alguns pensamentos que nos invadem. Quais são eles? Que foram estudados pela Prêmio Nobel Elizabeth Blackburn, junto com uma psicóloga, Elissa Apple, também citadas no livro, que é ruminação, isso destrói o cérebro. Devaneio, tá sempre pensando no passado e o futuro, nunca no presente. Ruminação, o nome já é autoexplicativo. Hostilidade e pessimismo. Esses 4 pensamentos foram estudados e eles inflamam tanto quanto tu fumar 2 maços de cigarro.
11: Mesmo?
12: Mesmo.
11: Nossa.
12: Então o pensamento é um foco de inflamação, assim como o intestino.
11: Como é que pode, né? O cérebro é um... É uma coisa impressionante, né, doutor? Tu que é neurologista, como é que pode...
13: A gente sabia...
11: Essa massa cinzenta aqui fazer tudo isso, né?
13: Tu costuma frequentar as festas de reencontro de alunos do colégio?
11: Eu fui numa agora recentemente.
13: Tá. Então tu certamente identificou alguém, puxa vida, esse cara envelheceu mais do que a média.
11: Com certeza.
13: Muito tem a ver com o estilo de vida, mas muito tem a ver com isso aqui, ó.
11: Cabeça, né?
13: Então, às vezes, o cara até ele que não come mal, ele se movimenta, mas ele é um cara, como dizem os meus filhos, né? O meu filho menor de 5 anos, ele é muito pensudo.
11: Maravilhosa essa expressão.
13: Ah, o cara é muito... Porque realmente no livro, né, eu coloco o dado, de 3 mil a 2 mil fragmentos de pensamento por dia a gente tem. Isso é uma carga muito grande. O ansioso chega a 4 mil. E é uma carga muito grande que gera essa inflamação desenfreada. Então, técnicas anti-estresse que são apresentadas aqui, no qual a respiração é uma delas, é uma bela ferramenta. Só que tem que estar disposto. É. Né? Tu tem que desligar um pouco a luz do quarto. Se bem que eu desconstruo um pouco essa ideia da respiração. Por exemplo, eu vim de Uber aqui. Eu fiz no Uber a minha hoje.
11: É?
13: Eu faço caminhando. Eu faço às vezes na fila.

Então, assim, o livro é para quebrar um pouco essa crença de que o estilo de vida é algo inalcançável. Não é. Eu tenho pacientes de 80, 90 anos que estão na sétima semana do MAP, conseguiram chegar lá em, sei lá, em 20 semanas, ou às vezes em 7 meses, mas estão lá.

0: cérebro. Muita gente diz, tem que fazer palavras cruzadas.
1: Sim.
0: Isso vale? Faz sentido ainda dizer isso?
1: É a velha frase, né? Quem faz muito palavras cruzadas de sudoku vai ficar muito bom nisso. Mas do resto, não necessariamente. Por incrível que pareça, o que mais deixa o cérebro, vamos dizer, o maior exercício cerebral que pode ser feito, existem vários protocolos publicados de, vamos pegar as palavras e fazer uma história, depois vamos se lembrar. Tem várias, nós temos o método Supera e tal. Tudo isso, show. Agora, uma bela conversa.
0: É melhor do que fazer palavras cruzadas.
1: Um estranho, onde tu usa prosódia, improviso, memória remota, memória recente, empatia, perceber o que ele está sentindo, o que eu estou sentindo com aquilo que ele está falando, microexpressões. É um exercício neuróbico espetacular.
0: Neuróbico, que maravilhosa essa expressão. Nunca tinha pensado nisso. É um exercício aeróbico para o cérebro,
1: exato,
0: conversar com estranhos.
1: Esse título foi cunhado de um livro chamado Como Melhorar o Cérebro, do William Katz. E tá também citado no meu livro, que é a neuróbica. Quer ver uma prática neuróbica que eu faço constantemente na academia? É caminhar para trás.
0: Caminhar para trás. Como assim?
1: Backwards walking.
0: Caminha de ré na academia?
1: Isso.
0: Os caras não acham que tu tá doido?
1: Eu sou louco da academia. Mas calma, eu trago o artigo.
0: Tu vem com o livro embaixo do braço.
1: Eu trago o artigo. Então, essas coisas de quebrar um pouco com o nosso jeito de fazer as coisas, se vestir de olhos fechados, são 83 exercícios que o livro traz, são coisas assim que não adianta tu fazer elas fora de um cenário maior.
0: Sim, tudo isso que a gente já tá falando aqui, né?
1: Eu tô fumando, tô comendo um Big Mac e vou andar para trás, é óbvio. Então assim, é tudo um construto, são abordar o cérebro sobre várias frentes, vai fazer que o cérebro e o corpo se tornem, olha, eu prometo, eu garanto para quem está aqui ouvindo, vai tornar o ambiente um ambiente que, se a doença falasse, ela diria, eu quero ir embora daqui. Parkinson, por exemplo, o Dr. Parkinson, que está no Dr. João, no seu João, ele vai dizer, o João me tirou a inflamação, me tirou a glicação, o açucaramento, me tirou o estresse oxidativo, me tirou a disfunção mitocondrial, me tirou a esbiose intestinal, ou seja, o intestino dele está todo diversificado, produzindo dopamina, que é o problema do Parkinson. O que eu quero estar aqui? Não, eu vou me alojar lá num cantinho e vou ficar quieto. E não vai curar, mas ele vai ficar num lugar muito menor, ele vai ter menos expressão. Então, é a mensagem básica do livro. Aproveitar todo o corpo para tornar o corpo um terreno biológico que seja hostil à doença, já que a doença está sendo hostil com a gente, né?
0: Que é criar saúde também, né?
1: Criar saúde para empurrar a doença para um cantinho.
0: E tu tava falando antes dessa coisa de as pessoas não conversam mais, né? A gente tá vivendo um momento, o mundo tá muito maluco, né? As pessoas não dialogam, é agressividade.
1: Querem deixar mensagem, né?
0: Extremismo.
1: Ninguém quer atender telefone.
0: Não, ninguém mais atende telefone. E eu acho que ninguém mais tem paciência para ouvir o outro. A gente tá... Nossa, é um mal-estar na civilização, assim, um negócio que tá tomando conta. E eu acho que muito disso também tem a ver com a gente se distanciar dos amigos, da família. Até aqueles velhos amigos, tu via sempre, agora fica difícil, não consegue mais ver os amigos.
1: Fica... Eu acho assim, eu sou um otimista. Eu acho que o mundo é cíclico. Vamos dar um exemplo aqui do vinil, que está sendo reeditado.
0: Está voltando com tudo.
1: Assim como outras coisas vão e voltam. O cigarro era uma obviedade, que era legal, que era super cool. E depois fala aquela mortandade que hoje é presente em países de quarto mundo, consumo massivo, né? Ainda tem gente que fuma, hein? Eu já vi esses tempos aqui.
0: Agora tem o vape, né?
1: Tem o vape. Então,
0: que é um problemão, né?
1: Vai durar um pouquinho pra ver os males do vape. Porque, assim, quando alguém inocula na mídia de que não é tão ruim assim, isso atrasa muito esse processo de virada. Então, a gente tem que ir atrás da informação, né? Como o teu canal, por exemplo, informação curada, que foi vista, checada. Porque foi feita uma pesquisa recente de que 90% de toda informação veiculada no Instagram, blá, blá, blá, blá, 90% é inverídico.
0: É, É uma briga.
1: É um número muito grande.

0: uma briga imensa contra fake news, desinformação. É,
1: muito grande
0: difícil.
1: Esse número. Tu poderia vir com um número assim de 25%, já seria grande. Uhum. Mas 90%, então assim, tu entra na rede social justamente para ficar desorganizado. Então tem gente que prega que só tem que comer carne.
0: Sim, as soluções mágicas. É, né? Isso tá cheio, né?
1: Tá cheio. E que não sei o que do iodo, do técnico. Olha. Não vamos nem dar, porque se eu falo aqui, o cara vai pesquisar e vai entrar nela. Então, deixa assim.
0: Ai, ai. Tá, e fala um pouco da. Tu é um cara super família, né? Tu falou de teus filhos várias vezes.
1: Sou.
0: Isso. Assim. E a gente sabe que nem sempre os homens conseguem ser pais tão presentes.
1: É.
0: E a gente sabe que muitas vezes a masculinidade está num lugar, assim, complexo hoje em dia, né?
1: Complexo.
0: Muitos homens não sabem onde se colocar, como se colocar. As mulheres estão meio que dominando o mundo. É. Como é que é isso para ti?
1: É, para mim, assim, eu parafraseando, né, o nosso amigo em comum, que foi meu colega de colégio, teu amigo, colega profissional, Carpinejar, nós somos da geração sanduíche. Inclusive, a minha mãe dormiu lá em casa ontem, tá? Ela teve um AVC, tá? Então, a gente tá cuidando dos pais e dos filhos. Nunca na história isso ocorreu. É. Nunca na história pais trocaram fraldas ou foram a reuniões no colégio.
0: É verdade.
1: Então, isso tornou a vida um pouco mais complicada, mas muito mais recompensadora. Porque tu acaba vendo o resultado disso. Quando isso não ocorre, infelizmente, é uma grande parcela da população, os pais começam a dar compensações para os filhos. Isso acaba estragando os filhos. Claro, não vamos subestimar as crianças, elas são muito inteligentes, elas podem ver, oh, o pai está fazendo coisas estranhas, eu vou pelo outro lado. Também não dá para subestimar as crianças. Mas ok, eu fiz questão de ser um pai presente, na medida do possível. Então, eu levei no colégio hoje, sempre que eu posso eu escapo, eu tento fazer valer aquilo que está presente nas blusons como algo merecido. Não é por causa disso que eu faço, né? Mas eu aproveito, né, o útil ou agradável, que é relacionamentos e colocar alguém no mundo que tenha algo para somar, né?
0: E como é que é criar dois meninos nesse mundo aí? A gente tá vivendo um momento difícil também para os meninos, né?
1: Muito difícil. Então, primeiro são as telas, que são controladas. Esse tempo aconteceu uma coisa curiosa no colégio, porque os nossos filhos não tinham videogames. Eles estavam, de certa maneira, sofrendo um certo bullying por causa disso.
0: Tu vê, né?
1: Porque eles não tinham assunto com eles. Todos os outros coleguinhas falavam sobre os nomes dos personagens, o nome dos jogos e tal. Até que a diretora, a professora, nos recomendou comprar um videogame.
0: Tu vê?
1: E aí eu cometi uma besteira. Eu fui comprar aqueles HD externos que tem o Atari, sabe? Que tem aquele jogo dos anos 80.
0: Aí eles não têm também.
1: Cheguei lá, não funcionou nada. Tive que comprar um desses modernetes. Mas aí nós temos horários, nós temos... É, né? Todo um regramento. Acho que é um segredo também, né? Regra 80-20, é só fim de semana, tantas horas.
0: O que quer dizer 80-20? É dosar?
1: Isso, 20% fazer as coisas que,

0: Tá aqui ela, ó. Ela é uma nutricionista franco-brasileira, ela é francesa. E ela botou numa aula dela dois slides. E ela perguntou para a plateia, no qual eu estava: o que é mais saudável? Ela mostrou ali uma torta de chocolate ou um brócoli. Será que as. Aí todo mundo levantou a mão pro brócoli. Mas ela falou uma coisa muito interessante, que até fiz uma live com ela dentro dessa linha da pré-venda do. Por sinal, está na pré-venda. Toda a renda desse livro agora será destinada à ACD.
1: Perfeito. Tá? Que é uma instituição incrível, né? Que trata de. Cuida de crianças com deficiência?
0: Com deficiência neurológica, utilizando muita tecnologia, não é? Não é um assistencialismo passivo, não. Ele reabilita para a sociedade.
1: Então, todo o dinheiro da pré-venda do livro está indo para a ACD?
0: 100% nesse momento. Bom, fechando parênteses. E aí ela falou uma coisa muito interessante. Todo mundo está errado aqui na plateia. Nenhum é melhor ou melhor. Depende do contexto. Se eu estou no aniversário de 80 anos do meu avô, do meu pai, em que está todo mundo celebrando, o que eu vou querer saber de brócoli? É até uma coisa não...
1: Fica meio chato,
0: não,
1: né?
0: Não saudável.
1: Tu não socializa também.
0: Exato.
1: Tu vai ficar lá querendo comer
0: então,
1: o teu brócoli.
0: Aqui é o momento da torta. Agora eu estou na correria do dia a dia. Tô querendo ter energia pro dia inteiro. Pô, brócolis, vegetais, pô, isso vai melhorar o meu microbioma, vai alimentar minhas bactérias que vão produzir substâncias cerebrais. Tudo a ver. Então, a gente tem que seguir um pouco o contexto das coisas.
1: Verdade.
0: Então, não existe isso faz mal, isso é bom, isso é ruim. A pergunta não deve ser essa. Em que momento, em que quantidade, em que ordem, com quem... É, a questão do vinho, por exemplo, foi muito discutida, né? Óbvio que ele faz mal, né? Ele reduz o volume do cérebro, reduz a circulação cerebral.
1: Nem o resveratrol, que é aquela substância que dizem que é mágica.
0: Isso, tá lá, mas aí tu precisaria de um engradado.
1: E aí o álcool faz um estrago maior do que, em tese, o resveratrol.
0: O custo-benefício não vale a pena, por isso que tem as cápsulas. Mas vamos lá, eventualmente um bom vinho num contexto com amigos,
1: né?
0: Pelo amor de Deus, isso traz mais benefícios em termos de anti-estresse do que talvez duas carteiras de cigarro.
1: É verdade.
0: Mas, de novo, não dá para fazer isso todos os dias, embora eu gostaria de estar com meus amigos todos os dias, mas a vida não é assim, então a gente tem que saber dosar e fazer as escolhas certas nos momentos certos.
1: Chegamos ao final de mais um Paralelas aqui na Rádio Gaúcha. Lembrando que ele é um programa semanal e todos os episódios você pode encontrar na íntegra no YouTube de GZH e nas plataformas de áudio. Um abraço a todos, tenham um ótimo domingo e até semana que vem.

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Bairros de Porto Alegre registram chuva forte e queda de granizo nesta madrugada após

0: 8 milhões de reais. Tempo firme em Porto Alegre neste momento, a temperatura é de 18 graus. Ao longo do domingo, pode haver temporais isolados nas regiões Oeste, Campanha, Centro, Sul e Costa Doce. Nos vales, região metropolitana, litoral médio e litoral norte, a previsão é de chuva moderada a forte. 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
0: Em Porto Alegre, atenção para trânsito em meia pista no número 1557 da Avenida Padre Cacique, no sentido centro-bairro, onde mais cedo aconteceu um capotamento. O acidente deixou um ferido leve que já foi retirado pelo SAMU, mas o veículo ainda permanece no local.
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0: O exército da Coreia do Sul efetuou disparos após soldados da Coreia do Norte cruzarem a linha de demarcação militar que separa os países. A informação foi divulgada neste domingo pela agência sul-coreana Yonhap. Conforme informado, os militares da Coreia do Norte atravessaram a linha na região leste da zona desmilitarizada. Eles retornaram para o lado norte-coreano depois dos disparos de advertência. Esta foi a primeira violação de fronteira atribuída às forças da Coreia do Norte neste ano. No ano passado, tropas norte-coreanas violaram o limite militar 17 vezes. O cantor Lucas, da dupla sertaneja Lucas e Matheus, morreu em Portugal na última madrugada após sofrer um infarto. A informação foi confirmada pela gravadora do artista. Lucas ficou conhecido nacionalmente pela parceria com o irmão Matheus, que morreu em 2020 em decorrência da Covid-19. Após a perda do irmão, ele passou a se apresentar com o sobrinho. O corpo do artista deve ser traslado para o Brasil. 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Da redação, Camila Bengo.
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1: Muito bom dia, começando o Gaúcha hoje deste domingo, dia 16 de agosto de 2026, o 16º dia do 8º mês do ano. É, estamos rompendo a metade do mês de agosto, já nos encaminhando para o segundo semestre desse ano de 2026. Daqui a pouquinho, ó, começa as propagandas eleitorais, depois tem as eleições. E aí é Natal, Ano Novo, e nós já vamos estar em 2027, ó, num piscar de olhos. Um domingo que começa com instabilidade, isso. Teve chuva no sábado à noite, deixa eu ver aqui. E aí, agora pela manhã ainda tem um resquício dessa instabilidade, um pouco de chuva. Aqui em Porto Alegre, 17 graus, marcando os termômetros, tem chuva. É uma chuva que vai até ali o meio da manhã, aí por volta de 10, 11 horas... A chuva para, mas o dia fica bem nublado. A gente vai ter o domingo com chuva e depois nublado à tarde, né? Depois da segunda nublada e um calorzinho, ó. Tô vendo aqui a segunda-feira, vai ter sol à tarde, 28 graus de temperatura. Terça-feira também nublada e aí a quarta-feira é marcada pela volta da instabilidade, quarta de noite aqui no Rio Grande do Sul. Uma chuva que fica na quinta e aí depois as temperaturas caem novamente. Estamos no inverno, parece que o frio vai, mas não vai. Volta. E aí a gente vai ter o próximo domingo, próximo final de semana, né? 10 graus no sábado, 9 graus no domingo. Hoje 17 graus nesse amanhecer aqui em Porto Alegre. Deixa eu ver as outras cidades. Canela, amanhecendo nesse domingo com 16 graus. Passo Fundo, amanhecendo com 17 graus e um pouco de chuva ainda no norte do estado. Quem mais? Santa Cruz do Sul, agora, domingo, com chuva, 18 graus a temperatura, é isso? Isso, 18 graus lá em Santa Cruz do Sul. Pelotas, no sul do estado, amanhecendo com chuva, 17 graus de temperatura. Caxias do Sul, na Serra, amanhecendo, um pouco de chuva, 17 graus a temperatura também, tá bem nublado lá em Caxias do Sul, na máxima hoje. Bom, 26 graus hoje em Caxias do Sul. Santa Maria, no centro do estado, amanhecendo nublado, com pouco de chuva, tem chuva. 18 graus lá em Caxias, em Santa Maria. No litoral, Capão da Canoa, amanhecendo com chuva. E 17 graus a temperatura. Tem instabilidade, tá? Tem chuva hoje pela manhã, em grande parte do estado. Essa chuva não deve continuar durante o dia. E aí, na segunda-feira, muita nebulosidade, possibilidade de pancada de chuva e calor. Temperaturas em elevação na segunda-feira. 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Comigo, Thiago Bittencourt. Nas gravações está aqui comigo o Domingo Sávio. Na central técnica, o Rubens Silva. Na mesa de áudio, o Renato Silva. Vamos até às 6 horas da manhã com um resumo dos fatos da semana, começando com a previsão do tempo. Daqui a pouquinho a Giovana Dúlios traz a previsão do tempo, Cléo consegue em férias, o resumo da semana, o almanac, tem o esporte, tem jogo do Grêmio hoje, o Internacional joga só amanhã, segunda-feira, economia, obras, campo e lavoura, concursos, o comentário do Fabrício Carpinejar e a dica do Tiziano Osório é de um documentário de True Crime da Netflix. True Crime é crimes reais, né? Crimes verdadeiros. E a música da semana que vai homenagear o aniversariante desse dia, 16 de agosto. Sabe quem é que tá de aniversário hoje? Sabe? Quem? Quem? No final do programa a gente diz e vai tocar uma música muito legal. Foi consenso. Perguntei pra todo mundo: qual música desse artista tu quer ouvir? Essa. Essa. É essa mesmo. Gosto muito da democracia, gosto muito de ouvir as opiniões de muitas pessoas para chegar até a música melhor, a escolhida. E é essa que nós vamos tocar no final do Gaúcha hoje, deste domingo. Depois, tem Campo e Lavoura com a Gisele Leblen, em seguida, o Acerto de Contas com a Giane Guerra, tem Galpão da Gaúcha com José Alberto Andrade e depois o Domingo Esporte Show. Na produção, de domingo até sexta, sábados eventualmente, a Giovana Dulles. Bom dia, Giovana.
2: Muito bom dia, Thiago. Bom dia a todos. É na produção e por enquanto na previsão do tempo, né?
1: Verdade.
2: A gente voltou a ter uns raios de sol depois de uns dias de Sequência de chuvas, terça, quarta, foi um dia assim. Quinta-feira também choveu e tava todo mundo, nossa, não aguento mais chuva. Tanto que na sexta da manhã, quando eu saí de casa, tava assim, seco, né, o asfalto e tudo mais. E aí deu um alívio, assim, de não precisar tirar o guarda-chuva. Mas mesmo assim, a gente teve dias nublados, né? Daí sem chuva, mas dias nublados. E hoje, nesse domingo, o dia deve ser nublado praticamente em todo o estado durante o dia, né?
1: Sabes que quinta-feira foi um dia perfeito
2: pra fazer nada. Pra ficar em casa.
1: Nada, senhor. Mas assim, nada me motivou. Nada. Eu não conseguia pensar no que dava pra fazer, tamanha. Que dia horroroso.
2: Tem razão. Eu saí da empresa meio-dia na quinta, fui pra casa, eu nem almocei. Deitei na cama e dormi.
1: É.
2: Foi, a gente pode, né, já que a gente tem esse horário mais cedo de manhã, a gente consegue, alguns dias consegue dormir um pouco mais. E eu coloquei despertador pra uma hora, né? Tipo, ah, vou dormir só uma hora.
1: Pra dar descansada mesmo.
2: 3 horas e meia eu dormi.
1: E de noite?
2: Dormir também.
1: A gente acorda muito cedo, tá muito cedo. A gente acorda antes das 4, é 13h30, 13h20. A gente tá de pé pra começar a se arrumar, porque a gente começa às 4 aqui no Gaúcha hoje, o programa começa às 5, mas tem toda uma produção anterior. E aí as pessoas perguntam assim, tá, mas e aí, quando tu dorme muito de tarde, como é que tu fica de noite? Deu com sono.
2: Dorme
1: tá,
2: igual.
1: Outro dia de manhã, com sono. Tá, mas daí depois é com sono. Mas tu tá sempre com sono, assim, não tô sempre com sono, mas se tem uma oportunidade de dormir...
2: Sempre. Encostou um pouquinho a cabeça pro lado, eu já tô dormindo.
1: Ah, mas tu acha que se tu dormir de tarde, quando chegar de noite, tu vai deitar, vai pra baixo das cobertas, eu digo, cara, tu só tá me contando isso e eu já tô começando a dormir. Eu já tô fechando os olhinhos.
2: É bem isso.
1: Tu falou deitar embaixo das cobertas, botar a cabeça no travesseiro e eu já tô aqui, ó, quase indo. Então, assim, não tem.
2: A experiência de acordar cedo, ela é única, né? Única. As pessoas, elas só vão entender quando, se um dia fizerem.
1: Eu acho que todo mundo deveria vivenciar essa experiência, tá? Eu queria que todo mundo passasse por isso, de acordar 13h30 da manhã pra trabalhar.
2: Só pra valorizar.
1: Só pra valorizar.
2: É ótimo, né? Porque no sábado passado eu trabalhei, foi meu plantão, e eu trabalhei no super sábado.
1: E é, um pouquinho mais tarde, eu também faço
2: daí,
1: isso no
2: meu. Daí, o que aconteceu, tá? Eu acordo sempre às 13h30 da manhã, naquele sábado eu podia acordar 6h30, daí eu falei, nossa, eu tô muito feliz, por quê? Ai, porque eu vou poder dormir até às 6h30. Aí as pessoas acham que eu sou louca, né? Elas me olham tipo, nossa, tu tá feliz. Sim, gente, é 3 horas a mais, é incrível poder dormir 3 horas a mais. E poder dormir mais tarde também é ótimo.
1: E esses dias que eu acordei esse meio no susto, e eu olhei, eu tinha ainda 20 minutos de sono. Falei, o que é isso?
2: É felicidade.
1: É felicidade, eu olhei assim, eu tipo, ah, tô atrasado. Eu olhei, não, tenho ainda mais 20 minutos
2: isso até incrível.
1: Meu relógio despertar. 20 minutos de sono.
2: Isso nunca me aconteceu, acho que é porque eu tô nesse horário, é tão no meio do sono, sabe? Que não acorda, não acontece de despertar mais cedo. Aí, outra coisa que eu queria te falar,
1: pode
2: bem
1: falar.
2: Importante.
1: Muito importante.
2: Para os ouvintes saberem que eu fiz a minha escolha de música.
1: Ah!
2: A gente deveria ter feito uma batalha de músicas hoje da Madonna. Opa!
1: Da aniversariante,
2: já dei um spoiler, né? E aí eu fiz a minha escolha de música.
1: E aí o que aconteceu?
2: Como o Thiago faz a nossa escolha final, né? Ele que bate o martelo, eu não sei porquê, mas ele que escolheu. Aí ele falou um bonito não. A nossa colega, a Mari Lapinski, também escolheu a música dela e ele falou:
1: não,
2: nossa, é muito boa essa tua ideia, mas não, com estrelinha.
1: Isso.
2: Ou seja, a minha não ganhou nenhuma estrela,
1: não,
2: coitada.
1: Muito ruim mesmo. E aí, eu disse pra elas assim: olha só, alguém tem sugestão de música dessa artista pra eu poder dizer não e escolher a que eu quero que toque?
2: Sempre,
1: foi
2: todos
1: isso que aconteceu.
2: Os dias.
1: Foi isso que aconteceu. A escolha da Giovana foi uma, eu disse: tá, legal. A da Mari foi boa, legal, mas não vai ser. Vai ser a que eu escolhi.
2: A gente, tu se vinga da gente no final, no domingo, né? Quando a gente grava. Porque durante a semana a gente fica passando o dia dizendo, Thiago, fala menos. Não estoura o programa.
1: Amanhã eu vou fazer o Gaúcha hoje fantasiado de Barney, o Domingos.
2: Tu já veio na sexta, né? Tava com uma camiseta roxa.
1: Isso aí.
2: Eu não quero mais falar sobre a história do Barney. Quem ouviu, ouviu na sexta-feira. E quem não ouviu, vai ficar sem ouvir, porque o Thiago não vai repetir hoje.
1: Não vou repetir. Giovana Dulles, que está cobrindo as férias de Cléo Kuhn, que volta dia 20, né?
2: Quarta-feira, dia 19.
1: Dia 19. Quarta-feira estará de volta o Cléo. Mas até lá é ela quem faz a previsão do tempo. E é isso, né, Giovana? Quem tem algum compromisso para hoje de tarde, vai ter tempo nublado. A chuva é só agora pela manhã, pelo menos aqui em Porto Alegre.
2: Até saem uns raios de sol, pode sair em algumas regiões, tá? Mas vai ser um tempo bem fechado, assim, aquela sai só um pouco e depois já fica nublado de novo.
1: Amanhã, segunda-feira, esquenta. Tô vendo aqui, vai a 29 graus em Santa Cruz do Sul. Vai a...
2: É, e vai ser um...
1: Não, no sul não vai estar tão quente assim. Mas é centro-norte, vai esquentar.
2: Um tempo mais nublado também na segunda e na terça. Vai ter um sol na serra. Eu vi na segunda-feira, vai ter sol na serra.
1: 29 graus em Santa Maria amanhã.
2: É, vai estar quente.
1: 25 em Capão da Canoa. Uruguaiana, 26 graus amanhã de máxima.
2: E baixa o tempo, baixa as temperaturas.
1: A partir dali, depois desse calorzinho, volta a chuva entre quarta e quinta e aí esfria no próximo final de semana, né? Isso é 28 graus em Gramado no domingo, hoje. Amanhã, segunda-feira.
2: É, hoje até aqui eu tô vendo em Itaqui, na fronteira oeste, vai fazer 27 graus, hoje é a máxima.
1: Bah.
2: E na segunda é 28 graus, 20 a 28. Então a gente vai ter bem aquele tempo de parou a chuva, aí dá uma esquentada.
1: Pra chuva voltar.
2: Daí volta a chuva e...
1: Esfria.
2: Esfria. E quando esfria, quem volta? Ele mesmo.
1: Quem?
2: Cléo
1: Kuhn. Ah, o Cléo Kuhn volta junto com a chuva e com o frio, é verdade. Tá aí, Giovana Dulles, produtora do programa e durante as séries do Cléo Kuhn, trazendo a previsão do tempo. Tá tudo bem contigo, Giovana? Bateu o dedo aonde?
2: Eu prensei o meu dedo entre a cadeira e a mesa.
1: Ah, já fiz isso.
2: Porque a cadeira, ela, tipo, conforme tu se mexe, ela sobe.
1: E aí tu vai aumentar com o dedo ali.
2: E aí, eu prensei, nossa. Sorte que eu tô com a unha pintada, então não vai dar pra ver o roxo.
1: Vamos lá, já tivemos a previsão do tempo, agora é hora do resumo da semana, os fatos que marcaram os dias úteis dessa semana que passou.
0: Segunda.
2: Três homens morrem em confronto com a Brigada Militar após roubo à loja em Alvorada.
0: Terça.
1: Vento forte atrasa a reconstrução de torres de energia, problema que deixou mais de 30 mil pontos sem luz no sul do estado. Situação já foi normalizada.
0: Quarta.
2: Morre homem em situação de rua que foi incendiado em Alvorada, na região metropolitana.
0: Quinta.
1: Polícia prende 12 torcedores do Internacional suspeitos de envolvimento no espancamento de torcedor gremista antes da final do Campeonato Gaúcho em março desse ano.
0: Sexta.
2: Defesa Civil emite aviso para a inundação do Jacuí e ao menos outros 4 rios estão em cota de alerta no estado.
1: Tá aí os fatos que marcaram esta semana, os dias úteis da semana, começando com dois casos, né? Muito horrorosos lá na cidade de Alvorada, um assalto, um roubo a uma loja que terminou com os três criminosos mortos e um morador em situação de rua, que teve o corpo incendiado e acabou morrendo também no meio dessa semana. Chamou a atenção a operação da Polícia Civil, que prendeu os torcedores do Internacional envolvidos num espancamento ocorrido em março desse ano, no dia da segunda partida da final do Campeonato Gaúcho, era um domingo. Foram 12 presos no total, 10 em decorrência de mandados de prisão. Expedido, todos eles que aparecem em vídeos horrorosos que mostram o momento da agressão e outros dois que acabaram presos em flagrante. A situação ela é triste como um todo, né, ô Giovana? Porque era um domingo de manhã, dia da segunda partida da final que ocorreria no estádio Beira-Rio. Os torcedores colorados se reúnem em um ponto no bairro Costa e Silva, na zona norte de Porto Alegre. Torcedores gremistas vão até lá em 4 carros. A polícia suspeita que eram 12 torcedores, mais ou menos, com o intuito de brigar. Não tinha nenhuma outra combinação prévia, era para surpreender os colorados. A informação é que eles se depararam com um número maior de torcedores colorados que imaginavam. E aí se tem o início a briga. No momento da fuga, um torcedor cai do carro e fica para trás. E aí a cena é de selvageria, é de desacreditar no ser humano o que a gente vê ali. cenas fortíssimas, a gente teve acesso, são câmeras da região ali que mostram o momento do espancamento. Ah, mas foi lá em março e a polícia só foi prender agora. Bom, tem todo um trabalho de investigação. Se analisa, primeiro se busca as imagens. Tem que saber se tem ou não tem. Buscou. Analisa as imagens e tenta identificar um por um quem é que está participando. Se identificaram 17. 11 efetivamente na briga, outros 6 vão ser investigados por outros crimes. Desses 11, 10 foram presos, um ainda está foragido. E aí, 3 deles já tinham envolvimento em outras brigas de torcida. Os outros 7 presos sequer tinham antecedentes criminais. E aí a polícia já deixou claro que também investiga os torcedores gremistas, que foram lá, provocar a briga, associação criminosa, mas também estão sendo investigados pela polícia. Agora, é triste, tá? A gente tá pra ver 2 grenais de Copa do Brasil e a gente não quer nada, nada, nada parecido com isso. A principal, eu posso torcer pro time A, eu posso torcer pro time B, eu posso torcer contra o time A, posso torcer contra o time B, mas nós temos que ser civilizados e respeitar a escolha do outro. E a gente vive num momento muito complicado, onde a gente gosta mais é de destruir a opinião do outro, destruir o que o outro pensa, do que respeitar. Então, acho que vale como exemplo, né, Giovana?
2: Com certeza, Thiago. É muito, muito triste, até porque o futebol é um momento tão legal, né? Que reúne tantas pessoas em prol de uma partida, né? Tanto, é um momento, assim, de família, né? De que vai pro estádio, faz... E aí acontecem essas coisas que não representam, né? Todos os torcedores, mas aí é uma parcela pequena da torcida que decide simplesmente...
1: É que eu acho que bota-se no futebol e na torcida e no que o clube representa uma frustração de vida tão grande que daí tu extravasa num momento assim, sabe? Eu acho, bom, eu sou suspeito pra falar, eu sou um cara que gosto muito do futebol e eu acho que tem que gostar do futebol dentro daquilo que o futebol representa. O problema é que ultrapassa.
2: Sim.
1: As pessoas fazem do time a sua vida, algo assim, tipo, quase como uma coisa assim, uma cláusula pétrea, assim, tipo, ninguém pode falar do meu time, o meu time...
2: Não. E até que ponto que a gente chega pra... mais ou menos o quê? Umas 50 pessoas, se a gente for pensar, envolvidas no total, assim. São 50 pessoas que decidem, pensam sobre isso, saem de casa pra cometer uma atrocidade dessas, né?
1: É, e não é o primeiro caso, né? E eu, infelizmente, me arrisco a dizer, não vai ser o último. Mas a gente tem que começar a pensar, assim, sabe? Qual é o tamanho do time de futebol? Qual é a importância disso dentro da tua vida? E aí o que eu digo da frustração. Quando não tem nada mais importante, né? Quando a vida é tão vazia, tão cheia de nada, que o time de futebol vira a coisa mais importante, a gente tem que começar a repensar.
2: Tem razão.
1: Né?
2: Tem razão.
1: Esperemos, né? Temos 2 grenais aí pela Copa do Brasil, que sejam grenais, assim, disputadíssimos dentro de campo, mas de muita paz, né? De muita harmonia entre torcida e respeito, principalmente respeito. Tá aí, foi o resumo da semana, foi a previsão do tempo, tá aí, né? Chuva agora pela manhã, nublado no restante.
2: À tarde.
1: E aí, a partir de segunda, um calorzinho, chuva na quarta, e aí a temperatura despenca de novo.
2: E o Cléo volta.
1: 17 graus a temperatura aqui em Porto Alegre. Vamos com o Almanac. Gustavo Gossen e os fatos que marcaram esse dia 16 de agosto. Vai entregar a música do final da semana.
2: Não entreguei já.
1: Não. Saiu só um mother. Vai lá, Gustavo Gossen.
2: Os ouvintes podem ficar chutando aí o que eles acham.
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4: Dia do Filósofo, 1815, nascia Dom Bosco, fundador da Sociedade Salesiana. 1948.

nascia o cantor Odair José. 1954, nascia o diretor e produtor de cinema James Cameron, que assina obras como Titanic e Avatar. 1958.

Nascia, a rainha do pop, Madonna. Em 1977.

0: dia, o rei do rock, Elvis Presley. Nascia o tenista italiano Yannick Sinner, atual número 1 do mundo. 2006, Inter, campeão da Libertadores da América pela primeira vez, ao empatar em 2-2 com o São Paulo no Beira-Rio, Fernandão e Paulo César Tinga marcaram os gols colorados naquela noite. 2016, morria a atriz e jurada Elke Maravilha. 2018. Morri a cantora norte-americana Aretha Franklin. Se você quer ouvir esse ou outros almanaques do Gaúcha hoje, é só acessar GZH. Com a edição de Vicente Nolasco, falou Gustavo Gossen.
1: Muito obrigado, Gustavo Gossen. Falaremos de economia, obra, campo e lavoura, concurso, cinema, o Fabrício Carpinejar e qual será a música da semana.

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3: 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Thiago Bittencourt.
4: De volta com o Gaúcha hoje deste domingo, dia 16 de agosto de 2026, com temperatura amena, 17 graus, não chega a fazer frio, mas tem chuva. Agora pela manhã tem chuva em grande parte do estado, e aí depois a chuva para, à tarde tempo bem nublado, e aí a partir de amanhã temperaturas em elevação, vai a 28 graus aqui em Porto Alegre, terça-feira nublado e a quarta volta a chuva. Aqui é o Rio Grande do Sul, entre terça e quarta tem chuva. E aí a partir de quinta-feira temperaturas caem de novo e o próximo final de semana será o quê, ô Giovana Dullius?
5: Próximo final de semana?
4: É. Gelado é a resposta. Tá aí, vai ser
5: e
4: gelado.
5: De sol. De sol, tá bom? É o único da minha previsão que tem um solzinho.
4: É o domingo que vem?
5: Não, é a sexta-feira. Sexta-feira. Sexta-feira, o primeiro solzinho.
4: Então, é isso. Vai ser nublado. Amanhã vai fazer um calorzinho, vai a 28 graus, mas é aquele calor nublado, e aí depois vem a chuva e depois vem o frio. 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É hora do esporte. Tem Grêmio em campo hoje, tem São José em campo hoje, tem o Inter em campo amanhã. A equipe de esportes da Gaúcha traz as informações.
6: Hoje é dia de Grêmio em campo pelo Brasileirão. O tricolor enfrenta o Atlético Mineiro fora de casa às 4 horas da tarde. Atualmente, o Grêmio ocupa a 14ª posição com 25 pontos e, em caso de vitória, pode chegar à 12ª colocação na tabela. Para esse jogo, o Grêmio não vai ter dois titulares em campo. O lateral esquerdo Marlon e o volante Vila Sante não viajaram para a capital mineira. A ideia de preservação passa pela sequência recente de jogos dos dois, após longos períodos de afastamento por conta de lesões. Pedro Gabriel deve ocupar a vaga do Marlon e o croata Krovinovic pode fazer a sua estreia no meio-campo tricolor. O provável Grêmio para enfrentar o Atlético Mineiro na Arena do Galo tem o Everton no gol, Diego Caíto, Gustavo Martins, Wallace e Pedro Gabriel ou Caio Paulista, Noriega, Nardoni e Krovinovic, Pavon, Carlos Vinícius e Amuso. Contra o Atlético Mineiro, o Grêmio tenta buscar a sua primeira vitória como visitante na atual edição do Campeonato Brasileiro e o objetivo é, ao menos, tentar terminar a rodada o mais distante possível da zona de rebaixamento. Lembrando também que o Inter joga só na segunda-feira contra o Remo, às 8 horas da noite, no Beira-Rio. Para esse jogo, o Colorado espera 25 mil torcedores no estádio. O clube lançou promoções para a partida, que também celebra os 20 anos da conquista da primeira Libertadores. E ainda sobre o Inter, um destaque sobre contratações. O AEK liberou o atacante Niklas Eliasson para viajar a Porto Alegre e assinar com o Colorado por empréstimo. Ele deve ficar à disposição já na próxima semana. Bom, e hoje, além do Grêmio em campo, outros 5 jogos movimentam o Campeonato Brasileiro. Pela manhã, às 11 horas, tem Chapecoense e Bahia na Arena Condá. Às 4 horas da tarde, jogam Vasco e Santos em São Januário. Às 6:30 da noite, são 2 partidas. Vitória e Botafogo se enfrentam no Barradão e Mirassol e Flamengo no Maião. E às 7:30 da noite, é a vez de Corinthians e Cruzeiro em campo na Arena Itaquera. Ontem o destaque fica por conta da derrota do líder Palmeiras de virada por 3-2 contra o Fluminense. Com as informações do esporte, Janaína Ville.
4: Muito obrigado. Agora é hora da economia. E quem fala de economia é a Jeane Guerra.
7: Olá, bom dia. Uma pesquisa curiosa, divulgada pelo Sindicato dos Lojistas de Porto Alegre, sobre as canetas emagrecedoras. Elas ainda são usadas por uma parcela pequena da população, mas é um uso que cresce bastante. Conforme o preço está caindo, as patentes estão sendo quebradas, mais concorrência neste mercado. Além disso, o público tem apertado outros gastos para pagar pelo medicamento de perda de peso. Isso já influencia o varejo, provoca... inclusive pesquisas e levantamentos como esta que foi feita pelo Sindicato dos Lojistas de Porto Alegre, o Sindilojas. Já sabemos que a moda tem puxado a venda das farmácias, né, as canetas emagrecedoras, feito os restaurantes criarem pratos menores, tem levado também indústrias de alimentos a revisarem seus alimentos e embalagens. Até mesmo academias estão com profissionais que entendam das mudanças corporais deste emagrecimento bastante acelerado de quem usa uma caneta emagrecedora. Mas e o varejo da moda? Quem emagrece tanto precisa de roupas menores e também fica vaidoso, né? Querendo trocar o guarda-roupa se o orçamento permite. E metade dos entrevistados que usaram canetas comprou roupa nova, segundo essa pesquisa do Sindilojas. 8,3% optou por reformar as peças que tinha. A grande maioria precisou fazê-lo até 3 meses depois do início do uso da caneta, do medicamento. Boa parte comprou até 5 ou até 10 peças. Não surpreende, mas as calças foram o item mais buscado, seguido por vestidos e camisas, mas até roupa íntima. O pessoal está precisando comprar. Mais da metade compraram em lojas de shopping, o que também tem lógica, porque os usuários costumam ser consumidores de renda maior. São pessoas que compram mais em shopping do que em loja de rua. O gasto médio com a compra ou reforma de roupas fica em mais de R$ 1.000, R$ 1.014, segundo a pesquisa do Sindicato dos Lojistas. É um gasto alto. Não para aí, porque tem mais de 70% ainda precisam comprar mais roupa nova, segundo disseram para a pesquisa. Presidente do Sindilojas Porto Alegre, Sione Piva, disse que ficou surpreso, foi surpreendido com os números. Embora seja um pequeno percentual de pessoas usando, o número é alto se aplicado a toda a população do estado. E ele faz um cálculo. Haveria, então, 330 mil gaúchos usando canetas emagrecedoras. Faz a ponderação, é claro que não cabe ao varejo avaliar se é bom ou ruim, é um medicamento, isso cabe à área da saúde, mas é uma quantidade significativa de dinheiro para a compra de roupas e calçados, e isso tem reflexo no varejo. Com as respostas, ele calcula que 115 mil consumidores, então, estão comprando roupa nova, principalmente em lojas físicas. Isso apareceu pela opção por lojas de shopping e também por lojas de rua, e isso acaba ajudando bastante o comércio local, é uma oportunidade interessante para o varejo. E ainda, segundo o cálculo do empresário Ercione Piva, presidente do Sindilojas, isso dá perto de 1 milhão de peças novas, de roupas novas. Então é uma movimentação interessante, né? Atenção para o varejo de moda. Reforçando, a discussão sobre ser bom ou não usar, principalmente a indicação que é para uso para quem tem doença e não para uso estético, a duração deste uso, tudo isso é uma questão de saúde a ser pensada e tem que ser refletida. Estamos falando aqui estritamente sobre o reflexo no varejo de moda, no comércio, né? Na economia de varejo de moda. Um abraço a todos, obrigada pela audiência, um ótimo domingo e até semana que vem.
4: Muito obrigado, Gianni. Gaúcha hoje de domingo, que no final terá a música da semana, homenageando a aniversariante do dia. Quem ouviu o Almanac já sabe quem é. Antes do Almanac, a Giovana já tinha dado um spoiler. Debatemos muito qual a música que seria rodada e valeu a minha opinião. É a que eu quis ouvir.
5: Não foi um debate, foi uma imposição.
4: O Domingo Sábio concordou comigo, disse, essa música é boa.
5: Ele não ouviu a minha.
4: Mas ele concordou comigo. Agora é hora da obra. Vamos falar de obras e quem conversa conosco é o Josimar Farina.
8: Bom dia, Tiago. Bom dia, Giovana. Bom dia, ouvintes. Um ótimo domingo a todos. Hoje vou falar sobre o desperdício do dinheiro público. Uma verba que foi ofertada para a Prefeitura de Porto Alegre e que não foi utilizada. R$1 milhão para um projeto para atender comunidades carentes que não teve a sua destinação por falta de interesse. Vou explicar. O Ministério da Cultura, em 2023, firmou um acordo com a Prefeitura de Porto Alegre para a realização de oficinas que iriam atender comunidades carentes. Esse projeto, ele deveria ter entrado em vigor, mas, segundo o Ministério da Cultura, a Prefeitura de Porto Alegre não adotou as providências necessárias para viabilizar a execução das atividades. Além disso, uma contrapartida financeira prevista no convênio, no valor de R$10 mil, não foi depositado pelo município. Prefeitura que não apresentou resposta sobre a regularização das pendências identificadas. No ano passado, até, a prefeitura tentou contratar uma entidade privada, sem fins lucrativos, para assumir este convênio. Mas, segundo o Ministério da Cultura, essa proposta descaracterizaria o que estava sendo proposto neste convênio, não sendo viabilizado economicamente esse repasse direto para uma associação sem fins lucrativos para executar essas atividades. Convênio que tinha por objetivo realização de oficinas de música em áreas de vulnerabilidade social, público-alvo previsto, composto por estudantes da rede de ensino e seus familiares, além de artistas, agentes culturais, produtores e técnicos. O projeto beneficiaria em torno de 700 participantes, 60 horas aula, num contrato que teria validade até novembro do ano passado. A Secretaria Municipal da Cultura, procurada, informou que tentou alternativas para viabilizar a aplicação dos recursos, que adotou providências para dar andamento a essa proposta. No entanto, a Prefeitura teria identificado que não teria condições de fornecer lanche para os participantes, também transporte e cartão tri aos estudantes participantes desta oficina. Acabou então que esse dinheiro vai ser direcionado então para uma outra atividade, já que a Prefeitura de Porto Alegre não se deu conta de que, se não cumprisse algumas exigências, ia então perder a oportunidade de ofertar esse recurso para as entidades, para as comunidades carentes. Uma pena, infelizmente, né? Que tivesse se dado conta antes de assinar o recurso, antes de assinar o convênio, para se dar conta que não ia ter condições de executá-lo. Perdemos R$1 milhão, um projeto que poderia beneficiar as nossas comunidades aqui de Porto Alegre. Esse era o meu assunto, desejando um abraço a todos. Tchau, gente.
4: Muito obrigado, Josimar. Agora é hora do Campo e Lavoura e quem traz os destaques do agronegócio é a Gisele Leblen.
9: Bom dia, Tiago. Bom dia também para quem nos acompanha. As renegociações do crédito rural podem ganhar um fluxo mais intenso a partir de agora. E a orientação dos bancos é para que produtores busquem suas agências o quanto antes, providenciem os documentos. O que que tem de diferente? A gente já vem falando desse assunto há algum tempinho. É o documento que foi publicado, a portaria do Ministério da Fazenda, que traz os limites de equalização, ou seja, o teto dos valores de subvenção para o juro, de acordo com cada banco. Então, nesse documento, o total de subvenção previsto, ou seja, um recurso que o governo faz aporte para cobrir a diferença entre a taxa de juro do financiamento e aquela que está anunciada na linha de renegociação. Então, esse orçamento para a equalização, para essa subvenção, esse subsídio, foi definido. Essas regras eram aguardadas. E a partir de agora, então, com toda essa informação, os bancos vão poder, ajustando seus sistemas, fazer as operações que são aguardadas há muito tempo pelos agricultores, principalmente os agricultores do Rio Grande do Sul. Para se ter uma ideia, O valor total equalizável previsto no orçamento é de 25 bilhões de reais, isso considerando todos os bancos. E aí a gente tem alguns bancos que a gente destaca, como por exemplo o Banco do Brasil, que tem uma representatividade forte no crédito rural e que vai ter aí um montante de 12 bilhões de reais em recursos equalizáveis. Temos ainda, por exemplo, o Banrisul com 4 bilhões em recursos equalizáveis. Tudo isso, essas palavras que são mais complicadas, enfim, mas na prática isso estabelece o quanto cada banco vai poder contratar que tenha essa subvenção, esse subsídio na taxa de juro. Por outro lado, tem um movimento que segue em Brasília na busca por algumas modificações nas condições, ou seja, quem está apto ou não a buscar essas linhas de crédito de renegociação. A Federação da Agricultura do Estado vem capitaneando esse movimento porque fez um estudo que apontou um alcance muito reduzido de menos de 12% com as condições que estão postas neste momento.
4: Muito obrigado, Gisele. Gaúcha Hoje de domingo, que vai até às 6 horas da manhã para Panvel, Guaibacar, Banrisul, Macromix, Orquídea, Excelsior Pneus, Lojas Lebes. Depois tem Campo Lavoura com a Gisele Leblen, Acerto de Contas com a Gene Guerra, Galpão da Gaúcha com José Alberto Andrade e depois tem o Domingo Esporte Show. Falamos de Campo e Lavoura, agora é hora de falar de concurso. E o Gustavo Gossen retorna porque foram abertas as inscrições do concurso da Transpetro e tem os últimos dias para concorrer a vagas nas prefeituras de Torres e também de Porto Alegre. Fala, Gossen.
10: Bom dia, Tiago, amigos do Gaúcha Hoje. O concurso da Petrobras Transporte era bastante aguardado. Foram publicados 4 editais nessa semana, que somam 4.171 vagas, sendo 281 vagas imediatas e 3.890 para cadastro reserva. No quadro de terra, as oportunidades são para lotação nos polos das regiões Norte e Nordeste, Rio de Janeiro, São Paulo e Sul. Já os cargos do quadro de mar terão abrangência nacional. Há chances para candidatos de níveis médio, técnico e superior via regime CLT. Salários que chegam a R$15.034,81 com os benefícios. Inscrições até 14 de setembro. Provas do concurso da Petrobras Transporte, a Transpetro, no dia 14. As provas são em novembro. Fala agora dos últimos dias para o processo seletivo para a Prefeitura de Torres. Vagas para contador, agente de combate às endemias, monitor social, CRAS e cuidador para atender em casa de acolhimento. Inscrições até quarta-feira, dia 19, pelo site da Prefeitura de Torres. Também até o dia 19, as inscrições para o concurso do Departamento Municipal de Habitação de Porto Alegre, o DEMAB. Cargos de arquiteto, engenheiro civil, economista e assistente administrativo. Inscrições pelo site da Fundatec. A aplicação da prova está prevista para o dia 18 de outubro. Desejando um bom domingo para todos, aqui da redação, Gustavo Gossen.
4: Muito obrigado, Gustavo Gossen. Agora é hora do comentário do Fabrício Carpinejar.
11: Bom dia, Tiago. Bom dia, ouvintes. Eu tenho uma teoria. Quem faz terapia tem 5G emocional. Baixa os arquivos da alma, da mente com mais facilidade. Baixa as conversas. Tem uma melhor conexão consigo e com os outros. Não leva tudo para o lado pessoal, para a ponta da faca. Entende que o outro pode discordar de você e não significa que não gosta de você. Você separa os elementos, os contextos. Você tem uma visão provisória da vida. Nada é definitivo. Você estabeleceu um alto grau de autoconhecimento e não fica se sentindo julgado a todo momento. não fica brigando a todo momento, não fica discutindo a todo momento. Já quem não faz terapia tem 3G emocional. Ou seja, vai se desentender com mais facilidade. Vai se sentir perseguido, vai ter ciúme, vai ter desconfiança, vai ficar com uma pulga atrás da orelha, vai ter sempre aquela postura de esperar o pior dos outros. Não vai ficar pensando, será que eu estou errado? Será que eu não estou sendo precipitado? Entende a vida de modo literal, sem essas camadas do humor e da autocrítica. Quem faz terapia tem essa conexão de repente, não se dá bem com alguém, se afasta. Não vai ficar trocando farpas. Quem não faz terapia tem esse 3G. Então, a comunicação fica truncada. Você vai querer convencer o outro do seu ponto de vista. Vai ficar teimando, insistindo com quem nem merece a sua atenção. Eu sei que nem todos podem fazer terapia, mas a terapia é um tempo que você reserva para si mesmo. É um espelho da alma. É quando você tem alguém na sua frente que vai escutá-lo de verdade. Você tem alguém que escuta você e você, pela primeira vez, passa a se escutar também. Meu abraço.
4: Muito obrigado, Carpinejar. Agora é hora do Tiziano Osório com a sua dica, e agora é um documentário de True Crime que está na Netflix. Que documentário é esse, Tiziano?
12: Hoje a minha dica é sobre Amor Tóxico, um documentário de True Crime da Netflix que fez meu queixo cair mais de uma vez. Amor Tóxico é o tipo de documentário que reforça uma máxima cunhada pelo escritor Mark Twain. A verdade é mais estranha do que a ficção, porque não precisa se ater às possibilidades, não precisa fazer sentido. A vida real pode ser mais improvável e até inverossímil. Dito isso, pode ficar sossegado. Este comentário não tem spoilers da história real contada em Amor Tóxico, porque eu quero que tu fique espantado como aconteceu comigo. O documentário reconstitui a investigação de um crime cibernético. A coleta de rastros digitais e a revisão minuciosa dos arquivos de áudio da polícia e das imagens captadas pelas câmeras corporais expõem jogos psicológicos, mentiras complexas e reviravoltas chocantes. Os personagens principais de Amor Tóxico são Ian Dias, um agente federal de justiça, sua esposa, a Ângela, e a ex-noiva dele, a Michelle. A Ângela tinha se mudado para o apartamento do Ian após um romance relâmpago. Grávida de gêmeos, ela passou a ser alvo de e-mails cada vez mais ameaçadores. "Você roubou a minha vida. Boa sorte ao voltar para o condomínio", dizia uma das primeiras mensagens. "Vamos levar seu filho e assistir à morte dele", afirmava outra. Esses e-mails eram muitas vezes acompanhados por imagens de fetos abortados ou de corpos decapitados. A suspeita logo recai sobre Michelle. Daqui em diante, eu paro com os detalhes, porque a partir daí, Amor Tóxico começa a desvendar o que um entrevistado chama de caso monstruoso. O tratamento sóbrio do documentário torna tudo ainda mais horripilante. Assistimos incrédulos a uma sucessão de atos abjetos. É sempre impressionante constatar do que o ser humano é capaz. Também é sempre impressionante observar como nossas percepções são contaminadas, como narrativas podem manipular, como preconceitos e estereótipos estão enraizados na sociedade. Confira em Amor Tóxico, documentário de True Crime da Netflix.
4: Muito obrigado, Tiziano Osório, Gaúcha Hoje de Domingo, comigo, Thiago Bittencourt, nas gravações Domingo Sábio, Na central técnica, o Rubens Silva. Na mesa de áudio, o Renato Silva. E aqui na produção e durante as férias do Cléo. Na previsão do tempo, Giovana Dúlios. Cléo volta quando, Giovana?
5: Quarta-feira.
4: Quando volta também a...
5: chuva.
4: Ah, tá acertando. Quando volta a Madonna.
5: Ué?
4: Ué, o quê?
5: Já tá falando
4: isso
5: agora.
4: Isso aí, Madonna. Hoje, dia 16 de agosto, completando 68 anos de idade. Ela que nasceu em Michigan, nos Estados Unidos, é a rainha do pop, tá com um trabalho novo na praça, né? Confessions 2, bem escutado nas plataformas de música, mas a escolhida pra tocar no Gaúcha hoje, deste domingo, foi essa aqui.

0: essa música. É mais baladinha, mais lentinha, mas eu gosto muito. Spanish Eyes, da Madonna, a aniversariante do dia, completando 68 anos, nesse dia 16 de agosto. A Madonna, rainha, diva do pop. Gosta da Madonna, ô?
1: Eu amo, ela é nossa rainha.
0: E qual foi?
1: Esteve no Brasil.
0: Show lá, né?
1: Em 2024. Já estamos só pelo próximo. Pra ela fazer.
0: E qual foi a música que tu escolhesse?
1: Like a Prayer.
0: Like a Prayer, que é a mais escutada no
1: Spotify. Toca aí,
0: nossa. A Mari Lapis que escolheu Hang Up, que é aquela Times Goes By So Slowly. Não? É mais dançante. E eu disse legal, com estrelinha, mas é não. Spanish Eyes é a música que encerra o Gaúcha hoje, deste domingo, dia 16 de agosto de 2026. Muito obrigado, Giovana.
1: Muito obrigada, uma ótima semana.

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Mais dois minutinhos, domingo, é 16 de agosto, bom dia, é o programa do Gabiati na Manhã da Rural.

0: Buenas, buenas. A temperatura 16 graus. Eu acho que hoje vai passar sem chuva. Lucas Lazarinho na mesa de som. Bom dia, Lucas.
1: Bom dia, Gabiati. Bom dia. Tudo bem, Gabiati?
0: Tudo dominado? Tudo tranquilo?
1: Tudo ótimo. Desejar um excelente domingo a toda a audiência aqui da Rádio Rural.

abraço pro Lucas também, mandou a foto aqui do rádio, da cuia, da térmica. Lucas, hein? Tá de boa com a Marildo aí? A Marildo, um abraço, bom domingo. Ademio de Castro, bom dia. Varelinha, bom dia. Meu amigo Mico Macho, bom dia. Rafaele, Aurora Rafaele, bom dia. Lá de Tiradentes, Edson Favareto, bom dia. Quem mais? Deixa eu ver aqui, me mandaram um bom dia cedo. Aqui veio até o Zé Caridini, depois vou dar uma olhadinha aqui. Meu amigo Nico de Floripa, bom domingo, Gabiati. Um abraço, Nico de Floripa. Meu amigo Segalim, Darcy Ângelo Segalim, bom dia. Será que os dois Fopa estão me ouvindo? Ô Fopa, ontem esqueci de mandar um abraço pro Fopa, hein? Me ligou no celular, não sei se hoje ele não pegou no sono, viu? De repente ele liga no meu celular aqui. Bom dia pros dois Fopa aí, bom dia pro meu amigo João Varela, bom dia pra quem está ligadinho na Rural!

0: Um bom dia bem gaúcho para os paranaenses, para os catarinenses, para os gaúchos aí também, bom dia. Olha, meu amigo Valdir Silva, tá me ouvindo também? Alô, dona Nelly Silva, bom dia. Seu Valdir Silva, bom dia. Meu amigo Darcy Segalim, a dona Eli tá ouvindo aí também, a dona Eli? Alô, dona Eli, um abraço, viu? Força aí que tudo vai dar certo, tá bom? Deixa eu ver aqui, veio uma mensagem pra mim aqui. Pra hoje, que o Espírito Santo te abençoe e seja a tua direção. Tá bom, bom domingo. Quem foi? O Clodoaldo. Clodoaldo, um abraço, viu? Tem quem é este zap aqui, ó? Vamos ver?
1: Bom dia, seu Gabiá, tudo certo? Estamos em viagem aí pra Santo Antônio, na cavalgada aí. Vê se oferece uma música aí que fala de cavalo, pô. Cavaleiros lá de Santo Antônio.
0: Tá bom, abraço. Daqui a pouco nós tocamos uma pros cavaleiros, então depois do bloco de comercial a gente faz. O Vergão Mazoco tá me ouvindo, hein? Ô, Vergão Mazoco da Chapada dos Guimarães, bom dia! Deixa eu ver o que mais aqui.

0: Cristão. Fala.
1: A minha mãe tá aí?
0: Deixa a mãezinha ali, Cristãozinho. Deixa ela ainda dormir um pouquinho a mais, que daí a confusão é menor, né? Deixa eu ver o Bilibio aqui. Arlindo Bilibio, qual é o recado?
2: Bom dia, Gabiari.
0: Opa!
2: Bom domingo! Um abraço pro Vergão lá que tá te ouvindo. Passou o Vergão Mazuco. Dacir Segalim, meu conterrâneo também. Bom domingo! Um abraço!
0: Tá legal! Chamamos a primeira, Lucas, pode ser? Felipe Falcão é o Expresso Boiadeiro. Faz tempo que eu não tocava mais, viu?

0: recados. Um é da veterinária aqui de Concórdia, que trabalha com o Dendena. A veterinária Ralija, que fala de vacina para cães. Vacina para raiva aqui, ó.
1: Bom dia, Gabiati. Tudo certo?
0: Tudo.
1: Estamos em agosto.
0: Olha.
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0: 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Daqui a pouco, depois da música, vem o recado do meu amigo Gilberto de Arrabutã da Agropampa. 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João Gugel, um abraço, bom dia. Nico Macho, já vou ver o seu recado. Eu chamo o bloco e volto num instantinho. É pra já.

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7: Pronto, pronto, pronto. 6:13 é o Gabiati na manhã do seu domingo, temperatura 16 graus. Antes da música, eu tenho um recadinho de quem? 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Alô, seu Fardim, me dá um sinal aí de fumaça. Você deve estar na fazenda. A esposa do Fardim, a Gisele, gravou um recado aqui, ó. É um pouco extenso, mas explicativo. Tá aqui, ó. Presta atenção.
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7: Indiada Buena, aí que estão na cavalgada aí pra Santo Antônio, o pessoal da Chama. O pessoal da Chama também me mandaram um recado aqui, já reproduzi aqui também. Um abraço pra toda a Indiada amiga envolvida nessa tropa dos cavalos aí, né?
5: 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Bravos homens que fazem a alegria de nossas festas campeiras. Porque de a cavalo, na verdade, vim para o mundo, sou da vida. 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Parido.

0: Nico Macho, Viali, botou duas espigas de milho ali e bateu uma foto. Colheu bem esse ano, hein? Colheu duas espigas de milho, cara, hein? Tá bom. É pra quem é fofoqueiro, diz que eu não trabalho. Tá ali, ó.
1: Agora colhi... fiquei com a orelha atrás de uma purga, atrás da orelha.
0: Colheu duas espigas de milho, deu boa produção, hein? Toca uma boa pra quem? Pras alemoas? Pras alemoas? Oferece pro pessoal de Cedebrum, tá bom, Mico Macho? Quem mais? João Gugel, vamos agradecer a Deus por mais um dia. Mais um aqui, deixa eu ver. Bom dia, Gabiati, estou ouvindo o seu programa. Não perco um. Nenhum tenho falado para as pessoas para ouvir. Um programa de pessoas de exemplo. E o seu, quero tentar o fazer, como é que é? O prazer de conhecer pessoalmente. Deus que te ajude sempre. Ser essa pessoa que você é. Um abraço, Antônio de Rechim. Alô, Antônio! Como é que é o seu sobrenome, Cristãozinho? Parceiro velho. Vamos se encontrar uma hora dessa, viu? Antônio de Rechim tá me ouvindo. Um abraço pro senhor. Eu tenho que tocar uma bandinha agora. Depois eu vejo os outros acrecados aqui. Saracura cantando chuva no banhado. Monte Carlo! Monte Carlo pra animar este domingo. Vai puxando o botão ali.
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Bom dia, como é que é? Coruja? Como é que coruja vai entrar aqui dentro, cara? Ainda deixaram a janela aberta, hein? É que também é cedo agora, né? 6h25! Temperatura 16 graus. 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

0: bom dia. Ai, ai. Bom dia também pro pessoal do Mercado Arvoredo. Já vejo o recado aqui, tá bom?
1: Tô deitado só de cuequinha. Tá calor?
0: Tá calor, que calor, da onde que eles estão? Aqui fora da casinha, hein?
2: Pode liberar o gole, o ônibus daqui a pouco já vai partir.
0: Ah, pode liberar o gole? Deixa eu ver o recado aqui do seu Rukis.
3: Mas é, claro.
4: Muito programa aí. Tava ouvindo o rádio apenas agora, que propaganda de meses, cachorro louco. Quando nós era piazada, criancinha, daí eu fazia, então eu falava assim, ó, mês de agosto, mês de cachorro louco. Usa um prego. Principalmente ferrujado, né? Prega o ferrujado e põe no bolso e torto ainda.
0: Ah, tá.
4: Cachorro não avançar vocês. Valeu, Gabiato.
0: Bom
4: dia, então, tudo bom pra vocês aí.
0: Então faz a vacina pro cachorro pra não pegar raiva aí e usa um prego enferrujado torto no bolso. Sidney Magal, bom dia, seu Alfredo Schaeffler. Bom dia pra quem mais aqui, deixa eu ver. Quem é? Ademir Zandoná, lá de Planalto, bom dia. 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Eu tenho mais um recado aqui pra mim falar do camilote da farmácia. Tem dois recados. Primeiro, qual é que eu vou tocar pro primeiro aqui, hein? Tá aqui, ó. Esse aqui, ó. Por que que aqui não veio pra cá essa bolinha, hein? Ficou.

problema do meu celular aqui no zap da rádio, mas agora voltou. Não, não voltou. Daqui a pouco eu vejo. 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

0: legal. Agora sim, eu passei o recado pra cá pra falar do Camilote. Do Camilote não, eu vou falar da farmácia, né? Não do Camilote, né? 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
0: 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O Mioto também tem recado, né, Mioto?
2: Bom dia, Dom Gabiati, tudo certo?
0: Alô, Mioto.
2: Como é que está?
0: Alô, dia. Dia.
2: Temos aí, na escuta do seu Gabiati aí, beleza?
0: Tá. Beleza. Deixa eu ver aqui, o Nico de Floripa. Aqui é a raiz. Polenta existe de verdade, não é igual a história da picanha. É o Nico de Floripa fazendo uma polenta. Choveu, o Segalinho me mandou mais um recado. O meu amigo Amarildo Cavacini, o Lucas tá liberado cedo o gole hoje. Acho que sim. Olha, ó.
3: Mas é claro.
0: Tá bom. Amarildo aí tá com brócolis, cenoura, batatinha, coisa, ovos numa panela cheia de ovo aí também, preparando o almoço. Amarildo Cavacini, Mercado Arvoredo, quem mais aqui, deixa eu ver. Não esqueci de ninguém. O que que eu vou tocar agora, hein? Alô, Hernani, Rejane Miller de Peritiba, bom dia. Ah, é o domingo de visita? É isso, né? Domingo de visita, 6h36.
4: Bom dia!
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1: E 41, temperatura 16 graus. Eu tenho um recadinho pra mim falar sobre como é que é essa boia, hein? É

seu Plínio Poleto, atrasou um pouco hoje, mas tá com o mate pronto, né? Bom dia. 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Deixa eu ver um recado aqui, primeiro não vou falar de quem. Ah, tem um recado aqui, ó. Deixa eu ver de quem é esse aqui. Bom dia, Gabiati. Aqui é Lorena Nitsky, de Rabutan. Ótimo domingo, obrigado. Deixa eu ver quem mais aqui, ó. Geraldo Vieira. Bom dia, Gabiati. É o Canhoto, o apelido dele é Canhoto. Canhoto de Catanduvas, bom domingo, Canhoto. Canhoto, um abraço, parceiro. O João Varela pediu pra nós tocar um trechinho da música Berante de Madalena. Já vou ver o recado do Geraldo do Ponte aqui.

0: 6h46, nós temos que acelerar o programa, que senão a gente atrasa aqui o recado. Agora vem de quem? 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Será que tá dormindo, Pauleira? Só Pauleira! 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
1: Peito apaixonado.
2: Pode liberar o
0: gole,
2: o ônibus daqui a pouco já vai partir.
0: Liberar o gole. Geraldo do Ponte, qual é o recado hoje? É um pouquinho mais longo, né? Vamos ver aqui.
3: Bom dia, Gabriel. Feliz domingo. Então, um amigo meu foi fazer uns exames e levou pro médico para dar uma lida.
0: Olha, Geraldo.
3: Já conhecia ele, olhou para ele e disse: entre Alzheimer e o Parkinson, o que você gostaria ter mais? Ah, sempre o Parkinson. Mas por quê? Ah, ele disse, porque quando eu derramar a pinga do copo, pelo menos eu vou me lembrar onde cheio o litro.
2: Um bom dia. Agora eu fiquei com a orelha atrás de uma purga, atrás da orelha.
0: Eu também fiquei, viu? Também fiquei. Deixa eu ver, um bom dia de quem aqui, um bom dia sem o nome. O recado de quem agora? 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Informou? Lotéricas Menegatti, deixa eu ver o velho Gaspa aqui antes da música, rapidinho. O que deu, velho Gaspa?
4: Bom dia, Gabriotti. Velho Gaspa, que bem nações. Abraço.
0: Tá bom, velho Gaspa. Os Fopa estão dormindo, os dois. Eu queria homenagear o Fopa, que tava de aniversário. Ele não me deixou eu homenagear no dia do aniversário dele, porque senão ia muita gente almoçar lá. Então eu tô homenageando depois. A hora que ele me telefonar, eu vou fazer a homenagem. Eu vou tocar mais uma. Porta Encostada. É boa essa aqui, hein? Do Glacial. Acho que foi o Vergon que me mandou. Vergon Mazoco, tá me ouvindo, Cristão?

0: 6h53, temperatura 16 graus, domingo 16 de agosto. Agora eu falei com o Walter Fopa, viu? Já já vem homenagem. 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O bloco de comercial, eu volto num instantinho. É pra já.
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4: É comigo mesmo, é comigo mesmo. 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

0: Deixe Viver. Tu sabe que o Zé Caredim, irmão do Zico, foi lá buscar a chama junto com o pessoal do CTG Fronteira da Querência. É o Zé Caredim aí, representando o Clube da Colina, representando o CTG Fronteira da Querência. Tu sabe que pro cara que lida com cavalo, viu? Eu já tive cavalo, viu? Quero dar os parabéns aqui. Deixa eu ver onde é que tá o recado aqui. Quero dar os parabéns aqui pro Zé Caredim, parabéns aí em nome de todos os amigos do Clube da Colina, representando o Clube da Colina e representando o CTG Fronteira da Querência. Lá, ele mandou um recado, Zeca, aqui, ó, quer ver, ó? Tá aqui o Zeca falando, ó. Aqui, ó.
1: Bom dia, meu amigo Gabiati, bom dia a todos os ouvintes da rádio mais ouvida. Gabiati, nós estamos já saindo aqui de Rio Pardo, destino à nossa querida Santa Catarina. E já entreguei uma chama para o CTG de Erechim, eles já estão no caminho, previsão de chegar em Erechim, aí para o dia 6, 7, e nós estaremos de volta dia 7 pegar a chama, e 9 e meia nós já estaremos na Rua Coberta, lá em Concórdia. A todos meus amigos aqui do CTG, que é uma família, é um grupo que dá para tirar o chapéu, é diferenciado, e eu quero deixar um abraço também ao nosso amigo Ivanir, o seu Gilberto Lima e o Sérgio, que não puderam vir acompanhar, mas tenho certeza que ele estava torcendo para nós. Eu nem vou dizer tudo que eu vi aqui, tudo bom. Cavalo passou longe de 2000, então foi uma coisa muito linda. Graças a Deus já estamos voltando e vou deixar um ótimo domingo a todos os ouvintes. Valeu, Gabiati.
0: Tá bom, Zé Caredim. Eu tenho que chamar a música. Ó, o Ângelo Máximo. Domingo feliz, tomara que todos nós tenhamos domingo feliz. Hoje, 7:01. Dá-lhe cavalo.

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0: 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Eu chamo música, deixa eu ver de quem é este zap aqui antes, tem um zap aqui, deixa eu ver. É curtinho, vamos ver rapidinho aqui. Aqui, ó.
4: Bom dia, Cabiata, aqui é o Ayrton Crisma, aqui de Costa e Silva, manda uma de banda pra nós, que hoje tem a nossa festa do vizinho Josué e o Amarildo já estão vindo pra cá. E...
0: Ah, é?
4: Beleza, um abraço, tudo de bom, o senhor também tá convidado pra festa aí.
0: Tá bom, festa do vizinho, o Amarildo Cavacini tá dizendo que o Lucas hoje tá incentivando muito o pessoal a beber. O gole. É o seguinte, eu chamo música com uma letra que eu gosto, eu gostei. A vida é maravilhosa, 7:09.
5: Pode liberar o gole, o ônibus daqui a pouco já vai partir.
0: Tá bom. A vida é maravilhosa? Eu acho.

0: de manhã, a primeira coisa, você ir lá perto da frente da janela, sozinho, com as mãos pro céu, agradecendo a Deus por tudo que você tem, viu? Não fique olhando o que você não tem, olhe para o que você tem. Família, amigos, saúde, o alimento, o conforto da casa e muito mais, né? Vale a pena agradecer a Deus todos os dias. Eu tenho esse costume de manhã e à noite. Eu tenho o recado agora do meu amigo Dr. Marcos de Paula. Dr. Marcos de Paula, que tem a dica de saúde bem interessante, viu? Eu achei ao menos. Tá aqui, o doutor? Bom dia.
1: Oi, Gabiati. Bom dia a todos vocês. Tem algo que eu sempre quis falar, alguma coisa nessas nossas dicas aí, e quero trazer para vocês hoje um assunto que é um pouco complexo, mas ao mesmo tempo muito interessante. Você sabe que o nosso organismo, as nossas glândulas, elas produzem substâncias chamadas de hormônios, e essas substâncias, elas são responsáveis pelo controle e pelo equilíbrio das funções do nosso corpo. Entre essas substâncias, entre esses hormônios, está um chamado de cortisol, que ele é produzido por duas glândulas que ficam situadas logo acima dos rins, que são chamadas, portanto, de glândulas suprarrenais. E ele é chamado de hormônio do estresse, porque ele controla e ajuda o organismo a responder a situações de tensão, controla o uso de energia e mantém os níveis de açúcar do sangue. Então é um hormônio extremamente importante no nosso dia a dia, principalmente quando estamos sujeitos a situação de estresse. Certamente nós vamos continuar em outros programas falando de alguns hormônios importantes no controle das funções do nosso organismo. Bom final de semana a todos.
0: Obrigado, doutor Marcos. 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Eu tenho mais um recadinho para fazer aqui, que não tava mais lembrando, hein?

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Eu vou pegar o trechinho pra não atrapalhar o programa. O verso que eu ajudei a cantar um verso aqui, cara, hein? Deixa eu chegar mais pra frente aqui.

tô pronto, ó. O CD tá gravado, agora não sei o que que vamos fazer com ele, né? Vamos chamando Paulo Dias Garcia. A Rua das Tropas, música bacana, letra legal.

0: 7h22, para as pessoas que têm mais idade, para achar rádio rural, muitas vezes ela não enxerga bem o botãozinho. Será que não tem mais uma coisa mais fácil? Nem.
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0: Alexa?
1: A Alexa ajuda muito o pessoal da mais idade.
0: É só chamar?
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0: Alexa, toca a Rádio Rural.
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0: Vamos tomar tua pau. Tá resolvido o problema. Antes da música, eu tenho mais um recado aqui, hein? O doutor Biga tá me ouvindo. Diz que ele vai comprar um monte de CD pra levar embora. Ele vai distribuir em outro país, em outros países. Doutor Biga, porque ele dá palestra em volta, né? Chega! 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Tem a saideira ali, Lucas? Olha, vai ficar 34 zap aqui sem eu poder abrir, viu? Quem é que tem alguém reclamando aí? Tem gente reclamando por causa da música? Será
3: do Alexia.
0: Como é que é?
3: Não, o fio vai vir, o fio agora, né? Vai esquentar um pouco, vai parar um pouco da chuva, vai ver o fio, depois vai chuva de novo.
0: Tá bem explicado.
3: Mole dá certo. É ficou, assim
0: ficou,
3: que é isso.
0: Ficou bem mole esclarecido. Ficou bem esclarecido. Deixa eu ver, tem...
4: seria minha hora para beber na cachaceta com erva?
0: Ah, pode tomar uma cachaçinha com erva, pode tomar. Olha, à noite você volta comigo?
1: Eu volto, Gabiati, eu volto.
0: Então é o seguinte, hein? Vamos embora que tá na hora, que vem aí o programa da Copérdia. Depois tem o Roda de Chimarão. Tem o Alemão, tem o Noé de Vargas. Tem o Alemão Gordo, tem a Tarde Esportiva. Falar em Tarde Esportiva, ontem o Palmeiras perdeu do Fluminense.

0: não mais. Eu vou limpar minha cuia do mato e vou embora. Obrigado, viu, Lucas?
1: Valeu, Graviati. Valeu. Até a noite.
0: Até às 18. Bom domingo a todos. Fiquem com Deus. E a última que eu escolhi, só pra erguer a poeira do salão. Puxa o

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0: Olá, amigos, está no ar o programa Nossa Terra, Nossa Gente. É uma grande alegria chegar até você. Desejo que esteja bem de saúde, o nosso bem mais precioso. Um abraço carinhoso a todos, em especial ao produtor rural, associado da Copérdia, que com dedicação e trabalho cultiva a terra, produz alimento e ajuda a alimentar o mundo. Há mais de 4 décadas, o Nossa Terra, Nossa Gente faz parte da história da cooperativa. É um programa que acompanha a evolução do cooperativismo, conecta a cooperativa aos seus associados, clientes, fornecedores e às comunidades onde está presente. Muito mais do que levar informações e oportunidades, esse é um encontro semanal que fortalece os laços entre a Copérdia e seus cooperados. Valoriza quem trabalha no campo, reconhece o empenho das famílias rurais e destaca o desenvolvimento das nossas comunidades. Tradição que inspira confiança, vanguarda que aponta para o futuro. Seja muito bem-vindo, o Nossa Terra, Nossa Gente está no ar.
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0: Seja bem-vindo ao Nossa Terra, Nossa Gente. Aqui tem informação com credibilidade sobre a Copérdia, sua gente e tudo que está no entorno da organização. Produção e apresentação, Herter Antunes. Edição, Adilson Luckman. Sejam bem-vindos ao Nossa Terra, Nossa Gente. Hoje é dia 16 de agosto de 2026.
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0: O presidente Vandoir Martini revela o assunto que vamos abordar na entrevista de hoje, presidente.
3: Bom, Herter, saudar você, saudar os nossos colegas de trabalho, os nossos amigos que estão aqui conosco, que estão nas unidades, saudar os produtores, produtoras, saudar todos os fornecedores, prestadores de serviço, saudar toda essa grande família Copérdia, né? Os cooperados, cooperadas. Vamos falar um pouco, né, Herter, sobre o aniversário da cooperativa, né? O que que a gente está preparando aí para o aniversário, quais são as expectativas, falar um pouco também de como que está a cooperativa, como é que a gente está chegando aos 59 anos, né? Quais que são os nossos anseios, aquilo que a gente também a gente pensa em melhorar, porque a gente percebe que estamos devendo, né? Então, acho que é importante a gente conversar um pouco sobre isso.
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1: Investimentos nas propriedades que produzem leite é uma constante. Como diz o produtor, sempre tem alguma coisa ou ampliação para fazer. Mas qual o melhor caminho para os produtores interessados em investir na atividade de leite? O gerente do fomento de leite da Copérdia, Flávio Durante, aponta alternativas.
2: Então, Herter, nos últimos meses, muitos produtores têm nos procurado e também têm procurado a equipe técnica com a finalidade de fazer investimentos na atividade leiteira, em especial em construção e construções voltadas para o confinamento do rebanho. A gente acredita, e também conversando com os produtores, que a principal finalidade desses investimentos são a necessidade de aumentar o volume de produção, tornar o trabalho nas propriedades mais humano, dar melhores condições de produção para os animais e também, em virtude do clima que está aí, muita chuva, muito frio, possivelmente pela frente muito calor também, e toda essa adversidade, ela afeta diretamente a produção de leite na propriedade. E eu acredito que, em virtude disso também, muitos produtores estão tomando a decisão de mudar o seu modelo de produção e ter um modelo de produção mais confortável para o rebanho e também para a família lá nas propriedades. E no nosso ponto de vista, é uma estratégia fundamental, como eu já citei, a necessidade que as famílias têm de aumentar volume, a necessidade de se aumentar a produtividade, fazer com que as vacas produzem mais leite. Outra necessidade é o aumento do teor de sólidos, aumentar a gordura e proteína do leite, reduzir a contagem de células somáticas e também tornar o negócio ou atividade mais eficiente. Então, alguns pontos estratégicos, né, importantes para as propriedades que estão pensando em fazer investimentos. E aí também vai alguma dica para os produtores, que quem vai construir, seja lá o galpão de confinamento, uma sala de ordenha, uma sala de espera, um bezerreiro, enfim, qualquer tipo de instalação, eu quero dizer que a cooperativa tem um profissional que trabalha nessa área. É o Alessandro de Paris, é um técnico do fomento de leite que está em substituição ao Wagner Eli, que era o nosso supervisor e hoje retornou para a sua propriedade, então fazer o processo de sucessão. Então é sempre importante o produtor buscar esse profissional para juntos decidirem a melhor alternativa para a propriedade. Citar também que uma instalação, ela vai perdurar por 20, 30 anos lá na propriedade. Não tem como construir e 2 anos depois mudar. Isso não é possível de fazer. Então, a necessidade de fazer um investimento adequado, correto, quando o produtor vai fazer. Então, dizer que as instalações para a bovinocultura de leite também elas precisam seguir padrão, conforme os demais negócios também. Sempre com a finalidade de oferecer conforto para as pessoas que vão trabalhar e também conforto para os animais. Então, não é qualquer tipo de instalação que serve também para o rebanho leiteiro. Então, os interessados podem procurar a nossa equipe técnica. Nós auxiliamos desde a escolha do local, respeitando todas as medidas ambientais necessárias. A gente sempre leva produtores a visitar outros produtores, então, para colher mais informações. Nós desenhamos a planta, então, uma planta profissional, que com base na planta pode fazer uma orçamentação adequada também. Nós fizemos a análise de viabilidade técnica e econômica. Essa análise vai dizer para o produtor se o negócio é viável, se o investimento é viável e em quanto tempo projeta o pagamento desse investimento. e também fizemos o acompanhamento de toda a obra.
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1: O primeiro vice-presidente Ademar da Silva é o nosso próximo entrevistado no Nossa Terra, Nossa Gente. Ele está conosco para falar sobre uma reunião do Conselho Consultivo do Núcleo do Planalto Norte, realizada na semana que passou.
3: Então, nós temos um conselho na região e a gente se reúne 4 vezes por ano, né? Então, esse momento então, foi onde que nós nos encontramos com o nosso conselho. São os líderes que representam todos os municípios daquela região e para tratar assuntos da cooperativa, tratar assunto pertinente à atividade deles. E então foi um momento muito importante, a gente levou as informações da cooperativa e também colheu informações importantes para que no dia a dia nós colocamos em prática aqui na Cooper. Então, agradecer a todos o empenho de quem esteve lá, da maneira com que se portaram, dos assuntos que levantaram e também dizer que a Cooper está assim, focada para fazer com que aquela região continue crescendo e os nossos líderes são o grande suporte que nós temos lá para fazer com que a região se desenvolva.
1: Ademar, você como gestor da área de cereais da cooperativa está planejando que providências para melhorar, facilitar o fluxo de recebimento da próxima safra?
3: Bem, Herto, agora nós temos numa entre safra, então qual é que é o cuidado que você tem agora? É fazer a manutenção das nossas unidades, fazer com que elas estejam preparadas para receber a próxima safra. Então esse é o grande objetivo agora. Nós temos unidades que estão começando a ser construídas, né? São unidades novas, mas nós temos que ficar atento nas unidades que nós temos, que elas estão aí há muito tempo funcionando, né? E tem que ter um cuidado para fazer a manutenção. Então, esse é o trabalho que a gente vai fazer de hora em diante até que chegue a safra. Temos logo aí à frente a safra do trigo e depois vem o milho e a soja. Então, nós temos que ter as nossas unidades, então, que elas estejam bem alinhadas para receber o produto do produtor. Então, porque, na verdade, a gente está junto com o produtor e precisamos atender ele da melhor maneira. E como é que se atende da melhor maneira? É fazer com que ele tenha a possibilidade de entregar o seu produto e que tenha menos tempo lá nas filas. Então, dentro dessa organização, nós estamos preparando também a equipe e, com certeza, a melhoria das unidades vai dar um fluxo melhor. Esse é o grande objetivo desse momento que estamos trabalhando.
1: Muito se fala em El Niño, Ademar. A cooperativa tem alguma preocupação em relação ao impacto que esse fenômeno vai ter na próxima safra?
3: Claro que vai ter alguns impactos, sim, a gente tá preocupado com isso, mas Herter, se nós fizermos uma retrospectiva, eu falo por mim agora, Ademar, do tempo que eu já passei por muitos El Niños, né? Todos eles foram de safras excelentes. Então, por quê? Porque nós temos chuvas normais e que vão fazer com que a produção ela aconteça normalmente. Porém, nós temos um detalhe muito importante que o nosso produtor tem que estar atento. É com o momento do plantio. Quem fizer um plantio no momento certo, com certeza a safra vai ser cheia. E o que eu digo com esse momento certo? Para você fazer o plantio no momento certo, você tem que ter os teus insumos já na propriedade no momento que você quiser plantar. Muitos produtores ainda não se definiram com relação à aquisição dos insumos, das sementes, estão esperando para fazer logo aí na frente. Porém, com essa insistência de chuva, vai ter algumas janelas boas para se plantar. Porém, se você não tem o produto em casa, poderá perder o time do plantio e aí sim poderá ter consequência. Então, o que eu oriento os produtores? Na minha visão, quem puder levar para casa, quem já comprou, que fez os pacotes, quem puder já levar para casa, que tem lugar para colocar os insumos, por favor, leve e com certeza no momento que for oportuno o produto está em casa. Quem ainda não comprou, eu sugiro que se providencie, porque se vier comprar na hora, poderá acontecer daquele produto, da especialidade que ele queira, não vai ter. Vai ter um outro que poderá, de repente, dar uma diferença lá na colheita dele. Então, esse é o alerta que eu faço. Eu acredito que para a relação da produção agrícola, eu não vejo problema com o El Niño. Claro, vai ter algumas intempéries, que aí tem esse cuidado de enchentes ou vendavais, porém, para a atividade agrícola, tenho assim, uma convicção de que nós vamos ter um excelente ano com relação aos cereais.
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1: Nos dias 10, 11 e 12, foi realizado mais um encontro estadual de mulheres cooperativistas em Florianópolis. A Copérdia esteve representada por um grupo de líderes e pelo segundo vice-presidente, Vilmar Camilo, que fala sobre o evento.
4: Quero saudar você, Erta, saudar nossos ouvintes, saudar nossos associados, associadas, fornecedores, colaboradores, enfim, todas as pessoas que se envolvem nesse mundo cooperativista. É dizer que, para mim, foi uma grata satisfação ter participado como e representando a Copérdia nesse espaço de abertura, no que já é o 21º encontro das líderes femininas de Santa Catarina. Um momento muito bem pensado, muito bem organizado, visando primeiramente reconhecer a importância que a mulher tem na organização da família, na organização da estrutura da propriedade, na organização da vida da comunidade e da vida da cooperativa também. E também, entre outras coisas, encorajá-las a ser cada vez mais protagonistas, porque a gente precisa desse olhar feminino, desse equilíbrio que a mulher sabe dar, tanto na família, quanto na propriedade e tanto na cooperativa. A Copérdia se fez presente com quase 50 lideranças femininas, entre as mais de 1.200 lideranças femininas de outras cooperativas. Tínhamos lá representado diversos setores do cooperativismo, crédito, produção, saúde, transporte, enfim, todos eles que são muito importantes para a economia do nosso estado. Foram vários temas trabalhados, foram 5 palestras, que enfocaram principalmente a importância que tem a liderança feminina na geração de prosperidade e equilíbrio emocional e financeiro nas famílias, na comunidade e também na própria cooperativa. Também eu quero destacar, e talvez seja uma das coisas mais importantes que acontecem, é o momento de encontro, de troca de experiências. Enfim, ali nós temos diversos atores, diversos protagonistas em diversos setores da economia, e que a troca de informações, de experiências, faz com que cada mulher que estava presente nesse encontro passe a somar aquilo que ela já vivenciou, aquilo que ela já construiu, e adquirindo e compartilhando as suas experiências com as demais lideranças. E isso faz com que lá no seu espaço isso se multiplica e faz com que cada vez mais a gente consiga construir um cooperativismo mais sólido, mais consciente e mais consistente na própria economia e na importância no que temos no estado de Santa Catarina.
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1: O presidente Wandoir Martini está de volta ao Nossa Terra, Nossa Gente de hoje para falar sobre o tema anunciado na abertura do programa. Ele vai responder questões importantes sobre o momento vivido pela Copérdia, o compromisso com o quadro social e projetos futuros. Ele inicia falando como ele vê a organização ao atingir 59 anos de história, que será comemorado no próximo dia 5 de setembro.
6: Bom, Arthur, essa é uma pergunta que praticamente todos os anos a gente se faz, né? Estamos chegando mais um aniversário da Copérdia, como é que estamos? Entre como a gente está, como a gente gostaria de estar e qual que seria o ideal, existe aí um campo muito amplo de discussão, um campo muito amplo de análise, porque caberia aqui um seminário para falar sobre isso. Mas, Herter, eu creio que nós estamos dentro de um processo de produção, somos uma cooperativa que tem uma importância relevante para o mercado, para os nossos estados onde a cooperativa atua, mas principalmente nos municípios que ela atua. Então, eu creio que diante de todo esse cenário de como o cooperativismo vem crescendo, como o cooperativismo vem ganhando força, ganhando energia, eu creio que a Cooperda vem fazendo sim a sua parte, vem colaborando com o desenvolvimento das pessoas. Não estou falando aqui só de economicamente, estou falando desenvolvimento das pessoas. Eu acho que a gente também vem trabalhando muito forte essa questão da transparência, né? Algo que as pessoas ainda perguntam, né? Isso, a gente tem buscado levar o cooperado o máximo de informação possível, ser muito transparente em tudo aquilo que a gente faz. Estamos aí com um programa que eu considero muito especial, que é o Suíno em Foco, Leite em Foco, é a gente ir falar com a família, falar com o associado, a sua família, sobre a sua atividade, sobre aquilo que ele está fazendo no dia a dia, mostrando para ele o cenário que a gente visualiza do mercado mundial, como que as coisas estão andando, o que que a gente tem de percepção a respeito do mercado, mostrando dados, né, do passado, do presente, expectativas do futuro. E passando para ele também aquilo que, junto com a Aurora Coop, a Cooperga tem de sonho, de desejo, de trabalhar, de evoluir, de mostrar. Então, creio que chegar aos 59 anos com esse grau de maturidade para poder sentar a diretoria da cooperativa, a equipe, o presidente, sentar com a família, eu bater um papo de duas horas para a gente conversar sobre o futuro, abrir a palavra para as pessoas se comunicarem, fazerem perguntas, buscar tirar dúvidas, né? O que vai acontecer com isso? Como é que se prepara uma sucessão familiar, por exemplo? É comum essa pergunta vir, né? O que eles esperam da cooperativa com relação a esse tema? E a gente tem a oportunidade de falar sobre isso. Então, Herter, eu creio que a Cooperativa chega mais madura e mais preparada para logo ali na frente chegar no 60.
7: Chegar aos 59 anos e uma avaliação da organização, presidente. O que o presidente considera que a cooperativa faz com excelência e o que acha que ainda precisa evoluir?
6: Olha, Herter, eu creio que a gente melhorou muito o nosso modelo de gestão da cooperativa, é algo que a gente vem insistindo, falando, e a gente sabe que isso tem que estar no radar, evoluindo constantemente. Mas a nossa governança hoje é uma governança que tem um bom padrão, vamos assim dizer, de governança de uma boa empresa, né? Fizemos partes aí, por exemplo, do PGDC, né? Que é um programa de governança cooperativista nacional, então estamos dentro desse programa também buscando. Estruturamos aí novamente, recentemente, a nossa área toda, né? Ou seja, às vezes a gente tem um profissional bastante atarefado, às vezes ele tem um pouco de falta, eu diria aqui, de tempo de análise quando ele está na estratégia. Então buscamos melhorar isso também, e a gente vem em constante evolução. Eu creio que nós, buscando sempre uma melhoria nesse aspecto de governança, a gente vem fazendo e entendemos que sim, que estamos melhorando. Agora, quando tu fala, por exemplo, Herter, em questão de deficiência, nós ainda precisamos trabalhar muito forte na melhoria das nossas estruturas operacionais. Ou seja, a funcionalidade das nossas estruturas ainda eu considero ela deficitária. Ou seja, por que que eu tenho numa unidade uma capacidade, por exemplo, de receber grãos e processar, expedir, armazenar, e na outra unidade eu não consigo fazer 40, 30% do que eu faço naquela unidade? Qual é o processo que está errado? Falta investimento? Falta ajustar o processo? Como é que estão as pessoas? Então, eu creio que nesse sentido ainda, eu confesso para você, Herter, que não estou satisfeito e estou buscando trabalhar muito forte para que a gente melhore nesse aspecto também, né, de um processo melhorado para que isso seja mais eficiente. Um outro tema também que me parece ainda importante: nós temos alguns aspectos dentro das nossas atividades que percebemos que os processos muitas vezes eles não funcionam adequadamente. Ou seja, existe um procedimento, existe um processo, que se eu pegar ele, ele é um mapa, ele tem que ocorrer de forma tranquila, né? Por que que em algum momento ali no meio causa algum problema, causa um retrabalho? E retrabalho é problema hoje em dia. Por quê? Porque a gente fala de produtividade individual de cada um de nós. Quer dizer, se eu estou fazendo um processo que ele está rodando hoje, amanhã, depois da manhã, de repente ele aconteceu um problema, eu tenho que entrar, parar o que eu estou fazendo para ir lá olhar, de repente alguma coisa ou alguém em algum ponto ali ele deixou a desejar e eu tive que fazer um retrabalho. A gente fala nisso em produtividade. Então, eu acho que um exercício bastante importante para nós é buscar melhorar essa produtividade individual, melhorando os nossos processos, melhorando as nossas estruturas, enfim. Creio que nesse aspecto é o que tem que estar aí no nosso, na nossa lupa, né? Nesse próximo período.
7: De que forma a cooperativa vai celebrar o aniversário, presidente? Alguma campanha especial?
6: Olha, Ayrton, nós estamos preparando, sim, na área comercial, né? Uma área que é coordenada aí pelo Vilmar Camilo, nosso segundo vice-presidente, está trabalhando forte para que a gente leve algumas oportunidades para o produtor fazer negócio, para o produtor algumas campanhas, né? Que eu acho importante, né? Campanhas de desconto, algumas premiações, algo nesse sentido. Eu acho que a cooperativa também é uma característica dela de fazer o aniversário, mas nós trabalhamos todos os dias, né? Nos

E a gente espera que as sociedades, os associados participem, porque parece ser um gesto muito simples, né? Ah, de novo vão cortar um bolo, mas você faz parte dessa história, você tem que comemorar junto, você também precisa estar presente, comemorando junto com a cooperativa, mas uma data importantíssima, né? Afinal de contas, 59 anos de uma empresa, de uma cooperativa, é algo que tem que precisa ser comemorado, porque ao longo do tempo, quanta coisa a gente preparou, quanta coisa a gente já fez, quanta coisa a gente deixou de fazer, quanta coisa que ainda a gente precisa fazer para dar ainda uma cara melhor para essa casa.

0: Termina aqui o programa Nossa Terra, Nossa Gente de hoje. Obrigado pela audiência qualificada. Te desejo uma ótima semana e conto com você no próximo programa.
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lembranças são pedaços da nossa história e o tempo nunca consegue apagar. Algumas trazem saudade, outras arrancam um sorriso inesperado, mas todas nos lembram que vivemos, sentimos e amamos de verdade. O tempo passa, as pessoas mudam, mas aquilo que marcou o coração permanece para sempre, guardado no lugar mais bonito da alma.

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0: para mais um Roda de Chimarrão, nesse domingo louco de especial, né? Hoje, 16 de agosto de 2026, programa 3757. O meu companheiro Lucas Lazarim com a gente hoje. Ô Lucas, tudo tranquilo contigo? Como é que tá, irmão?
1: Bom dia, Elmo. Bom domingo pra ti, pra toda a audiência aqui da Rádio Rural.
0: Você sabe por que esse programa é louco de especial, Lucas?
1: Por vários motivos, né?
0: O principal deles, estamos completando exatamente, e nessa semana completou 72 anos de Roda de Chimarrão no ar.
1: Que legal!
0: 72 anos de Roda de Chimarrão completados neste mês de agosto. Partimos agora para os 73 e vamos, se Deus quiser, chegar logo, logo aí aos 100 anos de programa. Que tal, hein, Lucas?
1: Me perguntaram um tempo atrás se esse é o programa mais antigo das rádios no Brasil.
0: Programa de rádio tirando a voz do Brasil, né? Tirando a voz do Brasil, que é o programa mais antigo de todos os, é o Roda de Chimarrão.
1: Olha,
0: por incrível que pareça, é o programa que começou lá em 1954, exatamente quando a rádio tinha somente, me parece que era 4 anos de existência, né? E já começou o Roda de Chimarrão, uma gauchada que vieram, oriundos do Rio Grande do Sul, né? E eles encontraram no rádio, né, uma forma de expressar a sua, o seu tradicionalismo, a sua vontade de expressar o Rio Grande, né? E aqui eles encontraram e foram muito bem acolhidos, né? E esse programa começou exatamente então nesse período, em agosto de 1954, e nós considerando 2026, então são exatamente 72 anos. Outro detalhe importante, Lucas, o programa Roda de Chimarrão é que criou o primeiro CTG fora do estado do Rio Grande do Sul, né? O Roda de Chimarrão, por falta de um local para onde essa gauchada pudessem se encontrar, tomar seu chimarrão, matar a saudade do Rio Grande do Sul, eles criaram um pequeno galpão, né? E esse galpão, nessa relação, então, Rio Grande do Sul-Santa Catarina, eles criaram então o Fronteira da Querência, né? Olha só, então, o programa, o Roda de Chimarrão é que cria o CTG Fronteira da Querência e que daí pra frente, né, é uma história linda e maravilhosa.
1: Muitos fatos históricos deste ano, né, de 1954, na criação do programa Roda de Chimarrão também, Almor.
0: Muitos, muitos, inclusive um dos fatos mais relevantes que aconteceu em Concórdia nessa época foi a queda de um avião, né?
1: Sim.
0: Foi assim a notícia da época e tal, e eu tive o prazer de conhecer exatamente onde aconteceu esse fato, né?
1: Uhum.
0: Que foi aqui no Santuário Nossa Senhora da Salete, né? E foi um fato que marcou muito e, por felicidade de todos, né, não houve nenhuma pessoa que morreu, né? O avião foi aterrizado de barriga, digamos assim, né? Por cima dos capins, enfim. E felizmente era um avião da Força Aérea Brasileira, né? E que não. Inclusive, esse texto está nos arquivos da Rádio Rural.
1: Ah, né? Está. Uhum, tem matéria completa. E carregava, né? Levava o presidente da República na época, né?
0: Não, ele não. Esse fato não é verídico. Esse avião tinha deixado o presidente, eu não me lembro o nome, eu acho que é Café Filho, se eu não me engano, né? Nas querências de Foz do Iguaçu. Ele tinha deixado o presidente lá em Foz do Iguaçu e ele fazia um voo de Foz do Iguaçu a Porto Alegre.
1: Perfeito, tá correto.
0: É isso?
1: É isso, aham. Uhum. O vice-presidente que se tornou atual presidente, né? Ele não estava na aeronave, então, no momento deste acidente, né, em Concórdia, correto.
0: Ele só estavam, então, a tripulação do avião, né? E que, felizmente, não houve nenhuma vítima fatal e que depois montaram uma estrutura, uma pequena estrutura para que esse avião levantasse voo, fosse até Joaçaba e lá fizesse o conserto definitivo do avião. Inclusive, esse avião hoje, viu, Lucas, ele está num museu, se eu não me engano, em Canoas, próximo a Porto Alegre, né? E está lá, inclusive,
1: legal,
0: essa máquina, né, para que todos possam conhecê-la. Olha só que coisa incrível, né?
1: O avião é o mesmo que deixou, né, o presidente, então, na região aí que tu citou, que foi Foz do Iguaçu.
0: Foz do Iguaçu.
1: Isso.
0: Exatamente.
1: E o presidente Café Filho assumiu após o suicídio de Getúlio Vargas no ano de 54.
0: Exatamente. Então, outros fatos também aconteceram em 54, alguns muito positivos, outros nem tanto, né? Mas um dos fatos mais positivos para nossa região foi a criação, então, do nosso querido Roda de Chimarrão, né? Tantos comunicadores passaram por esse. Então, olha a responsabilidade que a gente tem, né, Lucas? E continuar levando, então, essa história. Um dos mais, um dos amigos que eu tenho muito e que fizeram parte do Roda de Chimarrão, estão o Leocir Zanella, estão o meu querido Trajano Celante, que inclusive, viu, Trajano Celante estava de aniversário no sábado passado, né? Meu querido Trajano, mais uma vez, felicidades, né? E também Osmar Colpani esteve por aqui. Entre tantos, o André Marques também, né? Eu substituí o André Marques, rapaz. Olha só que compromisso, né? E outros também, que o Franzac esteve por aqui. Enfim, uma lista maravilhosa. E hoje, então, cabe a gente fazer, então, ter essa responsabilidade de conduzir, né, Lucas? Junto com vocês aí, o Roda de Chimarrão. Mais uma vez também, Lucas, parabéns pelo seu trabalho à noite aí, né?
1: Opa, obrigado.
0: E a audiência maravilhosa, né, tia?
1: Tá muito bacana.
0: E essa interação que você faz com os ouvintes, que capacidade imensa que você tem, você é uma referência pra gente, viu?
1: Opa, obrigado.
0: Uma grande surpresa, que bom. E ser teu amigo, então, melhor Opa. Ainda, tia.
1: Obrigado, Elmo, obrigado. É, a gente vem desenvolvendo um trabalho bem bacana, né? Todas as noites, das 18 às 21, com muitos desafios, é claro, né? Mas com muita força de vontade de fazer acontecer. Há 12 anos já eu estou em rádio, né? E há 8 anos comandando a programação da noite.
0: Que maravilha, vida longa, né?
1: Obrigado.
0: A tia, o seu programa também. É aquela hora que a gente senta pra tomar aquele mate com a patroa, né? Com a dona Marisa. Você liga o radinho assim, fica ouvindo o Lucas Lazarim e os seus convidados, né? Uma hora a gente participa também,
1: com
0: aí,
1: com certeza.
0: Toda certeza. É amigo querido, vamos fazer o seguinte.
1: Ah, diga aí.
0: Já que nós estamos falando em Roda de Chimarrão, muitas informações nós temos pra trazer em relação já as definições da Semana Farroupilha. Sabe que a Semana Farroupilha já está batendo na nossa porta mais uma vez, né? 42ª Semana Farroupilha de Concórdia e a 77ª o acendimento da chama crioula, que aconteceu então neste final de semana na cidade de Rio Pardo, que a gente vai estar trazendo então todas as informações da comitiva que esteve lá presente, né? Que estão se deslocando para a Concórdia, trazendo na mala de garupa uma história linda, maravilhosa e com certeza vai marcar demais. Bueno, vamos fazer o seguinte, vou trazer música. Essa música é uma composição do saudoso Gildinho, né? Ele com o Eliandro Luz, ele traz uma coisa assim bem interessante, uma discussão, né? De se é válido ou não, né? Esse tipo de comportamento. Mas o Gildinho, com sua sabedoria, vai contar pra gente, então, coisas da vida.

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0: 3 minutos, roda de chimarrão aqui na Rural, temperatura 16.4. Você que está ouvindo a rádio, né? É, com certeza busca sempre muitas informações, né? Lucas, você sabe como é que está a questão do tempo para a semana? Existe uma previsãozinha assim de que teremos sol no início da semana, depois voltam-se as chuvas. Eu falo isso, sabe, porque agora acabei pegando o Lucas meio na contramão aí, né, Lucas?
1: Não, mas eu procuro aqui.
0: Tá sempre muito bem informado, porque começam agora as plantações, né? É, muita gente já começa final de agosto, início de setembro, né? E eu lembro por tradição, assim, que os últimos frios são aqueles de 7 de setembro, né? Quando a gente desfilava nas escolas aí, a camisa manga curta era um pouquinho de frio ainda, né? Mas já começava, assim, a esquentar um pouco mais o tempo. Como é que estão as previsões aí, Lucas?
1: Eu tava só, desculpa, eu tava vendo aqui da previsão, eu não ouvi a tua pergunta.
0: É, não, como é que está realmente, se não vamos ter sol no início da semana, como é que está, se vem muita chuva ainda por aí?
1: Eu tô buscando aqui o contato com o Ronaldo Coutinho, né, pra ele bater um papo ao vivo com a gente aqui. E aí, na sequência, depois da música, eu trago então a informação e complemento também com as informações do site.
0: Tá certo, tá certo. É, agora me provaleci de você, Lucas.
1: Não, tudo bem.
0: Nós podíamos ter combinado, tem coisas que nós não combinamos aqui, né,
1: tia? Tudo certo. Quem sabe faz ao vivo, né,
0: Quem sabe faz ao vivo, exatamente. Então, abraço nossos agricultores, nossos produtores rurais, né? Muita gente envolvida com as plantações, outros com animais, que são os suínos, as aves e também o gado leiteiro muito forte na nossa região. Abraço pro meu compadre João e a comadre Fernanda, né? Que estão sempre lidando com a produção de leite, né? É uma produção maravilhosa, então um abração para vocês, com certeza estão ouvindo a programação. Então um abraço para vocês aí, sucesso sempre, né? Nas empreitadas, né? E também aos nossos amigos que têm produção de aves, produção de suínos, né? E também o gado de corte. O gado de corte é com o gabiate, né? O gabiate que tem fazendas de bois aí, né? Gabiate. O gabiate sai daqui e vai correndo tratar os animais aí no domingo de manhã, né, gabiate? Abraço pra ti, meu velho, tava contigo ouvindo a programação, né? E também, viu, Lucas, semana farroupilha chegando aí, né? Nós temos assim muitas informações já definidas então da semana farroupilha. Vamos trazer então essa música, que é uma das marcas assim mais consagradas de José Cláudio Machado, entre tantas, porque na gaita tem uma pessoa maravilhosa, que é o Luiz Caetano, que depois eu quero comentar um pouquinho sobre o Luiz Caetano e o Beto Caetano, essa nova geração da música gaúcha que está chegando aí. Vamos

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0: 8:31, está aí essa grande interpretação de José Cláudio Machado, né? Entre tantas, né? É, tem tantas músicas. Quando eu falei, viu, Lucas, da questão da gaita, né? É um dos maiores gaiteiros que acompanharam, porque o José Cláudio Machado também era gaiteiro, né? Gostava demais de tocar na sua 120 baixo, né? Mas o gaiteiro oficial era o Luiz Caetano. E o Luiz Caetano tem uma história linda dentro da música gaúcha, né? Hoje já bastante tordilho, né? Mas ainda toca uma gaita maravilhosamente bem. E o Luiz Caetano tem um filho chamado, viu, Lucas, de Beto Caetano, um menino de 9 anos. Agora me falta o nome da cidade onde eles residem, né? Mas daqui a pouco eu vou lembrar. E esse menino vem despontando como uma das maiores surpresas dentro da música gaúcha, né? Ele canta nativismo, ele canta música fandangueira, enfim, e tem se apresentado praticamente em todos os programas do sul do Brasil, né? O menino chama-se Beto Caetano. Vamos ouvir uma. Sim, Lucas, pode falar.
1: Ele nasceu no município de Unistalda, no Rio Grande do Sul.
0: Unistalda. E hoje eles residem em Gravataí, né? Inclusive, todas as manhãs ele faz um bom dia Gravataí, faz alguma coisa assim nas mídias sociais, hein? O Beto Caetano. E é um menino, assim, de 9 anos. Quando eu falo, assim, desses prodígios, né? Eu lembro muito do Pedrinho também, né? Com 5 aninhos já, cantando uma barbaridade. E o Beto Caetano, então, junto com o pai, um dos seus maiores incentivadores, né? Eu diria que a rapinha de tacho, né? Do Luiz Caetano, ele trouxe pro mundo o Beto Caetano, né? Que vai ser, com certeza, vocês vão ouvir muito falar desses meninos. Qual é a música que tu separou pra gente aí, Lucas, deles?
1: Filho de Gaiteiro.
0: Filho de Gaiteiro. Vamos ouvir então com o Beto Caetano.

0: 8:35. 35, temperatura 16.4. Eu ia dizer 35, mas já pulou pro 36 aqui, né, Lucas? É bom, muito rápido. Mas como a gente vinha falando do tempo, né, Lucas? Nós temos então uma previsão do tempo com o nosso querido. Como é que é o nome do
1: Ronaldo Coutinho.
0: O Ronaldo Coutinho, né? O meu sogro diz assim, ó, o Coutinho falou que não vai chover, né? Então pode ter certeza que não chove. Vamos ouvir, então.
1: Eu fiz contato agora pela manhã, no domingo, e ele fala como fica o tempo. E ele também fala, Elmo, referente à tua pergunta, né? Pro homem do campo, pra quem quer fazer atividades aí ao ar livre, ele está acompanhando a gente também e nos enviou um áudio aqui falando sobre o tempo pra semana, Coutinho.
2: Então, para quem não quer correr risco e precisa fazer uma coisa ao ar livre e não pode pegar chuva e tem condições, o melhor é domingo, segunda e terça. Domingo, segunda e terça, tempo seco, hora ensolarado, hora com nebulosidade, fresco de manhã, talvez não baixe de 15 e pode chegar aí perto de 27, 30 ou até passar um pouquinho. Provavelmente teremos a mudança de tempo lá por quarta-feira em diante com a chegada de uma frente fria. Da Climatea, Ronaldo Coutinho.
0: Obrigado, Ronaldo Coutinho, passando as informações ao vivo. Olha que maravilha, né? Não, quem tem o Lucas do lado aqui, né? Tem tudo, né, Tio?
1: Temos os contatos.
0: Isso, bom de contato. E então tá aí, o pessoal pode plantar já, né? A partir de. Claro que correndo o risco, de repente, de alguns frios ainda, né? É, tem aquela história, né? Olha, disseram que podia plantar e fui plantar e deu errado. Mas uma coisa que hoje de manhã eu tava escutando, Lucas. Que é importante para o homem do campo, a preocupação do El Niño, né? Que são essas mudanças climáticas que estão ocorrendo aí. E alguém da Copérdia comentou exatamente o seguinte: que nos períodos de El Niño são as melhores safras, porque não falta chuva, né? Olha que legal. Então tem o lado positivo, tem o lado negativo, claro, mas tem o lado positivo também. Vai muito de região por região, né? Por exemplo, Piratuba. Teve no sábado, né? Um temporal de pedras que foi assim uma coisa bastante assustadora, né? Capizal choveu muito também, então teve uma região. São regiões pontuais que acontecem, né? Tá certo? Então, obrigado, Ronaldo Coutinho, obrigado, Lucas, aí, pelas informações.

0: Gravataí para o mundo. Eita, que coisa linda, né, tia? Abraço pra prima Salete, ouvindo a programação também. Está lá com a mamãe, tia Sueli. Beijão pra vocês. Sueli também está com a gente. O meu amigo Ezequiel, do Artefatos Arab... Ô, Ezequiel, como é que tu tá, tia? Tudo bem contigo? Ah, tu tá pelo camping, pelo que eu tô vendo nessa foto maravilhosa aqui, né? Tomando aquele mate gostoso aí com a dona Cris, né, tia? Eita, bicho velho, como é que tá? 100%, né, Ezequiel? Grande abraço pra vocês e o pessoal que está aí no GR, né? Passando, indo cedo, né, pro camping aí pra passar um dia gostoso, aproveitar o sol de hoje, né? A temperatura vai subindo e tá ficando gostoso, uma barbaridade. Abraço pro Jair, pra Tatiane também, da Aquarela Tintas, ouvindo a programação. Hoje eles vêm me dar o prazer de uma visita, hoje meio-dia, juntamente com o seu Germano, dona Lúcia, né? Vamos almoçar juntos lá em casa hoje, né? Que legal, então. Beijão lá pro Bernardo também, que está ouvindo o papai lá no Paraguai, né, tia? Beijão, filho. Sucesso sempre também. Pra patroa, dona Marisa, aí também, né? Já preparando as coisas pro almoço aí, pro Daniel também, né? É minha família. Família é tudo, né, Lucas? Abraço lá pra Poliana também, que com certeza ouvindo a programação, né, tia?
1: A Poliana e meu pequeno, o Noah.
0: O Noah. Noah, né?
1: Noah.
0: Isso. E o papai Lazarim também, né?
1: Seu Jandir e a minha mãe, a dona Cleonice, lá em Linha Pinhal.
0: Abraço pra vocês também, né? Professor Ivanir Bertan, diz que ele levanta cedo, uma barbaridade, tomando mate e já ouvindo a programação, né? Ele disse que esse programa não dá pra perder. Que Deus abençoe sempre grandemente, que seu programa tenha cada vez mais sucesso. Muito obrigado, professor Ivanir Bertan. Muita gentileza sua também, grande amigo da gente, carinho todo especial pra vocês aí. Também lá pra dona Salete também, a família Mafessoni aí também, né? O Marino, como é que tá, Marina? Tudo bem? A Berna também, o Edson Gutter, o seu Edson, tranquilo no mais? Grande abraço pra vocês também. Lucas, falando então da Semana Farroupilha, né? Eu quero trazer aqui, só que eu estou agora sim. Uma programação já definida, então, para a Semana Farroupilha. Nós teremos. Ontem houve o acendimento da chama crioula lá na cidade de Rio Pardo, onde tivemos a nossa comitiva representada aí pelo CTG Fronteira da Querência, através do Fernando, do Valírio Calvi, também do Cesco, né? Giovanni Cesco. O Zeca Redim está junto também, enfim, uma comitiva bastante interessante aí. O Pereira está por lá também, juntamente com o Borracheiro. O Borracheiro é uma figura especial, rapaz. Ele está então também lá na cidade de Rio Pardo. Eles estão retornando, né? Eles ficaram para me mandar. Me mandar aí um chasque, de repente daqui a pouco, antes do final do programa, eles conseguem entrar em contato com a gente, né? Mas já houve então, Lucas, para te ter uma ideia, 3.500 cavalarianos participaram desse ato, né? E que tem assim uma representatividade de todo o estado do Rio Grande do Sul, todas as regiões, né, sendo representadas, a partir então da centelha gerada lá na cidade de Rio Pardo, elas vão percorrer todo o estado do Rio Grande do Sul e também para Santa Catarina, para o Paraná, inclusive para o próprio Uruguai e Argentina, né? E o nosso representante de Santa Catarina, então, é o Fernando Rossato, ele que empunhou a bandeira de Santa Catarina, recebendo então a chama crioula, e que juntamente com o pessoal do Erechim, eles estão trazendo, já começam, né, essa andança. Também tem toda uma programação já especial, porque no dia 12, viu, Lucas? Dia 12 é o dia da chegada da chama crioula em Concórdia, né? Um sábado de manhã, e depois de um ato na prefeitura municipal, estará se dirigindo para o CTG Fronteira da Querência, onde será recepcionado às 11 horas da manhã, numa linda festa, né? Depois disso, almoço. Então, teremos almoço no CTG. Inclusive, quem quiser participar desse almoço, já estamos com as fichas prontas dos ingressos aí. para um almoço, um churrasco de patrão, né? Para quem quiser participar desse almoço, então, do recebimento da Chama Crioula, ao meio-dia esse almoço e à tarde um baita show com Nilton Ferreira, né? Nilton Ferreira vai estar com a gente em Concórdia. O show do Nilton Ferreira, então, logo em seguida do almoço, lá no CTG Fronteira da Querência. E depois à tarde, então, um matinê, né? Animado aí também pelos gaiteiros de Concórdia, né? Então, a programação começa no dia 12 e durante a semana, viu, Lucas? Depois nós vamos destacar também, todas as noites terá uma apresentação, alguma coisa, inclusive missa crioula na terça-feira, também na Casa da Cultura vai ter eventos, também no CTG Pago da Cultura, que é lá na Escola Agrotécnica, que vão receber também a Chama Crioula. E nós, como o programa Roda de Chimarrão faz parte dessa história também, dos 42 anos da Semana Farroupilha, né? Nós estaremos gravando o programa no dia 18, numa sexta-feira. Inclusive já estamos organizando um jantar também, será a nossa noite de ronda da Chama Crioula e nós estaremos então gravando a programação do domingo seguinte, né? Com participações de gaiteiros, trovadores, declamadores, né? E a comunidade tradicionalista. Então você também está convidado, né? A participar desses eventos. Também vai acontecer no dia 13 de setembro, então no primeiro final de semana, vai acontecer então o quarto festival do Costelão. O quarto festival do Costelão, Lucas, ele é um estilo, digamos assim, da festa do leitão, né? Então você se inscreve, você participa, só que com um costelão será feito então as avaliações para quem quiser participar do festival, né? E terão prêmios, né? Em valores, em dinheiro, também troféus, enfim. O pessoal está organizando e nós vamos falar muito desse evento, então, que é o Festival do Costelão, né? Que acontece no dia 13. Provavelmente estamos acertando também para que esse dia o programa Roda de Chimarrão seja ao vivo lá do Parque de Rodeios do CTG, né? Onde estaremos então participando também através da parte artística, né? Desse baita evento que já vem ganhando corpo, né? Começou-se bem tímidozinho, né? 4 anos atrás e agora já no quarto festival, tenho certeza que muitas pessoas vão estar por lá porque o espaço é amplo, né? E claro que vou ter que consultar o Coutinho, né? Para ver se o tempo vai permitir, né? Mas tem estrutura também para tudo isso, tenho certeza que vai dar um baita evento. O Nilton Ferreira está cantando no fundo aí, ó.

E lembrando que o Lucas, esse show será gratuito, tá? Não tem custo nenhum, né? É só você se dirigir até o CTG, quem quiser almoçar com a gente lá, almoça e participa então desse baita show com o Nilton Ferreira, que tem sido um dos mais completos, né? Artistas da atualidade aí. O Nilton Ferreira, inclusive, Lucas, ele também executa essa canção que é da abertura da Chama Crioula do ano de 2026, na cidade do Rio Pardo. Vamos ouvir então como é que ficou esta canção que abre os festejos da Semana Farroupilha de 2026. Nilton Ferreira.

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2: Tem alguém de aniversário hoje aqui? Sim!

Às 8 horas e 59 minutos, aniversariantes do CTG Fronteira da Querência desta semana. Olha só, no dia 11, esteve de aniversário nosso querido Valírio Calvi, um dos participantes da comitiva aí do Rio Pardo, né? Estão voltando, ouvindo a programação, então parabéns, Valírio, felicidades, muitos anos de vida. No dia 12 também, a Franciele Gugel Varela, que é a mamãe da Thaís, vovó do Pedrinho. Parabéns, família Varela, parabéns, família Borges aí também. É, já tem recado daqui a pouquinho, né, da Thaís e do Lucas aqui, né? No dia 12 ainda, a Marielle Fernanda Cadori, é de aniversário no dia 12 também. No dia 13, Luiz Fernandes Bernardi, doutor Luiz Fernandes Bernardi, de aniversário. Também no dia 13, nosso querido Pedro Ramildo Rosa, o Pedrinho Rosa, de aniversário. Ô Pedrinho, só falta o churrasco agora, né, Pedro? Felicidades, meu irmão. Dia 13 também, outro irmãozão aqui, o Juarez Baldissarelli. Ô Juarez, como é que tá, meu velho? Tranquilo? Felicidades, muitos anos de vida. No dia 14, o André Porciúncula, é isso, né? O André Porciúncula, de aniversário. Também no dia 14, a dona Ruth Zonta. Ô dona Ruth, a senhora que é ouvinte do programa também. Parabéns, dona Ruth, muitas felicidades, saúde. No dia 15, de aniversário ontem, Orley Balbinotti, só autoridades essa semana, hein? Parabéns, Orley, felicidades, tudo de bom, sucesso sempre, né? Companheiro, parceiro das nossas empreitadas. E hoje é de aniversário minha afilhada, a Yasmin Saline Sagaz. Ô Yasmin, felicidades, muitos anos de vida, um abraço meu, em especial da família, também um abraço especial aqui do Roda de Chimarrão, né? Com votos de saúde, vida longa e muita cultura gaúcha para vocês. Também eu quero registrar o aniversário da nossa querida professora, instrutora, a Silvana, né? A Silvana lá de Chapecó, Silvana Moreira, esposa do Josimar Moreira. Ela está num outro evento hoje, mas a gente está aqui registrando então o seu aniversário, Sil. Muitas felicidades, muitos anos de vida. Você que é uma pessoa incrível, maravilhosa, uma pessoa doce, uma pessoa que todo mundo quer você por perto. Então, felicidades, Sil, felicidades à família, né? Aí de Chapecó, nossos grandes amigos, e que com certeza a gente tem muito carinho por vocês. Então, mais uma vez, muitas felicidades. 9 horas, 2 minutos. Eu gostaria que tu trouxesse, Lucas, se for possível, o grupo Galderiaço, né? Flor na

Olá. Essa canção que eu quero dedicar então para os aniversariantes da semana e também em especial lá para Silvana, que gosta muito dessa canção, né? Galderiaço, Flor na Gola.

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1: 9:10, temperatura 17.4, subindo a temperatura aí, né, tia? É, legal, legal. Ó, a dona Tereza da Cruz participando com a gente, também concorrendo. O pacote de erva mate, quem quiser o pacote de erva mate, manda um recadinho pra gente aí. E nós já vamos fazer o sorteio daqui a pouquinho, né? Um pacote de erva mate Simeone. Isso, aquela bem moída, bem feitinha, né? A Premium Erva Mate Simeone. E essa que nós rodamos aqui, né? É, o Milho e a Família foi lá então pro Lucas, pra Thaís Borges, pro Pedrinho, que estão na escuta. Então, um abração pra vocês aí, sempre junto com a gente. Então, muito obrigado aí. Então, mais uma vez, um grande abraço. Parabéns pra Franci também, que esteve de aniversário essa semana, né? E um abraço especial pro Mauro também, que nos encontramos essa semana, né, Mauro? Abração pra vocês aí, tá? A dona Virgínia. A Virgínia Pereira, ela fala aqui, hoje vão fazer a festa do vizinho. Ah, tem festa do vizinho em alguns locais hoje. A festa do vizinho, concorda, que ela deu aquela parada, né? Foi onde começou toda uma história linda, né? Da festa do vizinho, e depois deu uma parada. Mas nem vou entrar muito nesse detalhe, né? Tá legal. Então, parabéns quem está em Itá, Seara, Chavantina, Paial e Arvoredo. Hoje tem festa do vizinho. Legal? Também mandar um abraço aqui pro Potro sem dono também. Ô Potro, como é que tá? Tranquilo no mais? Grande abraço, meu irmão. Também pro meu amigo o Gaúcho, né? Ele mandou um recado aqui, depois eu vou abrir aqui, tá? Meu amigo Gaúcho. Isso aí. Depois eu vou abrir aqui o recado do Gaúcho, tá certo? Também quem está com a gente, a Ana. Ela diz o seguinte: eu me chamo Ana e gostaria de pedir uma ajuda. Ontem foi perdido um molho de chaves de um carro entre o Poente do Sol e o Zati Supermercado do bairro Santa Cruz. Queria ver se alguém deixou por aí ou se podem divulgar para nós. Então, se alguém souber, né? A Ana está pedindo a gentileza, né? E inclusive tem até recompensa, viu, Lucas? Que legal, então. Mas se alguém encontrou esse molho de chaves, devolve, então, ou entra em contato pra gente aqui na rádio e a gente vai, então, mandar pra nossa ouvinte, né? O rádio também é utilidade pública, tá certo? Então, Ana, tomara que, se já encontrou, você pode mandar pra gente. Se não encontrou, se alguém tem esta chave, né? É um molho de chaves, eu acho que é, né? É a chave do carro entre o Poente do Sol e o Zati Supermercado. Bueno, então tá certo, dado o recado. Dona Sergina também está ouvindo a programação, participando do sorteio do pacote erva mate Simeone. A família do Cledilmiro Bert, como é que tá? Estão ouvindo a programação, estão na audiência. Também quem está na audiência do programa, meu amigo Rico e a Kátia, como é que estão? Que casal maravilhoso, rapaz do céu. Grande abraço pra vocês, um carinho todo especial, saudade dos amigos também. Tá na hora de nós fazer mais uma carne, né, Rico? Tá certo? Grande abraço pro Rico, pra Kátia, então, tudo de bom pra vocês. Uma família também que eu não posso esquecer, Lucas, é a família Orlandini, né? O Pablo, como é que tá, Pablo? Tudo bem com vocês? Família querida, uma barbaridade, né? Sempre ouvindo a programação, o Carijó, meu amigo Nilson Orlandini, está fazendo, viu? Olha só, Lucas, que coisa interessante, está fazendo junto com a patroa a última viagem de caminhão, né? Depois que ele vai se aposentar. Mais de 50 anos de estrada, o Nilson tá encostando a jamanta, tá certo? Deixa ele curtir a vida, né, Nilson? Grande abraço pra vocês, curta bem essa, eu tenho certeza que não vai ser a última, né? Vai fazer outras, mas vai ser aquele compromisso, né, Nilson? De todo dia. Então, grande abraço ao Nilson e com certeza aos milhões de amigos que ele fez durante essa jornada pelas estradas da vida, tá certo? Abração pra família Orlandini. Pablo, já vamos rodar sua música, tá, Pablo? Abraço pra vocês. Meu amigo João, o João Rossini, como é que tá, João Rossini? Também disse que sempre ouve a programação da gente aí, né? Então, obrigado. Também meu compadre João lá de Linha Schiavini, também ouvindo a programação. Tantos amigos que a gente vai fazendo pela vida, né? Eu não posso esquecer também aqui do meu amigo Ribeiro. Ô Ribeiro, eu te prometi, né? E hoje estaria te mandando aquele abraço bem especial. Então, o meu amigo Ribeiro, nos encontramos ontem e tenho certeza que hoje ele está ouvindo a programação. E também um abraço especial pro Anacleto Gonçalves, né, tia? O Anacleto, o delegado do bairro dos industriários, tá aí. Grande abraço, Anacleto, tudo de bom para você, para a família também aí, né? Sempre ouvindo a programação. A Liane também está com a gente. Ô, Liane, recebeu o pacote de erva mate? Então tá tudo certo, né? Legal. Meu amigo Primo também ouvindo a programação, mandou mensagem. Ô, Genuí, manda um abraço e uma música pro Pedro Sordi, que estava de aniversário ontem. Ô, Pedrinho, estava de aniversário ontem. Ô, Pedro, abração, meu irmãozinho. O Genuí, a família Sordi aí, mandando um abraço pro filhão aí. Beleza? A dona Marlene Dalbelo do Santo Cristóvão também participando do sorteio. O seu Fredo também participando, o seu Pedro Graff, do Bairro das Nações. O Wilson, conhece o Wilson? Abraço pro Wilson, sempre junto com a gente aí, né? Papai do Gustavo. Legal, que família bacana, né? E também vamos ver quem está com a gente aqui, a Salete Lentes também, um abraço pra Salete. O Mercado Carlinhos com a gente. Carlinhos, tudo bem contigo, homem velho? Tudo de bom pra vocês. O Hildo também, também ouvindo a programação. O Hildo sempre todos os domingos com a gente aqui. A dona Delci Oldefer, dona Delci, tudo bem? Abraço pra vocês. Também concorrendo, a dona Marlene, já falamos da dona Marlene também participando do sorteio. Lucas, são tantas pessoas, né, queridas, que a gente tem, que é uma maravilha. Vamos trazer essa música que eu prometi pro meu amigo o Pablo, né? Milonga Abaixo de Mau Tempo. Abraço pra vocês.

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23 minutos, né, temperatura 17,7. Que domingo legal, que domingo gostoso, ouvindo a programação aqui da Rádio Rural. É, o Roda de Chimarrão. O meu amigo Aldino Gasperin também com a gente. Muito obrigado, Aldino. É, pessoal participando aí também. O meu irmão Enio, como é que tá, Enio? Tudo bem? O Eliomar também ouvindo a programação, né? A gente fica muito feliz com vocês aí. E a família unida é o que vale, né? A gente está sempre unido, isso é importante demais. Abraço pros sobrinhos, pras sobrinhas. É, a família aumentando, né, Thalys? Legal também, lá pro Ney. E para todos vocês aí, um grande abraço, hein, né? Com certeza. É, também. Eu já falei do Ezequiel, mais uma vez um abraço para o Ezequiel, professor Ivanir Bertan também. 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Lucas, vamos trazer o grupo Carqueja, um pedacito no mais, que depois a gente volta para fazer o sorteio do pacote de erva mate Simeone. Você tem mais um minuto pra...

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1: Nove horas, 28 minutos. Quem levou o pacote dela foi a Marta Simeone, da semana, a dona Inês Azevedo. Ô, dona Inês Azevedo. Então, levou o pacote de erva mate Simeone da semana, né? Obrigado a todos que participaram. Desejamos aí uma ótima semana a todos, né? E lembrando mais uma vez, então, Semana Farroupilha já desenhada, né? No nosso horizonte, vamos trazendo, né, patrão? Todos os domingos aí, a programação que vai acontecer. Você que quer fazer sua equipe, então, para participar do dia 13, então, do 4º Festival do Costelão, dentro da Semana Farroupilha, é só conversar com a gente, né? E também com o Sérgio, lá na SR Contabilidade, ele vai passar todos os detalhes. O Lucas já tá organizando a equipe dele aí, né, tia? Que legal. Bueno, agradecimento a todos os nossos patrocinadores, agradecimentos a todos os nossos amigos que participaram aí. Desejamos um baita domingo a todos. Olha, eu quero mandar um abraço, viu, Lucas, pro nosso amigo, o Sargento Vanderlei. Ô, meu irmão, como é que tá? Tá se deslocando pra Seara, né? E acompanhando a gente na programação. Então, boa viagem, Sargento, tudo de bom. Grande amigo da gente, você que faz um trabalho lindo, maravilhoso, no Proerd, né? Sucesso pra ti e pra família sempre, querido. Abraço a todos, Lucas. Obrigado você também pela força de sempre, né? Tamo junto? E vamos, então, abrir as canchas pro Noé de Vargas, que está chegando com o Brasil de canto a canto. Abraço a todos e até domingo com mais um Roda de Chimarrão.

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1: 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Emergência, ligue 08.48.01.96.
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E a noite foi chegando na garupa do aguaceiro cabresteado pelo vento. Até um relâmpago alçado andou pateando no espaço, prelundiando um temporal. 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Ô Juca, vai lá na venda, compra R$2 de gajeta e um naco de fumo grande, que a noite vai ser comprida. 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E foi então que o Clarindo, compreendendo o desrespeito para com o coitado do morto, tirou uma longa tragada e garreou como quem pensa, para depois sentenciar. O homem que nasce pobre é como o cavalo chucro. É pialado pela vida, mas sentindo a doma da tristeza, até que um dia se amansa, perde a vontade e a fé. Depois, sem serventia, morre à beira do alambrado, esquecido, sem ninguém. 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Bueno, total é a vida. Amanhã você vai o corpo cuja alma do coitado de há muitos andava morta. Até a viúva, quando saiba que o pobrezinho morreu, de certo vai chorar pouco, porque chorar é para quem tem tempo, e o tempo pro pobre é escasso, quando já não tem remédio, nem esperança não cobre. Ô Juca, me passa a canha, que é para esquentar o pensamento. Caramba, como faz chuva neste tal de mês de agosto? 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

0: conhecia? Conhecia essa, Lucas?
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0: fim. Anhueras. Na programação do Brasil de Canto a Canto, 50 anos no ar. 32º programa do ano aqui acontecendo. Hoje, dia 16 de agosto. Bom dia, Fabrício.
2: Bom dia, seu Noé. Bom dia a todos. Bem?
0: E o Lucas, tá bem aí, Lucas?
3: Ô, seu Noé, bom dia. Tô bom ótimo. Dia. E o senhor tá bem?
0: Tu conhecia essa música aí?
3: Não conhecia.
0: É, até um serrote tinha aí no meio da música, né? Tu viu?
3: Eu sou mais
0: O som de um serrote. Antigamente faziam música com serrote também. Serrote é mão, esse... É, alguém fazia, até aqui na Rural já fizeram também. Já faziam o tempo do Pazini e tal, né? E daí, Lucas, o que conta aí?
3: Eu sou mais das fandangueiras, mas eu tenho o quê? Buscar mais as nativistas também, que são boas, né?
0: São boas. É,
3: tem algumas muito boas.
0: Pra matar a saudade, vai ele. E aí, Fabrício, o que nós temos hoje de patrocinadores aqui da programação Brasil de Canto a Canto? Na 93.7.
2: Vamos lá então, vamos falar aqui, deixa só o Fabrício buscar a folha aqui que tá.
0: Você perdeu?
2: Você perdeu aqui, temos que organizar aqui tudo, me empresta aqui, que é essa aí que eu tava procurando aqui. 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
0: E o Rogelim hoje tem almoço, sim?
2: Hoje tem um almoço muito bom lá no restaurante Pesque Pague da família Rogelim. Eles me mandaram o cardápio aqui.
0: Daqui a pouco contamos, então.
2: Ah, então tá bom.
0: A nossa programação traz bastante música hoje aqui também. Gil de Freitas pode organizar aí, que já a próxima será com ele. Mas falando nisso, tem Sinais dos Tempos, essa música. Que loucura, né? Ontem, tu soube disso aí, ô Lucas? Ontem aqui deu um pouquinho de chuva e tal, mas muito pouco. Mas aí por Capinzal, pela região aí, foi uma loucura a quantidade de água que deu, né? É de ficar abismado, como dá essas diferenças, né?
3: É, tem alguns vídeos já nas redes sociais aí,
0: que
3: da imprensa que mostram, né? O rio transbordando, inclusive, em Capinzal, né?
0: Mas como é que pode, né? Uma situação assim, parece que não acontece. E ontem, quem estava aqui em Concórdia, não, jamais pensaria que estaria chovendo tanto em algum lugar aqui próximo. Pois bem próximo, porque a Capinzal não é tão longe assim, né?
2: Mas o senhor vê que a previsão não erra mais, né? Eles falaram isso ontem de manhã. Que
0: pode chover em algum lugar.
2: Isso, pontos isolados com muita chuva.
0: É.
2: Não tem mais erros.
0: Barbaridade. Hoje, dia 16 de agosto, é dia que começa a propaganda eleitoral também mais livre, né? Inclusive pela internet e tal, e santinhos distribuídos e tal. Horários políticos, dia 28 de agosto em diante, vai começar aqui também na Rádio Rural. E nós estamos anunciando aí que está faltando só 137 dias para terminar o ano. E nesse momento, né, Lucas, a lua é crescente. Então fica acertado isso. Detalhe aí. O nosso bom dia para todos os nossos amigos e amigas que estão ligados nessa programação. Bom dia, Lírio Zonta, da direção da emissora, Dona Ruth, que esteve de aniversário há poucos dias, cumprimentando também o Nelson Bonissoni e a esposa, a participação também societária aqui, muito grande, do nosso amigo Lauro Jasper e a dona Sônia, seu Stringhini e família. Saudações aí para o Fernando Martini na gerência das emissoras. E nós estamos aqui mandando esse bom dia para toda essa gente que está com a gente. 9h48, aqui tem biscoito, é aquele da Santa Terezinha. Bom dia para o Renato Garibotti e a família Garibotti. E bom dia, Dimarli, bom dia, amigos e amigas que estão ligados conosco. Já pode também mandar seu recado no 3030-9370, que hoje tem brinde, né, Fabrício?
2: Temos sim, senhor, né? Hoje temos erva mate frose, barriga verde.
0: Que mais?
2: Né? 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
0: E mais?
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2: Não é, mais levezinha, é, muito boa agora. Agora, por esses dias, tá show, né? Pra usar ela.
0: Não tá tão frio mais.
2: Isso aí. É o meu complemento de roupão em casa, viu, tio? Onde é vai é o pijama por baixo e a manta por cima. Temos o almoço no restaurante Chimas para quem ligar no 3030-9370 e deixar o nome de quem é da sua família, algum parente, algum conhecido, na semana que passou e nessa próxima semana. Tá certo, senhor Noé?
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0: 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Faltando 10 para as 10, nesta programação, falando em mudança dos tempos, Gildo de Freitas cantava assim: Sinais dos Tempos.

0: Parece atual, né, essa música? Faz tempo que foi gravada, mas parece que foi agora. 9:53, nós vamos comercializar um pouco e depois voltaremos, com certeza.
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2: 9:54, Rádio Rural informa a nota de falecimento. Associação de Luto e Funerária Santa Bárbara, juntamente com a família Kaffer de linha Guarani de Concórdia, comunicam aos parentes e amigos o falecimento da mãe sogra e avó Gersi Kaffer, ocorrido hoje, dia 16, domingo, aos 67 anos de idade. Seu corpo está sendo velado na sala velatória municipal com missa de corpo presente hoje, dia 16 de agosto, logo mais às 14 horas, na sala velatória municipal. Seguindo logo após para o cemitério de Lajado Procópio Irani. Serviços fúnebres aos cuidados da Associação de Luto e Funerária Santa Bárbara.
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8: É Brasil, de canto a canto, 9:57, 9:57. O Diego Matheus deixou aqui, mandou um recado.

0: Sol até o Santa Cruz. E as duas chaves estão no mesmo chaveiro. E quem encontrou, se devolver, procurando entrar em contato com ele, o Diego Matheus. E o telefone é 98345282. 98345282. Eu acho que tem que botar um 9 na frente. 998345282. Diego Matheus. A pessoa que achou pode entregar essas chaves e ganha 500 pila aí. Ah, tá legal, né? A recompensa. 9h58, aqui tem biscoito, Fabrício. Mandando um recado, então, quem manda dizer alguma coisa por aqui?
1: Isso.
0: No 3030-9370.
1: 9370, isso aí. Só tá manda, certo?
0: Manda recado.
1: Manda recado para participar dos prêmios, né, senhor Noé?
0: Isso.
1: Entre eles, vamos falar aqui novamente aqui dos prêmios. Isso. Erva mate frosa, prato pronto Sadia, almoço no restaurante Melão, vale gasto de R$150 em produtos Tirol na Transelp, uma manta casal 1,80 por 2,20, o almoço no restaurante Chimas, valendo para quem ligar e deixar o nome dos aniversariantes aí, que nós já temos alguns aqui. Alguns, o primeiro aqui, Eloy Volozin. Mandar um abraço pro Eloy Volozin, né? Tá de aniversário aí. Verdade, no dia de hoje, né?
0: Grande Eloy.
1: Parabéns, nosso amigo Eloy e patrocinador aqui do Brasil de Canto a Canto aí. A gente agradece por esses anos de parceria, né? São alguns anos, né?
0: É, vamos.
1: São vários anos já.
0: Cumprimentando toda essa gente de aniversário aí, né?
1: E deixando um abraço aqui também pra Vanessa, minha amiga Vanessa Boscato, né? Esposa do seu Israel, da Edifica. Esteve de aniversário agora dia 13, né, dona Vanessa? Meus parabéns, então, um abraço aí do amigo Fabrício.
0: Isso.
1: E quem mais? E ligaram aqui para deixar o nome dos aniversariantes. Quem está já concorrendo ao almoço no restaurante Melão são eles, o Salatiel Venite dos Santos, Bratz, tá? Que estava de aniversário essa semana, Luiz Benelli, dia 15, esteve de aniversário ontem, né? O Roque Pasqualim está de aniversário hoje, o Aidones Gasparotto hoje também, e a Bernadette Cavalli também está concorrendo e fez aniversário no dia, está fazendo aniversário no dia de hoje. Então, os parabéns aí para esses primeiros aniversariantes, que pessoas concorrendo aos brindes, né? E no geral aqui, senhora, o pessoal tá ligando aqui pro 3030-9370, Ivete Kel, Hildo Conte, Elisete Paludo, Gerci Duarte já ligou aqui também, é Lídia Maria Raineri sempre ligando para nós, né, dona Lídia, todos os domingos, graças a Deus, aí a gente agradece. Maria Elaine Signorati também, a Luana Pasqualim, William Pasqualim, Geni Bonassi, Maria Érica Cavalli também, e são alguns que estão aqui já concorrendo aos prêmios do Brasil de Canto a Canto neste domingo.
0: E a senhora, a dona Dalfovo também estava de aniversário. Tá. Por esses dias na semana aí, leva os nossos cumprimentos aqui, grande saudação. 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

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Telefone 3442-1177, que anuncia aqui mais uma música no estilo gaúcho aqui com Luiz Marenco, trazendo um vistaço.

0: bonito, tá Luiz Marenco, você conferiu aqui, 10 horas 7 minutos, né Maria? Maria, bom dia.
1: Bom dia, Noé.
0: Como vai a Asa Prévia?
1: Tá tudo bem, Noé, graças a Deus, estamos trabalhando bastante, nós estamos lá com nossos atendimentos e fazendo um convite especial, Noé, para as pessoas que ainda não conhecem, para as pessoas que são aqui de Concórdia, que muita gente não conhece o nosso trabalho. Vamos passar lá, conversa com a gente, toma um cafezinho.
0: Isso.
1: E aí a gente vai tá explicando tudo sobre a Asa Prévia, que completou, né, não é? 38 anos de existência.
0: E agora tem tá a construção da sede nova, né? Do local. Sim. Que vai ser muito bem. Então, nós podemos dizer que a Asa Prévia tem um término de construção em breve.
1: Isso, breve e tudo, né? Já documentação encaminhada, tudo. Isso. E aí esperando recursos, né, não é?
0: Claro.
1: E esperando recursos e se alguém, por acaso, né, gostaria de estar fazendo parte dessa história, a gente está aceitando e será muito bem-vinda.
0: É.
1: E lá na construção nova, então, né, a gente vai ampliar o número de consultórios, né? Teremos um espaço para de festas, né, mais de festas. Um auditório para 300 lugares, cozinha, churrasqueira. Teremos pilates, teremos academia. Então, deve ser um espaço bem amplo, bem diversificado, onde a sociedade no geral pode estar aproveitando.
0: Assim, a Asa Prévia está aguardando pela participação de bastante gente nessa região e pode ligar também para o número
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0: para pegar mais informações e também você ter a possibilidade de ser um associado da Asa Prévia.
1: Com certeza, não é?
0: Né, Maria?
1: Eu aproveito, né, também para estar falando para os nossos sócios que os ingressos para o nosso almoço do dia 12 de setembro já chegaram. Estão disponíveis na Asa Prévia, então pode passar lá já retirando.
0: Almoço dia 12 de setembro.
1: Isso, será um grande almoço, terá música, então será um evento como todos os outros, muito lindo, muito grande, e a gente, né, tá trabalhando muito para isso, né? Temos patrocinadores, então a gente está fazendo o nosso máximo e o nosso melhor para estar proporcionando essa festa.
0: Muito
1: então,
0: bem.
1: Para os nossos associados, essas pessoas que merecem tanto, né, não é?
0: É verdade. E o resto tudo certo, Maria?
1: Tudo, graças a Deus, tudo certinho. Manda um abraço lá para Florianópolis, para todo mundo lá na escuta.
0: Oh, maravilha.
1: Alice. Então, um grande abraço para eles.
0: Saudação. Um abraço e a saudação especial, né? Aqui de Concórdia, isso. Dos vovô e dos bisavô.
1: Isso aí. De Concórdia pro mundo.
0: Tá bom. Muito bom. Obrigado. Obrigado, Maria.
1: Obrigado pelo espaço.
0: 10 passou das 10. 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

0: 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Com esta programação dominical aqui na Rural, 12 minutos além das 10, Cascatinha e Ana para. Aliás, eu vou mandar uma saudação pro Garcia e também pro meu amigo, deixa eu ver se eu lembro esse nome, Domingos, não sei se. Bom, tem gente que. E me ouve e que eu encontro o camarada diz, ó, estava te ouvindo, eu faço que anota, mas não anoto, porque não consigo nem anotar, né? E eu penso que na minha cabeça vai ficar, mas não fica.
1: Não, fica também, só assim.
0: É.
1: E essa semana eu estive no aeroporto lá em Chapecó, o Pravato estava lá, né?
0: Estava lá o Pravato.
1: É, o nosso amigo Pravato aí, fazendo as corridas dele, né? Pra...
0: É.
1: Vários clientes.
0: Como é que era chamado? Motorista executivo?
1: É, nosso amigo Pravato, motorista executivo, Gilson Pravato.
0: É.
1: É, cara bem competente aí, uma...
0: Verdade.
1: Grande motorista aí, conhece bem a região, né? É. Um abraço e tá mandando um abraço pro Eloy Volozinhos, parabéns, inclusive é cliente dele aí, tá bom, Pravato? Tá dado o recado aí, valeu?
0: O Garcia gosta dessa música também.

0: 15, passando das 10, o programa Brasil de Canto a Canto, aqui com a farmácia Líder Popular, também que atende de sábados, de segunda aos sábados, inclusive até à noite. 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
0: Tá na audiência.
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0: 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Fica combinado o seguinte, a RCM manda recado também aqui na programação, o Volozin, que está comemorando mais um ano de vida, ele está avisando que continua vendendo mais barato, vendendo tudo que 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Ô, amigo Lucas, eu tava vendo aqui que eu tenho na lista Moreira Filho, esse cantor eu não me lembro se eu conheço, acho que não ouvi nenhuma vez na minha vida, mas eu acho que vamos passar a seguinte, depois deixa esse mais tarde, pode ser? Ou tu quer rodar agora? Então roda de uma vez. Moreira Filho, minha delicadeza.

0: boa.
1: E aí, castelo encrustadinho.
0: É boa, 10h21. 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Combinado assim, ficou a programação. Brasil de Canto a Canto traz mais comerciais e voltaremos daqui a pouquinho.

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0: 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Com esta saudação, a nossa homenagem também. Fabrício, como é que é o nome da empresa? Oi. Aquela que trabalha com a parte hidráulica aí?
1: Andreize Furman.
0: Famosa.
1: É, Andreize Furman, nosso amigo Altair. É. E o Andreize também, né?
0: E o Andreize
1: também.
0: Dois
1: grandes figuras. Bom dia, seu Zé Calme.
0: José Alberto Alves.
1: Chegando aí.
0: Aqui chegando. Então, 10h26, a nossa saudação. Daqui a pouco nós vamos falar com José Alberto Alves, porque hoje começa a valer a campanha já mais aberta. E dia 28.
2: Começa o programa. Bom, primeiro, Noel.
0: Bom dia
2: a você. bom dia ao Fabrício, ao Lucas aí, todos os teus pessoal que tá nos ouvindo.
0: Muito obrigado pela presença.
2: É um prazer estar sempre de volta no teu programa. Dia 28 começa a programação pela rádio e pela televisão. Dia 28.
0: Antes não pode.
2: Não, agora pode. Não é essa programação obrigatória, mas já agora é possível. Desde o dia 16. Iniciou aí, abriram-se as porteiras para começar a campanha política.
0: Tem um candidato nosso aí da região que mandou um recado agora e disse que ele é candidato.
1: Podemos largar o recado,
2: pode?
1: Então.
2: Pode, né? A partir de agora tá pode, né? Não é.
1: Tá bom.
2: Eu sei que deve ter uns princípios aí.
1: Sim.
2: Eu conheço muito bem o Lírio, o Bonissone, o Martini, o Stringhini, o Nauro, que são os proprietários aqui da rádio. Eles têm eu tenho certeza que tem um princípio de neutralidade.
0: Claro.
2: Todos nós temos o nosso candidato favorito, mas isso é coisa individual.
0: Isso.
2: Mas eu acho que o princípio é a rádio sempre se manter neutra e tal. É a rádio se preocupa em que sejam eleitos bons candidatos para que nossa região aqui desenvolva, para que se tenha uma melhor condição de vida.
0: Mas tem que sempre tomar um cuidado, porque tem que dar a vez que deu para um, dá para o outro também, né?
2: Exatamente, né? Dá oportunidade a todos os candidatos aí apresentar seu programa e suas promessas. Isso. E o que vão fazer se forem eleitos.
0: Daqui a pouco voltamos a conversar sobre esse assunto. 10 horas 28 minutos. Ô Lucas, eu tava programado com essa música e vamos rodar, já que o Zeca chegou. Vamos rodar para deixar ele mais faceiro também. Por quem estão cantando os cardeais lá na fronteira? João Chagas Leite.

0: Tá bonito isso, 10h32. Bom dia, Longuine. O Longuine também está por aqui.
1: Grande amigo do Vem
0: visitar
1: você.
0: A Rádio Rural.
1: Com certeza.
0: Faz tempo que eu não te vejo aqui, né? Na rádio.
1: Eu tenho mudado de horário. Eu tenho vindo mais à tarde. De manhã tenho dormido mais.
0: Vou perguntar pro seu Lírios ontem se tu tem vindo aqui na rádio. Eu não te vejo mais.
1: Faz tempinho, hein? Essa semana a gente se viu. Mas quero dizer um bom dia aqui para você.
0: Bom dia, bom dia.
1: Para a ilustre presença aqui do Zeca Homem, uma pessoa que a gente admira muito, empresário respeitado. É um pai de família exemplar e um ser humano.
0: Pensa bem na moral do programa, recebendo
1: um
0: José
1: Alberto. Um ser humano
0: Alberto.
1: Incrível que a gente aprende a cada dia com ele, hein?
2: É. Gentileza de você.
1: Estar com o Zeca é sempre muito bom, a gente aprende muito. Tá. Bom dia ao Fabrício também,
3: dia,
1: ao Lucas. E essa turma toda aí, o seu ouvinte, né?
0: É.
1: Do programa aqui Brasil, isso. De canto a canto.
0: Mas Zeca, esse Alberto é do vô?
2: Não, na verdade
0: José Alberto Alves.
2: Na verdade eu tenho lá um antepassado muito antigo, minha mãe achava bonito o nome, José Alberto, acho que até é um nome forte, eu gosto dele, mas se você ir nas cidades, José Alberto, tem pouco José Alberto, eu lembro que tinha o Dantas aqui, não é um nome tão comum, José Alberto. O José sim, o José é popular, mas José Alberto não é tão comum, mas se você entrar na cidade e pedir pelo Zeca, eu acho que é mais fácil de localizar do que pelo José Alberto.
0: Zeca Alves.
2: Isso aí.
0: Então, é um prazer tê-lo aqui conosco mais uma vez. E hoje um momento político começando, né? Mais efetivamente começando hoje.
2: Hoje inicia, então, abriu-se a possibilidade de se fazer campanha. Até agora não era possível. Então, iniciam as campanhas, nós vamos ter o assédio de muito candidato aí, principalmente a candidatura de deputados estaduais, né?
0: Isso.
2: Federal já não tem tanto, nós temos, esse ano teremos um candidato a federal aí, uma oportunidade, eu acho que nós temos, de ter alguém para nos representar,
0: verdade,
2: em Brasília.
0: Verdade.
2: Não podemos esquecer que o ano passado, em torno de 480 a 500 milhões de emenda parlamentar para cada deputado.
0: Pois é.
2: Esse dinheiro pode vir aqui para nossa região.
0: Uhum.
2: Nós recebemos parte disso de deputados de outras cidades que contribuíram aqui.
0: Sim.
2: Mas eu acho que nós, o último que tivemos, o último deputado federal, foi o Zonta. A última eleição, o Caetano, me parece que por cento e poucos votos, ele não conseguiu se eleger.
0: Exato.
2: Então, de repente, conseguimos colocar o nosso lá esse ano. E seria muito bom, acho, para a Concórdia. Então começa hoje oficialmente a campanha eleitoral, dia 28, que é pouco tempo. O primeiro turno das eleições será 4 de outubro.
0: É verdade.
2: Tá logo aí.
0: Tá logo aí.
2: Então a partir do dia 28 começa a propaganda pela rádio e pela televisão. E teremos então uns debates interessantes. Eu acho que é bom a população toda se envolver, ouvir as propostas. Quando nós escolhemos alguém, nós sempre temos um motivo para escolher. Não, claro. É ir votar, eu preciso votar, vou votar em alguém. Não, eu acho que tá tão fácil, nunca na história do país foi tão fácil você ter informação do candidato. Entra nas redes sociais aí, consulta o Google, vai se chegar ao menos ao perfil de cada candidato. Para mim, escolher alguém que concorda, comunga comigo, com as minhas ideias, minhas opiniões. Que é o futuro do nosso país, da nossa região. Nós temos que ter mais prosperidade, temos que procurar sempre o melhor. E isso impacta essas decisões. A hora que nós votamos, nós estamos fazendo uma procuração para um cidadão. Quando eu quero entrar com uma ação, ou alguém para me defender, ou com uma ação judicial, eu dou uma procuração para o advogado. O que o advogado põe no papel é a minha vontade. E com o político, quando nós votamos, é a mesma coisa. Eu dou uma procuração ao candidato para me representar. Ele vai lá representar a minha vontade. Então, se eu escolher alguém, dar essa procuração para alguém que seja eficiente, que está preocupado com o desenvolvimento, que está preocupado com o bem-estar, com saúde, educação. É que normalmente na campanha, a promessa, quase todos eles falam a mesma coisa.
0: Uhum.
2: Por isso que nós temos que pesquisar um pouquinho e dar o nosso voto, que é uma coisa tão importante. Nós fizemos isso cada 2 anos. Não podemos votar em qualquer um. E é fácil nós buscar essas informações. Não,
4: e outra coisa, né, Zeca? O cara já foi político, já foi candidato, já trabalhou, já foi vereador, já foi deputado, o que seja. Foi atuante. É, foi atuante, o cara trabalhou, o cara fez alguma coisa, não fez. Como é que tá a ficha dessa pessoa? Tem processos, não tem, teve corrupção? É só isso que você deve fazer, na minha opinião.
2: É muito importante, Fabinho.
4: É só isso, né, irmão? E daí você sabe, coloca gente que vai trabalhar e gente honesta lá dentro.
2: Quantas leis que foram editadas aí, aprovadas, e muitas não são do interesse do país, é interesse do grupo.
4: Verdade.
2: E vamos buscar quem votou, concordou com isso, não concordou, às vezes uma legislação que não vai de acordo com nossos princípios.
4: Sim, verdade.
2: E lei é lei, a lei tem que ser cumprida, tá lá na Constituição. Nós não podemos fazer nada que não esteja determinado em lei. E quem faz a legislação, quem é eleito?
4: Uhum.
2: São os vereadores das leis municipais, são os deputados estaduais em relação ao Estado, os deputados federais, os senadores, que é a última instância praticamente que passa a legislação federal.
4: Isso. Sim.
2: Eles é que farão o futuro do nosso país.
1: E o Zeca falou uma coisa muito importante aqui, que hoje é possível você, sim, hoje tem esses mecanismos, você pode entrar em sites oficiais para vir investigar um pouquinho a vida do político, né? As pessoas, elas têm que tomar cuidado muito com as redes sociais, do que muitas vezes elas leem lá e não procedem. Então, por isso que, você viu lá alguma coisa... Vai num site oficial, abaixa as informações, elas são públicas. Então, isso é muito interessante para a gente investigar um pouquinho o passado dos candidatos e, como o Zeca bem disse, né? A gente tentar entender e votar na pessoa certa. Né? Seja A, ou B ou C.
4: Por votar só por amizade, por não sei o quê, é o teu futuro, é o nosso, é do teu filho, é do teu neto, é o futuro do Brasil que não vai pra frente.
1: Sem
4: colocou o cara
1: dúvida.
4: Errado, que não vai nos ajudar, não vai trabalhar. Rapaz, isso é fato.
0: Zeca,
2: é a realidade.
0: Considerado que o que que pode e o que que não pode nesse momento?
2: Olha, Noé, vamos começar o que eu acho que é de utilidade pública isso. Pessoas que vão viajar, tem pessoas que já têm passagens compradas, elas têm até o dia 20, logo aí, para pedir autorização para votar fora do domicílio.
0: Uhum.
2: Quem vai estar durante a eleição viajando em Santa Catarina poderá votar
0: em trânsito.
2: Todos os candidatos em trânsito. Deputado estadual, os federais, senador, governadores. Se tiver fora do estado, ele não vai poder votar no deputado estadual.
0: Ah.
2: Ele não vai poder estar lá no Rio Grande do Sul, lá em Erechim, e votar num deputado
0: de
2: do Rio Grande do Sul, porque está lá, porque o domicílio é Concórdia. Não pode votar um deputado de Santa Catarina, porque ele não está em Santa Catarina. É o detalhe.
0: Então,
2: isso é uma coisa muito importante. E eu acho que todos que têm condições de votar têm que votar. Eu lembro de pessoas idosas, às vezes com 90 anos. Não preciso mais votar. Parece que a partir dos 70 não é mais obrigatório o voto, mas vão votar, vão lá exercer, vão ajudar a escolher um bom candidato. E não abrir a mão de deixar de pedir para levarem lá porque ela queria votar. Eu acho isso muito bonito. Então, não se abster a votar, além de ter que depois justificar, é muito trabalhoso ter que justificar, vai ter que pagar uma multa. Então é tão fácil, vai lá e vota, mas também não vai votar por votar. Escolha um bom candidato. Eu tenho certeza, se você pedir 70, 80% da população não sabe quem votou para deputado na última eleição, para senador, até para presidente, eu acho que ninguém esquece, para prefeito menos ainda, para governador também não. Mas para deputado, deputado estadual, federal e para senador, ninguém lembra quem votou. Se eu vou fazer uma pesquisa, vou analisar aquelas pessoas que eu simpatizo, não preciso consultar 100% dos candidatos, mas consulta lá 8, 10, 15 deles e escolhe o melhor. Quem pesquisar e ver e tiver um motivo, eu vou votar no fulano de tal porque merece meu voto. Não vai esquecer isso até a próxima eleição. Mas nós temos certeza que a maioria não lembra quem votou, portanto, votou por votar. Esse votou por votar. Quem votou consciente e quero dar o voto pro fulano de tal, porque ele vai me representar, ele é um bom candidato, esse não esquece. Essa é a realidade. Mas o que pode e o que não pode? Na verdade, campanha eleitoral pode ser feita. É. Já pode, até o dia das eleições. As eleições tem um problema que os bares não podem abrir, coisa naquele dia. Mas não há proibição praticamente. O candidato que estava proibido a se manifestar até agora, agora pode se manifestar. O quem exerce, não pode se usar máquina pública para se fazer campanha.
0: Uhum.
2: Por exemplo, se uma inauguração de uma obra pública, uma escola, uma rua e tal, não pode mais ser feita, já está proibido. Poderia, em último e extremo caso, que desse uma calamidade, alguma coisa, que poderia envolver aí um prefeito, um deputado, o próprio presidente da República, em relação ao fato esse. Mas até a inauguração de obras está proibido a partir de hoje.
0: Aí.
4: Não pode inaugurar.
2: Não, não pode, porque seria usar aquele momento para campanha.
1: Máquina pública.
2: Máquina pública. Não precisa pedir voto. A simples inauguração, a presença e o discurso todo, ele é uma forma indireta de pedir voto. Né? Essa é uma das proibições que
0: existe. É verdade.
2: Mas é basicamente isso, não é?
0: Zeca, agora voltando para aquele assunto polêmico. A favor ou contra?
2: Do que, não é? Eu sou a favor de muita coisa, contra um monte de coisa. Do que, não é?
0: Ah, o que estão dizendo por aí é... Ei, Longuinho, tu é a favor ou contra?
1: Depende do que, né? Essa é que é...
0: Aquela... O calçadão abrir o trânsito, é a favor ou contra?
1: Eu sou contra.
0: Contra.
1: Contra. Existem outros mecanismos aí para ser avaliados, né? A gente vê o seguinte, até a Rádio Rural, eu estava olhando ontem, né? A gente fez essa matéria sobre abertura que o prefeito tem esse interesse de abrir e que foi um pedido, né? Lá em 2025 da vereadora Rutineia Rossi e também do Rudimar Vito. Vereador, atualmente, ele é secretário de gestão urbana, né? É, da intenção de se fazer um teste, né? Nós fizemos essa matéria embasada com a opinião pública, a opinião, claro, das pessoas que têm esse interesse de abrir e dos próprios comerciantes. Boa parte dos comerciantes é contra abrir. A sociedade é contra abrir. Tem até uma enquete da própria Rádio Rural. Ontem eu estava, sexta-feira eu estava verificando, 65% da população é contra abrir, né? Essa questão. Então eu vejo o seguinte, o teste... Que a prefeitura tem esse interesse de fazer, talvez, né, para eles já sacramentar, não vamos abrir, né? Então vai ter que fazer o teste, né, para sacramentar. Mas eu vejo o seguinte, que o próprio Fábio Ferri essa semana convocou a imprensa para mudar, para falar sobre a questão da alteração do trânsito futuramente. Agora vai ser feito um estudo. Isso é muito interessante, essa questão, né? Dessa mudança, em especial aqui na Osvaldo Zandavalli, um lado vem, um lado vai. Entendesse que era daquele projeto 2030, feito pelo Juliano Zandonai, quando presidente da ASIC, junto com o Santier, que na época era vice-prefeito de Concórdia. Um plano que foi à frente no governo, por exemplo, aqui no governo Rogério Pacheco, lá da Concórdia 2030, da melhora do parque de exposições, né? Foi feito, o Rogério deu continuidade nisso. E agora dando continuidade nessa questão. O trânsito, ele precisa sim ser visto, o Zeca sabe muito bem disso, nós andamos, né, Zeca? Então, na minha opinião, por exemplo, o calçadão, ele não significa que tenha que abrir. Porque não tem como estacionar, entender-se ali, passa muitas crianças. Claro que quando o calçadão foi feito, sim, tinha a possibilidade de passar, mas depois foi feito um ajuste, né? Foi visto a necessidade que não haveria possibilidade de passar, né? Claro que é uma questão discutível, né? Mas hoje eu tô com a maioria da população, que é contra a abertura. Né, Zeca? Eu não sei o que o Zeca pensa.
0: Ó, eu tive uma... Esses dias eu tava lendo um negócio que não dá para ir com a maioria, viu? Porque diz que a maioria não era de Jesus Cristo. tanto que mandaram largar o Barrabás. Bom, o que conta aí?
2: Olha, Noé, eu estou num país democrático, né? Cada um pode dar a sua opinião. Eu acho que a maioria é que decide. Se a maioria decidir, os demais têm que aceitar, essa é natural. Mas vamos analisar tecnicamente a coisa. Eu tenho um, não é um problema, eu acho que, sei lá, mas eu controlo muito o tempo, como o meu tempo é escasso, sempre foi, agora tá começando a ficar mais folgado um pouquinho e tal, tô desacelerando. Mas o tempo para mim era assim, eu saía de carro, antes eu programava para onde eu vou para chegar mais cedo. Quando resolveram duplicar, tinha um programa anterior que eles iam revitalizar, fazer umas terceira pista aqui na Tancredona, aqui na Tancredo Neves. Quando saiu a notícia que iam duplicar, um dos maiores projetos que Concórdia recebeu nas últimas décadas, eu acho, em termos de mobilidade. Teve um dia que eu vim de Joaçaba até o Pórtico em uma hora e deu algum problema de um acidente ali, gastei mais uma hora para ir do Pórtico até o centro da cidade, porque nós só tínhamos uma mão. Concórdia tem uma característica especial, que são milhares de carretas e caminhões em função da MBRF. Não é qualquer cidade que tem um volume tão grande de caminhões. Então, se pegasse dois caminhões, como era antes da duplicação, a Tancredo, você ia levar 20, 30 minutos, 40 minutos para ir até lá, a BR. Com a duplicação, isso reduziu, não pela metade, reduziu para menos de um quinto do tempo que já se gasta, que ela não está pronta ainda. Aqui no centro, quando destinaram aquelas faixas para bicicleta, ela tomou muito espaço de estacionamento. Foi uma feliz decisão da administração pública em transformar durante o horário normal de atividade em estacionamento. São milhares de carros, de veículos que são estacionados num espaço que seria muito pouco ocupado. E como a maioria que merece o melhor atendimento, é lógico que nós temos um relevo muito complicado. Bicicleta nunca, Concórdia vai ser a bicicleta, um meio de mobilidade muito utilizado, porque quem mora nos morros dos bairros aí é muito difícil, e é diferente de uma cidade que é plana. Vamos agora com relação à Rua do Comércio. Eu vivi numa época que tinha até o estacionamento ali. Quem chega em Concórdia, nós chegamos aqui perto da rádio, nós temos a opção de ir reto, Dr. Maruri, ou vim aqui pela Zandavalle.
0: Certo.
2: Na vinda.
0: É.
2: Tá. Quem vem de Seara, ele tem dois caminhos para fazer. O mais comum é o que passa a rótula da BRF aí, vem pela Marechal e vem. E
3: na praça.
2: Ali. Isso aí, da praça. É. Olha a volta que dá na cidade. Se abrir a Rua do Comércio, mas daí tem que fazer duas pistas, para ser eficiente, duas pistas no Dr. Maruri.
0: Ah.
2: Porque beneficiaria quem? Quem vem de lá teria a opção de vir aqui pela Zandavalle, que hoje quem Sim. vem ou dá a volta pelo contorno da Marechal lá em cima, ou aqui pela Zandavalle, são as opções que tem.
0: Sim.
2: Indo para a Rua do Comércio, teria que ter acesso, que seria para atravessar a cidade mais rápido. Desafoga um pouco o trânsito. Parece que vão testar. Eu acho que teria que fazer um teste por gente controlar quantos veículos vão passar, o tempo que demora, fazer uns testes, sair lá de cima com um carro, num trânsito normal, na hora de um trânsito grande, e ver qual o tempo que se ganharia, pensando em mobilidade. É lógico, havendo uma mais facilidade de mobilidade, vai haver mais conforto para o motorista. Porque nós ficamos praticamente engessados em duas ruas para entrar e sair da cidade.
3: Verdade.
2: Então é um pouco complicado o nosso relevo. Lamentavelmente, também quando se criou-se Concórdia, ninguém podia imaginar que às vezes é um mal de todo administrador municipal, que não consegue fechar o olho e imaginar a cidade daqui 50, 60 anos. Concórdia vai existir daqui 500 anos.
0: É.
2: Isso não vai desaparecer. E se faz a coisa pro momento. Também não é criticando, mas só lembrando um fato: quando fizeram o canal aqui do Rio dos Queimados, houve um erro muito grave. Se tivesse uma pessoa lá dentro que fosse do departamento técnico, que disse: pessoal, vamos aumentar mais 2 metros de largura ou 1 metro de profundidade, não teríamos o problema que tem hoje. E uma coisa que seria fácil, nós, não é? Vivemos na barranca ali do Rio dos Queimados, você lá na Vila Seca, eu aqui na Vila Operário, e que nós chamamos de Ópera Rio, é mais bonito, né? Não é que eu moro na Ópera Rio, não, é na Vila Operária. Para nós, a piazada era a Ópera Rio. mas nós vivemos na beira do queimado ali, tinha locais, não é, que a largura do leito era 50, 100 metros, eram umas bacias, lembra ali pro Campo do Farina, ali onde tem hoje a...
0: Onde tomava banho.
2: Isso aí, nós tomava banho, lá, puxa, em casa apanhava depois, mas tudo bem. Mas não é, formava bolsões de água e água desaguava lentamente lá pro... passando a cidade. Se fechou tudo, nós entramos com vários processos de uso capião de terras das margens do rio do queimado quando foi canalizado. Tinha um terreno que tinha 500 metros, passou a ter 800, 900 metros, era leito de rio que foi aterrado. Fizeram o canal e aterraram as laterais. Isso agora estão pagando o preço. Foi um planejamento mal feito na época de não terem feito um pouco mais largo. Hoje é difícil, os edifícios que tem, a coisa mais complicada, custaria uma fortuna também, mas vai ter que ser feito um dia. Mas eu sou da opinião que tem que testar, tem que fazer a conta, tem que fazer um controle e ver se realmente há um benefício tão grande para justificar o fechamento dela. O que que não, ela passou a ser um local de lazer, é muito bonito, eu ando muito a pé, por exemplo, como eu trabalho no centro, no Mirage, se eu preciso ir na Caixa Econômica, pensando em dificuldade de estacionamento. E pensando também em dar oportunidade do pessoal que vem de fora, tem um lugarzinho para estacionar, deixa o meu carro na garagem e a pé, tem que subir um morro ali, já não tá bem fácil e tal. Mas eu vou a pé. Tudo que gira em torno ali durante a semana, eu vou, faço isso a pé. Eu vim aqui também essa semana na Zandavale, são quatro quadras, eu vim a pé pensando em duas coisas, dificuldade de estacionar e também não tomar a vaga de alguém que precisa mais do que eu. Eu saio do carro, ando 300 metros e vou usar uma vaga de estacionamento. Isso, o pessoal devia, todo mundo, ter esse bom senso, né? Mas eu sou da opinião que eu acho que se fizerem um teste e checarem bem as vantagens e desvantagens, eu acho que vão acabar abrindo, desde que fazem duas mãos na Doutor Maruri. Quem viria de Seara, viria para o comércio, entraria ali na Doutor Maruri e vinha embora para Joaçaba.
4: Mas aí vamos falar em que... mas a questão de caminhões também, né? Você fazendo duas vias também na Maruri, tinha que os caminhões, como era para ser uma época aí, fazer um acesso, né? Ou desce pelo Santa Cruz.
0: Não, mas
4: os
0: caminhões é por lá.
4: Mas passam no centro direto ainda. Eu acho que isso deveria ser proibido, na minha ponta de vista.
2: Viu, Fabrício? Eu não sei se tem um plano B aí para dar sequência à duplicação da Tancredo.
4: Sim.
2: Porque nós vamos chegar ali no parque, vamos chegar na curva aqui em cima. E daí?
4: Fica simples.
2: Então, eu até acho que talvez uma das soluções seria partir ali daquele trevo que estão fazendo ali próximo, na frente da Fiat, é ali.
4: Sim.
2: De abrir um caminho, passar aqui do lado da rádio.
4: Sim.
2: O Lírio está ouvindo, me mata. Mas indenizo, pago o que vale. E trazem uma rua aqui, vão ter que fazer uma
4: paralela,
2: ponte,
4: né?
2: Uma ponte suspensa para passar em cima do queimado ali. Mas o investimento também não é milionário, a prefeitura tem condições de fazer.
4: Sim.
2: E faz, então, ter opção e torna talvez obrigatória a vinda de caminhões para cá.
4: Isso,
2: na Zandavale.
4: Tirar do meio do centro.
2: De pôr uma placa.
4: Cara, tá, eu acompanho muito.
2: Porque vai afunilar.
4: Tem um espaço,
2: quem
4: cara,
2: vem pra cidade, lá de fora vai ter velocidade até ali.
0: É. Tempo esgotado.
1: Ô, Noé?
0: Oba.
1: Eu quero só fazer um adendo aqui, ó. Mandar um abraço. O pessoal tá vindo de Seara pra Concórdia, tá nos ouvindo. Quero mandar um abraço aqui pra Ana Sisotto. Ela que faz parte do Lions Clube Vila São Miguel. O pessoal tá vindo para cá, então um abraço aí para Ana Sisotto, a família toda dela. Também quero mandar um abraço especial para Marli Andrés. Olha só a audiência qualificada do Noé, hein, Zeca? Também para Marli Poleto Rez, tá nos ouvindo. Então, grande abraço a Dimarli. E a todos que estão nos ouvindo aqui nessa audiência qualificada aqui da Rádio Rural. E o decano aqui, o Noé de Vargas, hein? Brasil de canto a canto.
0: Muito bom. O assunto é polêmico, é complicado, mas já adiantamos isso, né?
2: Isso aí, Noé.
0: Agora eu quero agradecer a todos, porque eu tenho que colocar a música e continuar a programação. O José Alberto Holmes, o Zeca, muito obrigado por estar aqui, obrigado por ajudar a clarear alguns assuntos e principalmente pela campanha que nós temos que levar a sério o que pode ou o que não pode. e fazer aquilo que é o certo.
2: Isso aí, não é? Só, não é, aproveitando a oportunidade aí, eu quero te dar os parabéns pelos 50 aninhos aí
0: de rádio.
2: De rádio, é uma coisa fantástica, alguém conseguir sobreviver durante 50 anos com uma audiência que tem, se atualizando, se inovando. O teu programa é uma mistura de entretenimento, informação, conhecimento, não é? E manter, muda-se gerações e continua com uma audiência elevada, entra em milhares de residências todos os domingos de manhã aí. E
0: falando nisso, a sua nora teve de aniversário agora há pouco, né?
2: Sim, sim, fez aniversário, a Patrícia.
0: Isso.
2: Isso aí, mais um aninho aí. E todos nós, né? Cada ano comemoramos mais um ano e tá passando muito rápido, não é? Mas desce pra frear.
0: Comemoramos mais um e menos um.
2: Mas temos que comemorar, só mais um.

0: Isso aí.
1: Amargurado.
2: E essa vai pra Marília também,
0: isso
2: hein?
0: Isso aí.
2: Vai pra Marília.
0: Ela está nos ouvindo, viu? Um beijão.
2: Grande Marília.
0: Um beijão, meu amor. Tchau, tchau.
1: Tá bom, Zeca. Um abraço, gente. Um abraço. O meu amigo. O meu sim. amigo, companheiro Lucas, Christian e Ralph, amargurado.

0: É Brasil de canto a canto, 11 horas, 2 minutos. Fabrício, temos que falar do cardápio.
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0: 11 horas, 3 minutos. Lucas, eu tenho um comercial que você vai...

0: aprofundar agora e depois nós temos com o Maceto também para mandar o recado internacional aqui, né? Internacional, falando internacional, o Grêmio joga hoje à tarde com o Atlético lá de Minas Gerais, que eu acho que não ganha mais. E mais outros times aí jogam bem. Ontem deu tudo empate, menos a do Palmeiras. O Fluminense levou o Palmeiras no pacote ontem, 3-2, alguma coisa assim. Mas vamos, o que que tu fala, Lucas? O que que tem?
1: O senhor falou que hoje tem Inter?
0: Hoje tem Inter
1: hoje
0: também.
1: Hoje tem Grêmio?
0: Tem Grêmio, eu falei que tem Grêmio. Mas o Inter vai jogar, ou já, segunda-feira, né?
1: Deixa eu conferir aqui amanhã, segunda, amanhã. Amanhã ele joga às 20 horas, Inter e Remo. E hoje é o Grêmio e Atlético Mineiro. Atlético
0: agora
1: Mineiro
0: tu veja a diferença, Remo, né, cara? Amanhã é fácil, agora de hoje é difícil, complicadinho.
1: E temos 4 minutos de bola rolando para Chapecoense 0 e Bahia.
0: Já tá começando.
1: Já começou.
0: O que que tu ia dizer, Fabrício?
2: Esse é nosso amigo Júlio César.
0: O Júlio César.
2: É, ele tá dizendo aqui, ó, mandou um abraço aqui, transmite um abraço forte ao amigo Noé. E realmente o programa nunca sairá da moda. Saudades desse povo. Mandando um abraço aí pra todos.
0: E vou mandar um abraço.
2: Gaúchos
0: também
2: lá de Marcelino Ramos.
0: É, vou mandar um abraço também pro Júlio daqui, né? O Júlio Gomes. Está na sintonia da programação. O Brasil de Canto a Canto vem com comerciais e eu volto logo mais.

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0: ouvindo.
1: Olá, Noé e amigos do programa Brasil de Canto a Canto. A guerra com o Irã, promovida por Donald Trump e Israel, tem trazido um número sem fim de dores de cabeça desde o começo, apesar dos extensos ataques militares e da pressão econômica dos Estados Unidos. O Irã não sentiu a necessidade de capitular às exigências de Trump. Esses problemas que tem enfrentado vão além do campo de batalha e das mesas de negociações. Recentemente, o presidente americano teve que fazer uma troca secreta de avião na Turquia durante o encontro da OTAN, devido a uma potencial ameaça iraniana de explodir seu avião. Teve que ser escondido na caminhonete que traz o serviço de bordo de comida para o avião. Esta situação deixou funcionários e jornalistas em risco no outro avião, acarretando uma série de críticas por deixá-los como isca potencial de um ataque. Outra situação é a escassez de munição, sobre a qual Trump foi alertado antes mesmo do início da guerra. Até entre seus próprios pares, a nítida sensação do cansaço e falta de resultados desta guerra, que todos querem que acabe, e a popularidade do governo esta semana baixou para menos de 30%. Presidente Trump assina uma controversa ordem judicial pedindo espaçamento entre vacinas infantis, contrariando as orientações de grupos médicos reconhecidos. A ordem defende a separação da vacina contra sarampo, caxumba e rubéola em 3 doses diferentes para cada doença e a administração de todas as imunizações infantis em consultas separadas. Trump chamou isto de uma grande vitória para o direito dos pais, direitos religiosos e constitucionais, além de ciência de alta qualidade. Ele sugeriu também que as vacinas podem aumentar a taxa do transtorno autista, o que é contestado por estudos científicos. Especialistas entendem que esse espaçamento poderá levar um risco maior de que crianças sejam infectadas por doenças evitáveis com o uso da vacina. Autoridades de Indiana informaram que pelo menos 5 pessoas morreram em decorrência de tempestades severas e inundações em todo o estado. O estado foi duramente atingido por fortes chuvas essa semana, fazendo com que rios atingissem níveis recordes e obrigando os moradores a buscarem áreas mais elevadas. Mais de 10 de condados declararam situação de desastre local, com grande parte dos danos mais recentes concentrado ao longo dos cursos dos rios, estendendo-se até os subúrbios ao norte da cidade de Indianápolis. Na Indonésia, um poderoso terremoto de magnitude 7.7 atingiu a costa do país na madrugada de sábado, matando pelo menos 47 pessoas, derrubando prédios e causando pânico em uma região propensa a terremotos. As autoridades informaram que dezenas de outros moradores ficaram feridos e alertaram que o número de mortos quase certamente aumentará. As autoridades emitiram um alerta de tsunami e alertaram os moradores do litoral a buscarem áreas mais seguras. Na segunda-feira, também no dia 10, na Colômbia, houve um terremoto, esse de magnitude 7.4, causando um imenso caos com queda de edifícios, deixando centenas de pessoas presas e de mortos. Até agora são contabilizados próximo a 300 pessoas. O governo local anunciou um plano de recuperação das áreas com assistência aos atingidos. Bem, eu sou Walter Comaceto, desde a cidade de Atlanta, com notícias que foram destaque aqui nos Estados Unidos essa semana. Um abraço a todos.
2: Muito obrigado, Walter Comaceto, nesta programação do Brasil de Canto a Canto, 11 horas 12 minutos. Eu estou programado com Fabrício, o que conta aí? O que tu conta aí?
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2: E o São Campeiro é os mirins quem traz aqui no

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0: Na programação do Brasil de Canto a Canto, 11:20, Lucas, chama os comerciais da tua tela aí, por favor.
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7: Rádio Rural informa, 11:22, nota de falecimento. Associação de Luto e Funerária Santa Bárbara, juntamente com a família Kaffer de Linha Guarani de Concórdia, comunicam aos parentes e amigos o falecimento da mãe sogra e avó Gersi Kaffer, ocorrido hoje domingo, dia 16 de agosto, aos 67 anos de idade. Seu corpo está sendo velado na sala velatória municipal com missa de corpo presente hoje domingo, dia 16 de agosto, logo mais às 14 horas na sala velatória municipal, seguindo logo após para o cemitério de Lajado Procópio, município de Irani. Serviços fúnebres aos cuidados da Associação de Luto e Funerária Santa Bárbara.
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2: Namorar é coisa boa, minha gente.
3: Simona Nós, de Viva Voz, 11 horas 24 minutos, quase na hora do sorteio. Fabrício, quem participou da programação de hoje? Bastante gente mandando recado.
4: Temos aqui a Ivete Kel, o Hildo Conte, Lisete Paludo, Gerci Duarte. Temos também a dona Lídia Maria Raineri, Maria Elaine Signorati, Luana Pasqualim, William Pasqualim, a Geni Bonassi, Maria Eric Cavalli, Luiz Burato, seu Fredo Graf, o Adão Oliveira também está participando, Alírio Scatolin, Sergina Ferrari, Dilvo da Silva, o Ricardo Pazini, um abraço para ele, para toda a família, Maria Lourdes Vicari, Erci Sipe. Temos também Salete Bortoli, Rosalinda Kirsti, Glória Barbieri, Adelar Diesel, a Arielle Patzlaff Kleiman, Edi En Helfenstein, Giovana Cades, Vanderleia Forquesato, Lourdes Menin, Cleusa Menin, temos também a dona Luísa Cola, o Juvenil Santuches, a Maria Leocádia Fernandes, Jureide Graf também, Geni Machado, Delci Claudete Holdefer. Também temos aqui a Neuza Pastor, Neucir Valcarengue, Marley Holdefer, Neuci Sendensticker também, a Dercili Aliev, o Leonor Klein, a Marlide Oliveira, o nosso amigo José Mantovanello, a Marielle de Oliveira dos Santos, Carolina Siqueira, Silvana de Siqueira, Neiva Resmini, Zuleide Zardinello, dona Vandete Dick também, o João Atílio Vieira mandou um abraço aqui para todos, Eloide Maria dos Santos, Inês Ritter, Ilha Tereza Schoenel, o Mário Dressel, o Jefferson Frit, Plínio Poleto, um abraço pro grande Plínio Poleto, Maria Schaefer, Juliana Grisa, Maria Clara Teles, Sirei Senger, Noeli Surre, Edith Gelaim, Sueli Caetano, Leonor Klein, Itacir Del Poço, nós temos também a Neuza Brickman, o Brian Franciscon, a Letícia Gabriela dos Santos, o Ari Forquesato e o também temos aqui o Armando Menin. E quero aproveitar, mandar um abraço aqui pro meu amigo Rosinha e o Paulo Damer, eles estão na audiência, né, Paulo? Um abraço pro seu Rosa, o Mauro Vaz e família, o Vargas, meu amigo Ademar Vargas, como é que você tá, Galdério? Família Zanella, Frigo, Marcos Frigo aí, pessoal de Santo Antônio, família Rogelim, Pomerengue também. Um abraço pro meu amigo Balbinotti lá do posto Copérdia, pro tio Joel e todos os colaboradores aí da família Copérdia. O Maximino Valério está na audiência aí, meu irmão. Um abraço para você, para tua família. Um abraço pro Souza, pro Perusso também, para todos os meus amigos aí que estão na audiência do Brasil de Canto a Canto.
3: 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Ô, meu amigo Lucas, que gosta de cucas, mas é aquela da Santa Terezinha. Ah, Rogério e Regiane, tu tem aí a dupla cantando? Rogério e Regiane. Amar não é crime. Sei lá. Acho que não.

0: entendeu? Rogério e Regiane. Amar não é crime, não tem? Então passa pra outra aí, Ademar Pereira, por favor. Ademar Pereira, as estradas me governam. Aqui na programação, 11 horas e 29 minutos, estou levando essa saudação a esse povo de Santa Catarina e também do Rio Grande do Sul e aonde quer que a nossa voz esteja chegando. Saudações, muito obrigado pela sintonia nesta programação que a gente mesmo cria.
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2: Vamos trazer Humberto e Zeca até que eu encontro elas. Pode ser que não foi tocada ainda?

0: temos ao total aqui, isso não é, 91 pessoas. Ô Lucas, vamos largar os aniversariantes aqui antes? Pode ser? Falar os nomes aqui. Quem esteve, está de aniversário, é o Salatiel Vinity dos Santos Prats. Amanhã, né? Está de aniversário, Salatiel, meus parabéns. O Luiz Benelli fez aniversário ontem, né? No dia 15. Roque Pasquale hoje está de aniversário. E Donis Gasparotto também. E a Bernadette Cavalli também, hoje, dia 16, estão de aniversário. Maria Vitória Bortoli fez aniversário dia 13. Stephanie Rayane Diesel, amanhã estará de aniversário dia 17, meus parabéns. A Patrícia Diesel também, hoje está de aniversário. Neuza Pastore fez aniversário dia 10. Sedônia Holdefer esteve de aniversário agora dia 9. Dona Geni Biazin também esteve de aniversário agora essa semana. Valdecir Zardinello, dia 14, esteve de aniversário. Jair Paulo Pisato estará dia 19. Lúcia Klein, dia 22. Lucas, de 1 a 14, me deu um número que está com. Que vai levar o almoço no restaurante Chimas, comemoração ao seu aniversário.
1: O sorteador saiu o número 11.
0: Número 11. Então saiu aqui para Valdecir Zardinello. Ganhou o almoço no restaurante Chimas. E agora, meu amigo Lucas, eu preciso que você me dê de 1 a 91. Então, quem ligou para concorrer aos prêmios e aos aniversariantes, juntamos aqui, deu 91 pessoas. Me fale um número de 1 a 91 para concorrer. Vamos ver aqui o primeiro prêmio, erva mate frosa, Lucas.
1: Saiu aqui pro número 87.
0: 87, ok. Prato pronto, Sadia, oferecimento Caetá Supermercados.
1: Saiu pro 32.
0: 32, ok. Almoço no restaurante Melão.
1: Saiu pro número 4.
0: Número 4. É, vale gasto de R$150 de produtos Tirol na empresa Transelp.
1: Saiu pro número 60.
0: 60.
2: Esse vale gasto é de R$150.
0: R$150.
2: O valor em mercadorias, tem que retirar.
0: E a manta casal, meu amigo Lucas?
1: Saiu pro número 69. Saiu aqui.
0: Tá certo, obrigado. Daqui a pouco nós damos os nomes dos ganhadores.
2: Não tem problema nenhum. Na sequência vamos trazer agora o Ademar Pereira, pode ser? Ademar Pereira, cantar.

0: que vem depois. Alemão Gordo.
1: Alemão Gordo ao meio-dia.
0: É. Tem o Alemão Gordo, tem essas músicas tem. Famosas aí.
1: Isso.
0: Também.
1: É. Essa aqui já faz parte da playlist do Alemão Gordo.
0: Ah, é. Agora, eu tava pensando aqui, o Rogério e Regiane, qual é aquela música? Não Beba Mais Não, é
1: Não
0: essa?
1: Beba Mais Não é uma regravação do Du Glacial.
0: É.
1: Aham.
0: Então vamos esticar ela.

0: 11h42. Já tem aí o resultado, Fabrício?
1: Os nomes aqui.
0: Vamos lá.
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1: Começamos aqui, erva mate frosa, então ficou para Sedônia Holdefer. Dona Sedônia Holdefer leva a erva mate frosa. Prato pronto, Sadia, Maria Leucádia Fernandes. Almoço melão, Gerci Duarte. Gerci Duarte leva o almoço no restaurante Melão. E a Sirley Sanger vai levar, levou os R$150 em vale gasto na Transcel pela de produtos Tirol. Manta Casal vai para Letícia Gabriela dos Santos. E o almoço no restaurante Chimas, como falamos antes, vai para Valdecir Zardinello.
0: As ordens estão aqui na portaria da Rádio Rural. E o que não tem ordem está o brinde, né? No caso da manta, pode retirar aqui. Esses produtos da Tirol tem que ir lá na Transel para retirar R$150 em produtos.
1: Só passa na rádio aqui, pega
0: a autorização.
1: Autorização que está aqui, vai estar aqui com a dona Marlise a partir de amanhã, pela manhã aí já.
0: E assim por diante, né? 11h43, eu quero agradecer a Artecom, nosso amigo Ayrton Bressan, grande parceiro aqui da programação do Brasil de Canto a Canto. 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E o nosso amigo Frosa, com erva mate Frosa em barriga verde. A saudação, nosso muito obrigado a todos os nossos patrocinadores. E leva mais uma música aqui. Pode ser agora com a Nicole Carião e o Marcos. Saudação para o paisano.
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0: aí, Fabrício, estamos terminando mais uma programação?
1: Isso aí.
0: Prepara o Antônio Marcos aí para terminar a programação musical. Vou mandar um abraço lá pro Fábio, pra Fabiana.
1: Estão todos aqui na audiência.
0: Pra Silvana.
1: Aí. Grande abraço, Fábio.
0: Silvia,
1: tudo de bom.
0: Todas as famílias,
1: dia
0: né?
1: Dia 28 estamos por aí te incomodando um pouco, Galdério.
0: Então, o que mais?
1: Tá certo,
0: aí?
1: Um abraço pra todos aí. Até domingo que vem aí, se Deus quiser.
0: Muito bem. Ô Chico, domingo que vem, vem pra cá também, né? O Chico Comaceto.
1: Comaceto, tá na audiência lá. Abraço, Chico. Tudo de bom. Até domingo que vem.
0: Então, comparado com a programação domingo passado, essa aqui também termina nesse horário, né, Lucas? Vamos terminar no mesmo horário. Ah, o Antônio Marcos, você coloca para finalizar a programação de hoje. E eu agradeço a direção da emissora, agradeço aos convidados, José Alberto Holmes, o Longini que esteve aqui, a nossa programação toda. Saudação aos patrocinadores. Muito obrigado, senhoras e senhores. E filhos de seus amores. Até domingo que vem, se Deus quiser, na programação na 93.7 Brasil, de canto a canto, aqui 24.2 é a temperatura e a hora é agora, 11:53. Antônio Marcos, para lembrar do seu sucesso, se eu pudesse conversar com Deus.

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gente. É coisa boa, né? É domingão. É domingão. 16 de agosto, minha gente. É verdade. Eu tô aqui pra te fazer companhia a partir de agora até as 3 horas da tarde. Você gosta da bandinha? Pode ficar tranquilo, né? Pode aumentar o volume do rádio aí que o Pacheco não é fraco, né? O Pachequinho aí tá preparando as músicas de um jeito todo especial, né? De um jeito lá que seu Anildo Kleiber, Anildo Kleiber, né? Seu Anildo Kleiber, encontrei ele na semana na associação. O homem gosta da bandinha, né? Seu Anildo Kleiber, vamos mandar um abraço aqui pro Pacheco, né?

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0: tudo certo. Vamos em frente!
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abraço pra quem tá ligadinho com a gente neste domingão, né? Manda um abraço aí pro Luiz Catani, Marlen Wollinger, a Helmi Timan, né? Clodoaldo dos Santos, Claudemir Ramos, Neuri Helga Schramer, o Mário Fernandes lá, a Maria Fernandes do Poeta do Sol, o Mário e a Ercidoine lá na Rabutã, estão sempre ligadinho com a gente aí. Aquele abraço.

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1: 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Vamos falar de quem tá aniversariando hoje, pode ser? Hoje então, Jane Bauer, Carlos Pereira, Angélica dos Santos, Jarbas Vezar, lá do Jornal, valeu Jarbão. Laudemília Honorato, Adriana Lazarim, Luciano Lorenzetti, Fabiano Giombelli, Adriano Mora, Stephanie Tesch, Maiara Sauer, Claudete Belan, Juliane Martelo, Jonas Boron, Patrícia Wilken, esse povo, parabéns, felicidades, um abraço pro seu Ginter, né? Seu Ginter que tava de aniversário ontem. Parabéns aí!

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1: Como é que tá o teu domingo aí? Tá tudo tranquilo? Tudo dominado? Que beleza. Tá bom o domingo aí? Então escuta nós aí, aumenta o volume nesse rádio.

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0: 10:51.
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2: Olha que coisa boa, meu amigo. É o programa Alemão Gordo, é domingo. Domingo é dia de muita banda na sua Rádio Rural, agora em FM, né? Vamos juntos.

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1: Mas um bom negócio. Naquele jogo o Grêmio teve Paulo Vitor, Leonardo, Jeromel, Paulo Miranda e Cortez. Michel, Matheus Henrique, Ramiro, depois Alisson, Jean-Pierre, Everton, depois Pepe e Jael, depois Tony Anderson, técnico Renato Portaluppi. O Galo, que era treinado por Levir Culpe, teve Vitor, Emerson, Leonardo Silva, Maidana e Fábio Santos, Adilson, Elias, Matheus Galdezani, depois Denilson, o Terans, depois o Casares, o Xará e o Ricardo Oliveira, depois o Leandrinho.
2: Cabadó. O Atlético há muito já faz investimento, né? Desculpa, Acosta.
3: Não, Simon mesmo aqui. Desculpa, sabe que um dos meus adicionais aqui na empresa, uma das minhas missões concedidas por Leonardo Acosta e Marcos Bertoncello é irritar César Cidade Dias, né? Jeromel tava em posição irregular, não tinha VAR nem 18, tá?
2: Eu tava impedido, nós tava falando sobre isso aqui. Eu disse assim, naquela época era bom porque valia gol impedimento.
3: É, o VAR começou em 2019.
4: Futebol raiz, hein? Tu vê que tem o depoimento do Rodrigo, tem o comentário do Maurício, ninguém fala do impedimento, ou seja, era o futebol como ele era, deu o gol, tem em comemoração, fala do gol.
1: Não, os jogadores do Atlético Mineiro não reclamaram.
2: Ele é duvidoso, assim, porque tem o lateral saindo lá do lado no primeiro pau, mas aparentemente é impedimento daqueles bons, né? Eu tava prestando atenção na defesa do Grêmio, né? E aí começa o início.
4: Leonardo é Leonardo Gomes, né?
2: O início do fim do time do Grêmio, né? Ele já começa isso, é 18, tá? Isso é logo depois do episódio do River Plate. Então tu imagina, nós já estamos falando aí de um time que tinha Paulo Miranda, que tinha Madison, que tinha jogadores, tinha Paulo Vitor, que tinha jogadores que eram aqueles jogadores que foram o início do fim, né? O início do fim do Grêmio, que é o problema maior que o Grêmio enfrentou, né? Que é depois.
4: Só vai piorando
2: pós-17. Só vai piorando, né? Jogo a jogo pós 17, né? O Grêmio ainda tem uma base de time com o Jeromel, com o PP, com o próprio Matheus Henrique, que surgiu da base, mas vai desmanchando.
4: Não, os bons que tu vai citar, PP, Matheus Henrique, o próprio Jean-Pierre, que aí tava bem, né?
2: São vendidos.
4: São base. Não, mas são base. São os base. Contratados é que eles não acrescentavam
2: os contratados
4: o time, né?
2: Só fracassos.
4: Já era o centroavante.
2: Isso, não tem mais nada. E aí o Grêmio vai começando a terminar como time, né?
1: É. 2h51, daqui a pouco a escalação do Grêmio, ferramenta motorizada Steel, vá até a loja mais próxima ou compre online. 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Ô Bertoncello, como é que foi o Juventude ontem para a Série B do Campeonato Brasileiro? Mas antes tem um chamado do repórter Leonardo Acosta.
5: Para anunciar uma troca de numeração. Krovinovi, ele foi apresentado com a camisa 8 do Grêmio, tá?
1: Tá.
5: Só que ele vai assumir a camisa 10.
1: Opa!
5: Que
1: opa.
5: Ficou vaga com a saída do William e o Noriega passa a ser o camisa 8, que era do Arthur. Krovinovi foi apresentado com ela.
2: O Noriega com a 8, então teremos um meio campo hoje de estrutura futebol raiz, né? Um camisa 5, um camisa 8 e um camisa 10.
5: Centro médio, meio armador e ponta de lança.
2: Que coisa maravilhosa isso, Acosta.
6: Mas o Nardoni não é 8, hein?
2: Não é, o contrário.
4: Exatamente.
2: Vai trocar. O certo é o 5 jogar na cabeça da área, o 8 jogar um pouco mais adiantado pela direita e o 10 um pouco mais adiantado pela esquerda. Mas a gente não tem tudo perfeito mais na vida, né, Debono?
1: Mas esta ainda não é uma escalação oficial, né?
5: Não. É uma troca da numeração a partir de agora, né?
1: Numeração fixa do Grêmio.
5: É, em seguida teremos a escalação oficial.
2: Mas isso mostra muito do que o Grêmio pensa do Krovinovic.
1: Claro.
4: Aí deixa claro que não vem outro meia, né?
2: É, e que, por exemplo, se o Grêmio tivesse um pensamento no MEC, o 10 seria o MEC.
1: Sim. Claro.
4: E o Grêmio vai pro terceiro camisa 10 no ano. Começa o Cristaldo.
1: Uhum.
4: O Cristaldo deu 10 no início do Gauchão.
1: Uhum.
4: Aí agora foi o William, agora o Krovinovic.
2: Cristaldo, o Grêmio é muito grande, né?
4: Abriu o ano com o Cristaldo com a 10.
2: O Grêmio é muito grande, tem que respeitar o Grêmio, é muito grande. O 10 era o Cristaldo. O Cristaldo, esses dias eu fui saber porque que ele era reserva do time que ele tá lá, Tagéres,
1: né? De Córdoba.
2: Aí eu descobri porque que ele é reserva tem que ver o que é o camisa 10 do Tagéres de Córdoba, um menino de 18 anos que joga Esse sim tem que gastar 10 milhões de euros para trazer agora, porque daqui a pouco ele vai estar jogando no Real Madrid.
1: Mas é interessante esse ponto aqui que o CCD levantou, né, Munari, sobre a questão do camisa 10. Porque se o Gabriel Meck, tivesse com o contrato renovado, poderia ser uma situação diferente. O Grêmio poderia pegar a camisa 10 e dar para o Meck. Mas hoje, talvez não se tenha, né, Leonardo, uma certeza de que o Meck vai continuar no Grêmio. Porque tem uma janela aberta, o negócio ainda pode acontecer, não se sabe se ele vai renovar o contrato ou não. Então, acho que até faz sentido, né? Pegar essa camisa 10 e dar para o Krovinovic, porque é o jogador que o Grêmio está apostando no momento, né?
5: Deixa eu aproveitar também essa questão do Meck. Já teve proposta por ele, né? Não quis sair, mas claro que é um jogador que deve ser ainda aproveitado pelo Grêmio. Mas tem um que não será mais aproveitado, tá? E de quem se tinha uma grande expectativa. Monsalve, ele está agora totalmente fora dos planos da comissão técnica. Ele chegou a ser ali numa espécie de última tentativa naqueles amistosos durante a Copa do Mundo. Bom, e de lá para cá, o Grêmio já recebeu 3 propostas por ele. Todas foram encaminhadas para o jogador, para o empresário, e todas rejeitadas. Bom, como o Grêmio, ele não quis sair, o Grêmio não vai utilizá-lo, ele está treinando separadamente em relação ao grupo principal, ele treina, inclusive, no CT de Eldorado do Sul.
1: Que coisa,
2: que loucura,
1: né?
2: Ah. Aí a gente fecha um ciclo, né? O Grêmio tá fechando um ciclo com a saída, possível saída desse jogador, de 3 jogadores contratados com uma grande expectativa, né? Porque o Grêmio contratou junto o Arezzo, né, um uruguaio, contratou o Aravena, chileno, e contratou o Monsalve, colombiano. E tinha aquela expectativa, não, esses jogadores ou eles vingam como figuras do Grêmio, jogadores aqui, ou na pior das hipóteses são vendidos, sim, né, porque eles são jovens ainda. O Arezzo, o Grêmio trocou por dinheiro, né, mais ou menos o mesmo negócio. O Aravena
1: tá emprestado.
2: Em princípio não tem solução.
1: Está emprestado para o Portland, né?
2: E o Monsalve também. Ou seja, um pensamento que é importante a gente ter aqui. É difícil trazer jogador para o Brasil. E o mercado do Grêmio hoje não é um mercado de revenda. Não é. Historicamente não consegue fazer. O mercado do Grêmio é de venda de jovem jogador da base. Revenda, tem um caso aqui, um caso ali, mas normalmente não revende.
1: E revenda de jogador que não deu certo.
2: Mais difícil, o ambiente, né? Do Grêmio não tá dando certo, os caras não estão melhorando aqui.
4: Mas ainda assim, apesar de não ter dado certo, né, quando tu investe no jogador jovem, tu ainda consegue receber alguma coisa.
2: Sim, sim.
4: O Grêmio vendeu o Arezzo pro Peñarol, né?
2: Sim.
4: Vendeu. O Monsalve, no primeiro semestre, a gente tinha informação de interesse dos Estudiantes.
2: Isso é relativo, porque o Inter, por exemplo, revendeu o Borré.
4: Mas joguei menos do que tinha pago,
2: anos,
4: né?
2: Claro.
4: Vendeu por 2, comprou por 6. Só que quando tu contrata o Balbuena, o Ibe, o Marcos Rocha, tu paga salário alto e tu só tem a perder, o Cuéllar.
1: Sim. Né?
4: Esses caras, os veteranos,
2: Esses veteranos que o Grêmio contrata, ou tu tem a certeza absoluta que ele vai te dar por um X espaço de tempo, ou é só dinheiro. O Everton, por exemplo, é uma compra parecida que deu certo.
1: Se a gente olhar no futebol, né, CCD e Munari, sempre vai ter contratação que dá certo, contratação que está errado. Mas a avaliação que eu acho que a gente tem que fazer é colocar na balança, né? Ver quantos deram certo e quantos deram errado.
2: Ah, claro.
1: E esses últimos anos do Grêmio, pô, essa balança está muito desequilibrada.
2: Muito desigual.
1: Né? Poucos deram certo e muitos deram errado.
2: A gente não consegue, jogadores que confirmaram completamente, a gente não tem. A gente não tenta, até que pega o time do Grêmio hoje, que o Acosta tá falando aí, que
1: o Everton
2: jogar.
1: Deu muito certo.
2: O Everton, aí o Diego Caetano chegou agora, novo, né?
1: Tá bem.
2: O Grêmio tá montando uma equipe, se pegar o Gustavo Martins é base, o Wallace chegou agora.
1: Tá.
2: O
1: Pedro Gabriel que vai jogar
2: Pedrinho
1: hoje
2: é base. Aí tu tem Noriega, que chegou na metade do ano passado, o Nardoni, que chegou agora, o Krovinovic, que não jogou.
1: Tá.
2: O Pavon, que chegou em 24, que deu errado em todas as posições, que está sendo reabilitado agora. O Amur chegou ano passado e o Carlos Vinícius chegou ano passado. Ou seja, o Grêmio é um time novo. O Grêmio é um time que está sendo montado.
4: E tem uma questão também sobre esse tipo de jogador que o Grêmio contratou, que com um jogador de 3 milhões, 4 milhões, que esse jogador, ele já não é no mercado atual. Ele é um jogador que ele é muito mais aposta, porque o jogador hoje que te dá certeza, ele custa 15, 20.
1: Sim.
4: O César falou sobre o camisa 10 do Tajeres, né? Que é o Giovanni Baroni, que é da seleção sub-17 da Argentina.
2: Vocês, eu peço, nosso ouvinte, quem está nos vendo aqui, não deixem de olhar, tá? Isso. Entre no YouTube e olhe. Estou falando de um meia esquerda, alto, de pé esquerdo, típico assim. Excepcional jogador de futebol.
4: É, eu estava vendo uma informação sobre Borussia Dortmund e Chelsea interessados nele. Então, Grêmio. Esse jogador aqui é o cara de 15.
2: Olha o Grêmio!
4: Ele não vem pra cá mais.
1: Claro, não. Escalação do Grêmio em Belo Horizonte, Leonardo Acosta.
5: E a manchete é a seguinte: não tem estreia, pelo menos no início. Talvez entrando no decorrer do jogo. Dodi começa no meio-campo. O Everton, 1. Diego Caíto, 27. Gustavo Martins é 6. O Wallace, 82. E o Pedro Gabriel com a 54. Aí o meio-campo de Dodi, 17. Noriega, 8. E Carlos e o Nardoni, 5. Aí na frente, Carlos Vinícius. Ela tá fora da ordem, a gente vai botando na ordem aqui. Vinícius com a 95. O Pavon com a número 7. E a Muso com a 9. Portanto, a novidade é Dodi. E não Krovinovic.
1: Para quem entra na transmissão em vídeo, no canal Gaúcha Esportes do YouTube, viu a imagem? CCD colocou a mão na cabeça, balançou. E tá ali na tela a escalação, Uri.
2: Já estamos trabalhando com o imponderável. Já largou o jogo trabalhando com o imponderável. Munari acabou de dizer, será que o português do

0: são assim, dentro do elenco do Grêmio, o Dodi já foi utilizado tantas e tantas vezes por diferentes treinadores e nunca deu a resposta, né? Então eu não imagino que hoje o Grêmio vai ganhar de 1-0 com o Dodi melhor em campo, não é a tendência. É, o Luiz Castro tinha opções, ele poderia tentar de novo jogar com o meia, mesmo que nessa mesma formação com um trio no meio, ele poderia até colocar um terceiro zagueiro, fazer uma linha de cinco, enfim, fazer algo diferente, mas o Dodi dentro dessa ideia, assim, ele tá trocando o Vigaçante, que é hoje o melhor meio campista do Grêmio, não vai jogar por uma questão aí física, do gramado e tal, para colocar um jogador que a gente já sabe que a resposta dele não costuma vir. Né? E aí tu vai jogar, colocar ele ao lado do Noriega, do Nardoni, perdão, que já não vem bem.
1: Que já perdeu, entendeu? Já perdeu esse meio campo aí. Então já deu errado, sabe? Tem que rezar pra dar certo. E o que chama a atenção, por exemplo, ele mantém, pela forma como ele jogar, ele vai manter o Nardoni como médio pela esquerda, né? Que seria o Krovinovich, e o Dodi entra na do Vigiaçante e joga pelo lado direito junto com o Pavon e com o Diego Caetano. O Dodi joga ali. Então, pra mim é difícil de entender. Mas, enfim, tem que torcer e é o que nós vamos fazer a partir de agora.
2: Vamos ver se tem já a escalação do Atlético Mineiro para BYD via Porto. 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E aí, Leonardo? Tem o Galo?
3: Em seguida a gente chega com o Galo. Tava pegando aqui o banco do Grêmio.
2: Ah, vamos ver.
3: E até para ver quem sobrou do banco de reservas. Ficaram no banco Gabriel Grando, Wagner Leonardo, Kahneman, Krovinovich, Marcos Rocha, TT, Bright White, Gabriel Mack, Caio, Zorteia, Giovani e Enamorado.
1: Tirou o Matheus Nascimento.
3: Exatamente, dos 25 jogadores relacionados. O Matheus Nascimento e o terceiro goleiro, que é o Thiago Beltrame. Sim. Isso normalmente acontece. Dessa vez o Grêmio trouxe mais um. A média é 24 para sobrar um goleiro. Espera até o aquecimento.
1: Errou de novo, né? Errou de novo. Começamos bem hoje o trabalho, o treinador.
2: Do time do banco?
1: Não, porque o Matheus Nascimento tá jogando mais do que o Bright White. Por que que tem que jogar o Bright White é banco se ele não tá dando, funcionando?
2: Ah, mas o contra-cheque.
1: Ah, mas pelo amor de Deus, tá chovendo em Porto Alegre hoje, só funciona aqui, sapo. Tá um horror o dia em Porto Alegre, o sujeito lá de BH me traz duas notícias. Vai ser um dia, olha, mas nós vamos ganhar o jogo igual. Vamos ganhar
0: Dodi,
1: igual.
0: Tempo doide.
2: 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Escalação do Atlético Mineiro, Leonardo Acosta.
3: Com a numeração Everson 22, Preciado 23, Juan 4, Vitor Hugo 14 e Renan Lodi 6. Alan Franco é 21, Cissé 39, Vitor Hugo 30, Igor Gomes 17, Aicuejo 28 e Cassierra 9. É aparentemente um time bem modificado, rodando bastante o grupo, para não dizer um time misto do Atlético Mineiro. Ele vem alternando bastante a cada jogo o senhor Barba, né? O Eduardo Domingues.
1: É, esse...
0: Ele deu uma mexida boa, hein?
1: É, Munari, eu acho que esse é um ponto importante do jogo, tá? Porque a gente sabe, e tu tem levantado isso no Segue o Fio nas participações que a gente fala sobre o Atlético, que o Atlético ele tem, pelo perfil do treinador, uma maior intenção nas Copas em relação aos jogos do Campeonato Brasileiro. E pela escalação, me parece que é isso, né?
0: É, ele deixa, por exemplo, o Bernard vem sendo titular, né? Importante, o Maicon, o volante, também tá no banco, o Natanael, o lateral, tá no banco, o Renier, que foi titular contra o Bragantino como centroavante no banco, embora ele reveze Renier e Cassierra, mas o Renier jogou o jogo mais importante da semana, que é o mata-mata. É muito perfil, assim, do que me parece que vai ser a temporada do Atlético. O Atlético já tem 29 pontos no Brasileirão, então... É, já não pensa tanto no rebaixamento, vai ter o Cruzeiro na Copa do Brasil, certamente, antes de enfrentar o Cruzeiro na Copa do Brasil, vai com o time reserva, aí vai ser reserva mesmo do brasileiro, né? Mas hoje já vai com um misto, o Eduardo Domingues, ele é um treinador que ganhou muitos títulos lá no Estudiantes, mas sempre nesse formato de Copa, tanto que o último campeonato que ele ganhou, o Clausura do ano passado, o Estudiantes classifica como uma das piores campanhas, faz todos os mata-matas fora de casa por causa disso e acaba ganhando a final do Racing. Então ele nunca foi muito bem em pontos corridos e bem nos mata-matas. E aí o Atlético nessa situação de brasileiro.

0: Verão aí, vai escapando do rebaixamento e vai olhar para a Sul-Americana em Copa do Brasil. É, o jogo muda pro Grêmio, tá? É uma chance maior de pontos.
1: E essa escalação do Atlético tem desafio pro narrador, tá? Marcelo Debona, atenção, ó, o Atlético divulga assim, são dois Vitor Hugo, o 14 na zaga e o 30 no meio campo. Então tu vai narrar o do meio campo com C, tá? Porque é Victor, essa é a diferença, só essa.
2: Tá bem.
1: De resto, contigo aí, com os colegas de Minas, é como tudo, estão diferenciando os
3: isso
1: dois.
3: Isso é tudo por causa da lesão do Lianco, né? Que faz o Vitor Hugo zagueiro jogar.
1: Lianco, que fica fora hoje, muito provavelmente é desfalque também pro jogo contra o Inter em Porto Alegre na semana que vem.
4: Olha aí.
5: Ô, Gabardo.
4: Bertoncello.
5: Um destaque pro Dodi, tá? Que é impressionante como ele joga, como ele é utilizado. Não dá pra negar que ele é muito útil, tá sempre à disposição. O Dodi foi contratado, como o César lembrou, quando o Santos cai pra Série B em 2023. O Grêmio traz o Soteldo e o Dodi. Desde então, de 24 pra cá, 2024, 2025, 2026, o Grêmio fez 177 jogos. O Dodi entrou em campo em 130 jogos. Mais de 73% do total de jogos que o Grêmio fez nos últimos 3 anos, o Dodi esteve em campo.
6: Tá fazendo? O Grêmio, nos últimos 3 anos, esses do Dodi, o Grêmio jogou para não cair os 3, não conseguiu passar pelo CSA, pelo Bolívar e pelo Godoy Cruz, e ganhou 2 gauchões porque o Inter conseguiu ser pior que o Grêmio. Então tudo tem explicação na vida, não adianta. Tudo tem explicação. Mas a gente não pode condenar. Antes do jogo, eu tenho uma linha de raciocínio antes do jogo, que é o seguinte: é o que tem, vamos torcer muito. Mas que o treinador, ele repetiu algo que não deu certo, isso a gente não pode tirar da análise. Ele colocou para jogar um time que já perdeu. Então, para quê? Mas enfim, nós vamos torcer. Eu vou estar torcendo aqui igual.
4: Tá na tela, lá no canal Gaúcha Esportes do YouTube, a escalação do Grêmio com um Dodi confirmado e não Krovinovic, que fica no banco.
0: Que coisa, né? Tem uma questão também, que como o Grêmio errou em contratações nesse período, né? Porque já veio o Edenilson e saiu, já veio o Pérez e saiu, o Nardoni, que eu até nem considero um erro pela projeção que ele tinha no Racing, mas até agora não conseguiu jogar. Os meias, né? O Monsalve, se o Willian tivesse dado certo como meia, talvez a gente estivesse discutindo hoje o meio campo com o Nardoni e Noriega de volante, e o Willian de meia. Né? Então, assim, o Grêmio errou muito nesse período aí em contratações, e aí acaba que o Dodi fica aí e tem jogado. Mas assim, o que me assusta mais nessa escavação é, esse meio campo foi o que começou contra o Bolívar. Quando a gente achou assim, não, realmente, contra o Bolívar, o Grêmio perdeu só por 3-2, né, um gol de diferença na altitude, pode preservar o Vila Sante, tá voltando de lesão, contra o Bolívar esse meio dá, aí não deu contra o Bolívar. Não, e o Atlético, mesmo com o time misto, é melhor que o Bolívar. Então, assim, nada me diz que vai dar certo esse meio campo com o Dodi.
4: 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O Bertoncello, Série B do Campeonato Brasileiro, como é que foi o Juventude ontem?
5: O Juventude, até com transmissão da Gaúcha, ficou no empate em casa contra o Fortaleza pelo placar de 0-0, jogo no estádio Alfredo Jaconi. Fortaleza treinado pelo Altuori. O Juventude, ele no momento, o Gabardo, é segundo colocado com 39 pontos, faz uma bela campanha, hoje estaria classificado diretamente, teria o acesso para a Série A do ano que vem.
4: Os dois primeiros com vaga direta. Isso. E depois do terceiro ao sexto, playoff.
5: Exatamente. No momento, Criciúma lidera 43 pontos, Juventude segundo com 39. E estariam indo para os playoffs o Vila Nova, o Fortaleza, o Operário e o Sport Recife.
4: 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E Bertoncello, o que tem mais hoje no Campeonato Brasileiro, além de Atlético Mineiro e Grêmio?
5: Acabei de ver aqui a escalação do Santos para a partida contra o Vasco, jogo importantíssimo, todo mundo de olho nessa partida, porque as duas equipes estão no Z4 nesse momento. Santos é 17º, Vasco 18º. O Vasco busca a primeira vitória no Brasileirão, no comando técnico do português Pedro Emanuel, e o Santos tentando uma vitória no Brasileiro, que não acontece há bastante tempo, venceu pela Sul-Americana, está escalado com Neymar e Gabriel. Gabigol como titulares. Então, logo mais às 16h, em São Januário, tem Vasco da Gama e Santos. Às 18h30, Vitória contra o Botafogo no Barradão. E o Mirassol enfrentando o Flamengo no Maião. E para fechar, às 19h30, em Itaquera, o Corinthians receberá o Cruzeiro. São os jogos deste domingo pela 23ª rodada, Gabarro.
3: Pergunta. Pergunta para vocês, hein?
4: Diga.
3: Apesar da idade elevada, os dois goleiros em atividade do Brasil estarão em campo em seguida?
5: Os dois melhores?
4: O Everton e Everson. Olha, eu acho que sim, estão entre os melhores. Acho que os dois melhores, né?
5: O top 3 talvez tenha o que é mais velho ainda, que é o Fábio.
4: Eu acho os dois superiores, o Everton e o Everson, né? Eu acho que são os dois melhores goleiros do Campeonato Brasileiro.
3: O Everton já está aquecendo aqui na Arena do Galo.
0: Goleiros, né?
4: Não o temos, Carlos né? Miguel, que tanto se esperava no Palmeiras, não está bem, né?
0: Não. Fábio de novo ontem.
4: Não está bem.
0: O Hugo Souza, Fábio é jogo sim, não. Jogo não.
5: Do Bragantino, sim, certo, jogo né? Também. Do Bragantino, César.
0: O Bragantino tem os piores do Brasil.
6: O goleiro do Bragantino é impressionante.
0: O Bragantino e o Bahia tem os piores do Brasil.
6: Mas o Volpi ontem fez umas defesas bonitas.
0: Começo do jogo, né?
6: É, ele fez uma defesa muito bonita.
3: Não é o do Bahia que está com uma nota alta aí no site especializado que mede estatísticas? Pode ser.
5: O Léo Vieira?
0: Não, o Ronaldo hoje conseguiu tomar Ronaldo três voltou. Da Chapecoense.
3: Tá, voltou, né? Bom, eu acho os dois em campo aqui hoje os melhores.
2: O Léo Vieira é aquele que tomou o gol, espalmou em cima do Nardone.
0: Tem o Véu Jardim, que já teve melhor momento no Vasco, né?
2: Os dois goleiros mais jovens da Série A, do Cruzeiro, o Otávio e o Pedro Morisco, que fez uma defesa sensacional ontem contra o São Paulo.
6: O Morisco é ele lesionou o ombro, ficou fora nesse Campeonato Brasileiro, grande parte do campeonato. Mas para muitos é o goleiro do Brasil no futuro, né?
4: O Grêmio tentou contratar o Morisco. Antes de trazer o Everton, antes de tentar o Bento, né? Mas o preço que o Curitiba pediu era
6: 10 milhões de euros.
4: Completamente fora da realidade. Ele é bom goleiro mesmo, né?
6: O Morisco é considerado, por esses caras que analisam base e jogadores mais jovens, ele é considerado o futuro da seleção brasileira.
4: Eu acho que ele deve o quê? Tem 20 anos? 22
0: anos. Não, gol é um problemaço, tá? Para o próximo ciclo de seleção, o Avisson.
6: O Morisco é muito bom goleiro, ele não é muito alto, assim, mas ele é muito bom goleiro, tá? Ele é um goleiro realmente, eu acompanho ele há algum tempo.
0: A ficha dele tem 1,91.
6: Mas é isso aí. Hoje em dia os goleiros não, são sim, mais sim. altos.
0: O Carlos Miguel tem mais de 2 metros.
4: Tem. Aliás, falando em goleiro, o Tipu Martínez, né? Pode estar indo para a Juventus da Itália.
0: Tem uma proposta de... Tu vê como é baixo, 10 milhões. Claro, pela idade, 33 anos, né? Mas é uma proposta de 10 milhões de euros.
4: Da Juventus, né? O Tipu Martínez e
0: que
4: o...
0: Que era a Juventus, tinha se falado no Alisson, né?
6: Que fez uma Copa do Mundo espetacular, né?
4: Foi bem.
6: Espetacular a Copa do Mundo.
4: O Aston Villa já contratou melhor o goleiro que era do Japão, né?
6: Isso, ele foi mais...
4: Na Copa do Mundo, né?
6: Claro que na outra Copa ele tem a defesa da Copa, mas ele fez mais nessa, ele precisou trabalhar muito mais nessa Copa.
2: E jogou machucado nessa CD.
6: Fora isso
0: na mão. Com uma fratura, quebrou um dedo e tinha que operar e não operou para jogar a Copa.
4: É verdade. 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Naquela tela anterior dos jogos de hoje e do Campeonato Brasileiro, Berton Salou, sinal marcando 13:15, já vou passar a bola para o Debona. O Grêmio, né? Para ficar tranquilo, para não ter qualquer tipo de problema, tem vários times para torcer hoje, né?
5: Certo.
4: Por exemplo, Vasco e Santos, um empate é bom, né?
5: Segura os dois, né?
4: Mirassol e Flamengo, tem que torcer pro Flamengo.
5: Claro, ainda mais o Flamengo motivado com o tropeço que o Palmeiras teve ontem, né, Gabarto?
4: Sem dúvida. Vitória e Botafogo.
5: Também Vitória e Botafogo. Botafogo, né, tentando se recuperar de um 6-1 pro Cienciano. Quero ver como é que vai ser.
4: Bom,
5: também é mais um Botafogo que tá pressionado, Gabarto.
4: E amanhã Inter e Remo por dois motivos. Bom, aí que eu quero ver, né? Porque são, em tese, eu diria, vamos pegar o ângulo do Grêmio, né?
5: Sim.
4: Talvez um empate fosse o melhor resultado, né? São duas equipes lutando contra o rebaixamento. Aí tem que ver o que o torcedor vai preferir, porque é algo, né, que vai despertar, né? Uma curiosidade em relação ao complemento da rodada do Campeonato Brasileiro, o jogo de amanhã é Inter e Remo. Ô Bertoncelo, bateu o sinal, 13:15. Vamos pro futebol da Gaúcha. Marcelo Debona, tá tudo pronto aí na Arena MRV?
3: Tudo pronto. Dois times já aquecendo por aqui.
4: Marcelo Depona é o narrador do futebol da Gaúcha para Atlético Mineiro e Grêmio. Grande jogo deste domingo do Campeonato Brasileiro. Deixa eu dar a ficha aqui do pré-jornada da equipe do programa. Da produção, Denner Pedro e Ana Nazário. Nas externas, Rodrigo Zaro. Da equipe técnica, Marcelo Figurelli, Paulo Fernando Rodrigues, Gilmar Silva e Paulo Fraga. Nas lives, Matheus Schenck, Leonardo Bender, José Thiago Lemes e Arthur Furlaneto. Muito obrigado a todos. Vem aí o Devona com o futebol da Gaúcha para Atlético Mineiro e Grêmio, Campeonato Brasileiro. Eu volto depois no Bola Parada e no Balanço Final.
7: 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Aquecendo a galera pro futebol da Gaúcha. 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
1: Chica, o Grêmio persegue a primeira vitória fora de casa no Brasileirão. E aqui em Belo Horizonte, na Arena do Galo, tenta pela primeira vez vencer fora de Porto Alegre. Vai pegar um adversário que claramente pela escalação vai dar prioridade para as Copas, hein? A do Brasil e a Sul-Americana, onde está envolvido, inclusive com os jogos agora nesta e na próxima semana. E o Grêmio, hein? Também com algumas mudanças importantes. Jogo das 4 horas da tarde, 23ª rodada do Brasileirão. Será que sai a primeira vitória do Grêmio fora, hein? Será que o Grêmio finalmente vai ganhar uma fora? Bom, antes dos grenais da Copa do Brasil, é preciso somar pontos, né? Se distanciar da parte de baixo. Hoje o Galo, domingo que vem o Bragantino em Bragança Paulista. Os desafios do Grêmio antes do tão aguardado grenal da Copa do Brasil. Então te liga aí, seja bem-vindo. 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E as manchetes do Futebol da Gaúcha. Costa traz as manchetes do Grêmio.
2: Vencer a primeira fora de casa, respirar no Brasileiro, se distanciar do Z4. São os desafios do Grêmio hoje aqui contra o Galo. Sem Marlon e Vila Sante, Luiz Castro opta por Pedro Gabriel e Dodi como titulares hoje.
1: 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E o Galo Mineiro, Leonardo.
2: Invicto a 8 jogos e de volta à sua casa após 3 jogos longe de Belo Horizonte, Atlético, de alguma maneira, surpreende, coloca em campo um time praticamente misto contra o Grêmio.
1: 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Marcos Bertoncello e as manchetes do futebol hoje.
3: São 6 jogos pelo Brasileirão neste domingo, com destaque para Vasco e Santos, sendo que ambos estão no Z4, e para o Flamengo, que fora de casa encara o Mirassol, tentando diminuir a distância para o primeiro colocado, Palmeiras. Debona, o Inter só joga amanhã no estádio Beira-Rio contra o Remo, e ainda a tarde é decisiva para o São José, tentando o acesso para a Série C do Campeonato Brasileiro.
1: 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Bom, faltam 38 minutos para a bola rolar aqui na Arena do Galo. E o Leonardo Acosta, para quem está se ligando agora, está trazendo a escalação do Grêmio.

Everton no gol número 1. Diego Caetano, 27. Gustavo Martins, 6. Wallace, 82. E Pedro Gabriel, 54. O meio-campo de Noriega, 8.

0: Romário para pegar o Galo. E como fazer Cristiano Munari, César Cidade Dias, esse meio campo fluir, jogar, construir aqui em Belo Horizonte, Munari, CCD.
1: Boa tarde, Marcelito, boa tarde a todos. Eu tive que consolar já o CCD quando saiu a escalação com a presença do Dodi, né? Que antes de a bola rolar, eu tenho que dizer que eu não gosto dessa escalação. É, Dardone, Dodi e Noriega foi o meio campo da derrota do Grêmio pro Bolívar. Quando todos nós achamos...
2: Em Porto Alegre.
1: É, contra o Bolívar aqui na arena, esse meio campo aí vai dar. E não deu contra o Bolívar. É, não é nada contra o Dodi, né? O Dodi é um profissional que trabalha sério no dia a dia, que tá aí há um bom tempo no Grêmio. Só que nesses 3 anos de Grêmio ele nunca conseguiu se afirmar como titular. Ele perdeu posição para Edenilson, para jogadores que já saíram do Grêmio, que nem deram certo assim como ele. Eu acho que aí entra o trabalho do treinador, né? Eu sei que o Krovinovic não tá 100%, não joga desde maio, mas aí o papel do treinador é encontrar soluções. E eu acho que o treinador deveria, com uma semana de trabalho, ter encontrado uma solução melhor do que começar com o Dodi. Mas vamos ver, o resto do time está bem escalado dentro do que o Grêmio tem, né? E pode ser que o Grêmio consiga, assim, um bom resultado. Mas, tendo uma semana para treinar, eu esperava do Luiz Castro uma solução melhor do que o Dodi como titular, certo?
2: Sabe, Munari, que, na minha opinião, ele coloca no colo dele o jogo. No colo dele. Porque quando tu faz, tu cria a possibilidade de uma escalação que deu errado em determinado momento e que, de alguma forma, traz aí um pessimismo pro torcedor, o treinador coloca no colo dele. E isso tem dois lados, né, Debona? O primeiro, em caso de derrota, nós já sabemos exatamente o que vai acontecer. Agora tem também, e é isso que a gente vai torcer, todos nós que estamos fazendo a jornada, é que um Grêmio diferente, melhor, já mais postado fisicamente, consiga, com um meio campo bem forte do ponto de vista defensivo, vencer o jogo. E aí, óbvio, isso vai para dentro da ideia dele, Luiz Castro, de mérito do treinador em relação ao que ele propôs pro jogo.
0: 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Leonardo da Costa escala o Galo.

0: A escalação do Atlético, que aliás está sendo anunciada também nesse exato momento aqui pelos telões e sistema de som do estádio. Tem Everson no gol, número 22. Preciado, 23. Juan é 4. Vitor Hugo, 14. E Renan Lodi, número 6. Meio-campo de Alan Franco, 21. Cissé, 39. Vitor Hugo, 30. Igor Gomes, 17. No ataque, Cuejo, 28. E Cassierra, camisa número 9, time do técnico Eduardo Domingues, na informação Sicred.
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2: Oi, Marcelo Debona, essa rodada que marca as implementações aproveitadas na Copa do Mundo, já no Campeonato Brasileiro. A gente já tem impedimento semiautomático desde o retorno, mas também temos para acelerar, ter mais bola rolando, essa é a expectativa da CBF. 5 segundos para cobrar tiro de meta, para cobrar lateral, 10 segundos para um atleta sair em caso de substituição, 1 minuto para ficar de fora em caso de atendimento médico, para coibir a cera, a lei Vinícius Júnior, apenas os capitães, mais uma vez, nessa orientação, podem falar com os árbitros. Então a gente espera que isso dê mais tempo de bola rolando, mais tempo de espetáculo. Essa é a ideia central dessas implementações por parte da CBF nesse final de semana. E quem comanda o jogo hoje, 43 anos, árbitro do Rio de Janeiro, FIFA, o Bruno Arleu de Araújo. Vai para o 14º jogo nessa Série A, o 5º do Grêmio na competição. Sei que tu gosta de fazer aquelas contas bem simples, Debona, mas 5 de 14 é um terço. Chama atenção como ele é com frequência escalado para jogos do Grêmio. Será auxiliado pelo Rodrigo Correia e o Thiago Farinha. Trio de campo todo fluminense. Quarto árbitro, Paulo Roberto Júnior, do Paraná. E no VAR, o Thiago Duarte Peixoto, de São Paulo, que se destaca nesses últimos anos, principalmente por ser árbitro de vídeo. Praticamente abandonou as funções dentro de campo, toda a arbitragem no futebol da Gaúcha, para a CMPC.
1: 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O Leonardo da Costa está acompanhando chegada de torcedores do Atlético e está acontecendo num volume até bem considerável, hein, Leonardo?
0: Sem dúvida. Me ajuda na do Grêmio, que tu tem a visão aí. O ângulo, ele não é muito favorável a mim, que estou bem baixo aqui da torcida do Grêmio.
1: Mas 150, 100.
0: E tem um bom espaço ali, né? E os torcedores misturados ali do lado de fora. Tava um clima, um ambiente legal, sem nenhum tipo de problema. Última parcial divulgada pelo Atlético, às 11h30 da manhã. 27 mil ingressos vendidos ou garantidos pelo associado, pelo torcedor. E com isso a expectativa de 30 mil torcedores nesta linda tarde de domingo aqui na cidade de Belo Horizonte, na informação de Pão de Alho Santa Massa.
1: O jogo mais difícil antes do Grenal é hoje em Belo Horizonte ou é domingo que vem em Bragança, em CCD?
3: Olha, o jogo hoje é mais difícil do ponto de vista técnico. Tanto é que o Bragantino tá jogando contra o Atlético ganhou do Bragantino fora de casa. Mas o jogo contra o Bragantino vai ter o componente Grenal jogando. Então eu não sei se o Grêmio vai estar mais tão forte assim. O problema é que o Grêmio precisa pontuar, né? O Bertoncello já disse isso no pré-jornada. O Grêmio precisa de pontos. Então eu espero que seja hoje, porque se o Grêmio vencer o jogo hoje, tá? Se o Grêmio vencer o jogo hoje, e do ponto de vista de pontuação, só você sabe que eu tenho dormido com a tabela essa aí, né? Se o Grêmio conseguir os pontos, eu acho que o Grêmio já estará garantido no primeiro Grenal. Tá? O Grêmio já vai estar com uma gordurinha no primeiro Grenal que vai permitir que o Grêmio jogue o primeiro Grenal totalmente dentro dele. Agora, do ponto de vista técnico, esse é o pior jogo, né? Esse é o pior jogo. Mesmo que eu até queria saber um pouco mais sobre o Atlético, né?
4: Então, César, até essa questão eu concordo, o Atlético é mais time que o Bragantino, deve passar no confronto da Sul-Americana até pelo time paulista, só que eu acho que a dificuldade maior que o próximo jogo vai ter é, pós-Sul-Americana e o Bragantino não tendo Copa do Brasil, É um Bragantino com força máxima contra o Grêmio.
3: Sem dúvida.
4: E hoje o Atlético ele tá deixando alguns jogadores importantes no banco. É óbvio que eles podem entrar, mas, por exemplo, ele abre mão do Maicon, né, que foi titular na quarta-feira. O Bernard, Alegria nas pernas, que vem jogando bem, né? É, conseguiu melhorar o rendimento com o Eduardo Domingues. O Renier, que foi titular também no meio de semana. O Natanael, que é o lateral direito. Ele deixa aí quatro jogadores por opção, tá? No banco. Então não é um Atlético 100% focado no Brasileirão. O Atlético está olhando mais para as Copas, para passar na Sul-Americana, porque tem a Copa do Brasil ali na frente também, um clássico. Então acho que esse cenário o Grêmio pode tirar proveito. Mas assim, eu concordo, time por time, o elenco por elenco, o Atlético é melhor que o Bragantino.
3: Mas tu acha que a cabeça também pode estar hoje...
1: São muitas nuances, né?
3: Não, é porque o Atlético
1: tem uma... essa Sul-Americana envolvida, né?
3: O Atlético tem uma peculiaridade, né? O Atlético joga a Sul-Americana com ideia de fazer campanha, né? Tá, a gente viu no jogo a forma como o Atlético encarou o jogo da semana passada, né? O jogo da quarta-feira. E o Atlético também tem um clássico duríssimo contra o Cruzeiro pela Copa do Brasil, ou seja, o Atlético não terá respiro.
4: O Atlético semana que vem contra o Inter no Beira-Rio, tem certeza que é time todo reserva.
3: Todo reserva.
4: E não sei se daqui a pouco alguns titulares
3: até,
4: nem viajam.
3: Até seria legal uma comparação deste time que está entrando no campo hoje com relação ao time que vai entrar contra o Inter. Né?
0: Tem uma situação aí também, né? O Atlético joga terça, o clássico mineiro é na terça.
3: Imagina,
0: e o Grenal na quinta.
3: Imagina. Mais ainda.
4: E ano,
3: né,
4: passado teve Atlético e Cruzeiro na Copa do Brasil e passou o Cruzeiro, né?
1: Tá. Que é o jogo da queda do
4: Cuca.
1: Tu acha que o Grenal já escala o Grêmio de domingo em Bragança Paulista? Que o Grenal, lembra o Leonardo, é na quinta apenas, né? Vou refazer a pergunta. O Grenal, o jogo em Bragança escala o Grêmio? Tendo em vista que o Grenal só é na quinta seguinte?
3: Ah, eu acho que sim.
4: Tu acha que poupa já?
3: Eu acho que já começa a mexer.
1: Então não era pra guardar o Vijaçante pra Bragança e não hoje, hein?
3: Mas é que hoje o Vijaçante, todos os jogadores, tá, Debora? Eu entenderia que o Grêmio não jogasse, que pudesse jogar hoje. O Vijaçante não. O Vijaçante há um ano atrás, exatamente há um ano atrás, esse mesmo estádio, amanhã, na verdade, vai fazer um ano. Nesse mesmo estádio, o Vijaçante rompeu o ligamento do cruzado e acabou ficando fora da Copa do Mundo.
1: Sim.
3: Pro Vijaçante, esse jogo aí é diferente, sabe? Na minha forma de ver, né? Na minha forma. E eu não vejo problema nenhum em tu preservar um jogador que veio para um ano, que perdeu a Copa do Mundo por causa desse episódio aí, tu tirar ele desse processo. Eu acho que eu sei que não, às vezes o futebol não é assim e tal... Ele precisa ser mais profissional, mas eu não vejo problema nenhum em tu aliviar, de certa maneira, o que aconteceu com o Vijaçante aí, tirando ele desse jogo.
4: Se tem a questão, né, emocional do jogador, de voltar ao gramado, eu até entendo, tá? Mas eu também tenho o Marvon fora. O que eu não compro muito é esse discurso do gramado sintético, né? Que os clubes adotam, os que não jogam em gramado sintético. E que, de fato, os jogadores...
1: Eu
4: eles
1: também não.
4: Porque
1: o percentual de gramado sintético é muito alto já, né?
4: Não, e assim, por exemplo, o Dudu, que tá hoje no banco do Atlético, ele jogou no Palmeiras 5 anos com gramado sintético. Aí, quando ele saiu de lá, ele foi pro Cruzeiro e reclamou, e disse que sim, que era ruim o gramado sintético. Sabe o que aconteceu quando ele rescindiu o contrato com o Cruzeiro? Ele fechou com o Atlético. E ele joga aí na Arena MRV. Então, assim, os jogadores, eles também... Acaba ficando esse discurso muito fácil. O Suárez, quando estava no Grêmio, não jogava em gramado sintético, né? E foi para os Estados Unidos e joga lá no gramado sintético. Então, assim, não existe. É uma questão, assim, não existe nenhum estudo que comprove que o gramado sintético ele gera mais lesões que o natural. Não existe isso. Isso é fato. O que existe é uma diferença, né, na maneira como a bola quica, no movimento. A questão da adaptação que pode acontecer de gerar uma lesão, do jogador se sentir menos confortável e tal. Mas todos os estudos feitos até agora sobre gramado sintético, nunca houve a comprovação de que o sintético gera mais lesão que o gramado natural. Isso não existe. Então essas decisões, elas também passam por os clubes aceitarem algumas situações em relação a alguns jogadores.
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0: Debona.
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0: O Everton, ele terminou a parte do aquecimento, agora voltou ali para o vestiário e na passada ele ficou um bom tempo ali conversando com os árbitros do jogo, né? Lembrando que ontem teve uma palestra do Leonardo Gaciba para explicar para os jogadores as regras que estão válidas a partir de hoje Informação de KTO. 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
1: Com a assinatura de Simon Bianchini, qual é a grande mudança para ficar atento no jogo de hoje sobre as regras da arbitragem? Ou as regras do jogo, né, Simon?
2: Pensando em jogo, né, como um todo, eu entendo, viu, Debona, de todas as modificações, lembrando que nem tudo que foi utilizado na Copa vai ser implementado. Por exemplo, a revisão para o segundo amarelo, a mudança do escanteio vai ficar para 2027. Mas pensando no jogo, eu acho que a questão da cera, jogador ficando um minuto que é atendido, ficando um minuto fora para voltar a campo. Eu acho que isso vai agilizar e diminuir os atendimentos fakes que a gente tanto presencia no futebol brasileiro, futebol sul-americano, é algo só do Brasil. E lembrando, se o goleiro for atendido, daí vai ter indicação de um atleta de linha que vai ter que sair por esse um minuto, porque o goleiro é insubstituível.
4: Para mim, essa é a grande medida, a do goleiro.
2: Então, fecha
4: não
2: contigo.
4: Tinha na Copa do Mundo essa, né? Do goleiro.
2: Não, é uma coisa nova.
4: É, porque é a diferença. Assim, o grande problema do futebol brasileiro tá no goleiro. Goleiro de time visitante no Brasil, com o time até empatando, mas ganhando, então é pior ainda. Não tem uma defesa que o goleiro faça que ele não caia no chão, ele não fique caído ali, e assim, os caras treinam o tempo inteiro pra isso. O goleiro do time que tá perdendo, ele faz a defesa, levanta e vai bater tiro de meta, né? Ou vai defender o escanteio. Então, essa daí precisava acabar. Essa pra mim é a grande medida, assim, acabar com a cera do goleiro no futebol brasileiro é algo que tava demorando pra acontecer.
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0: Rebona,
1: diga.
0: Sobre gramado sintético, que foi assunto há pouco, são vários esse ano no Campeonato Brasileiro, né? O número recorde, 25% dos clubes têm. O Grêmio já se livra hoje, vamos colocar se livra, né? Porque ele é um problema sempre para as comissões técnicas, ele do quarto. E poderia ser o quinto se o jogo contra o Botafogo não tivesse sido adiado. Que o Grêmio já jogou na Arena da Baixada em Curitiba, já jogou na Arena Condá em Chapecó, já jogou contra o Palmeiras, jogo foi em Barueri, mas Barueri também agora tem sintético. E hoje aqui contra o Galo, dos cinco vai ficar faltando apenas o jogo contra o Botafogo no Nilton Santos. 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
1: Marcos Bertoncello, a vida do Grêmio no Brasileirão, os compromissos antes dos Grenais, a Copa do Brasil, enfim, fala tudo de Grêmio aí, Bertoncello.
5: Sabe, Marcelo Debona, que a primeira enquete aqui no arroba Gaúcho Esportes no YouTube, já deixa o like, a enquete, né, deixa mensagem no chat, o pessoal pode participar. A pergunta era: qual o seu palpite para Atlético Mineiro e Grêmio? E deu vitória do Grêmio, 61% dos votos. E é um Grêmio que tenta vencer fora de casa pela primeira vez neste Brasileirão. Aliás, como vem sendo difícil a vida do Grêmio jogando fora de casa, não digo esse ano, nos últimos 3 anos. No ano passado, por exemplo, venceu o Atlético Mineiro, venceu o Grenal e na última rodada goleou o já rebaixado Sport Recife fora de casa. E neste brasileiro, a campanha é de apenas 13% de aproveitamento. 4 empates e 6 derrotas, busca uma vitória fora de casa hoje para se distanciar da zona de rebaixamento e depois tem partida contra o Bragantino fora de casa, Grenal no estádio Beira-Rio pela Copa do Brasil, Chapecoense em casa e o jogo da volta em casa diante do Inter tentando classificação. 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
1: Muito bem, quer dizer que no melhor dos cenários hoje, onde para o Grêmio, Bertoncello?
5: Na melhor das hipóteses, mas antes, Luiz Castro pelo Premier, técnico gremista, fala agora no
6: nossa
5: futebol da Gaúcha.
6: Nossa intenção é ganhar os jogos. E como temos um registro fora de casa que ainda não conseguimos, claro que queremos que se deixe de falar disso e só se vai deixar de falar disso quando conquistamos vitórias. Essa é a nossa intenção, é a nossa determinação, está muito virada e o nosso foco está muito virado para isso, mas para isso acontecer temos que nos focar primeiro no jogar e jogar bem, com eficácia, para podermos chegar à vitória.
5: É a palavra do Luiz Castro, técnico gremista, sempre fala um jogador. Você vai falar também um jogador ali depois na transmissão, mas eu sigo. Tu perguntavas então que a melhor hipótese para o Grêmio com uma vitória hoje, a primeira fora de casa neste Brasileirão, é sair do 14º para o 12º lugar, ultrapassando Vitória e São Paulo e chegando a 28 pontos na tabela de classificação. Quem vai falar pelo Premier é o Wallace, zagueiro gremista. Vamos ouvi-lo.
7: Tanto também coletivo, a gente poder estar saindo um pouco ali da zona de rebaixamento, estar alavancando alguns pontos. Então, o mais feliz que o Wallace fica é que dentro de campo toda a equipe tem se ajudado, toda a equipe tem ajudado o Wallace a desempenhar bem. E isso que é uma das formas mais gratificantes. Sobre o momento que eu estou vivendo, mesmo sendo novo, eu acredito que isso é fruto de muito trabalho. Trabalhei desde novo para chegar nesses momentos e dentro de campo a gente poder mostrar aquilo que a gente construiu antigamente. Tudo isso que está acontecendo agora é isso, meu amigo.
5: Tá aí, a palavra do zagueiro Wallace, um dos destaques do Grêmio nos últimos jogos, né, Marcelo Debona?
1: Ele estava falando dele mesmo, né, Wallace, né?
5: Sim, terceira pessoa.
0: Sentiu o Amuso.
1: Opa, é mesmo?
0: É, no aquecimento, joelho direito, agora ele desceu pro vestiário. O doutor Felipe do Canto ficou ali quase que o tempo todo conversando com ele, trocando uma ideia. Parece alguma coisa aconteceu ali, talvez um desconforto. Vamos aguardar. Agora aquele teste no vestiário para ver se está tudo bem.
1: É uma preocupação, né? Tá de olho em tudo aí o Leonardo Acosta. Já foi o Carlos Vinícius em CCD. Acho que até pode ter sido em algum momento o Everton. O Everton talvez seja permanentemente... Mas o cara agora, aquele que brilha os olhos, se o jogo fosse na arena, a criançada ia querer mais, tietar. É o Pavon, é o momento dele no Grêmio, hein, CCD?
3: Ah, eu acho legal a ideia de recuperação. O Grêmio gosta muito disso, né? Um jogador que é guerreiro e tal. Mas não vamos tirar o Pavon pro craque do time agora, né? Eu vejo, foi importante nos dois jogos, lutou bastante. Nos próprios jogos que ele lutou bastante, ele foi bem, fez os gols de falta. Ele tem uma ou duas tomadas de decisão errada no segundo tempo em contra-ataques que não pode errar. Então, Pavon joga o que ele joga, não o que a gente imagina que ele possa jogar. Mas ele agrega, eu acho, alguma coisa. Essa questão relacionada à garra é algo que toca bem. Agora, essa notícia do Amuso aí... Ela preocupa, né? Quem ele colocaria para jogar direto? Colocaria o Giovanni Cabral? Colocaria o Mac? O Grêmio começa o jogo em BH com problemas, né? Porque o Amuso é fundamental pro time do Grêmio, tá? Ele é fundamental pro time do Grêmio. O Grêmio não pode começar a perder jogador agora, né?
4: E contra o São Paulo começa o Giovanni Cabral e não foi bem, né? Claramente, sim, não tá no ritmo ainda.
3: E acho que talvez o ritmo dele seja aquele ali, né?
4: É, esse é outro jogador que ele não teve férias, né? Porque ele vai pra Copa do Mundo. E enfim, também tava num clube, né, pequeno de Portugal, assim.
3: O problema da Copa, porque os jogadores da Série B não tiveram férias, mas o nível de trabalho era o mesmo. Na Copa eles tiveram uma intensidade de trabalho muito maior. Né?
4: E os da Série B estão no meio da temporada. O Giovanni, que jogava na Europa, ele terminou a temporada na Europa, foi para a Copa e está seguindo, né? Vai fazer uma temporada de um ano e meio.
3: Certíssimo.
1: 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Bertoncelo está terminando a gordura do Palmeiras, hein, Bertoncelo?
5: É, ontem, né? E até não poupou. Mesmo tendo partida decisiva contra o Cerro Porteño em Assunção, empatou em São Paulo a ida por 1-1. O Palmeiras foi com força máxima ontem contra o Fluminense. Fluminense, na sua vida após a saída do Zubeldía, esteve à frente duas vezes. Gols do Gustavo Gomes, gols do Maurício. Mas no finalzinho, o Fluminense venceu pelo placar de 3-2. Palmeiras, 48 pontos. O Flamengo joga hoje fora de casa diante do Mirassol a 6:30. Se vencer, a diferença cai para 3. Sendo que o Flamengo tem um jogo atrasado contra o Mirassol, válido pelo primeiro turno no Maracanã.
1: É a briga pelo título, hein? Palmeiras que empatou com o Inter e agora essa derrota para o Fluminense. 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A partir do Grêmio, a parte de baixo da tabela, Bertoncelo.
5: E até tem um jogo importantíssimo, tá? Tem um jogo logo mais paralelo a esse de Atlético Mineiro e Grêmio, que é Vasco e Santos, as duas equipes na zona de rebaixamento. E é o seguinte, tá? O Grêmio é o 14º, 25 pontos. O Mirassol e o Inter, 23 pontos, 15º, 16º colocado, respectivamente. Aí o Santos é o 17º com 22, o Vasco 18º com 22 e o Remo penúltimo colocado com 22 pontos. Nem conta a Chape lá, lanterna com 11 pontos, tá com o pé na Série B do ano que vem. É o seguinte, o Santos escalado com Neymar e Gabigol como titulares e o Vasco promove a estreia do argentino Colídio, ex-River. A fortuna que o Vasco, em recuperação judicial, pagou pelo Colídio. US$4.500.000 para contratar o Colide, que estreia hoje. O Santos está contratando o Alexander, volante do Atlético Mineiro. Não está em campo hoje, não foi relacionado, porque o Santos vai pagar €5 milhões pelo Alexander. O Santos no Z4 e com várias dívidas.
3: Não, e o Santos tem transfer ban, né?
5: Tem transfer ban.
3: Tem que pagar o transfer ban.
5: E aí eu coloco pro César também mais uma, assim, e o Corinthians retomou as conversas com o Depay, depois de anunciar que não renovaria com o Depay por conta da saúde financeira do Corinthians.
2: O Martirena, que foi sonho do Grêmio no começo do ano pra lateral direita, também tá pra ir pro Santos.
3: Tá pra ir pro Santos e a discussão é sobre o transfer ban.
5: Gente, que bagunça, César, que bagunça.
3: É que assim, não é bagunça, né? É por isso que o futebol brasileiro não tem nenhuma credibilidade. E os clubes brasileiros, nesse momento, eles estão sentados junto ao governo federal para conseguir uma linha de crédito para pagar as dívidas da incompetência. Porque isso que a gente está vendo aí é dívida da incompetência. Esse episódio do Vasco, assim como o episódio do Botafogo, se não fizerem alguma coisa, ou seja, não pagarem os clubes que eles devem e que agora eles vão pagar em 20 anos porque a justiça permitiu isso, se eles não fizerem isso, é vergonha nacional. Vergonha nacional. O Vasco está comprando esse por 4,5, que tu citaste, que joga hoje.
2: Colide.
3: E o Sousa foi 8.
5: Ah, sim.
4: Ou mais ainda.
3: Então,
4: né?
3: Nós estamos falando de 12 milhões de euros. 12 milhões de euros no intervalo de para quem deve, o que deve o Vasco. É um escândalo, é vergonha nacional. Mas por isso é que depois eles falam do futebol e ninguém leva a sério.
1: Teve invasão do Galo aí, Leonardo.
0: É, e carro dentro do campo, né? Como é sintético, não tem problema, não estraga a grama. O gramado sintético da Arena do Galo, agora o Galo doido. Entrou de quadriciclo, o pessoal adora, né? Ele entrou em uma velocidade alta, quase que dando cavalinho de pau ali, não arrancou pedaço de grama porque é bem coladinha, e agora vai lá na frente da torcida para começar a tentar reger o torcedor do Galo presente já em muito bom número nesse momento aqui no estádio, na informação de Pão de Alho e Santa Massa.
1: Tumeleiro, ninguém facilita tanto. Onde paramos, Bertoncello?
5: Paramos nos demais jogos deste domingo, falei de Vasco e Santos, mas também temos vitória contra o Botafogo. O Botafogo vem de um 6-1 tomado para o Cienciano pela Sul-Americana, e também temos a 7:30 Corinthians e Cruzeiro em Itaquera. Lembrando que a última partida desta 23ª rodada ocorre amanhã, 8 horas da noite, no Beira-Rio, tem Internacional e Remo. Debona.
1: Bom, para quem está perguntando no nosso chat em Gaúcha Esportes, Leonardo, cadê o Krovinovic, Leonardo?
0: No banco. E com nova camisa, camisa 10. Olha, é possível, né, que o jogador, provável até eu diria, entre no decorrer da partida. Mas a opção é por começar com Dodi. Krovinovic fica no banco de reservas e no lugar do Marlon, o Pedro Gabriel é o titular. 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
1: Praia do Rosa é Grêmio, diz aqui o Sandro no nosso chat. Você vê, você assiste, você participa. Gaúcha Esportes no YouTube para nos ver. Vai ter o jogo ainda mais completo, né? Vai ter a nossa imagem com todos os detalhes. O Leonardo Acosta no gramado aqui da Arena do Galo. Vamos contar. 23ª rodada, Brasileirão. Será que sai a primeira vitória do Grêmio fora de casa? Diga lá no chat. Diga lá. Sai ou não sai, CCD?
3: Vai sair. O Grêmio vai ganhar 1-0, gol do Dodi. Vou acabar com essa baderna hoje aí, tu vai dizer pro cara acabar com o jogo, que nem o Pedro Ernesto. Hoje vai ser baderna, não tem.
1: Pois é, tá tudo pronto. Bom, em seguida teremos a entrada das equipes em campo, e o Leonardo Acosta tá trazendo essa informação de que o Amuso sentiu no aquecimento, né? A ver o tamanho desse problema, se ele fica fora ou não. Ou só deu aquela puxadinha ali, né?
0: É, ficou bem nítido que ele apontou algum desconforto ali para alguém, né? E depois seguiu fazendo movimentos que pareciam normais. Mas enfim, a distância, aquele momento que certamente desce pro vestiário e se constata que não foi nada, foi só uma impressão, ou que pode ter que segurar o jogador, a expectativa, né? Em relação a uma possível troca de instalação, se acontecer, será anunciada a qualquer momento.
1: Rio de Janeiro, Yuri está nos acompanhando no chat, o Ariel está no Espírito Santo, Cachoeiro do Itapemirim. Tá tudo pronto aqui na Arena do Galo. E aumentou bastante aqui a presença de gremistas aqui na Arena do Galo também, no espaço, a torcida visitante aqui à nossa esquerda. 23ª rodada do Brasileirão. Amanhã tem o Inter em campo, hein, Bertoncelo?
5: O Internacional, que é o primeiro time acima do Z4, 16º colocado com 23 pontos, tem partida direta contra o Remo, que apesar de ser penúltimo, está apenas um ponto atrás em relação ao Inter. Então amanhã, 8 horas da noite, no estádio Beira-Rio, tem Internacional e Remo. Depois, o Inter volta a campo no sábado contra este Atlético Mineiro, também no estádio Beira-Rio. 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
1: O nosso chat reprova a escalação do Dodge, hein, Munar? O que dizer para esse torcedor?
4: Ah, o torcedor eu entendo completamente a insatisfação. Eu também não me agrada a escalação do Dodge. Agora, o torcedor tem que confiar que pode dar certo, né? O Pavon deu certo nos últimos jogos como ponta, e lá atrás, quando ele vira lateral, é porque não estava funcionando mais, né? Se o coletivo todo do Grêmio funcionar, pode ser que o Dodge consiga fazer uma boa atuação. Mas assim, apesar da brincadeira do César, né? O gol do Dodge, que até pode acontecer, né? Até pode acontecer o gol do Dodge, mas a tendência é que tu não vai ganhar o jogo pelo Dodge, né?
3: O vídeo das minhas previsões, Munar.
4: É, não, torço para que tu esteja certo, mas assim, a tendência é tu não ganhar o jogo pelo Dodge, né? Mas assim, então de repente, se outros jogadores funcionarem, o Amuso, o Pavon, o Vinícius, um dos zagueiros na bola aérea, pode ser que o Grêmio ganhe o jogo. Mas assim, eu esperava uma escavação diferente do Luiz Castro.
3: O Debona e a Costa há pouco mostrou a imagem da TV recuperada do aquecimento do Amuso e do motivo do problema dele, tá? Aparentemente, pela imagem, alguma instabilidade no joelho direito. Pela maneira como ele estava relatando para o médico, e as imagens foram captadas por ali. Então, vamos ver aí qual vai ser a repercussão, né?
1: E a entrada, o protocolo da CBF vai ocorrer em instantes. É agora, hein? É agora. Já vejo Carlos Vinícius aí à frente. O Everton vem aí. Aí vem o Grêmio. E para quem se liga... Se liga, se o Amuso vem, se liga e confirma o Grêmio, Leonardo.
0: É, e se tiver do olho a informação, me interrompe. O Everton, Diego Caíto, Gustavo Martins, Wallace, Pedro Gabriel. Noriega, Dodi, Nardoni, Pavon, Carlos Vinícius e tem Amuso?
1: Tem.
0: Confirmado para iniciar o jogo, portanto. A boa notícia, a apreensão aí que durou alguns minutos, Amuso começa.
1: Tubeleiro, ninguém facilita tanto. Fumaça no preto e branco, as cores do Atlético na entrada das equipes. O Grêmio com a sua camisa, né, nas listras azuis, um azul mais claro e branco. Time do Grêmio em campo para tentar a primeira vitória fora de casa no Brasileirão. E teremos a execução do hino em seguida, faltando 6 minutos para a bola rolar, numa tarde de sol de 26 graus de temperatura em Belo Horizonte, uma das capitais mais lindas do Brasil. Hino brasileiro! Tentar pegar, né? Mas o barulho é muito forte. Então quero te ouvir mais, hein, Munari? Me conta mais sobre como o Grêmio deve reagir, atuar com essa formação de meio campo, sobretudo criar aqui em Belo Horizonte.
4: É, vai ser um Grêmio que deve depender muito do jogo dos lados do campo, né? Com o Amuso, que tá confirmado, com o Pavon. O Atlético é um time muito direto, tá na forma de atacar. É um time que não fica tanto com a bola, tá ali entre as menores posses até do Brasileirão. É o estilo do Eduardo Domingues. Então o Grêmio vai ter que frear um pouco esse jogo do Atlético, tirar essa velocidade. E quando tiver a bola, atacar, e principalmente, né, pelo setor esquerdo de defesa do Atlético, que o Renan Lodi ataca bastante. Então quem jogar por ali, que é o Pavon, vai ter sim o trabalho defensivo de marcar o Lodi, mas também de atacar o lateral do Atlético.
1: 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O que mais tu traz de destaque na Central de Esportes, hein, Bertoncelo?
5: A decisão para o São José fora de casa contra o Gama no estádio Bezerrão, porque estamos nas quartas de final da Série D, e se o São José passar pelo Gama, ele garante acesso para a Série C do ano que vem. Na ida, empate em 1-1, se houver novo empate, decisão nos pênaltis. É importante lembrar que pelo regulamento novo da Série D, mesmo que o São José perca hoje, ele ainda vai ter uma chance numa repescagem de tentar a classificação para a Série C do ano que vem. Debona.
1: Pegada, pegada é a marca da conquista. Estamos falando de um grande público, ainda que não há um estádio lotado, hein, Leonardo?
0: É, 27 mil era certeza, né? Capacidade de 45, não lota, mas acho que passa de 30, viu? Debona, não é um estádio gigantesco em capacidade em relação a outros estádios brasileiros. Ele é cerca de 10, 12 mil lugares menor do que a Arena, por exemplo, mas ele dá um aspecto bem bacana de ocupação. Acho que vamos passar sim de 30 mil quando dá divulgação do público na informação de Pão de Alho e Santa Massa.
1: É, grande público, a nova casa do Atlético, que em pouco tempo já mudou até o gramado, né? Bertão, sabe que ano foi aquele jogo que alagou todo um lado? Aí o Atlético teve que trocar o gramado, hein?
5: Foi 2023?
1: Por aí.
5: Ou 24.
1: É, foi por aí, primeiros, né, jogos, né? E alagou só uma parte
5: do
1: aí.
5: Inter, não, né? É. Teve gol do Bernabé, então 24.
2: Do Tabata, né? Foi 3-1.
5: 2024.
2: Chuvarada.
1: E aí o Atlético trocou o gramado, né?
5: É.
1: E é um dos cinco estádios com gramado sintético, né? No futebol brasileiro. Uns melhores, outros inferiores, mas já uma nova realidade há algum tempo no Campeonato Brasileiro. Os jogadores do Atlético estão posando para foto agora, os do Grêmio já se colocando ali no gramado, a torcida do Grêmio também canta bem alto aqui na Arena MRV, nós vamos pro jogo, 23ª rodada do Brasileirão. 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É, o Grêmio não tem Vijaçante, não tem Marlon, os dois jogadores sequer viajaram aqui para Belo Horizonte, são preservações do Luiz Castro, dois jogadores que voltam de lesão, que vinham atuando em todos os jogos e hoje ganham um descanso. Então confirma mais uma vez aí, Bertoncello, o calendário do Grêmio até os jogos da Copa do Brasil, os dois grenais.
5: Bom, ele tem uma semana livre para trabalhar novamente, porque só volta a campo no próximo domingo para enfrentar o Bragantino em Bragança Paulista, dia 23. Depois, Grenal, no estádio Beira-Rio, Copa do Brasil, dia 27 de agosto, uma quinta-feira. Aí volta a campo, domingo em casa, contra a Chapecoense no dia 30. E depois decide sua vaga para a próxima fase no Grenal, no dia 3 de setembro. Debona.
1: 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Bruno Arleu de Araújo está levando a bola para o centro do gramado e nós vamos ter o início da partida. Carlos Vinícius vai com ele, a saída será do Grêmio. Te liga aí, hein? Brasileirão nesta tarde de domingo, o Grêmio em campo, hoje o Galo, domingo que vem o jogo em Bragança Paulista contra o Bragantino. Pelo meu relógio aqui, faltando um minutinho para as 4 horas, a bola vai rolar, a saída será de Carlos Vinícius. 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No pré-jornada a gente fez essa provocação, né? Os dois goleiros estão ajoelhados, são os dois melhores goleiros do Brasil no pique aí, Monai. Os dois melhores estão em campo?
4: Ah, Debona, não são os dois melhores, mas também nós não temos o melhor goleiro do Brasil, tá? Eu acho que o Fábio é o melhor, tá? Mas assim, não é uma grande vantagem, tem também Fábio de vez em quando. O momento de goleiros no futebol brasileiro não é bom, tá? Esse é o fato.
1: Vai autorizar, Bruno Aleu! Cantou o galo, hein? Cantou o galo aqui. Sinal das 4 da Gaúcha, Bruno Aleu olhou pro relógio. Atenção, apita o árbitro, bola rolando, saída do Grêmio. Divirta-se, te liga no futebol da Gaúcha. O Everton tá batendo a bola pra frente, ele tenta no Carlos Vinícius, que fumaceira aqui, hein? Amuso corre atrás, chega Juan primeiro para recuperar e sai jogando para o Galo, toca lado direito, onde está colocado o jogador que é Preciado. Preciado desce pela meia direita, soltou para Coelho, saiu. A bola tá saindo em arremesso lateral, favorece.
5: Começou.
1: O Grêmio, diga.
5: Tem bola rolando no Rio para Vasco e Santos, jogo quente, inclusive antes da bola rolar, porque os capitães Neymar e Thiago Mendes não se dão, tem rixa antiga, nem se cumprimentaram na hora de escolher bola e campo. Tem bola rolando Vasco e Santos, informação para a Unimed Porto Alegre.
1: Cacierra ajeitou com o peito, trabalhou a bola ali, o Atlético tem falta cometida pelo Wallace, a primeira do jogo, ela favorece em cima do Vitor Hugo, favorece o Atlético, já cobrada. 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Igor Gomes.

0: bola parada do Atlético, longe do gol, meia canhota. Igor Gomes levantou, segundo pau para Juan, cabeceou na marca do pênalti, corta Pavon de qualquer maneira. Vai sobrar a bola ali atrás para Preciado, ele recua até Everson. O goleiro do Atlético está na intermediária do gramado, sai jogando com o Renan Lodi, domina aqui do lado canhoto, vem buscar a bola Alan Franco. Lodi prefere recuar, trabalha outra vez como um líbero ali o goleiro Everson. Juan vai pertinho dele, Everson refuga na primeira, devolve a bola para Renan Lodi. 2 minutos jogados no primeiro tempo, placar de 0-0, pegada é a marca da conquista. Vem de novo o Atlético, vem com o Renan Lodi, ele domina aqui do lado canhoto, recebeu a bola do Vitor Hugo, são dois, né? O zagueiro e o meia no time do Atlético, Vitor Hugo. Domina outra vez o zagueiro que está na vaga do Lianco, solta ali no círculo central, onde está colocado o zagueiro Juan, ex-jogador do Grêmio. Devolução de bola para Vitor Hugo, carrega pelo meio, tem Igor Gomes próximo dele, ele prefere abrir aqui do lado esquerdo para Lodi. Lodi de perna canhota, inverte a jogada para Coelho, esse é muito perigoso, dominou na meia, levantou para Cacerra, passou dele, deu no Lodi, bate para fora, lá na rede do lado de fora. Que perigo, hein, Leonardo?
1: Passou perigosamente à frente do gol, porque teve ainda uma casquinha aqui do Pedro Gabriel e ela acabou mudando de rota e sobrando para o atacante do Atlético, que chutou de primeira, chute cruzado, bateu na rede pelo lado de fora. Primeira chegada foi do Galo, na informação Sicredi.
0: 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O Everton sai jogando, passe curto para o Wallace lá do lado esquerdo para Pedro Gabriel, despacha ela para o campo de frente, sobe Preciado, ganha do Amuso, recuperação de bola ali do Galo, vem na disputa, briga por ela também, Dodi, ela é outra vez do Clube Mineiro, a bola do Juan, ele sai jogando no campo de defesa, o placar é 0-0. 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Vai trabalhando bola o Atlético ali no meio de campo com Alan Franco. Gira que gira legal lá na meia direita. Entregou para o domínio do Coelho. Matou no peito, agasalhou legal. Pedro Gabriel faz o desarme. Toca a bola para Muso, foi derrubada. A falta agora é para o Grêmio. São 4 minutos do primeiro tempo. 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
1: Demona, diga. Está perguntando para o parceiro aqui da 98 FM, rádio local aqui. Na narração deles, o 30 vai como VH. É o jeito de diferenciar, porque o Atlético trata os dois iguaizinhos, de Vitor Hugo.
0: VH.
1: Mas fica a teu critério, meu comandante.
0: Não, sem dúvida, né? Não, com certeza. Carlos Vinícius, lançado, trombou, ganhou. Na tentativa ali do Amuso, a bola é do Grêmio, Dodi tentou passar, desarmado também. Pedro Gabriel ganha na força. Ih, ficou um braço do Pedro Gabriel, falta, Leonardo.
1: É, esticou o braço, ficou caído ali o jogador do Atlético Mineiro. O juiz chegou, abriu os braços, gesticulou para o Pedro Gabriel, mas sem nenhum tipo de apresentação de cartão, apenas a falta marcada.
2: Ele acaba encostando com o antebraço direito na cara do Coelho, mas sem intenção, movimento equivocado, para mim lance no máximo para amarelo para o jovem lateral gremista.
0: Alan Franco domina, pede ali bola mais à frente, o Cissé, o jovem, né, de Guiné. Uma aposta do Galo, vem se firmando no meio campo do Atlético. A bola do Vitor Hugo tentou o passe aqui para Renan Lodi, no meio do caminho Pavon vinha na recomposição, toca a bola para fora de carrinho, lateral para o Atlético fazer a cobrança, pegada marca da conquista. 5 minutos e meio jogados em Belo Horizonte. Igor Gomes, passe para trás para Alan Franco ali no Cissé. Mamadi Cissé foi deslocado ali, falta cometida pelo Dodi. Falta para o Atlético já cobrada. Ali no VH, Vitor Hugo, meio campista. Abre a bola lá na direita para Preciado, empurrando mais à frente para o domínio do Coelho. Coelho para Cissé. Trabalha ali o Cissé. Leva pela meia direita, marcado pelo Nardone. Consegue tocar a bola mais à frente para Vitor Hugo. Atrás para Preciado. Preciado no Coelho. Partiu para cima, ganhou do Pedro Gabriel. No meio para Igor Gomes, chamou na tabela. Igor Gomes tentou devolução, não chega a bola do Cacerra. Voltou para Cissé. Dominou, girou, abriu, meia direita, cruzamento de canhota para Igor Gomes, afasta o Wallace de cabeça, completa Pavon e o Grêmio sai de trás finalmente. Falta marcada, falta ali no Nardone, Leonardo.
1: E trabalhou bastante agora o Gustavo Martins por duas vezes. Na primeira ali à frente da área, ele consegue tirar do jogador adversário, cabeceando para frente, tentando se livrar, mas o Atlético segue com a bola. No segundo momento, ele tira mais uma vez de cabeça.

0: Sequência, falta favorece o Grêmio. 0-0 na informação, Tumeleiro.
1: Como começa o jogo, Munari? 7 minutos do primeiro tempo.
2: Não, o Grêmio começa bem organizado, né? O posicionamento do Grêmio dentro desse 4-1-4-1 do Viscastro, né? O Dodi pelo lado esquerdo, o Nardoni hoje vem pelo lado direito. O Grêmio vai fechando os espaços do Atlético. O que cuidar? O setor esquerdo de defesa, né? Ali o Pedro Gabriel já tá dando algum espaço pro Coelho e o Atlético já chegou duas vezes por ali. Tem que fechar, aproximar um pouco mais, encurtar um pouco mais o espaço lateral esquerdo do Grêmio.
1: É, e o Atlético aciona bastante o Coelho lá pela direita. Agora, inclusive, ele domina, sempre rente a linha lateral, ali quase sobre a linha lateral. Volta a bola para Preciado, Preciado na devolução para Coelho. Dominou, encara a marcação do Pedro Gabriel, olhou para a área, bate no lateral do Grêmio. Volta a bola para Preciado, ajeitou no Cissé, conduziu pelo meio, soltou aqui para Alan Franco, dominou, ameaçou cruzar, preferiu carregar. Agora sim, abriu aqui na esquerda para Renan Lodi, encosta para jogar também. Os zagueiro Vitor Hugo. 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A bola é dominada pelo zagueiro Juan, ele ultrapassa a linha do meio do campo, abre na direita, de novo no Coelho. O Vitor Hugo meia, pede a bola por ali, Coelho prende, agora sim, solta para ele, pro VH. Pedro Gabriel tá na marcação, bola na ponta direita, recude, bola para Preciado, Cissé pede, chega a bola na frente para Coelho, ele é perigoso, bateu cruzado, bateu sobre a marcação. Quem estava nela era o...
0: Noriega.
1: Carrinho
0: perfeito.
1: Volta Atlético. Bola do Vitor Hugo para Preciado. Abriu na direita para Coelho. Ficou impedido ali agora Vitor Hugo. Passa para receber na frente. Cissé tenta uma bola enfiada. Para na marcação do Grêmio que recupera. Sai jogando agora com Dodi. Ele tenta colocar na frente, no meio de dois. Passou legal pela marcação. E ganhou lateral. Já no campo de ataque, lado esquerdo. Com 8 minutos e meio. Cissé deu o começo de jogo em BH.
3: É um jogo difícil, né? O lado direito do Grêmio não encaixou, o lado direito ofensivo do adversário não encaixou ainda. O Grêmio tá com um pouco de dificuldade de marcar ali, o Pedrinho tem que encurtar, como disse o Munari. Mas, mais uma vez, o Grêmio entrega a bola pro adversário e tenta se defender. Se conseguir levar esse jogo aí, nesse primeiro tempo, tem alguma chance o Grêmio nesse jogo.
1: 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Gustavo Martins está jogando para o time do Grêmio. Ele toca no meio, onde está colocado ali o Amuso. Amuso aqui por dentro, né? Vem fazer a jogada. Volta a bola para Gustavo Martins. Passe à frente. Outra vez o Amuso. A devolução de bola, lado direito. Para a saída agora do Diego Caetano. Diego Caetano tocando lá do outro lado, lado esquerdo, para sair agora com o Wallace. Adianta a marcação o time do Atlético. Outra vez bola dominada pelo Gustavo Martins. Tem alguma mudança no posicionamento do Grêmio? Com o Amuso está com tanta frequência mais centralizado ou não chega tanto, hein, Munari?
2: Acho que é um desafogo, né, para gerar uma superioridade no meio. Como o Atlético tem 3 jogadores também, é um 3 contra 3. O Amuso sai lá do lado esquerdo, o lateral não está acompanhando o Preciado, e aí o Grêmio começa a ter um jogador a mais e vai rodando essa bola. Foi importante, né, para desafogar um pouco essa saída, porque o Atlético está marcando muito em cima os 3 homens de meio do Grêmio.
1: É, e Todi domina lá pela meia canhota. Todi, Noriega e Nardoni. Ou Noriega não, né? Noriega e Nardoni, os meio-campistas do Grêmio. Uma inversão de bola aqui na direita na tentativa do Pavon. Chegou? Não, não chegou. Linha de lado, a bola tá saindo, arremesso lateral para o Galo fazer a cobrança.
0: Pra que lembrar Noriega, Debon?
1: É, saiu sem querer, né? Às vezes escapa, né? Noriega, Nardoni, Noriega. Errou o Atlético. Carlos Vinícius ajeitou para Muso, limpou o primeiro, voltou no Noriega. Noriega preparou para Diego Caetano. Bola aberta aqui na direita para Pavon. Vem levantamento, bate na marcação do Igor Gomes, sai em arremesso lateral. 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É lateral para Caetano fazer a cobrança. Lado direito, já no campo de ataque. Se mexe para receber ali o Nardoni. Arremesso para a área, tentativa do Carlos Vinícius. Juan, quarta de cabeça. Ih, errou Pedro Gabriel. Vai ter que fazer a falta, aquela do amarelo, hein? Dispara lá na meia direita, Cacierra. Pedro Gabriel, falta. Já cobrado, ele deu vantagem, mandou seguir. O Atlético chega com 5 homens, cruzamento para a área, tira parcialmente. Lodi bateu no peito do Gustavo Martins, é escanteio, Leonardo.
0: Olha a sorte agora do Pedro Gabriel, que o Cacierra, ele demorou demais para dar prosseguimento da jogada.
1: Caetano foi quem tirou, né?
0: O Diego Caetano, agora, no segundo momento, dando escanteio para o Atlético. Erro do Grêmio lá no campo de ataque, gerando uma jogada de ataque do Atlético Mineiro.
1: Pois é, o erro ali do Pedro Gabriel. Escanteio que vai ser batido pelo Igor Gomes, está colocado para cobrança lá do canhoto. Atenção, levantou, afasta de cabeça ali o Noriega. Vai sobrar a bola para o time do Atlético com o Renan Lodi. Outra vez aqui na intermediária, quase que no meio do campo, o goleiro Everson. Ele trabalha bem com os pés, já aciona aqui o Igor Gomes. Mata a bola no peito, ponta canhota. Volta a jogada para Alan Franco, pega o campo de frente, chama para a tabela ali o Vitor Hugo, passa a CC, prende bola Vitor Hugo, ultrapassagem agora do Igor Gomes, chapelou Gustavo Martins, invadiu a área, Caíto tá tirando de novo, o Grêmio não consegue reter a bola, outra vez é o Atlético quem trabalha na intermediária, tentando chegar ao ataque com Alan Franco, ele é vigiado ali pelo Nardone. Alan Franco volta pro domínio de Juan, zagueiro Juan quem joga, mais à frente ali fica CC, todo o time do Grêmio no campo de defesa, no conforto da sua casa, compre pelo site ou aplicativo da farmácia São João. Boa troca de passes do Atlético, ponta canhota, Renan Lodi levantou, segundo pau, sobrou, Cicê dominou, ajeitou, preferiu o cruzamento, bate no Pedro Gabriel, a sobra é do próprio Cicê, ele tem a bola no lado direito, deu para Preciado, passa para receber Cicê, Preciado voltou no zagueiro Juan, agora sim no Preciado, de novo no Cuejo, bico da grande área, lado direito, vai rondando a área do Grêmio Atlético, Cicê domina mais uma vez, se fecha todo o Grêmio, Cuejo dominou, levantou pro Lodi, de cabeça para fora! Subiu livre, olha os abertos e meteu para fora, Leonardo.
0: Agora, Grêmio deu espaço, é verdade. A zaga não encurtou, nem lá no cruzamento, nem ninguém chegou aqui no Renan Lodi. Agora tem que colocar mérito também, né, pro cruzamento. Que cruzamento do Cuejo, que achou a cabeça do Renan Lodi. Olha, o Everton não tinha muita coisa para fazer. Ele ficou olhando, a bola passou muito próximo do ângulo superior esquerdo. Se escapa o Grêmio 0-0.
1: É, o Grêmio não conseguiu jogar ainda, hein, Munari?
2: É, esse setor ali de marcação do Grêmio, do Pedro Gabriel, tá dando muito espaço, né? Também não tá ajudando o Amuso. E aí o Cuejo tem liberdade e sempre essa bola encontrando o Renan Lodi do outro lado, né? Teve também o erro na área do Diego Caíto, mas começa sempre por essa liberdade que o Cuejo tem para cruzar, para conduzir a bola. O Grêmio não marca bem, não, por ali, tá sofrendo.
3: No futebol... qualquer jogador de futebol, qualquer jogador de futebol profissional que tu dê espaço, ele vai saber botar a bola onde ele quer hoje em dia. O que que faz um jogador piorar? O aperto, o diminuir espaço, cortar caminho. O Grêmio tá marcando o lado esquerdo com o Pedrinho ali, com o distanciamento social. E aí, todo cruzamento vai entrar com perigo, toda jogada de triangulação vai entrar com perigo. Assim não tem como.
0: Atendimento pro Nardone agora dentro do campo.
4: E agora um minuto que ele vai ter que ficar fora de campo quando terminar o atendimento para ele, por parte do DM Gremista.
1: Nova regra, hein? Nova regra. 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
5: Ponto fora de casa que deixa o Grêmio na 14ª colocação com 26 pontos. No outro jogo desta tarde, Vasco e Santos empatam em 0-0. Pela manhã, Chapecoense e Bahia ficaram no empate em 3-3.
1: É, o jogo está paralisado, o atendimento ao Nardone. O Simon está de olho nas novas regras, né, que entram, né, em vigor. Elas são aplicadas a partir dessa rodada, né? Os 5 segundos para cobrar lateral, para cobrar tiro de meta, não pode ter cera do goleiro, o atendimento ao jogador, aí ficou um minuto fora porque ele recebeu o atendimento no gramado. Então, momentaneamente, o Grêmio está com 10 homens em campo. Autorizado o reinício da partida, Todi vai tocar na bola. 16 minutos jogados, placar de 0-0, tarde de domingo, de calor em BH, Grêmio e Galo, 23ª rodada do Brasileirão. Bola trabalhada aqui atrás com o goleiro Everton, ele sai jogando lá do lado esquerdo, dentro da área ainda, passe para o Wallace, domina de perna direita, descarrega lá na frente, tentando Carlos Vinícius, sobe Juan e ganha no alto, vai sobrar a bola aqui para o Noriega, Noriega prepara a bola para Pedro Gabriel, recuou no Wallace, o Wallace para o Everton, é uma bola apertada para o goleiro do Grêmio, que é obrigado a chutar para frente, Renan Lodi sobe, ganha do Pavon, sobra de bola ali do Igor Gomes, bate por último no Pavon, deu um minutinho já, vai voltar aí o não tá na melhor condição, me parece, aí o Nardoni, mas vai voltar, né?
0: Ele tá de olho no cronômetro do quarto árbitro ali, ó.
4: 10 segundos ainda.
0: Pode voltar.
1: Mais 10, né? Preciado. Ele serve na jogada lá, Vitor Hugo, carrega pela meia, traz da direita para o meio, está pronto para voltar ali o volante do Grêmio. Chega a bola para o zagueiro Vitor Hugo, levantou, direto nas mãos do Everton. Pegada, marca da conquista. Volta meio mancando ali o Nardoni, mas o Grêmio volta a ter 11 homens, 17 minutos. A tabelinha dos comentaristas, Munari, CCD 0-0.
2: É, Debo, nesse lance, assim, claramente o Nardoni sentiu, né? Na dividida, ele ficou com dor. Só que, e ficou um minuto fora, porque os jogadores que cavaram essa regra, né? De tantos jogadores de futebol fingirem lesão pra matar tempo, que foi criada essa regra. E agora
3: tanto
2: ele acabou sofrendo,
3: ele sentiu,
2: por isso, né?
3: Tanto ele sentiu que ele tá mancando até agora, né? E não sei se não vai sair, né?
2: E assim, a gente olha assim, bah, é injusto, o cara tá mancando e teve que ficar um minuto fora. Só que tantas vezes os jogadores fizeram, simularam, que agora eles estão sofrendo por isso.
1: É, ele não tá legal, não. Não tá legal o Nardoni. Ele tá caminhando com alguma dificuldade. Domina Cissé para o Galo, abre na direita para Coelho. Coelho devolve a bola para Cissé. Dominou, deu uma fatiada bonita na bola. Que virada do guri, hein? Que virada aqui na esquerda pro Renan Lodi. Encarou a marcação do Kaito, foi ao fundo. Kaito fecha a porta para ele. Bate por último, é escanteio do Galo, hein, Leonardo?
0: É para evitar que o cruzamento viesse para a área, né? Vai ser cobrado pelo lado esquerdo, lá pelo Igor Gomes. Então o Grêmio agora tem em campo 11 homens e um segredo, né? O segredo é a situação do Nardoni, porque segue gente no aquecimento.
1: É. Será que vai dar para ele ou não? Pegada, marca da conquista. Escanteio, Igor Gomes está na bola. O Atlético está colocando lá na área do Grêmio 6 jogadores, né? O 5 e 1 fica sobre a risca. O árbitro vai lá para conferir, né? Tem 2 jogadores se empurrando.
0: Diego Kaito e Vitor Hugo.
1: Vitor Hugo, o zagueiro, né? Atenção, escanteio pro Galo. Vitor Hugo, o zagueiro, isso. Escanteio, Igor Gomes levantou, gol! Do Vitor Hugo, o zagueiro. Gol! Do Atlético! 19 minutos, primeiro tempo. Escanteio, ele veio lá do fundão da pequena área para antecipar todo mundo e mandar pro gol. Vitor Hugo, 1-0 Atlético, Leonardo.
0: A cobrança perfeita veio do lado esquerdo do Igor Gomes. A cobrança já com uma certa força. O posicionamento dos zagueiros não foi suficiente para atrapalhar os atacantes do Atlético, especialmente para atrapalhar um defensor que apareceu como elemento surpresa, vem lá de trás para desviar no primeiro pau e colocar de cabeça com muita força. Vitor Hugo cabeceou, o Everton nem esboçou reação, não dava tempo de nada, foi em cima dele. 1-0 Galo, muito cedo, Munari.
2: É um jogo que o Grêmio estava só se defendendo, que a gente até entende, por ser um jogo fora de casa, apenas 19 minutos. Só que quando tu tem uma proposta defensiva, tu vai gerar escanteio, tu vai gerar falta lateral e tu tem que estar bem preparado para a bola parada, né? E o Grêmio não tava, né? Muita liberdade pro Vitor Hugo, que é um jogador muito forte no jogo aéreo. Então, quando tu vai para um jogo desse, tu tem que estar bem preparado para marcar um jogador como ele. Ele pulou completamente sozinho, o Everton tentou sair aí do gol para tentar salvar, porque a defesa não pulou, mas não conseguiu. O Grêmio sai atrás, César.
3: Quando a gente fala o óbvio, fica chato, entendeu? E hoje é a obviedade. A obviedade acabou carregando contra o Grêmio. E o Grêmio, incrivelmente, está perdendo, porque trabalhou para perder nesse início de jogo, Bertoncelo.
5: E o zagueiro Vitor Hugo marca seu segundo gol pelo Atlético Mineiro neste Brasileirão. O Galo sobe para a 8ª colocação com 32 pontos. A péssima campanha gremista fora de casa neste campeonato. 4 empates e vai chegando a 7 derrotas. Não venceu ainda. Grêmio, 14º colocado com 25 pontos.
1: Pegada, marca da conquista. Domínio de bola do Grêmio aqui pela direita. Pavon recuando para Diego Kaito. Igor Gomes está na marcação. Kaito então recua para Gustavo Martins. 1-0 Atlético, gol do Vitor Hugo, do zagueiro. 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Domínio de Noriega. Noriega abre lá na meia esquerda. O volante que joga por lá é Dodge. Um dos tantos volantes, né, que o Grêmio tem uns 12, tem 3, né? Noriega, Nardoni, e Dodi. O Wallace volta a jogada aqui para o Everton. O Everton domina, ele vai sair jogando para o time do Grêmio, entregando dentro da área para Gustavo Martins. O Grêmio está sendo pressionado na saída de bola. E outra vez a bola é para o goleiro, hein? O Grêmio não sai da intermediária. De novo o Wallace. O Wallace carrega, o torcedor do Atlético canta e canta muito alto aqui na Arena MRV. Domínio de Noriega. Estou dizendo que não saiu da intermediária, hein? Tenta na bola longa. E quando tenta na bola longa, joga a bola pra fora. Tá ruim, hein? Tá difícil, hein, Munari? Tá difícil a vida do Grêmio.
2: É, agora muda o jogo, né? Perdendo, o Grêmio vai ter que conseguir sair mais de trás. Aí vai ter que arriscar um pouco mais. Não tava conseguindo. Aquele movimento lá do Amuso sair da ponta e vir aparecer pro meio, vai ter que acontecer mais, né? Pro Grêmio desafogar essa bola dos zagueiros. O Carlos Vinícius, até agora, a bola não chegou nele, né? O Grêmio não consegue fazer jogar o seu centroavante. O Grêmio só se defendeu. Até fazia, de alguma forma, bem com bola rolando, mas errou na bola parada, agora vai ter que jogar mais.
1: 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O domínio de bola do Gustavo Martins. Gustavo Martins serve aqui do lado esquerdo. O Wallace para Pedro Gabriel. Viu a ultrapassagem. Dodi se meteu lá pelo meio. Ruan vem na cobertura e chuta a bola para fora. Arremesso pro Grêmio, já cobrado pelo Amuso. Amuso dando a bola para Pedro Gabriel. No setor canhoto, o Grêmio tenta a jogada, tenta chegar à frente, tenta reter a bola, né? Minimamente no jogo, com o zagueiro Wallace. Ele toca no meio do campo para Noriega. Noriega domina, faz o giro, ganha do Vitor Hugo. Volta a bola para o Wallace, lado esquerdo. Ele pede desesperadamente pro time avançar. Mas ele volta a jogada para Gustavo Martins. Alho Lover, Santa Massa, isso muda o seu churrasco. 23 jogados do primeiro tempo em BH, 1-0 para o Atlético. Wallace devolvendo a jogada aqui. Onde está o zagueiro Gustavo Martins? Ele toca no meio para Dodi, devolução. Zero criatividade, né? Como destacam os nossos comentaristas, né? E tá aqui o CCD, que na escalação já previu o pior, né? Difícil, né? É difícil o Grêmio ter com a bola com três volantes. É o que os nossos comentaristas estão dizendo desde a escalação, às 3 horas da tarde. O Caíto é quem toca a bola para Gustavo Martins. Tá todo mundo marcado no time do Grêmio, só consegue tocar na bola aqui no campo de defesa. Outra vez a bola para o Wallace, que adivinha. Volta a jogada para o Noriega. 1-0 Atlético nesta 23ª rodada do Brasileirão. Carrega a jogada agora Noriega, tentou o passe para Muso. Um tapa na bola para Carlos Vinícius, não chega a bola no centroavante. Lodi então recupera e toca lá atrás para o goleiro Everson. Ele é pressionado pelo Nadoni, o Everson sai jogando, ele é acertador de passes também o goleiro. Tocou a bola para Coelho, tentou fazer uma graça ali, perdeu a bola. A Muso carregou, ela sobrou para Pedro Gabriel, levou para a ponta, canhota, trombou, ganhou. Levantou para a área, afasta Juan, e o Grêmio achou um escanteio na bravura do Pedro Gabriel, Leonardo.
0: Tentando dar a resposta, né? Tentando achar um gol de empate ainda no primeiro tempo. Pedro Gabriel foi passando meio que na marra e aí acabou ficando no lucro, a bola batendo no jogador do Atlético e correndo para a linha de fundo, escanteio lado esquerdo.
1: É um escanteio na luta ali do Pedro Gabriel, meio que sozinho, fazendo o cruzamento meio deitado, desequilibrado, ganhando o tiro de canto que vai ser cobrado pelo Pavon. 25 do primeiro tempo. 1-0 para o Atlético, gol do zagueiro Vitor Hugo. Pavon colocado para a cobrança do escanteio, lá vem ele, quem sabe também na força aérea do Grêmio. Gustavo Martins está lá dentro da área, atenção, Pavon levantou mal, o Alan Franco está cortando, joga a bola para a linha lateral, o próprio Pavon vai fazer a cobrança lá do lado esquerdo. Ou ele vai esperar alguém? Ninguém encostou para receber. Pavon tá abrindo. Tá, e aí? Ninguém vai lá? Encostou agora a Dodi. Devolução de bola para Pavon. Outra vez Dodi tentou passar. Chega a marcação do Preciado. Lateral é para o Atlético. Lateral para o Galo fazer a cobrança. Pegada, marca da conquista. Vasco e Santos é um jogo de quem vive situação dramática no Brasileirão, hein, Bertoncelo?
5: Pois é, Debona, 25 minutos do primeiro tempo no Rio, Vasco e Santos empatam em 0-0, boa chance para cada lado, mas por enquanto placar fechado, Santos e Vasco empatam em pontos com o Inter, mas por conta do saldo, o Inter segue fora da zona de rebaixamento. 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
1: O nosso chat já tá na bronca com o Castro, hein, Munari? Não tem como esse time desempenhar com tantos volantes, hein, Munari? O que dá pra dizer pro torcedor do Grêmio que tá angustiado?
2: Não, é compreensível porque o Luiz Castro trouxe pra ele a responsabilidade da escavação, né? Ele montou o mesmo meio campo que perdeu pro Bolívar na arena. Então, quando sai a escavação, a gente olha, mas vem cá, se esse time não funcionou contra o Bolívar na arena, Como é que ele vai funcionar em Minas contra o Atlético, que é um time muito melhor? E aí, quando sofre o gol, tu precisa criar. Como é que tu vai criar com o Dodi? Né? Como é que tu vai criar com o Noriega, mesmo o Nardone? Então são três jogadores que te dão pouca capacidade com a bola no pé. Né? O Grêmio vai depender o quê? De uma bola pelo lado, né? Dos pontas, de um cruzamento pro Vinícius. Mas o torcedor tá vendo tudo aquilo que ele imaginou quando viu a escalação. Um Grêmio pouco criativo com esse meio campo.
1: E o croata, hein, CCD? Pode ser uma alternativa até para mais cedo do que se imaginava diante das circunstâncias, hein, CCD?
3: Que é uma característica do treinador. Ele erra quase que em todos os jogos a escalação e a partir daí ele tenta alguma solução. O problema é que o jogo ficou perigoso, né? Se o Grêmio não conseguir empatar logo, esse jogo com o Atlético entregando a bola pro Grêmio e obrigando o Grêmio a sair... fica um jogo de transição e isso é perigoso para times como o Grêmio, que não tem como condição de ficar com a bola. O jogo é... dá para jogar? Dá para enfrentar? O Atlético tá bem, aparentemente bem montado? Sim. Mas ficou muito perigoso o jogo. Tem que tentar roubar uma bola e fazer um gol.
1: Errou ali o Nardone, recupera o Atlético, vem Nardone, tá pesadinho ali na volta agora pra recompor. Virada de bola do Atlético, do Lodi pra Coelho, ele dominou com liberdade, hein? Arranca pela meia direita, Pedro Gabriel tá na marcação, Preciado passou na direita, Coelho prendeu, atrás pro Vitor Hugo, o VH, o meia. Abre a bola na meia canhota pro domínio do Igor Gomes, tocando no Alan Franco, outra vez Igor Gomes. Segura o jogo o Atlético, cai Igor Gomes e parece ser algo mais grave, Leonardo.
0: É, e aí o jogador coloca propositalmente a bola para fora para que o Igor Gomes possa agora ser atendido. Também jogador do Atlético terá que ficar depois um minuto fora.
1: 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O Atlético que não perde com esse agora são 9 jogos, né, Leonardo? Eram 8, né?
0: Isso, a última derrota foi antes da Copa do Mundo.
1: É, e que ganhou no meio de semana na Sul-Americana do Bragantino, neste duelo brasileiro, ou seja, tem a vantagem, ganhou fora, né? Tem essa vantagem agora, antes dos confrontos, os clássicos contra o Cruzeiro pela Copa do Brasil.
5: Debona. Para falar mais um pouquinho da campanha do Grêmio fora de casa neste Brasileirão, é a 18ª campanha dentre os visitantes no campeonato. Não venceu ainda, são 4 empates, 7 derrotas. O pior ataque como visitante neste Brasileirão, com apenas 6 gols marcados, campanha de 12% de aproveitamento. Só é melhor que o Vitória, que também tem 4 pontos, mas pelos critérios fica atrás, e da Chapecoense, que tem 3 pontos. 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
1: 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A bola é do Atlético, o zagueiro Juan tá voltando para o goleiro Everson. Everson bate a bola para frente, chutando aqui no lado canhoto, tentativa do Renan Lodi, Kaito sobe com ele. O jogador do Atlético foi o último a tocar na bola, queria falta ali o Renan Lodi. Lateral cobrado, foi inteligente agora o Kaito. Carlos Vinícius domina, foi lento demais na bola. Juan tocou a bola pela lateral, já cobrado ali pelo Pavon. Pavon para Kaito, cruza baixo, bate no Alan Franco. 300, sempre parceiros, o ecossistema mais completo do agronegócio brasileiro. Vai fazer a cobrança do lateral aqui o Diego Kaito. Movimenta a jogada, dá aqui atrás para Gustavo Martins. Ele tem o Wallace ali ao lado dele. Olha, a primeira vez no jogo que eu vejo o Grêmio propondo o jogo e vendo o Atlético agora mais recuado. Virada de bola do Noriega para Pavon, dominou dentro da área, escapa dele, mas ele está impedido, não vale, Leonardo.
0: Não estava valendo nada, o Grêmio estava se aproveitando ali momentaneamente, no momento está com um homem a mais, né? Que depois que iniciou a contagem, mas vai sair, hein? Não vai dar para o jogador Igor Gomes. Vamos aguardar a plaquinha ali, mas parece que está vindo gente do Atlético para troca.
1: Acho que é o Bernard, hein?
0: Alegria nas pernas com Bernard, número 11, entrando no lugar de Igor Gomes, saiu com lesão, troca no Galo ainda no primeiro tempo na informação de Grupo IESA.
1: Para quem está chegando agora, CCD, a questão do Grêmio é elenco, quando ele vê Todi, Noriega, Nardone, ou é o trabalho do técnico, são as escolhas do treinador mesmo, o problema?
3: Ah, eu acho que tem a discussão sobre elenco, sem dúvida, né? Para segurar a mesma linha de volantes que o Grêmio tem hoje, querendo jogar dessa maneira, tu não tem jogadores suficientes, tem jogadores que estão abaixo e a gente tá vendo isso hoje. Agora, quando tu, o treinador, tu exige que ele tenha mais de um esquema, ele precisa jogar de mais de uma maneira. E o treinador do Grêmio, infelizmente, ele joga do mesmo jeito, ele não tá nem aí. E aí tu acaba prejudicando os próprios jogadores, porque tu joga em... Tu coloca os jogadores em condição de características diferentes que eles podem jogar. E o Grêmio hoje... O Grêmio não entrou na área do adversário até agora, o jogo tem 31 minutos. Eu não posso achar certo isso. Eu não posso. Aí tu vai pro banco de reservas, tu tem o MEC, que pode ser uma solução. Faz alguma coisa. O treinador de futebol, ele é pago para criar soluções. Ele não é pago para fazer exatamente só o que ele pensa e que entrega derrota em jogos fora de casa. O Grêmio tá indo para mais uma derrota sem sequer esboçar modificações. Então é muito difícil pro torcedor isso. E o jogo do Grêmio hoje é uma representação e uma repetição de tudo que ele já fez.
1: Domina Noriega para o time do Grêmio. Vai carregando ali pelo meio, se solta na meia direita, abre a bola para Diego Caíto. Caíto recebe a marcação do Bernard, volta a jogada. O Munari com 32, o CCD fala, o Grêmio ainda não jogou com 31, 32 agora. Não pode ser só o fato de que o MEC não é um meia, né? Ele ser uma opção para o meio campo que produz tão pouco é algo mais grave, me parece, hein, o Munari?
2: Não, com certeza, né? Com certeza. Não é só não ter o meio o problema. É que falta soluções do treinador, né? Aí é que está o ponto. Por exemplo, agora, o Grêmio precisa propor um pouco mais o jogo, né? Porque daqui a pouco ele não traz o Noriega aqui para trás para fazer uma saída com os zagueiros, libera os dois laterais aí ao mesmo tempo, traz o Amuso um pouco mais para dentro, aproxima o Pavon do Vinícius, dá uma dupla de ataque lá, né, tira a sobra dos zagueiros do Atlético, são dois zagueiros marcando o centroavante, faz um dois em cima lá dos zagueiros, faz alguma coisa, né? Busca alguma solução. É isso que a gente espera de um treinador que ganha 2 milhões por mês, né? Que fez um bom trabalho no Botafogo, que treinou o time do Cristiano Ronaldo e tal. É que a gente não encontra isso. O Grêmio, ele começou o jogo de uma forma, não funcionou, sofreu o gol e continua da mesma forma.
1: Lodi cruzou, passa na frente do Cacierra e do Vitor Hugo, quase o segundo, Leonardo.
0: E numa jogada que começou com o Grêmio perdendo a bola no campo de ataque. O Atlético roubou, o Bernard alcançou para o Renan Lodi, que foi a linha de fundo, cruzou. Olha, perigosamente passou pela frente de todo mundo. O Atlético estava quietinho lá, esperando o Grêmio perder a bola para dar o bote.
1: 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A bola do Preciado rolando, a bola aqui atrás para Juan para Vitor Hugo, autor do gol. Mais à frente para o Bernard, ele entrou agora há pouco na vaga do Igor Gomes. Bernard tocando a bola para o Alan Franco, na frente para o Vitor Hugo, o meio, no Cacierra, deu para o Cissé abrindo aqui na esquerda, para o Lodi no Bernard, outra vez Lodi, a marcação do Grêmio ali é com o Caíto, com o Nardoni também, volta a bola no Cissé inverte a jogada para Preciado. Atenção, hein, te liga aí, tempo e placar no futebol da Gaúcha. 34, vamos acompanhar o ataque do Atlético. Cuejo recebeu do Preciado, Cuejo domina, volta para Cissé, domina Cissé trabalhando curtinha na meia canhota, agora para Renan Lodi, ele vira a jogada aqui para Bernard, dominou com um pouco de dificuldade, chega Pavon na marcação, lá vai Bernard, encarou Pavon, tocou no meio, e a bola do Cissé aqui atrás para o Lodi, eu confirmo. 35 agora, 1-0 para o Galo, Bertoncelo.
5: Decisão para o São José na Série D do Brasileirão, primeiro tempo no Bezerrão, e o São José está perdendo para o Gama pelo placar de 2-0, vai perdendo a chance do acesso para a Série C nesse momento, mas ainda pelo regulamento novo tem uma repescagem tentando a vaga.
1: 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Lá vai o Wallace, meteu na frente para Muso. Corre demais a bola, ela chega tranquila para o goleiro Everson fazer a intervenção. 35 minutos e meio, 1-0 para o Atlético. Gol do zagueiro Vitor Hugo. Tem falta do Nardoni, que outra vez não está bem no jogo. Outra vez não faz boa partida o Nardoni, hein, Munari?
2: Não faz um bom jogo, né? E a ausência do Vila Sante aumenta a obrigação dele, né? De tentar criar alguma coisa, mas também não é a dele, né? Ele é um volante que nos melhores momentos do Haas era um cara de força, de chegada, de pressionar, e não tá conseguindo fazer isso. A passagem dele pelo Grêmio até agora é ruim, né? Mas hoje também ele tá mal acompanhado, né? Então se o Nardoni já não tá bem com o Vila Sante, que vem jogando bem, tu coloca ao lado do Nardoni o Dodi, aí, sabe, é pedir pra dar errado, né? E é o que tá dando.
1: 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Gustavo Martins domina para o Grêmio, joga a bola para o Wallace. Wallace na devolução para Gustavo Martins. O Grêmio toca a bola aqui na defesa, ainda não chegou no gol do Atlético, gente. Não chegou com 36,5. Se solta agora com o Caíto, tocado pelo Bernard. Falta, parou, Leonardo.
0: É na intermediária, né? Passando um pouquinho a linha do meio-campo, ali pelo lado direito. O Grêmio está tentando, né? De alguma maneira entrar na área adversária. Segue perdendo 1-0 na informação de Trilegal.
1: 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Wallace, o zagueiro domina para o Grêmio, volta a jogada. Bom, e o Atlético, né? O CCD flagrou isso, né? O Atlético estrategicamente deixa os zagueiros e volantes do Grêmio jogar, porque o Grêmio não sai da intermediária. A recuperação de bola agora do zagueiro Vitor Hugo, ele deu para Alan Franco, no meio para o outro Vitor Hugo, meio Alan Franco, tabelamento ali do Atlético, que joga fácil, joga de forma leve aqui na arena. Arena MRV, Arena do Galo. Todd cochilou, quase perdeu, errou na segunda ali o Noriega, corrige o Wallace. Poderia ser fatal no erro do Grêmio, Leonardo.
0: De novo, né? O Atlético ali na espreita, tentando o roubo de uma bola. O Noriega ia perdendo, mas no segundo momento teve a ajuda do companheiro para evitar mais um ataque em velocidade do Atlético.
3: Primeiro, o na primeiro tempo do Grêmio, Debona. Das piores, coisas, das piores coisas que o Grêmio apresentou em um ano de coisas muito feias. O primeiro tempo do Grêmio é um negócio surreal, pelo amor de Deus. O Atlético parece que está treinando contra o Grêmio. Treinando contra o Grêmio. É um negócio assim, olha, sinceramente, é difícil de compreender como que o Grêmio, depois de conseguir alguma melhora em algumas coisas, faz um jogo tão apático, tão fora do lugar, tão sem competir. É muito difícil, sabe? É muito difícil de entender o que está acontecendo com o Grêmio.
0: Pedi para o Simon ajuda na identificação do cartão ali, que pintou amarelo.
4: Aparentemente para o Pavon pelo chute na bola. E o Carlos Vinícius, como é o capitão hoje do Grêmio, foi reclamar disso.
1: Pegada, marca da conquista. Falei que o Grêmio não chutou no gol, o Grêmio chegou na área ainda do time do Atlético, hein? Não chegou na área do Atlético. Cassierra deslocou com falta ali sobre o Gustavo Martins. É falta pro Grêmio. 39, 1-0 para o Atlético. O que mais está rolando no Brasileirão, Emerton Celo?
5: Temos 39 minutos do primeiro tempo no Rio. Vasco e Santos empatam em 0-0. Ainda hoje, 6:30, tem vitória contra o Botafogo, Mirassol e Flamengo. E fechando o dia, 7:30 em São Paulo, Corinthians recebe o Cruzeiro. 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
1: Amanhã, 8 da noite, no Beira-Rio, tem Inter e Remo. Pedro Ernesto dá o recado no futebol da Gaúcha. Que tem falta para o Grêmio.
0: E vai botar na área, né? Mesmo do meio campo.
1: É, do meio do campo mesmo, né? Pavon tá ali. Seja lá o que vai acontecer, ele vai jogar lá pra dentro, hein? Pavon fatiou. Everson tira de soco. Vai sobrar a bola para Amuso. Amuso domina, lá do canhoto. Volta a jogada para Pedro Gabriel. Pedro Gabriel no domínio. Ele vai tentar a devolução lá pro Amuso, não. Joga pra dentro da área. Nem na área ela chega, longe da área, lateral para o Atlético, ou seja, o Grêmio ainda não chegou na área com 40 minutos do primeiro tempo. 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Cassierra subiu, desviou de cabeça, Todi vem na recuperação e toca a bola aqui atrás, onde está colocada a defesa do Grêmio, com o Noriega. Noriega está fazendo o giro para cima da marcação, toca aqui na direita para Diego Caíto. Caíto voltando para Gustavo Martins, ali no meio com o Wallace. Vamos para a reta final do primeiro tempo. Um primeiro tempo, como destacou o CCD, muito ruim do Grêmio. Mais um jogo como visitante neste Brasileirão, cujo percentual de aproveitamento qual é exatamente, hein, Bertoncelo, fora de casa?
5: Apenas 12% de aproveitamento como visitante neste Brasileirão.
1: É, aí não é campanha, né? 12% apenas como visitante. Wallace domina para o Grêmio, leva lá para o lado esquerdo. Consegue tocar a bola para Pedro Gabriel. Pedro Gabriel no passe por dentro. Carlos Vinícius veio aqui na meia para buscar. Tocou no Amuso. Opa! Pegaram o Amuso. Vem amarelo aí, Leonardo.
0: Cartão amarelo apresentado e a falta para o Grêmio agora ela é bem melhor, né? Ela também é longe da área, lado esquerdo, muito mais próximo da linha lateral do que da área, mas já é aquela jogada, aquela bola que pode sim ser alçada lá para a área, vai levantar o Amoso sem precisar de atendimento, é falta pro Grêmio.
1: Amarelo pro Preciado aí, Simon.
4: Justo, entrada temerária.
1: Falta lá do lado esquerdo, sempre o Pavon na cobrança, né? Confirmação do cartão amarelo, Pavon vai cobrar a falta para o Grêmio. 41,5. 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Fica apenas o Coelho na frente da bola. O Pavon reclama da distância dele. Agora o Coelho deu dois passinhos para trás, estava muito próximo da bola, né? Falta para o Grêmio.
3: Vamos fazer o gol agora.
1: Lá vai ele, lá vai Pavon, pé direito, parece um decreto que o Grêmio não quer chegar na área, a falta do Pavon não foi para a área, foi fora da área, e o cruzamento agora do Pedro Gabriel, a tentativa também não foi na área, CCD.
3: Que coisa irritante, o cara não consegue tirar a bola do primeiro pau, mas pelo amor de Deus, o que aconteceu que o Grêmio está jogando tão pouco?
2: É dos piores jogos do Grêmio no ano. E olha que a lista é grande, né? Teve cada coisinha, mas esse jogo é terrível, assim. E nem a bola parada, né? As duas faltas que o Grêmio tentou colocar na área, o Pavon errou.
1: É, fora da área, né? Impressionante. Bom, tá aí o Grêmio, 42,40. Sai jogando com o Gustavo Martins, ele deu a bola para Diego Caíto. Caíto fica sem opção de passe, toca para Noriega. O Grêmio tá louco para entregar essa bola na intermediária ali pro Atlético, que vem com três homens no campo de frente na marcação. Volta o Wallace, volta para Gustavo Martins, que toca no Caíto. De Caíto aqui na direita para Nardoni, meio que pisa na bola no domínio. Bernard vai em cima dele, volta de novo o Grêmio. O Atlético deixa toda a linha de defesa do Grêmio trocar passes. O Wallace sai com ela dominada, joga para Carlos Inís, perdeu no meio, não sabe jogar ali Carlos Inís, só lá dentro da área, hein, Carlos Inícios, perdeu a bola, vem o Galo, Bernard, encarou a marcação do Caíto, foi ao fundo, cruzou, segundo pau, passou de todo mundo, Coelho chegou, dominou, meteu pra dentro, afasta pela linha de fundo, mas que coisa horrorosa é a defesa do Grêmio, escanteio, Leonardo.
0: E o Galo sempre na espreita, fazendo a mesma coisa, pra roubar, achando que alguém do Grêmio vai errar, e aconteceu, dessa vez foi o Carlos Vinícius. Aí o Bernard fez a jogada pela esquerda, colocou pro outro lado, o Coelho vindo da direita chutou, bateu na zaga e o Galo ganhou o escanteio. Assim nasceu o único gol do jogo até agora. Lado direito, o Bernard na cobrança.
1: Bernard vai levantar a bola para dentro da área. 44 minutos jogados, atenção, foi no escanteio que saiu o gol do Galo. Bernard, pé direito, levantou baixo, Coelho desviou, Pedro Gabriel tira de qualquer maneira, volta no Bernard, ponta direita, ajeitou no peito do Coelho, devolução para Bernard, ameaçou, levantou, sobe Noriega, cabeceia, e ela vai caprichosamente pela linha de fundo, escanteio de novo, Leonardo.
0: E agora com o capricho de uma assistência de calcanhar do Bernard pro Coelho, bola de novo colocada na área, de novo desvio e de novo escanteio lado direito para cobrança do Bernard.
1: Bom, daqui a pouquinho tem o bola parada, né? Claro, com um tom de crítica dos nossos comentaristas. O Grêmio joga mal, muito, muito, muito mal. O Grêmio não chegou na área do Atlético. Bernard na cobrança do escanteio. Atenção, pé direito, levantou, passa de novo. Tá tirando Nardoni. Vai sobrar a bola pro Galo, Renan Lodi. Ele é o último jogador do Atlético, prefere recuar até o goleiro Everson. Atenção, tempo e placar, te liga aí, no futebol da Gaúcha. 45, 1-0 Atlético, Bertoncelo.
5: A derrota do Grêmio deixa o tricolor na 14ª colocação com 25 pontos. Amanhã, 8 horas da noite, no estádio Beira-Rio, para fechar a 23ª rodada, o Internacional enfrenta o Remo.
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0: Três.
1: Vamos a 48, portanto. O domínio de bola é do Juan. Juan de perna direita, abre a bola para Coelho. Bola forte, ele domina. Chega na marcação, Pedro Gabriel. Pedro Gabriel toca a bola pela linha lateral. Resume o primeiro tempo aí, Munari. 1-0, Galo.
2: Ah, o primeiro tempo horroroso do Grêmio, né? Terrível. O Grêmio não conseguiu chutar uma bola no gol. É, em 45 minutos.
3: Lançamento errado foi pro gol.
2: Não, nem isso, nem o passe errado pra
3: nem
2: área,
3: um
2: né?
3: O passe errado pra dentro da área.
2: E assim, o Atlético fez o gol aos 19 e deu a bola pro Grêmio. Entregou a bola pro Grêmio, passou a se defender e mesmo tendo a bola, o Grêmio não conseguiu criar nada, assim, é um jogo, não é só tirar o Dodô e colocar o Krovinovic, tá? Tem que mudar muita coisa, também de comportamento de alguns jogadores, a bola não sai de trás dos zagueiros, assim, não arriscam nada, a partir disso o meio campo não se movimenta, ou mais um jogo, assim, do Nardone, terrível do Nardone, é o Noriega errando demais, o Noriega tá mais perto de dar um passe para criar um contra-ataque do Atlético do que para criar alguma jogada pro Grêmio, assim, é um primeiro tempo para esquecer.
1: Recupera Pavon abrindo aqui para Nardone, quem sabe numa escapadinha agora, Nardone, grande bola para Pavon, grande bola dele também, na direita para o Caíto, deu um balão para a área, né, porque ele estava muito pressionado pela marcação, mas arrumou um escanteio, Leonardo.
0: Agora tem que colocar na área, né, acresce.
1: Ah, ele deu o amarelo pro Cicê, hein,
0: que está reclamando lá com bandeira.
1: É, deu amarelo. Pegou o Caíto, deu amarelo. Ou seja, então é falta marcada ali, não escanteio.
4: É, até porque a bola não desviou, tá? Tô observando agora o replay. Ele faz o carrinho lateral, não encosta na bola, pega apenas as pernas do jogador. Lance do bandeira, auxiliar número 1, que marca a falta e dá instrução pro cartão amarelo. O terceiro da partida, 2 pros jogadores atleticanos.
0: Agora, do ladinho da área.
3: Não tá o cruzamento área, agora, tentar. Pelo amor de Deus.
1: Gente, foi o momento que o Grêmio trocou 3 passes, hein? Do Noriega, aliás, do Nardone pro Pavon, do Pavon pro Caíto. 1, 2, 3 passes. 2, né? Foram 2. Falta pro Grêmio, no lado da área. Pavon na bola. 47-40, último lance do primeiro tempo. O Carlos Diniz está lá reclamando com a arbitragem. Pra bola, Pavon, levantou. Ah, toque de cabeça do Wallace. Ela vai para fora, meio sem direção, sem força. Conta! Gustavo Martins, era ele ali. Conta, Leonardo.
0: É, no último segundo, praticamente, do primeiro tempo, o juiz já vai pedir a bola. O fato é esse. O Grêmio pela primeira vez chegou na área, uma cobrança de falta e um cabeceio que saiu ali sem peso pela linha de fundo.
1: Gabardo, conta alguma coisa boa na bola parada aí, porque o primeiro tempo aqui em Belo Horizonte, meu Deus, Gabardo.
6: É verdade, Debona, muito obrigado, Marcelo Debona, narrador do futebol da Gaúcha no primeiro tempo, intervalo de jogo, 1-0 para o Atlético Mineiro, 0 para o Grêmio, 1-0. 1 para o Atlético Mineiro, 0 para o Grêmio, intervalo de jogo, com a repercussão, com a análise. Daqui a pouco tem CCD, Munari, para tentar entender o que pode acontecer nesta segunda etapa lá em Belo Horizonte. Bom, Leonardo Acosta e a saída de campo dos jogadores do Galo e do Grêmio.
0: É, tem um banner colocado ali, vai ter algum tipo de atendimento. Enquanto isso, atendimento à imprensa.
7: Enquanto isso, posso dizer, ô Gabardo, que muitos jogadores do Grêmio no aquecimento no final desse primeiro tempo e entre eles Krovinovic, fica a expectativa se volta ou não para o segundo tempo.
6: Esta é a grande expectativa, Krovinovic para a segunda etapa. Já vou com uma análise inicial do CCD e do Munari. Antes disso, Bertoncello, como fica a situação do Grêmio na tabela de classificação do Campeonato Brasileiro?
5: Nesse momento, o Grêmio é 14º colocado com 25 pontos, não ingressa na zona de rebaixamento, fica 2 pontos acima do Santos e do Vasco, que estão jogando e empatando pelo placar de 0-0, Gabardo.
6: 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Ô, CCD, tá feia a coisa, CCD. Vai melhorar no segundo tempo?
3: Ah, acredito que sim, pior não dá, né? Se tentar piorar, vai errar, aí não consegue. O Grêmio fez um primeiro tempo dos piores nesse Campeonato Brasileiro, tá? Dos piores, o Grêmio não deu um chute no gol, não criou nenhuma situação, não fez nenhuma combinação, não teve nada. Jogou pra tentar marcar e não marcou. O gol sofre uma bola parada, é verdade, mas já tinha que ter sofrido um pouco antes o gol.
5: Carlos Vinícius, atacante do Grêmio pelo Premier, vai tentar explicar o que foi esse primeiro tempo de 1-0 pro Galo.
8: Pressionar mais lá em cima, jogar mais no campo deles. Estamos até com uma certa posse de bola, mas essa posse de bola é no nosso campo. Não vale a pena, estamos atrás do estádio e essa posse de bola não é boa nesse momento. Temos que ter essa posse no campo deles, no campo ofensivo, para essa bola chegar mais e a gente concluir, a gente chutar pro gol que a gente tá precisando finalizar mais.
5: Obrigada. É a palavra do Carlos Vinícius pelo Premier, Gabardo.
6: E aí, CCD?
3: É, eu tô preocupado porque a gente abre o jogo. Uma das piores coisas que existe quando a gente comenta futebol é tu ter certeza do que vai acontecer antes do jogo começar e a certeza de que não vai dar certo. Essa é a tua certeza. E aí vai se dizer o seguinte: ah, mas falta opção pro Grêmio. Não, mas dá pra jogar com 11, tem um monte de cara sentado ali no banco, ali do lado. Dá pra jogar com 11 igual. É. Só tenta fazer diferente do que vai dar errado. faz diferente do que vai dar errado. É um negócio meio maluco. É simples. Olha, esse meio campo aqui não vai dar certo. Tá, então o que, que eu posso fazer? Bah, mas não tem opção. Tá, então vou mudar radicalmente o time para tentar fazer alguma coisa que pode dar errado também, mas que pode dar certo, ou melhor, pode dar mais do que esse meio campo vai dar. Agora nós vamos ver o Grêmio jogando no segundo tempo com um time que vai mudar no intervalo. Alguém tinha dúvida de que o Grêmio mudaria no intervalo?
6: Munari.
2: É um primeiro tempo que não funcionou. O Grêmio começou o jogo claramente para defender, né? Se defendendo no seu campo. É verdade que o Atlético não chegou a criar assim tantas chances. Tem uma cabeçada do que o Cuejo cruza e o Renan Lodi sobe e cabeceia perto do gol. Só que o Grêmio...
3: Mas é uma chance clara.
2: É uma chance clara, né? É uma chance clara. Mas assim, o Grêmio não estava correndo tanto risco. Teve essa oportunidade só. Só que leva o gol na bola parada, que aí tem um erro da marcação. Tem até uma discussão antes, né? O árbitro chega a conversar com os jogadores, no empurra. E aí o Vitor Hugo, quem tinha que fazer o bloqueio nele era o Diego Caíto, que perde ele consegue correr. E aí cabeceia para fazer o gol. E aí, a partir do gol, que foi aos 19 minutos, o Atlético deu a bola pro Grêmio, né? E aí o Grêmio ficou com a bola e não soube o que fazer. O Atlético se defendeu, ficou muito confortável, assim. Então escancarou a dificuldade desse meio campo de jogar futebol.
6: 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Ô Bertoncelo, diz pra gente como é que tá o outro jogo aí do Campeonato Brasileiro, especialmente aquele ali que interessa pro Grêmio, que é o Vasco contra o Santos.
5: Pois é, Gabardo, o jogo quente, tá? Porque começou já antes, na hora do sorteio de bola, campo dos capitães, né? O Neymar e o Thiago Mendes. Não se dão há muito tempo, desde a época do Campeonato Francês, e não se cumprimentaram, né? Jogo quente, porque as duas equipes estão na zona de rebaixamento, por enquanto placar de 0-0. O Vasco teve algumas boas chances, mas nenhuma tão clara quanto a do Gabigol pelo Santos, que desperdiçou. Então, placar fechado e ambos abraçados na zona de rebaixamento.
6: É, por enquanto o resultado é bom pro Grêmio, né?
5: Verdade.
6: Mantém o Grêmio sem qualquer tipo de perigo de nesta rodada entrar na zona do rebaixamento.
5: É então... isso, Gabardo.
6: Pro Grêmio, por enquanto, esse empate tá maravilhoso. 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Agora o que o Grêmio tem que fazer é a sua parte, reagir. É caso o CCD e Munari de colocar imediatamente o Krovinovic pro começo do segundo tempo?
2: Sim, colocar o Krovinovic, sacar o Dodi, mas dá pra fazer mais alguma mudança. Eu não sei qual é o real estado físico do TT, por exemplo.
3: Tá o próprio Amuso, né?
2: É, porque o Amuso também não tá tão bem, teve a questão do joelho. Mas mais do que as trocas, é óbvio que quando... Ou até o Mac, né? Porque o Mac, até onde a gente sabe, embora tenha discussão sobre a renovação do contrato, se ele tá no banco, ele pode jogar. Né? Mas mais do que as trocas de jogadores, o Grêmio tem que mudar um pouco mais também a sua postura e sua organização ofensiva, né? Arriscar um pouco mais. É isso assim que eu vejo no trabalho do Luiz Castro. Parece que não tem um plano B. Então assim, o início era o seguinte, é jogar marcando e tal, defender o resultado, aí sofreu o gol. Não tinha um plano para caso o Atlético fizesse um gol, né? O Grêmio não mostrou ter isso. Né? E o Grêmio passou os últimos 25 minutos do primeiro tempo sem jogar, sem conseguir criar nada, sem ter uma jogada, nem a bola parada funcionou. Então, assim, numa semana de trabalho, né? E tu mostrar um futebol tão pobre, assim, é muito decepcionante.
6: O CCD Krovinovic na Dudu de mais alguém?
3: Eu acho que, como disse o Munari, tem que criar alguma solução. Será que pode a figura do Krovinovic mudar tanto o status de um time? Talvez, mas... A tendência é não fazer isso, né? A tendência é continuar muito parecido, claro que com mais qualidade, uma característica mais ofensiva. O fato é que o Grêmio, se continuar jogando desse jeito, vai perder com uma obviedade que incomoda. Incomoda. Não conheço nenhum torcedor do Grêmio que não está incomodado com a passividade na forma que o Grêmio joga. Todo mundo sabe que esse time vai perder o jogo. E perde. E ninguém faz nada. Não tem como.
6: E eu não sei se não está na hora... Vocês citaram aí o caso do Mac, né? De repensar essa situação do Gabriel Mac, né? Pô, não tem como deixar ele arquivado lá com o time desse jeito, né?
3: É que eu nem falo no Mac, eu falo em alguma coisa. Gente, este time vai perder. Vamos botar esse time? Não, né? Não bota o time que vai perder. E tu já sabe que esse meio campo não vai ter a bola, tu já sabe que não vai conseguir marcar. Aí não tem cabimento, gente.
6: É. 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O Simon, arbitragem do primeiro tempo, como é que foi?
4: Olha, Gabardo, três cartões amarelos, todos justos, um pro Pavon, porque deu um chutão, um bico na bola, o Preciado por uma entrada temerária no Amuso e o Cissé por um carrinho lateral no Caíto. Todos cartões justos. Em relação às novas regras da arbitragem, tudo dentro dos conformes. Tem ali uma desavença que não dá para ficar bem claro se realmente o gol que é originado a partir de uma cobrança escanteio, se a bola desviou, acho que no próprio Diego Caíto, né? Mas essa regra que a gente viu na Copa do Mundo, um escanteio virando um tiro de meta, ela não vale para 2026 no Brasileirão. Só vai ser implementado no Campeonato Brasileiro a partir de 2027. Então, mesmo isso, o VAR só poderia mudar caso tivesse sido aprovado e se fosse nítida essa interferência, esse erro da arbitragem. Então, isso não é aplicado, mas tudo dentro dos conformes em relação à arbitragem, na minha avaliação, nesse primeiro tempo.
6: Valeu, Simon. 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Agora, informações do jornalismo, Douglas Weber. E aí, Douglas, boa tarde.
9: Boa tarde, Gabardo. Boa tarde a todos. Pelo menos 16 municípios do Rio Grande do Sul registraram queda de granizo ou danos provocados pelos temporais entre sábado e a madrugada deste domingo, segundo a Defesa Civil Estadual. Ao todo, 19 pessoas estão desalojadas, 5 em Canguçu, 4 em Caçapava do Sul e 10 em Turuçu. Na Serra, em Bento Gonçalves, teve deslizamento de terra e pedras no quilômetro 215 da BR-470. Em Canguçu, houve alagamentos e bloqueio parcial da BR-392. Em Osório, no litoral norte, o granizo danificou 28 residências. Já em Nomitoque, 8 árvores caíram, atingindo duas casas, apenas com danos materiais. O estado segue sobre 2 alertas amarelos para temporais, válidos até a meia-noite e que abrange principalmente as regiões do centro, sul e faixa leste.
6: Muito obrigado, Douglas. 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O CCD Monari, o Grêmio está com dificuldades de criação, né? Isso é nítido, foi falado por vocês, né? Acho que muito por conta da escalação que foi colocada. Não tem jogadores que possam pensar o time, que possam dar criatividade, né, para a equipe do Grêmio. Passa por aí também o que acontece com o Carlos Vinícius, que já chegou a ser o artilheiro do Campeonato Brasileiro. Ficou para trás. Então, hoje o Carlos Vinícius é o terceiro, quarto colocado na artilharia.
5: O Viveiros tem 14 gols, o Pedro tem 12 e só o Carlos Vinícius é o terceiro colocado com 10.
3: Me assusta Munari, Gabardo, Bertoncello, a facilidade com que o Atlético jogou, definiu o ritmo do jogo. O Atlético, nos primeiros movimentos, o Atlético jogou. O Grêmio deixou o Atlético jogar. A partir do gol, o Atlético diz assim, pega a bola aí, vai fazer o que tu quiser. E a partir dali jogou em cima de transição. O Grêmio nunca conseguiu dizer o que queria no jogo. Nunca. O Grêmio nunca teve nele algum tipo de lado propositivo. Não é propositivo no sentido de dominar a bola. Não. De dizer o seguinte, não, eu vou fazer o que eu tô propondo. Não.
10: Opa, volta cá.
3: O Atlético foi um time que disse assim, cara, tu não vai ter o contra-ataque dos lados do campo, não teve. Tu não vai ter a bola no meio-campo, não teve. Agora eu vou te entregar a bola aí, tu vai ficar batendo bola aí dentro do teu campo, porque daqui tu não vai passar. E o Grêmio não passou. E o treinador do Grêmio, com a mão no queixo, não fez rigorosamente nada. Nada. Aí não tem cabimento, gente.
2: Ele teve a oportunidade, até quando tem a lesão do Igor Gomes, que foi aos 30 minutos, parou o jogo, né? Ele poderia ter chamado alguém, tentar alguma movimentação diferente, alguma aproximação. O Carlos Vinícius, assim, tecnicamente ele não tá bem. Tem até uma bola que ele perde no meio, que ele meio que se atrapalha. Mas ele é vítima de um time que não funciona. Ele não é acionado nunca pelo time.
3: E aquela bola que o Carlos Vinícius é vítima, como tu diz ali, aquele que ele erra, aquilo é armado pelo Atlético. O Atlético entrega a bola e começa a circular. Marca os lados do campo e entrega a única saída do Grêmio por dentro. Essa saída do Grêmio por dentro, logo é roubada a bola e vem o contra-ataque. Montado pelo Atlético, o treinador do Atlético, ele brincou com o Luiz Castro no primeiro tempo. E o Luiz Castro, que é um treinador que só faz o que ele determina na cabeça dele, mesmo que dê errado, ele mais uma vez entregou um jogo.
6: Qual foi o último gol do Carlos Vinícius pelo Grêmio, Bertoncello?
5: Faz um mês, tá? Foi durante a Copa, ou prévia ali da final da Copa, quando o Grêmio enfrenta o Mirassol, fora de casa. perde por 2-1 e o gol marcado pelo Grêmio foi do Carlos Vinícius, dia 17 de julho. Depois ele passa em branco contra o Fluminense, o Mirassol, as duas partidas e também no último sábado contra o São Paulo.
6: Quatro jogos. É, Carlos Vinícius, o artilheiro do Grêmio na temporada, mas que não vem bem. 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

0: tentando diminuir a distância para o primeiro colocado Palmeiras em 3 pontos. E para fechar, às 7:30 em Itaquera, o Corinthians encara o Cruzeiro.
1: Bom, depois deste jogo de hoje contra o Atlético Mineiro, antes dos Grenais ou do primeiro Grenal da Copa do Brasil, o Grêmio tem mais uma partida fora de casa.
0: Pois é, Gabardo, e tem mais uma semana para trabalhar. No próximo domingo, às 16h, vai pegar o Bragantino em Bragança Paulista.
1: É fundamental o resultado hoje também em Bragança Paulista para chegar, pelo menos com um mínimo de tranquilidade, na tabela de classificação do Campeonato Brasileiro, quando chegaria o momento decisivo da Copa do Brasil. Mas pelo jeito, pelo que está acontecendo agora, né, em Belo Horizonte, com essa derrota, o Grêmio não está conseguindo, né? Não está conseguindo, está perdendo o jogo para o Atlético Mineiro. Leonardo Acosta já tem movimentação de volta do time para o segundo tempo, e além do Krovinovic, quais são as outras alternativas do Luiz Castro?
2: É, por enquanto, o goleiro do Galo está voltando aqui para o campo. Os jogadores do Grêmio ficaram ainda alguns minutos no aquecimento após o fim do primeiro tempo, os do banco, evidentemente. E aí depois foi todo mundo para o vestiário, não teve ninguém assim sendo chamado antes. E as opções além do Krovinovic, Gabriel Meque, namorado, Braithwaite, Giovanni Cabral e TT do meio para frente.
1: Bom, tem jogadores de velocidade, tem jogador de articulação, né? Vamos ver o que o Luiz Castro vai fazer. Normalmente, assim, até os técnicos, de maneira geral, não gostam de mexer direto no intervalo, né? Esperam mais alguns minutos para ver se alguém consegue melhorar no jogo, para depois fazer a troca. Mas eu acho que era caso de imediatamente fazer essa alteração, né?
3: É, o ficha 1 para sair é o Dodi, né? Que tá jogando porque o Vila Sante não tá. Aí tem a questão do TT, que tá voltando de lesão.
4: E o Nardone machucou durante o jogo. Talvez ele saia também.
3: O Nardone sentiu, mas ele pode fazer uma troca mais ofensiva com o Krovinovic, ficar com o Noriega e Krovinovic de volantes e colocar também o Mac. Ele tem que fazer gol, tem que atacar, tem que arriscar, né? Pode daqui a pouco tirar o Diego Caio e puxar o Pavão para lateral e colocar mais um
2: não ponto. Troca.
1: Pode. Não troca. É, volta igual.
2: Voltou todo mundo.
5: Não, troca.
1: Opa.
5: É, eu tô vendo dois aí, Léo.
2: Ah, tá. É que entrou todo mundo.
5: Krovinovic e TT, eu acho. Chamou atenção, eles entraram, né?
2: É, exatamente. Porque qual é a sistemática? Entram os jogadores que já estão em campo no primeiro tempo.
1: Três trocas, então?
2: E agora todos entraram, e aqueles que têm que entrar oficialmente estão voltando ali pra beira do gramado. O 10 no 5, 10 é o Krovinovic, o 5 é o Nardone.
5: Tá. O Kahneman tá entrando no lugar do Pavon.
1: Opa, peraí, vamos ver. Krovinovic no lugar do Dodi.
5: Ou se preferir o TT, o TT já tá aberto lá, né?
2: 21 o TT no lugar do Pavon.
1: Tá. E o Kahneman?
2: E tá entrando o Kahneman no lugar do Gustavo Martins.
1: Perfeito. Tá. Kahneman no lugar do Gustavo Martins, o TT no lugar do Pavon, Krovinovic no lugar do Dodi.
4: Do Nardone machucado.
1: Do lugar do Nardone que tá machucado. Tá. E aí?
3: É, o Nardone porque sentiu e ficou Dodi em campo, né?
1: Tá.
3: O Gustavo Martins deve ter alguma questão física, né? Que justifique trocar um zagueiro. Mas assim, eu esperava um pouco mais, né? É, não foi ousado o Luiz Castro pra quem tá perdendo o jogo.
1: Bom, vai começar o segundo tempo, Marcelo Debona, com estas trocas. Vamos para o segundo tempo, por enquanto, Atlético Mineiro 1, Grêmio 0, Debona.
5: Maravilha. Valeu, Gabardo. Então, 3 trocas no Grêmio, Kahneman, TT e a estreia, o croata tá em campo, Krovinovic. Saída será do Galo, que ganha por 1-0. Vamos pro segundo tempo aqui na Arena MRV. Apita Bruno Arleu de Araújo, bola rolando, começa o segundo tempo. Vamos escalar esse Grêmio aí, então, como é que ficou agora, hein, Leonardo?
2: O Everton, Diego Caio, Kahneman, Wallace e Pedro Gabriel. Noriega, Dodi, Krovinovic, TT, Carlos Vinícius e Amuso.
5: Lá vai o Grêmio, primeira tentativa de bola para Amuso, chega apreciado na cobertura. Foi uma bola comprida agora na tentativa do TT. Que tal as trocas, Munari, CCD?
3: Eu esperava mais ousadia do Luiz Castro, né? Porque assim, o Kahneman entra na zaga por uma questão provavelmente física, sai o Nardone e entra o Krovinovic, TT por Pavon. O Krovinovic até entra um pouco mais adiantado no primeiro posicionamento ali do que estava o Nardone, né? Mas assim, é colocar demais nas costas do Krovinovic, né? Que ele vai ser um meia que vai ter que começar a armar tudo pelo time.
4: Mas faz algo, né?
3: Isso.
4: Faz algo que já dá uma ideia de que as coisas podem acontecer. É que o grande problema do futebol é quando tu faz o que já sabe que vai dar errado. Esse aí agora, pelo menos, o torcedor tem uma expectativa. Opa, dá pra acontecer alguma coisa.
3: Mas aí mantém o Dodi, por exemplo, né?
4: Isso, mas é porque não tinha outro. Um machucou, né? Claramente o Nardone machuca, né, durante o primeiro tempo. Então, o Grêmio agora, pelo menos, dá pro torcedor pensar, opa, quem sabe a gente não empata esse jogo.
3: É que o Crovidão

0: convite, a ideia inicial de que ele não seria tanto um meia, né? Ele poderia ser o volante ao lado do Noriega e ter um jogador mais ofensivo. Tudo bem, ele segura essa troca mais pra frente, né? Mas eu esperava um pouco mais de ousadia que manter Noriega e Dodi atrás do Krovinovic.
1: Lateral do Cuejo, cobrado para o Atlético, atrás para Preciado, aqui do lado direito, 1-0 Atlético. Krovinovic está em campo. Juan domina para o Atlético, volta até o goleiro Everson. De Everson, tapa na bola para o autor do gol, o zagueiro Vitor Hugo. Tem o Vitor Hugo zagueiro, Vitor Hugo meia no Atlético. Bernardo domina. Ele volta a jogada ali para o volante, que é o Cissé. Mamadi Cissé domina. Abre na direita para Preciado, Preciado para Cuejo. Cuejo tenta a jogada na frente para Vitor Hugo. Carrinho do Kahneman, firme na bola. E aí, na sequência, o Preciado joga o Amuso para fora do campo. Arbitragem deu falta, né, Leonardo?
2: Deu falta, o Preciado fica reclamando ali na frente do Bandeira. E tem cartão amarelo, né? Na frente do quarto árbitro ali, na verdade, o 23, o Preciado, que foi amarelado ali no final do primeiro tempo por uma falta em cima do Amuso. 1-0 Galo na informação Tumeleiro.
1: 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Kahneman domina.
3: Começou.
1: Joga a bola para Krovinovic, primeiro toque dele na bola, abrindo aqui na esquerda para Pedro Gabriel, queria falta, não levou. Cuejo colocou na frente, apostou na velocidade com o Kahneman, cruzou Cuejo, rasteiro. Noriega chega na cobertura. Ele faz o passe para Krovinovic, Krovinovic no Pedro Gabriel, deixa mais na frente para Muso, outra vez Krovinovic, domina na meia canhota. Passarinho do meio do campo, pede aproximação de alguém, abre na esquerda pro domínio do Amuso, outra vez ali no croata, ele domina, pisa na bola, é meia, né? É meia. Onde começou, Bertoncello?
3: Bola rolando no Rio para o segundo tempo, Vasco e Santos empatam em 0-0, resultado horroroso para ambos, porque ambos permanecem na zona de rebaixamento, o Inter é 16º colocado, informação para a Unimed Porto Alegre.
1: Lançamento longo do Grêmio, do Wallace, chegou, saiu do gol, goleiro Everson tá fora do gol, Krovinovic dominou, pode bater, bate croata, bate croata. Bateu, explode no Rui, sai em escanteio, Leonardo.
2: Foi uma tentativa de ligação direta que o Everson teve que sair da área para tirar de cabeça. A bola sobrou pro Krovinovic. Ele limpou um marcador e aí viu o posicionamento do goleiro. Tentou o chute. Olha, a bola tinha a direção do gol, mas desviou na zaga no caminho. Escanteio Grêmio lado direito.
1: TT tá lá colocado para cobrança. Lá vem levantamento. Pé canhoto do TT na marca penal. Vitor Hugo corta de cabeça. A sobra do Pedro Gabriel. Emendou. Real Oficial CCD. 4 minutos do segundo tempo. 200 vezes melhor do que o primeiro tempo todo, hein, CCD?
4: É, porque será, né? É um negócio maluco. Botou outros jogadores num sistema que dá errado e começou a dar certo. O Grêmio já teve a chance de empatar, Munari.
0: É uma boa jogada do Krovinovic, né? A primeira participação dele. É, o Kahneman, com o Grêmio já tem que cuidar, né? Porque o Grêmio tá saindo um pouco mais pela esquerda, já tá deixando o Kahneman no mano a mano com o Cuejo. E isso é um perigo.
1: 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O Kahneman já deu duas pegadas ali no Vitor Hugo, no meio campista, né? O juizão já deu uma conferida ali com o Kahneman, que se desculpou. Agora o Kahneman tá lá puxando o Cuejo. Lateral, Preciado, movimentou pro Cuejo. Esqueceu a bola, foi reto no corpo do Kahneman, que foi nele também. Tá valendo tudo isso. Wallace para não se complicar. Chuta a bola pela linha lateral, arremesso é do Galo. Tem pressa na cobrança, Cuejo. Cuejo deu a bola para Cacierra. Outra vez Cuejo, ponta direita. Volta ali na marcação, Krovinovic. Trabalha o Atlético. A bola do Cissé para Alan Franco. Ele volta no zagueiro Juan, que toca para Cissé. Cissé atrás para o domínio de Juan. Lá vai o Atlético. Vitor Hugo, meio campista, abriu no domínio do Cuejo. Passou Preciado, Cuejo levantou. Passa na frente de todo mundo. Do Lodi, inclusive, vai embora para a lateral, Leonardo.
2: É, passou da direita para a esquerda. Cruzou a área por cima, não tocou em ninguém. O Grêmio ficou só com lateral no campo de defesa. 1-0 Atlético é o placar e a informação é de Grupo IESA.
1: 6 minutos do segundo tempo na Arena MRV. 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É lateral cobrado, errou ali o Grêmio na tentativa, recupera Bernard, cai no gramado, o TT fica com a bola dominada, tocou para Carlos Vinícius, recebe a carga, falta nele, falta pro Grêmio. Vai cobrar lá do lado direito, Diego Caetó. 1-0 para o Atlético, são 6 minutos do segundo tempo, né? 6 do segundo tempo. 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
3: Debona.
1: Diga.
3: Então, para a Unimed, destaque para o Kahneman. Hoje ele completa 350 jogos pelo Grêmio. Apenas o Antieta é o estrangeiro com mais partidas na história do tricolor. Kahneman, 350 jogos. 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
1: Krovinovic domina ali no meio do campo, ele está centralizado. A bola foi aberta aqui na esquerda para Pedro Gabriel, empurrou na ponta canhota para Muso, lá vai ele contra o Preciado. A Muso colocou na frente, chegou, cruzou. Terminou o campo para ele aí, não, Leonardo?
2: É, terminou, até ficou ali na impressão de um desvio, mas não aconteceu. Foi o Muso mesmo, direto para a linha de fundo. Aliás, já tinha até saído, e o Krovinovic aplaudindo ali os companheiros pela construção da jogada. Afinal, tem que aplaudir, né, Debono? O Grêmio já entrou na área de novo, não fez isso todo o primeiro tempo?
1: Pois é, já melhorou muito, né, em relação ao primeiro tempo, que, bom, não tinha como não melhorar, né? Pedro Gabriel sobe, toca de cabeça para fora. O último a tocar na bola foi o Cuejo. Esse é o entendimento do assistente. Está marcando lateral para o Grêmio. 7 minutos do segundo tempo. 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Uma tentativa de bola do Carlos Vinícius. Vem Kahneman, se chocou, caiu ali com o Vitor Hugo. Vale o jogo, manda seguir Bruno Arleu. Desce o Atlético, a bola do Bernard para Renan Lodi. Devolução de bola para Bernard. Segura a bola o Atlético na meia esquerda. Passe por dentro, ali está colocado este jovem jogador do Atlético de Guiné, né? O Momadi Cissé, 19 aninhos. Vai se destacando no Brasileirão com a camisa do Atlético. Caiu o Lodi. Falta marcada, falta para o Galo, Leonardo.
2: É, sem cartão, sem nada, falta normal. Já de pé o jogador do Atlético Mineiro, passando um pouco ali o meio de campo pelo lado esquerdo. 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
1: Falta lá para Lodi fazer a cobrança. Chegou também Alan Franco, tá mancando ali o Renan Lodi. A falta é para trás, o domínio de bola do Juan. Tem à frente dele ali o CC. Juan prefere voltar a jogada para o goleiro Everson. Everson e o Everton. Lançamento longo, tentou Lodi no meio do caminho. Kaito toca de cabeça para a linha lateral. 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Lateral para Renan Lodi fazer a cobrança. Vamos chegando a 9 minutos do segundo tempo. O Grêmio perde o jogo. O Grêmio segue sem ganhar fora no Brasileirão. Bernard na entrada da área para Vitor Hugo. Kahneman trombou, sobrou a bola para Cacierra, inverteu no Cuejo, dominou dentro da área, cruzou rasteiro, vai sair o segundo, desvia no Wallace, Salvador. Quase o gol do Vitor Hugo, escanteio, Leonardo.
2: Agora o Cuejo recebeu com muita liberdade, né? Sem marcação dentro da área pelo lado direito. Aí a bola com desvio no Wallace, foi para escanteio, levanta a torcida do Galo. Escanteio lado esquerdo para o Atlético Mineiro.
1: É, vem levantamento para a área, hein? Vai o Vitor Hugo, meio campista, lá para fazer a cobrança. Toda atenção com o outro, o xará dele, o Vitor Hugo, o zagueiro, buscando ele. Vitor Hugo meteu para dentro. Na entrada da área, Muso parou. Essa bola saiu, né? Ela deu a volta, eu acho.
2: Isso. E aí o Bandeira tá indicando ali, por isso já não valia essa jogada, o escanteio do Atlético na informação Sicredi.
1: 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Aproveite! 10 do segundo tempo. A bola do Noriega. Noriega atrás para o domínio do Wallace. Sai agora pela direita. Inverteu de lado com a entrada do Kahneman. Passe forçado do Grêmio. Noriega escapou bem ali do Cacierra. Tocou na frente para o croata Krovinovic. Está estreando hoje. Entrou no intervalo. Bola do Pedro Gabriel no meio para Noriega. Domina. Ergue a cabeça. Gira que gira legal. Inverte na direita para Diego Kaito. Passa para receber Noriega. Bola é para ele. Ele dá um tapa legal na bola. Trama bem o Grêmio agora. TT domina na meia direita. O passe de perna canhota para trás é para Noriega. Encosta para receber ali Dodi. Há uma aproximação agora dos jogadores do Grêmio. Eles conseguem tocar a bola aqui no gramado da Arena da MRV. Outra vez Noriega na meia direita. Onde está Dodi? Dodi volta ali para o Wallace. E o Cristiano Munari consegue ver uma evolução ainda que tímida no Grêmio, hein, Munari?
0: Ah, o Grêmio mudou, né? Mudou a postura, o time mais agressivo para marcar também, né? Até a presença do Kahneman tem a ver com isso. O Kahneman sai bastante da área, ele vai lá marcar o Vitor Hugo, né? Que é o meia do Atlético. Então é um Grêmio que pressiona um pouco mais quando não tem a bola e a partir disso, quando fica com a bola, consegue encontrar um pouco mais de passes, né? Com o Krovinovic se movimentando, com o TT saindo da direita para dentro, o Amuso, né? Espetado em cima do lateral. O Grêmio agora pelo menos tem ideias para jogar futebol, né? O que não demonstrou ao longo do primeiro tempo.
2: Público,
1: vamos lá.
2: 30.126, né? Confirmando aquela expectativa de 30 mil torcedores. 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
1: Bom, agora o Renan Lodi deu um carrinho, fez falta, o assistente flagrou. O Bruno Aleu estava aqui dentro da área. Falta e amarelo, hein, Simon?
5: Igual ao lance do primeiro tempo. Muito semelhante, carrinho lateral, não pega o jogador, apenas não pega a bola, pega apenas a perna do jogador, que depois ainda se choca com a bandeirinha de escanteio. Amarelo justo pro outro lateral do Atlético.
1: É falta pro Grêmio, melhor do que um escanteio. Eu tô falando de uma diferença do escanteio pra falta aí de 1 metro, né? Mas dá ângulo, né? Dá uma condição melhor de cruzamento ali pro TT. O Grêmio tenta o gol de empate aqui na Arena do Galo. 12 minutos, TT levantou. De cabeça, Renan Lodi tá tirando. Vai sobrar a bola para Musa. Musa ajeitou atrás para Pedro Gabriel. Não pode errar aí. Pedro Gabriel de primeira. Mete lá na ponta direita para TT. Balança legal na frente do Bernard. Meio que caindo, desequilibrado. TT levantou. Cavou lateral. Ele favorece o Grêmio, já foi cobrado pelo Krovinovic. Lateral cobrado ali para o Kaito. Kaito no TT. Devolução de calcanhar. Grande bola do TT para o Kaito. Ganhou. Levantou. Lodi mete para linha de fundo de novo, Leonardo.
2: Funcionou a jogada pelo lado direito do Grêmio. Diego Kaito com o TT, que até ficou reclamando ali porque queria a devolução. Mas Diego Kaito sentiu que dava para ir para a linha de fundo tentar o cruzamento. Fez isso, mas fecharam a porta. O Grêmio fica com escanteio de novo. TT, lado direito.
1: 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Escanteio, TT na bola. Atenção, pé canhoto, levantou, a bola tá viva na área, passou por todo mundo, sobrou no Abuso, bateu alto, ela sobe e vai embora, Leonardo.
2: Mas o Grêmio tá chutando a gol até finalizando no segundo tempo. E insistindo, sequência de escanteios. Agora a bola passou por todo mundo, sobrou pro Amuso, lá no lado esquerdo. Ele pegou de primeira, porque tinha muita gente na frente tentando um chute forte, só que subiu demais. O Grêmio teve a chance, segue 1-0 Galo.
1: Qual é a situação, hein, CCD? Fala comigo, 13 minutos e meio, 1-0 Galo.
4: É, de um Grêmio que joga, né? Joga, enfrenta, perde, corre risco defensivo em algum momento, mas pelo menos joga um pouco, né? Pelo menos joga e assim não tem problema. Pode perder e ganhar. No futebol é assim. Vai lá.
1: Erro de passe ali do Noriega. Krovinovic arrumou a vida ali. O croata salvou o peruano. O croata é Krovinovic. Ele tá com a 10. Estreando hoje. Tocando atrás para Dodi. Dodi gira, abre lá na direita para Diego Kaito. TT tá passando para receber. Kaito prende a jogada. Volta para o zagueiro Wallace. São 14 minutos jogados do segundo tempo. 1-0 para o Atlético.
2: É bom, né? Diga. Sobre a troca na zaga do Grêmio, não foi questão técnica. Realmente sentiu o Gustavo Martins. Essa é a explicação e por isso não conseguiu voltar para o segundo tempo.
1: Diego Kaito cruzou na marca penal para Musso. Meteu pro gol. Everson pega! Senhoras e senhores, torcedor do Grêmio do Rio Grande do Brasil, eu digo, a 14 minutos de Grêmio, de segundo tempo, 14 e meio, o Grêmio fez uma jogada de pé em pé, linha de fundo, cruzamento para trás, conclusão, defesa de goleiro, tudo, eu vi tudo isso, Leonardo.
2: É, e evoluindo a cada ataque, né? Olha o Grêmio.
1: E vem com o Amuso, intercepta Juan. O Grêmio jogou, CCD.
4: O Grêmio precisa agora ter um pouco de tranquilidade, o gol vai sair, tá? O gol vai sair. Um pouco de tranquilidade, o Atlético não gostou de ser atacado. O Grêmio tem que ter calma, perdeu 45 minutos em 15, fez 3, 4, 5 vezes mais do que fez o primeiro tempo. Então ter calma para não permitir outro gol do adversário e a partir daí chegar ao empate.
1: 15 minutos durou o Kahneman, hein?
2: Amarelo para ele. Kahneman, chegada forte em cima do jogador do Atlético. Agora vai trocar em seguida o Galo, daqui a pouco eu confirmo.
1: Amarelo pro Kahneman, o Maicon é um deles aí, Leonardo, 8. E outro é o 15.
2: Saindo Alan Franco e Cissé. Castan e Maicon, as novidades no time do Atlético, camisas número 8 e número 15, estreia de Kevin Castanho.
1: Bom, vai mexendo o Atlético aí, vai rodando o grupo Atlético, que tá muito envolvido nas Copas, hein, Munari?
0: É, vai trocando os volantes, né, o Castanho que chega do River pra ser titular, né, já deve ser então a dupla, talvez Maicon e Castanho, pode ser que ele faça um trio depois ali na frente com o Alan Franco, mas o Castanho é um jogador que pintou muito bem na chegada ao River, depois foi mandado embora pelo Eduardo Cudê, que não gostava muito dele.
1: Desce o Atlético aqui pela meia direita com o Cuejo, Preciado tá passando, chegou nele, olhou pra área, Preciado levantou, Caíto corta de cabeça, completa TT e Caíto despacha pra frente, vai sobrar ali a bola pra Carlos Vinícius, Vitor Hugo atropelou o Carlos Vinícius, tirou a bola dele, ela cai lá na esquerda para Maicon, volante canhoto que toca para Castanho, Castanho para Bernardo, Bernardo no Maicon, lá na esquerda no Renan Lodi, levantou para a área, perigo, Cuejo, gol! Gol do Atlético Cuejo! 17 minutos do segundo tempo, de pé em pé, hein? Lodi cruzou, a bola cruzou a área, Cuejo, segundo pau, só mandou pra rede, amplia o Galo, 2-0, Leonardo.
2: No momento que o Grêmio reagia no jogo, a sequência de ataques era do Grêmio, mas o Atlético, como no primeiro tempo, quando chegou na área, levou perigo, na qualidade do Renan Lodi, criando mais uma jogada pelo lado esquerdo, troca de passes com Sente e a bola chegando no Cuejo, lá do outro lado, lado direito para tocar rápido, rasteiro pro fundo do gol, não deu para o Everton, agora o Grêmio se complica, 2-0 Atlético, Munari.
0: É, era um Grêmio mais agressivo, um Grêmio que incomodava mais o Atlético lá na frente, mas um Grêmio que voltou a errar atrás, né? Se foi na bola parada no primeiro tempo, é, agora com bola rolando, né? Um cruzamento que atravessa a área. Teve a mudança nos zagueiros, né? O Wallace foi pro lado direito, com a entrada do Kahneman. Ele poderia estar um pouco melhor posicionado para fazer o corte, a bola passa por ele. E aí depois lá o Pedro Gabriel, que tá mal no jogo, chega atrasado. Ficou agora mais difícil ainda, CCD.
4: É, o Grêmio leva o segundo no melhor momento do Grêmio no jogo, mas porque repete os erros do primeiro tempo do lado esquerdo. O Pedrinho marca olhando. E o jogador faz o gol com uma facilidade absurda, o jogador que ele tinha que marcar e que foi o grande nome até aqui. Muito ruim o jogo do Pedrinho, Bertoncelo.
3: Péssima campanha do Grêmio fora de casa deste Brasileirão, não venceu ainda, são 4 empates e 7 derrotas. O tricolor é o 14º colocado com 25 pontos. Cuejo marca seu terceiro gol pelo Galo neste Brasileirão. O Atlético é o 8º colocado com 32.
2: Gabriel Meck no Grêmio com a 37 no lugar de Dodi.
1: Bom, primeiro que a bola cruzada do Lodi, do Renan Lodi, atravessou dois gramados inteiros, né? Ninguém do Grêmio girou. Já ouviu a expressão, vai lá e resolve no 2-0, hein, Munari? Mec tá em campo agora.
0: Pois é, né? Aí agora entra o garoto. Por isso que o Grêmio tem que definir isso, né? O Mec não joga por quê? É porque tá negociando o contrato? Bom, mas se tá negociando o contrato, ele pode entrar com 2-0. Se ele pode entrar com 2-0, ele pode entrar mais cedo também no jogo, né? Enfim, é difícil. Tem algumas decisões no Grêmio que são difíceis de entender. Mas o Grêmio não tava mal no segundo tempo, não. Tá, o Grêmio tava melhor que o Atlético. Só que aí sofre o gol, como tu bem disse. Aquela bola ali, ela não pode passar na área rasteira desse jeito. Não existe um cruzamento de tão longe pelo chão, ele não ser cortado. Então, assim, é uma falha defensiva que custa caro.
1: Contra-ataque do Galo! Bernard arrancou, 5-3, Bernard ajeitou na esquerda para Maicon, vai sair Bernard, salva, voltou, gol! Cuejo, gol do Galo! Cuejo, num contra-ataque mortal, hein? Numa puxada, 5 jogadores do Atlético invadiram a área do Grêmio com força, com precisão, de pé em pé, atordoando a defesa do Grêmio, deixando a defesa do Grêmio sem entender nada. Cuejo faz o terceiro, Leonardo.
2: E com muita velocidade, surpreendendo toda a zaga do Grêmio, ainda atordoada, com o segundo gol recém-sofrido. O Diego Caíto, no início da jogada, ele faz a falta, tentando parar. e comete a falta, mas o árbitro entende como jogada vencida, porque o Atlético seguiu, e aí pegou a zaga do Grêmio desarrumada com a superioridade numérica, a troca de passes dentro da área, para sobrar mais uma vez para o Cuejo, empurrar para o gol, e agora transformar em 3-0 a derrota do Grêmio, aqui em Belo Horizonte, Munari.
0: É, o Grêmio que começou o jogo com 3 volantes, agora tem um só, tenta todo bagunçado para tentar atacar. Começou muito errado o Luiz Castro, depois aí vai trocando, vai abrindo o time, vai dando espaço para um time de qualidade. É um 3-0, é uma goleada, tá ficando feio e vai muito na conta do treinador, César.
4: É, exatamente. O Grêmio tem que pensar nos 45 pontos, esquecer Copa do Brasil, esquecer o resto, porque vai perder todos os jogos fora de casa com esse treinador. Não existe o trabalho no Grêmio, é um trabalho incompetente, e o 3-0 é um pouco fruto disso.
3: E pela primeira vez no ano, o Grêmio perde um jogo por 3 gols de diferença. O tricolor é 14º colocado com 25 pontos e com sua péssima campanha fora de casa no Brasileirão, 12% de aproveitamento. 4º gol marcado por Cuejo na competição, o Galo sobe para a 8ª colocação e agora tem 32 pontos.
1: Bernard, lá vai o Atlético, parte para cima da marcação do Caíto, dispara na esquerda, Lodi, ele toca no meio para Vitor Hugo, no Maicon, cozinha o jogo Atlético agora 3-0. Vitor Hugo abre lá na esquerda para o domínio de Bernard. Bernard atrás com o Maicon. Está completamente batido o Grêmio. Jogo resolvido. 22, 3-0 Galo. 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Domina, tentativa de bola ali do Mac, foi desarmado na primeira, volta a bola para ele, ele vai lá para a lateral do campo, pressionado pela marcação, toca atrás para o Wallace, que sai jogando para o time do Grêmio. Atenção, tempo e placar no futebol da Gaúcha. 23, segundo tempo, 1-2, 3-0 pro Atlético, hein, Bertoncelo?
3: No outro jogo desta tarde, 22 minutos, Vasco e Santos seguem empatando pelo placar de 0-0. Na Série D, o São José, etapa final, está perdendo para o Gama pelo placar de 3-0. Perde a chance desse momento do acesso para a Série C e vai disputar uma repescagem porque ainda tem chance.
1: 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Pedro Gabriel agrediu agora o Cuejo, falta e amarelo para ele, hein, Leonardo?
2: Nenhuma dúvida, teve o juiz em levantar o braço, apresentando o cartão amarelo para o Pedro Gabriel pela falta ali, próxima da área do Grêmio.
1: Bastante amarelos no jogo, hein, Simon? Vários, né?
5: É o sexto, né? 3 para cada lado. E esse amarelo também típico. Vai bem o Bruno Arleu, tá? Projetando que ele escala bastante em jogos do Grêmio, muitos vetos da dupla Grenal. Eu repito, acredito que ele possa apitar um dos Grenais decisivos da Copa do Brasil.
1: Bom, é uma falta para o Atlético, próximo ao bico da grande área. Esse é o sinal da Gaúcha, que está marcando 5:30. 3-0 para o Atlético, hein, gente? 3-0. É falta. Bernard está colocado para cobrança. Levantou. Everton tira de soco. Sobra na entrada da área. O Atlético quer o 4º gol. Voltou a bola para o Lodi. Balançou na frente da marcação do TT. Abriu para Juan, o zagueiro lá do lado esquerdo, tocando no meio. E aí agora o Lodi opta
3: tem
1: por
3: gol.
1: Recomeçar a jogada para o Everson. Gol de quem?
3: Gol importantíssimo, tem gol marcado pelo Santos, gol de Gabigol. Santos 1, Vasco da Gama 0. O Santos passa o Grêmio nesse momento, é 14º colocado com 25 pontos, Grêmio 15º com 25 também. O Vasco permanece no Z4 e agora o Internacional, 17º, ingressa na zona de rebaixamento. 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
1: Bernard tentou a jogada para cima do Caíto. Foi bem agora na marcação lateral do Grêmio. Lateral é para o time do Grêmio fazer a cobrança. 25 jogados. Tumeleiro. Ninguém facilita tanto. Vamos lá. Parte de baixo da tabela, como está a situação então, atualizando agora, Bertoncelo.
3: 14º colocado, Santos, 25 pontos. 15º colocado, Grêmio, 25 pontos, um saldo pior. Mirassol, 16º com 23, e aí o Z4. Inter, 17º com 23, tem menos vitórias em relação ao Mirassol. Vasco, 18º com 22, Remo, 19º com 22, e Chapecoense, lanterna com 11 pontos.
1: CCD, eu não vou te perguntar se o Grêmio vai fazer alguma coisa diferente depois do jogo hoje, porque obviamente não vai fazer, né? Já poderia ter feito isso antes e não fez.
4: O Grêmio tá gostando. O Grêmio gosta do trabalho.
1: que ele pode falar de diferente hoje, além de não sou de desistir, já passei por muita coisa na minha vida e é por aí vai, hein? É,
4: ele poderia dizer que hoje ele escalou o time para implicar com a torcida. Seria engraçado, pelo menos. Hoje o primeiro tempo do Grêmio é sofrível. O segundo tempo o Grêmio se desespera e acaba abrindo muito. Tinha que tentar carregar o jogo como estava indo, aí acabou sofrendo um gol em cima de erro individual. E o jogo, ele ganha um componente melancólico pro Grêmio, porque tu já não sabe nem o time que o Grêmio tá jogando. É daqueles times que tu vai ter que pegar a escalação para saber como que o Grêmio terminou. Foi um dos maiores chocolates que o Grêmio tomou desse time do Atlético, e vamos deixar bem claro, tá? O Atlético não tá bem no Campeonato Brasileiro e o Atlético nem jogou com o time principal. Ou seja, é incompetência do Grêmio no trato do futebol. Incompetência do Grêmio no trato. O Grêmio tá perdendo hoje de forma melancólica, tomando uma roda de um time que nem bom é. Nem bom. Hoje eu até acho que fez um grande jogo. Mas eu acho que fez um grande jogo em cima dessa incompetência que é o trabalho do Grêmio e que ninguém discute. Ninguém discute. A sensação é que tá bom. O Grêmio ganhou dois jogos com muito esforço e hoje nem esforço teve. Eu não consigo entender, a cabeça tá na Copa do Brasil. Gente, esqueça a Copa do Brasil. Esse time aí vai cair. Se jogar o que jogou no primeiro tempo hoje, cai pra segunda divisão. E aí não tem Grenal, não tem nada. Tem que acordar. O que o Grêmio tá fazendo é um negócio surreal. Eu nunca vi isso na história do Grêmio. O Grêmio acredita num trabalho que é ruim.
1: E faltam 11 dias ainda pro Grenal, hein, Munari? É muito tempo, né? Não pode estar no discurso isso, hein?
0: Não, e até porque o Grêmio tem uma série de jogos ruins, né? O Grêmio tem mais jogos ruins do que bons no ano. E o time que termina o jogo agora...
1: Vai lá.
0: Achei que aí ia acontecer alguma coisa. O César fala, né, difícil de... Do meio pra frente, tá? O Grêmio tem o Noriega de primeiro volante. Aí tem o Krovinovic e o Mac de meia.
4: Olha a roda que o Grêmio tá tomando. Eles estão há 5 minutos com a bola. A sensação que dá é que acabou o jogo.
1: É isso aí.
0: Mas é que esse time que o Grêmio tem em campo, ele não tem como roubar a bola do Atlético. Eu duvido que esse time tenha sido treinado, tá? Um time com Noriega, Krovinovic, Mac.
1: Maicon vai bater pro gol, hein? Tentou a caneta no Wallace, escapou dele. Olha, não sei se deu 5 minutos, mas olha, uns 3 tranquilamente. O Galo ficou trocando passes, cadenciando, acelerando, reduzindo velocidade, fazendo um pouco de tudo e ganhando lateral lá pelo lado esquerdo. 28 minutos e meio. Renan Lodi está na cobrança, abriu contagem. O Bruno Aleu não pode demorar 5 segundos, hein? São as novas regras implementadas nesta rodada no Campeonato Brasileiro. A bola do goleiro Everson. Ele vai ser aqui pressionado pelo Carlos Vinícius. Everson toca a bola para frente, ganhou. Na trama do Galo, lá vai Coelho, hein? O Galo quer o quarto, Cacerra tá pedindo o gol! Na trave, eu vi essa bola dentro do gol, hein? Gente, eu vi essa bola na trave, o Everton tava batido, ela deu no travessão, enganou o narrador, Leonardo!
2: É a categoria do Coelho, né? Ele já fez 2 e agora ele fez uma jogada fantástica pelo lado direito, com drible de corpo e colocando nos pés do Cacerra, que olha, ele mandou na trave, tava todo mundo levantando no estádio, inclusive o narrador, porque o goleiro tava batido. Sorte do Grêmio é que o Cacerra errou, mas ainda teve desvio e escanteio para o Galo.
1: Escanteio, de qualquer forma foi gol perdido pelo Atlético, e tava ele e o Everton. Bernard levantou, tentativa de cabeça, ela vai sobrar lá do outro lado, lá do canhoto, pro Vitor Hugo, meia, ajeitou no Juan, serviu, Lodi cruzou, o Everton tira meio de susto, sobra a bola para o Atlético, tem falta na entrada da área, falta para o Grêmio cobrar. Bom, quase que sai o quarto gol do Atlético, hein? 30 minutos jogados no segundo tempo aqui.
4: É melancólico, tá? É melancólico. Eu entendo.
1: Vai tirar o Pedro Gabriel, hein?
2: Pra entrada do Caio Paulista, CCD.
4: Sim, pra não... Vai acabar com a carreira do Pedro Gabriel, né?
1: Pra não expor, né?
4: O Pedrinho foi um horror. Não tem condição de jogar se não marcar. Futebol não é assim. Ele tira pra salvar a carreira do menino. O que o Coelho fez no jogo hoje é para encerrar a carreira de um menino de 18 anos. Fez bem o treinador. Talvez o primeiro acerto do treinador no jogo, tá? Primeiro acerto dele. Preservar o lateral esquerdo, que ele montou uma forma de jogar que desmanchou o menino aqui, que faz um jogo de encerrar a carreira.
2: Confirmando então, Debona 38 é o número do Caio Paulista, e com isso o Grêmio já esgotou as 5 trocas possíveis na informação de Claro.
1: É uma humilhação essa que o Grêmio está sofrendo para o Atlético aqui em Belo Horizonte, hein? Tentativa de jogada do Grêmio aqui com o Gabriel Meck, ele trombou, aguentou o tranco, chegou o cara forte em cima dele, ficou em pé, Krovinovic para Amuso, Amuso outra vez, Krovinovic trabalha com Amuso, volta a jogada ali para Noriega, 31 jogados do segundo tempo. A bola é dominada pelo Diego Caíto lá pelo lado direito, faz o passe por dentro para TT, TT no recuo de bola para Kahneman. Quanto mais tempo o Grêmio conseguir ficar com a bola, melhor, hein? Justamente para não ser mais atacado pelo Atlético. Kahneman toca no meio para Noriega, de primeira bola para Krovinovic. O que dizer do croata até aqui, hein, Munari?
0: Ah, ele afundou junto com o time, né? Ele até teve umas boas participações ali logo na arrancada do segundo tempo. Mas agora o Grêmio é um time completamente destruído, né? O Luiz Castro escalou mal o time e ele conseguiu ir piorando, porque ele foi bagunçando o time, ele foi expondo os jogadores, né? O Grêmio começou a ter o Kahneman tendo que sair para caçar já no meio de campo. Aí o Kahneman levou cartão amarelo por uma falta que ele fez no Coelho. Quer dizer, assim, não tem. Depois das trocas, ele conseguiu abrir demais o time. Aí todo mundo afundou, né? O Krovinovic parou de jogar depois dessas últimas trocas.
1: Krovinovic domina na meia esquerda, faz o passe para Noriega, não domina, vai dar contra-ataque do Atlético, em erro do Grêmio. 3 contra 3, Cacierra, Bernardes falou, chegou a bola nele, ele contra o Wallace, fecha a porta para ele, o Wallace mete para a linha de fundo, Leonardo.
2: Escanteio, não tem nenhuma pressa o Atlético Mineiro para se posicionar, para os jogadores irem para a área. Escanteio lado esquerdo é para o Galo, que vai vencendo por 3-0 na informação de Tumelelo.
1: 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Escanteio é o Maicon que está lá colocado para cobrança. 32 minutos e meio. Arena MRV, 23ª rodada do Brasileirão. O Grêmio está sendo goleado pelo Atlético por 3-0. Maicon na bola, pé canhoto, está levantando ali na marca penal. Toque de cabeça, lá vai para fora do Vitor Hugo com desvio. Ou seja, novo escanteio, Leonardo.
2: Talvez tivesse a direção do gol, não fosse o desvio. O escanteio agora só mudou de lado. É pela direita.
1: Vem Bernard então agora para a cobrança. Claro, o Atlético não tem nenhuma pressa, né? O Atlético resolveu o jogo. O Atlético tem Copas também para se preocupar. Tem o Bragantino na volta da Sul-Americana. E logo ali à frente, se tem Grenal no Rio Grande do Sul, tem Atlético e Cruzeiro aqui em Minas. Bernard está colocado para a cobrança do escanteio. Lá vai ele, autorizado para a cobrança. É forte esta jogada do Atlético. Levantamento, toque. O Everton faz milagre. Rebote, o Everton pegou, largou de novo. Não fosse o Everton, o Galo teria feito o quarto gol num testaço do Juan, hein, Leonardo?
2: A queima-roupa para a defesa do Everton, não tinha como segurar, então deu rebote. Bom, mas aí ninguém do Grêmio tirou, o Atlético conseguiu de novo a finalização para que trabalhasse de novo mais uma vez na mesma jogada o goleiro do Grêmio, Everton.
1: 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Confirmação do público já informada pelo Leonardo, 30.126 torcedores. Gol de quem, Bertoncelo?
3: Mais um gol marcado pelo Santos, Neymar cobrou falta, Léo Jardim tirou mal e Arão amplia para o Santos. Agora Vasco 0, Santos 2, Santos fora do Z4, 14º colocado, passando pelo Grêmio, e o Inter está na zona de rebaixamento. 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
1: Castanho para Maicon, Maicon no recuo até o goleiro Everson, ele chuta, ih, tava saindo ali o Caíto, hein? Bernardo ficou em condições, ponta canhota, ingressou na área, ainda Bernardo, cortou para lá, para cá, balançou, cruzou para trás, salva Kahneman para o Grêmio, Leonardo.
2: A ligação direta, né, do goleiro do Everson, que busca lá alguém correndo pelo lado esquerdo, foi o que aconteceu, é lateral Galo, mas antes as trocas, tá saindo o camisa número 30 na equipe do Atlético Mineiro. As entradas serão do Minda e do Dudu. Minda 27 e Dudu 92. Esperar virar a plaquinha para confirmar.
1: Coelho é um sai.
2: Coelho é autor de 2 gols, muito aplaudido pela torcida
1: e o Vitor
2: atleticana, e também o Vitor Hugo, camisa número 30, duas trocas no Galo, portanto.
1: 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Noriega para Krovinovic, 35,5. Krovinovic caído lá no campo de defesa agora, começa a jogada ali como um volante. A bola do Kaito, Kaito para TT, TT inverte a jogada, traz aqui para o lado esquerdo, ainda no campo de defesa com Caio Paulista. Caio Paulista volta lá para dentro do meio do campo ali, para o zagueiro central, que é o Wallace para Kahneman. Kahneman no Krovinovic, domina no círculo central, pega o campo de frente, 3-0 Atlético. Krovinovic na grande bola tocada para Mac. E aí o Noriega deu um tijolo, hein? Jogou direto pra fora, Leonardo.
2: Já que o Munari e o CCD estavam falando, né? Como é que termina o Grêmio. Olha a escalação aqui, e a que vai terminar. Porque já foram 5 trocas. Grêmio em campo nesse momento. Com o Everton, Diego, Kaito, Kahneman, Wallace, Caio Paulista, Noriega, Krovinovic, Gabriel Mac, TT, Carlos Vinícius e Amuso.
1: Caio Paulista, que barbaridade, precipitado de cabeça, deu de presente, hein? Armou o ataque do Atlético, era só o Caio Paulista, apreciado, levantou o segundo pau, Dudu! Não alcance, ela sai pela linha de fundo, Leonardo.
2: É, a bola foi chegando perto da pequena área, o Everton ficou esperando que alguém ajudasse na marcação, mas acabou o Dudu não alcançando. E ela correndo direto para a linha de fundo para respirar, o Everton bater o tiro de meta. 3-0 Atlético na informação Grupo IESA.
1: 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Já vou votar no Cuejo como destaque, como melhor em campo. Rádio Gaúcha, calçados pegada, craque do jogo. 3-0 pro Galo aqui em Belo Horizonte. Wallace domina para o time do Grêmio. Ele carrega ali no meio do campo, pede, recebe Krovinovic. Olha para lá, olha para cá, olha para o outro lado. Ainda ele prende a jogada, distribui agora lado direito para Diego Kaito. Passa para receber Mac, a bola chega no TT, TT volta, jogada para Diego Kaito, Kaito volta para Noriega e o relógio vai marcando 37 minutos e meio, bola no Amuso, lá vai ele, Caio Paulista passou, queria devolução, Amuso apostou na individual, levantou, bola na entrada da área, Dudu cabeceou para trás, escanteio pro Grêmio, Leonardo.
2: Final chegava na área, desde aquela sequência antes do segundo gol do Atlético. E agora tem esse escanteio pelo lado direito que o TT vai fazer a cobrança.
1: 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TT, escanteio pro Grêmio, bola erguida, tá tirando de qualquer maneira ali o Castanho, vai sobrar a bola pro Grêmio, Amuso aqui na ponta canhota, Krovinovic tá pertinho dele, Amuso abriu o compasso pra perna direita, volta pra Kahneman, Kahneman de perna canhota, joga pra Diego Kaito, ele abre lá do lado direito, onde está o TT? TT puxa a bola para a canhota, levanta na entrada da área, não sobe Noriega, quem tira de cabeça é Juan. 39 tem jogados, gol. Fale.
3: 3-0 aí? 3-0 lá, tem mais um gol marcado pelo Santos, zagueiro Luan Pérez, após rebote do Léo Jardim em falta cobrada pelo Neymar. Vasco 0, Santos 3, informação para a Unimed Porto Alegre.
1: O Grêmio tenta na entrada da área, Maicon fez a interceptação, leitura correta, e lá vai o Atlético. Disparou Dudu, ele contra a marcação do Kaito, Dudu na entrada da área, segurou, deu pra Cacierra, grande desarme feito agora pelo Caio Paulista. 39, 15 para 6 da tarde, TT trouxe aqui para o domínio do Gabriel Mac, ele tem Amuso aberto na ponta esquerda, chegou, bola nele, Amuso encara a marcação ali do Preciado, ainda Amuso, abriu pra perna direita, demorou pra largar, chegaram 3 na volta dele agora, ainda Amuso, limpou, levou pro meio, ganhou, falta! Falta do Castanho, Leonardo.
2: Ninguém apareceu para ajudar o Amuso para receber a bola. Ele não encontrou ninguém livre e aí seguiu. Veio da esquerda para o centro e aí quando estava passando na frente ali da linha central da grande área, acabou sendo derrubado. É uma falta que é uma falta muito boa para o Grêmio.
1: Ela é uma falta frontal, né? É uma falta boa. Mac está ali colocado para cobrança. 3-0 para o Atlético. E o Gabriel Mac pode arriscar, claro, perfeitamente esse chute para o gol. Bom, barreira do Atlético está sendo formada lá dentro da área com muitos jogadores, né? Está sendo sinalizado ali pelo Bruno Arleu de Araújo. 1, 2, 3, 4, 5, 6. E o Dudu vai deitar atrás da barreira. Fica junto ao pé da trave ali o Everson. Cai o Paulista e Mac. Mac vai cobrar. O Grêmio pode descontar o jogo aqui em BH. Atenção, vai ser autorizado Gabriel Mac para cobrança da falta. Tentativa do Grêmio descontar. Mac na bola, autorizado para cobrança da falta. Lá vai ele, Mac. Ela desvia e sai em escanteio, Leonardo.
2: E tinha endereço, ele buscava ali o canto esquerdo do goleiro. A trajetória, se passa da barreira, é de ir ali. Mas, no meio do caminho, o desvio no jogador atleticano, escanteio para o TT cobrar lado direito.
1: Mais um escanteio para o Grêmio, TT na cobrança. De perna canhota, levantou, Cacierra tirou. Volta a bola para TT, ficou caído o jogador do Atlético. Tá valendo, TT abriu para canhota, bate no Cacierra. Outro escanteio. 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Vai lá TT de novo para cobrança. 41 jogados. O Grêmio tentando descontar. Está sendo goleado aqui em Belo Horizonte, na Arena MRV. Escanteio para o TT. Lá vem ele de novo. Levantamento na marca do pênalti. Toque do Wallace, ela está viva. Tira apreciado. Sobra de bola do Amuso, da meia canhota. Olha para a área. Pé direito levantou. Everson está tirando de soco. A sobra de bola ali do Caito. Fez um lance mais acrobático agora, conseguiu tocar a bola para TT, balança na frente da marcação do Lodi, dobra a marcação do Atlético e Vitor Hugo tá tirando de qualquer maneira. Kahneman de cabeça para fora, nós estamos aproveitando o Tiriga aí para conferir tempo e placar no futebol da Gaúcha. 42, Arena MRV, 3-0 Atlético, Bertoncelo.
3: Gaúchos nas demais séries, o São José é goleado pelo Gama fora de casa por 4-0 e vai tentando na repescagem posteriormente um acesso para a Série C. E por falar em Série C, o Caxias no Centenário está perdendo para o Figueirense pelo placar de 2-1.
1: 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Reta final de jogo, hein, Munari? 43, Munari.
0: É um Grêmio que espera terminar o jogo, né? O Grêmio parece que tá ficando com esse 3-0 aí pra não levar mais. O Atlético também não quer muita coisa, né? Mas assim, uma atuação do Grêmio que não tem como tirar do Luiz Castro, né? O time não teve nada, né? O time foi mal escalado, né? Todo mundo criticou a escalação quando saiu. E nas trocas ele foi piorando o time, bagunçando o time. O Atlético ficou ali, como tu disse, 2-3 minutos trocando passes sem nenhuma dificuldade. Um Grêmio que não consegue marcar, que não consegue roubar a bola. Teve a semana inteira para treinar, né? Tomou essas decisões de deixar fora Marlon e Vivian Sante. Entrou o Pedro Gabriel na lateral, foi muito mal. O Dodi no meio. Então, assim, uma tarde para esquecer, assim, ou para não esquecer, né? Para lembrar muito e não repetir. Mas, assim, é uma derrota. É 3-0 com carimbo, com assinatura do Luiz Castro.
1: TT coloca a bola na frente, toma a frente dele, ganha o Lodi, mas TT briga de novo, ganha para Carlos Vinícius, demorou para bater, Juan mete a bola para fora. Olha o aplauso ao Juan, hein, Leonardo?
2: É, ele vibra na frente da torcida, ele consegue uma recuperação importante, mas já não estava valendo. Igual a boa jogada do TT, o passe para o Carlos Vinícius dentro da área. Olha, em outros tempos o Carlos Vinícius virava mais rápido essa bola. E agora o Juan conseguiu se recuperar, mas já estava marcado uma condição irregular. E por isso vai o Everson para fazer a cobrança.
1: Bom, quais são tuas impressões, hein, CCD, dessa derrota? Também está com a ideia de que até ficou barato 3-0. Como é que leitura tu está fazendo, hein, CCD?
4: Essa derrota é daquelas para a gente cair na real, tá? Vamos cair na real. O time do Grêmio é horroroso, o trabalho do Grêmio é horroroso. O Grêmio vai ganhar meia dúzia de jogos aqui em Porto Alegre. Em cima da força do estádio, da torcida. Não existe nada de trabalho bom no Grêmio, nada. E essa derrota é pra gente parar de vez em quando o Grêmio ganha do São Paulo, como ganhou do Mirassol, brigando, a gente achar que pode acontecer alguma coisa diferente. O jogo do Grêmio contra o Atlético é um jogo de cair na real. Então vamos acordar, não vamos falar em Copa do Brasil, não vamos falar em nada que não seja 45 pontos. E aí, de preferência, que alguém no Grêmio acorde pro Grêmio trocar o treinador, ou enfim, fazer alguma coisa saindo desse marasmo irritante que é o Grêmio perder com uma obviedade absurda. O jogo de hoje é melancólico. O torcedor do Grêmio largou o jogo hoje aos 20 minutos do primeiro tempo. Teve algum lampejo no início do segundo tempo que foi que se diz é a visita da saúde, né? Tu já sabe que tu tá morrendo, mas dá um lampejinho. Depois, o Atlético viu que poderia correr risco e deu um vareio no Grêmio melancolicamente.
1: Renan Lodi tenta o cruzamento, bate na marcação, volta o Atlético. O CCD faz uma leitura, né? Torcedor do Grêmio, CCD, nós que estamos aqui trabalhando, a gente sabia que o resultado seria esse na escalação, ou seja, às 3 horas da tarde, né? Que o desfecho seria esse. Ele vai se confirmando, né? Porque, enfim, não tem como ter algo diferente com o que foi a ideia, com o que foi a escalação, com o que o Grêmio se propôs a fazer aqui em Belo Horizonte. Dudu, torcedor, ensaia um olé. Vamos até 49, já temos 46. Canta o Léo, torcedor do Atlético aqui em Belo Horizonte. Juan domina no campo de defesa, faz o passe aqui do lado para o volante que é o Castanho. 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Juan domina, Merck chega na marcação, então Juan volta até o goleiro Everson, claro, há muito tempo. O Atlético quer que o jogo termine, já resolveu cedo, fez 3-0, poderia ter feito mais, meteu bola na trave, teve grande defesa do Everton, enfim, o Atlético quarta, terça, é terça, né? Joga contra o Bragantino, é isso, Bertoncelo? Terça
3: ou quarta? Com a desvantagem, com a vantagem, no caso, né, de ter vencido a primeira partida pelo placar de 1-0, joga por um empate. Se o Atlético Mineiro passar, ele aguarda Santos ou Macará. Naí do Santos venceu por 2-1.
4: Esse final de jogo que o Grêmio tá tomando olé e sequer briga pela bola, deveria envergonhar o Grêmio, tá? Deveria envergonhar as pessoas que estão fazendo o Grêmio fazer futebol hoje. O Grêmio tá entregue num jogo e nem brigar pelo jogo tá brigando. É um negócio melancólico que tá acontecendo em BH.
1: Minda cruzou para trás, Bernard emendou, perde mais um gol, o Atlético perde muita chance. Olha, o Grêmio escapa de um 5 fácil, fácil hoje, hein, Leonardo?
2: E já que o Grêmio não tentou roubar, né? Na melancolia citada pelo CCD, o Atlético trocava passe e pensou, bom, vou chegar de novo então. E aí colocou uma bola para a área, o chute para fora, tentando mais um, apenas tiro de meta para o Grêmio.
1: Tumeleiro, ninguém facilita tanto, 48, vamos entrar no último minuto de jogo aqui em Belo Horizonte. Daqui a pouquinho todo mundo vota no craque Rádio Gaúcha, Calçados, pegada, meu voto foi no Cuejo, autor de 2 dos 3 gols do Atlético. TT domina lá na ponta direita, faz o domínio, faz o passe atrás para Caíto, Caíto por dentro para Noriega, vai terminar. Munari, o Grêmio não vai mexer, né? Não vai tomar decisões hoje, ou pode fazer, hein, Munari?
0: Não,
1: nada indica, né?
0: Não, nada indica, mas assim, é uma derrota que terrível, tá? Porque mostra uma semana de trabalho, um time que não soube competir. Um time que sofreu um gol na bola parada com 19 minutos e aí o adversário entregou a bola e o Grêmio não sabia como atacar com a escalação que iniciou. Quando tentou atacar, ele abriu o meio e agora o Atlético, se quiser passar 15 minutos trocando passe, o Grêmio não é capaz de roubar a bola. Então, assim, o que, que foi, tem sido trabalhado? Né? Tudo aquilo que a gente viu de bom contra São Paulo e Mirassol foi muito mais na força, na vontade, né? Um time que ganhou com bola parada do Pavon, né? Então pode esperar que o Pavon vá fazer gol de falta todo o jogo. Tem que ter mais que isso. E aí, quando precisa vir do treinador, oh, Debona, não terminou. Vem nada. Não vem nada.
1: Fim de papo. 3-0 Atlético. O Grêmio é goleado em Belo Horizonte, segue sem vencer fora no Brasileirão, Bertoncelo.
3: Uma péssima campanha como visitante neste campeonato, 4 empates e agora 7. 12% de aproveitamento. Grêmio 15º colocado com 25 pontos, ainda pode ingressar na zona de rebaixamento ao final da terceira rodada, Debona.
1: Pois é. Luzes aqui são parcialmente desligadas, festa do torcedor do Atlético na Arena MRV. E de novo o Grêmio esteve muito mal.
4: Sim, o Grêmio hoje foi o que tem sido o trabalho fora de casa, só fez a mesma coisa, um time incompetente, de um trabalho incompetente, com jogadores que foram lá fazer um treino, fazer um jogo qualquer, então batendo papo ali, conversando com os jogadores do Atlético, como se fosse normal perder de 3-0, caminhando como o Grêmio perdeu, podendo tomar 5, 6. Eu tô muito preocupado e eu acho que a primeira coisa é esquecer Copa do Brasil, esquecer Grenal, jogar pelos 45 pontos e não cair para a segunda divisão, que convenhamos é o tamanho do trabalho do Grêmio, tá? O tamanho do trabalho do Grêmio feito por essa diretoria nesse momento é um trabalho de rebaixamento, né? O Grêmio trabalha e tem inclusive chance de estar na zona de rebaixamento. Então é, quando compete, tu consegue lutar contra times ruins. Quando tu não compete, tu perde para qualquer time do Brasil. E hoje o Grêmio perdeu, fazendo do Atlético Mineiro um time muito melhor do que é.
1: Tumeleiro, ninguém facilita tanto. Vamos recapitular como é que tá a parte de baixo da tabela, Bertoncello.
3: Bom, o Santos com a vitória sobre o Vasco pelo placar de 3-0, 50 minutos do segundo tempo no Rio, deixa o Z4 e passa o Grêmio. Santos, 14º colocado, 25 pontos. O Grêmio é o 15º colocado também com 25 pontos, mas um saldo pior. O Mirassol é 16º com 23. O Inter ingressa na zona de rebaixamento, 17º com 23. Mas aí o Inter amanhã joga contra o Remo no estádio Beira-Rio. Remo, 18º com 22. Vasco, penúltimo também com 22 pontos. E a Chapecoense, lanterna com 11. Debona.
1: 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Separa um termômetro do que o torcedor está dizendo aí na nossa interatividade. Bertoncello em seguida aí. No WhatsApp e também no nosso chat em Gaúcha Esportes no YouTube. Aqui muitos aplausos. O Galo faz uma campanha de recuperação no brasileiro, se encaminha bem na Sul-Americana e se prepara para pegar o Cruzeiro na Copa do Brasil. Eu votei em Cuejo. Teu voto para quem é, Leonardo Acosta? Em seguida, o Leonardo está em deslocamento.
2: Oi, Debona.
1: Oi.
2: Está tirando o colete aqui para sair do campo. Vou votar no Cuejo. Craque do jogo.
1: Cristiano Munari, o teu voto?
0: Ah, Cuejo, sem dúvida nenhuma, né? Mal marcado desde o começo do jogo e só o Luiz Castro não viu que tinha que tomar alguma providência.
4: O único acerto do Luiz Castro foi preservar uma atuação melancólica do Pedrinho. Quando ele tira o Pedrinho e bota. E isso tem muito a ver com o melhor em campo, que é o Cuejo, né? Tem muito a ver com isso. Mas ele precisou expor o menino durante um tempão para depois mudar. Mas talvez tenha sido o único acerto do treinador, que eu até agora não consigo entender por que alguém gosta.
1: Teu voto é Cuejo também?
4: É, Cuejo.
1: Simon!
5: Diga.
1: Cuejo? Vota? Cuejo. Bruno Aleu merece que nota na tua cotação.
3: Simon, rapidamente antes, o Everton pelo Premier, pós-jogo, fala depois da derrota gremista.
6: Realmente a gente não foi o Grêmio. E começando por mim, eu sou o primeiro responsável por isso. Eu acho que a gente não entrou para honrar a camisa como deveria ser. A gente vem aqui e trabalha todos os dias, mas hoje realmente foi muito abaixo daquilo que se espera de nós, que a gente poderia dar também. A gente esperava vir em outro momento de duas vitórias, de crescimento, e a gente não conseguiu fazer praticamente nada no jogo hoje. Então é dizer ao torcedor, não tem nem muito o que dizer, a não ser continuar trabalhando, a pedir desculpa, porque de fato a gente não honrou, não vestiu a camisa como deveria se vestir. E eu acho que, apesar de eu achar que esse é nosso trabalho, mas existe um limite para que a gente faça pelo menos o mínimo para representar uma camisa, e hoje a gente não conseguiu fazer nem isso. Ganhar e perder faz parte, mas ganhar sem competir, ganhar sem mostrar o mínimo a vontade de vencer, isso é totalmente diferente. Então o que a gente pode falar é pedir desculpa pelo dia de hoje, porque isso não é o Grêmio, isso não é...

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0: temperatura 23 graus, é 16 de agosto. Que domingaço bacana, hein? Que domingaço de sol. A gente fica. Como é que é? O que, que deu? Algum problema?
1: Vai liberar o gole, o ônibus daqui a pouco já vai partir.
0: De novo? Vai longe hoje isso aí, hein?
2: Mas é claro.
0: Lucas Zazarin, como é que o senhor tá? Manda um abraço pra galera aí que tá ouvindo a gente.
3: Ô Gabiati, boa noite. Desejar aí um excelente restinho de domingo, uma boa semana a todos. Um abraço de Lucas Zazarin. Seguimos, né, Gabiati?
0: Como é que é?
3: O quê?
0: Não, como é que é?
3: Como é que é o quê?
4: Ah, tô deitado só de cuequinha. Tá calor.
0: Hoje até que tá mais calorzinho. Olha quem tá mandando um abraço pra nós, sabe quem é? Vou passar o zap desse cristão aqui. Vergão Mazoco lá da Chapada dos Guimarães.
3: Opa!
0: Esse é parceiro. Não perde um programa. Alô, Vergão Mazoco, boa noite. Meu amigo Mário Giacomelli com a esposa Dona Maura, boa noite. Os dois filhos estão ouvindo os dois, hein? Eu não sei se tá com as esposas junto, mas tá aqui, ó. Josiel Giacomelli com a Suelen, a esposa. Meu amigo Júlio Giacomelli com a esposa Geisa. Lajado dos Pintos tem a Dona Vilma, que é a sogra do Mário. E com o filho Mauro. Tem mais quem ainda aqui, deixa eu ver. Vergão, Volmir Valcarengue, Hervedo. E vai aqui no zap da rádio. Tem mais algum fundo musical ali, ó? Aquela Gaudéria lá.
3: Só pra nós começar o programa, pede autorização pra Alexa, que ela reproduza a Rádio Rural aí.
0: Alexa, por favor, introduza a Rádio Rural no seu ambiente.
5: Reproduzindo Rádio Rural FM Concórdia.
0: Pronto, agora sim, agora tamo junto. Junto com a Alexa, mete aquela Gaudéria que tu tava fuzando com ela ali primeiro. Manda uma

0: primeiro que chegou aqui, quem é esse aqui embaixo?
1: Aí é bonito.
0: O primeiro é esse aqui debaixo, deixa eu ver. Como é que é?
2: Boa noite, meu amigo Gabiati. Tudo bem com você?
0: Conhece, aqui o Cauã do Vale
2: Primavera. Gostaria de pedir uma música aí. Os quatro Gaudério, dele que dele, Vaneira. E quero convidar a

0: todos para a cavalgada, tá bom? 10 horas, cavalgada, meio de almoço, à tarde, celebração, 19h30, jantar dançante, reserva com porco paraguaia, e às 21 horas, os quatro Galdério e Netos do Velho, tá bom, meu amigo Gabiati? Fica no convite aí, valeu, Gabiati!
1: Valeu! Imagino que não tenha, como é que é, Natal, casa, hora. Tem que dar uma olhada quem mandou esse recado aqui. O que, que é isso? Represento uma empresa Natal Blumenau. Já vou dar uma olhadinha no recado. É algum recado aqui mais sério pra mim. Depois, deixa eu ver quem é esse zap aqui. Tem mais um aqui, ó.
2: Boa noite, Gabiata. Os caras não foram de Alvarado, tá? Tô te ouvindo. Já veio o comecinho aí.
1: Olha o seu
2: comecinho, terminou o jogo. Tô te ouvindo aí. Eu queria dizer uma coisa que eu fui em Santo Antônio, Mercado Vargo lá. Comprei a erva, água verde, mas é muito boa mesmo.
1: Olha.
2: Ou a erva boa que lá. Tem pouquinha madeira, né? Mas aí faz uma espuma que é uma beleza. Eu queria pedir uma música aí pra tu pra tocar aí. Tango do Adeus. Não sei com quem que canta essa música aí.
1: Eu sei. Pode deixar comigo.
2: Se for atender, te agradeço, beleza, Gabiata? Abração aí.
1: Ô, seu Oscar Santucci, só um pouquinho que tem mais uma aqui, Lucas. Só um pouquinho, deixa eu ir aqui. Tá aí o Tango do Adeus, ó. Tá aí, ó. Com quem que é ali? Cascatinha, não.
3: Zé Fortuna e Pitanga.
1: Zé Fortuna.

0: Mas
1: que cara demora 5, 6 meses pra fazer uma música. Aí os caras vão ali no rádio ali e estragam a música em 3, 4 segundos. Pode abandonar.
0: Pode abandonar. Ai, ai, ai, ai. Deixa eu ver se é o canhoto esse aqui. É o canhoto? Deixa eu ver se é o canhoto. Só um pouquinho, Lucas.
2: Hoje é do Senhor, hoje é descansa. Hoje é do Senhor.
0: Como é que é, canhoto? O que é o
2: canhoto? Hoje é do Senhor, hoje é descansa. Hoje é do Senhor.
0: Será que é o canhoto? Não sei se é o canhoto. Eu acho que é, cara.
3: Seria minha hora para que beber na cachaceta com erva?
0: Ah, mas é hora, mas cachaceta com erva?

0: Começamos bem, eu acho, hein? Qual é que tu tem aí? Tem mais?
1: Vai esquentar um pouco, vai parar um pouco da chuva, vai ver o frio, depois vai ver chuva de novo. Tá assim agora.
0: Ficou bem claro. Acho que a previsão do tempo ficou boa.

à vontade. Hoje tá liberado, viu? Hoje tá liberado, hoje tá liberado. Plínio Poleto, só um pouquinho aí, meu amigo. É fundo? É fundo? É, o Plínio Poleto, deixa eu ver aqui. Boa noite, meu amigo Gabiati. Se puder tocar uma música, é de patrão. Qual é a música?

0: Os quatro Galdérios.
1: Os quatro Galdérios. É o seguinte, Lucas, até agora a gente fez umas brincadeiras, cantamos um pouco pra animar o começo do programa. Essa aqui que eu vou tocar por primeiro é uma música pra arrepiar o pelo do braço, hein? Quem tá tomando um traguinho agora, meu amigo, olha canhoto que essa aqui é pra chorar, viu?
2: 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É assim que é mesmo.

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5: 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Recebi uma boa noite aqui da dona Bita, que é mãe do meu amigo Dani Veronese, hein? O teu tio tá te ouvindo, viu, Dani? Ô, Vergão, manda uma boa noite aí, um gravado, um áudio pro Dani. Tá aqui a Bita, ó. A mãe do Dani que tá me ouvindo aqui, ó.
6: Aqui, tudo bem? Sem compromisso, tá? Mas quando chega essa hora aqui e a gente tá em casa, porque às vezes a gente não está. O Dani quer escutar teu programa, você deita ali o teu fã na sala, nas almofadas. Mãe, liga pro Gabiati pra ele ver se ele pode colocar Adeus Mariana. Não lembro quem é que canta Adeus Mariana, tem o...

Mariana Véia, hein? Antes de chamar a bandinha aí, eu quero falar de madeira. 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Eu chamo a bandinha, depois eu vejo, tem um monte de zap para abrir aqui, coisa boa, vai dar boa, vai dar boa. Puxa a bandinha, essa é boa, hein?

0: 18h26, o porre de vinho, eu tenho recado de quem agora? Onde é que eu vou agora, hein? Pra que banda? 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
0: 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Bloco de comercial, eu volto no instante.
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0: 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Dado o recado, 18h33.

0: estou de bem com a vida. Deixa ver, deve ser o Pedroca esse aqui, eu acho, viu? Pelo jeito aqui, deixa eu ver. Eu tô de
1: bem com a vida. Alô, Rádio Rural.
0: Opa.
1: Alô, Gabiate.
0: Opa.
1: Aqui é o Pedro de Andrade, seu José Pedroca.
0: Ah.
1: Tô aqui na área tomando uma gelada.
0: Olha.
1: Escutando o primeiro tango que tu tocou no rádio. Já me emocionei.
0: Aham.
1: Então, tem o Lazarita ali também. Achar um tango dos Temix. Se lembrar dos bairros aqui dos Temix. Eles tocavam, cada vez tocavam o tango deles. Ah. Da Matilde. Então, boa noite, do Pedroca.
0: Tá bom. O Chicoski também tá me ouvindo. Deixa eu ver quem mais que tá me ouvindo aqui. Deixa eu ver. Tem mais gente me ouvindo, deixa eu ver aqui quem é. Tem um zap aqui, ó. Deixa eu ver de quem é esse zap aqui, ó. Vamos ver.
2: Bom, Roberto, Inácio de Florente 2.
0: Inácio?
2: Você queria que a música era se tornou freira. O possível dá pra gente estar ouvindo aí. Beleza? Todas as pessoas que estão ouvindo vocês aí.
0: Tá bom?
2: Beleza? Inácio
0: do Freire em si. Tem mais aqui. Boa noite, Gabiati. Manda um abraço pro meu sogro, o Gauchinho Amaral. E toca uma gaúcha pra ele. Faz favor. Deixa eu ver aqui, Davi, aqui de Florianópolis. O Davi de Florianópolis, hein? Ô Amaral, o teu gênio aí tá te mandando uma música, Galdério. Daqui a pouco nós achamos. O vereador Mauri Passos Davi da Arabutã também tá me ouvindo. Tem mais um zap aqui, eu acho que é da Salete do Quintino, deixa eu ver.
3: Boa noite, seu Gabiati. É a Saleta aqui do Quintino? Roda uma música pra nós na frente da matriz. Na banda, estão te ouvindo e um abraço pro Lucas.
0: Uhum. Deixa eu ver aqui, ó. O Amaral tá ouvindo lá, viu? Tá aqui, ó, Amaral, ó. Aqui, ó. Ó, Amaral.
4: boa noite, Gabiati velho. Tô me escutando. Mas então, vale uma música, Buenas, hein, tchê?
0: Uhum.
4: Beleza? Manda um abraço pro pessoal do Florianópolis lá. Beleza, tchê.
0: Depois nós toca a Galdéria. Agora vamos puxar uma antiga da Vanusa.
5: É
0: antiga, mas é bacana. Dá pra cantar junto, viu? Alô, Dona Amélia Burner.

0: Vanusa, Vanusa. Um abraço lá pra dona Amélia Burner, que tá tomando chimarrão com a erva mate, água verde, com o filho junto, né? Alô, seu Walter Fopa, boa noite.
1: Boa noite.
0: É o Walter ou é o seu?
1: O Walter.
0: O Walter é mais velho ou mais novo que o seu?
1: Mais novo, um ano mais novo.
0: Tá, seu Walter Fopa.
1: Toda uma velharada aqui.
0: Mas caminham a manhã inteira esses dois ali junto, viu? Agora, Walter, há poucos dias atrás aí, nós ficamos de fazer uma homenagem pro Trajano Celante, só que a gente não fez no dia que ele tava de aniversário, porque senão ia dar muita gente. Então eu quero que hoje você faça homenagem pros quatro que jogam quadrilho aí, que estavam de aniversário meio junto ali, né? Quem foi o primeiro, o Trajano?
1: O primeiro foi o velho Gaspa.
0: Ah, o velho Gaspa?
1: Velho Gaspa, dia 2.
0: Velho, ô, velho Gaspa, tá me ouvindo? De aniversário dia 2? Parabéns. Depois?
1: O Castoldi aqui, o Beto Castoldi, dia 6.
0: Beto Castoldi também joga quadrilho?
1: Joga quadrilho, aqui o Magrão, aqui da prefeitura.
0: Beto Castoldi, dia 6.
1: É. O Trajano, dia 8.
0: Trajano Celante, alguém do Celante tá me ouvindo aí? Trajano Celante, dia de aniversário, dia 8.
1: É, isso.
0: E o Walter Fopa?
1: Dia 9.
0: Dia 9.
1: O Trajano disse que sempre nós temos de aniversário o mês do cachorro louco.
0: Mês do cachorro louco. Mas não muda nada também, né?
1: Não muda nada. A gente fica cada vez mais velho, né?
0: Mataram um galo e fizeram um brodo só.
1: É, vamos ver ainda pra fazer um brodo só, porque não foi feito nada, que o Trajano não tá muito legal, ele não pode vir aqui jogar baralho, né?
0: Não, mas já tá melhorando, viu? Já tá melhorando.
1: Tá melhorando. Walter... Um abraço pra todos eles. E feliz aniversário pra eles e vamos tocando o barco.
0: Meu amigo Walter, obrigado, viu? Um abraço pro senhor. Tudo de... O Gaspa tá mandando...
1: Um pra você e pro teu secretário aí.
0: O Lucas Lazarim?
1: O Lucas Lazarim, eu não conheço ele, não conheço, mas é um abraço. É de que a gente boa também, né?
2: Um abraço, Fopa.
1: Tudo de bom.
0: Só um pouquinho, Fopa, aí. Olha aqui o velho, né, que tá, ó. Quer ver o velho aqui, ó?
3: O Gaspa é atrás. Ah, que chavada. Mas vamos já salamos lá para nós comer lá.
0: Dia 3? Será que é dia 3 ou dia 2? O Walter já desligou?
1: Eu entendi que era dia 2.
0: Então tá bom, mas também não muda nada. Vai pagar, nada. Vai pagar o salame.
1: Tudo certo.
0: Um abraço, Walter Fopa.
1: Outro pra vocês, tudo bom. Bom domingo.
0: Tá bom. Deixa eu ver aqui, tem mais zap aqui. Deixa eu ver de quem é esse aqui. Gabiati, já gastei pra comprar um carro novo com esse tal. Deixa eu ver, continue sozinho tal. Ah, tá. Ah, comprou um carro novo, hein? Deixa eu ver de quem é esse recado aqui, ó. É um zap.
4: Boa noite, Gabiati. Tudo certo? E aí, Gore, tudo bom? Bom fim de semana, fim de domingo pra você aí. Eu, Gabiati, roda a música do Tio Creio, Pardinho. Quarto vizinho.
0: Quarto
4: aí
0: vizinho.
4: Pra nós ouvir aqui. E o Aurélio Veis, linha Guarani, Irani?
0: Aurélio Veis, linha Guarani, Irani. É isso? É Aurélio Veis, né? Ah, já achou? Olha o quarto vizinho. É mais uma pra chorar um pouco, viu?
5: Vamos lá, filho.
6: É verdade.
7: Que hora que dá de tomar?
0: Vai tomar.

0: Dança, gatinho, dança.
1: Como vai bem imaginado uma hora dessa, né? Coisa boa, hein? 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
2: Ô, Gabiati.
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2: Sem álcool.
1: Sem álcool, sem álcool. Vai. 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Sem álcool pode. Pronto. 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

0: Moçada, deixa eu ver o zap aqui de quem é esse aqui. Esse aqui é o velho Gaspa. O velho Gaspa, deixa eu ver.
1: Amanhã tem uma...
0: Tá bom, amanhã tô lá jogando. Deixa eu ver o kickoff. Será que isso aqui é de hoje? Fala, ô, meu amigo.
2: O campeão Gabiati, voltando do Zarabutã aí, tava na mamãe, hoje de manhã acordei tarde lá e te mandei zap 7:15, daí não deu mais tempo. Agora vai dar, né?
0: Agora deu.
2: Manda um abraço pra todos os aplicativos da Trips, câmbio, bom dia, boa tarde, boa noite.
0: Bom dia, boa tarde, boa noite. O canhoto de Catanduva está tomando uma gelada, deixa eu ver quem mais aqui, de quem é esse aqui. Boa noite, Gabiati. Sou Maria Galiotto, de Erval Velho. Estamos na escuta, manda uma música pra...
3: É
0: pertinho, Erval Velho, logo ali do lado de Joaçaba, né? Manda uma música pra nós, deixa eu ver aqui.
4: Isso!
0: Por Ti Maria com os atuais, o Lucas acha, viu? Oi, o que deu?
4: A minha mãe tá aí.
0: Deixa a mãezinha quieta ali, que daí não dá confusão, né, cara?
4: Não é a mamãe.
0: Não é a mãe, tá, acho que não é mesmo, viu? Deixa eu ver aqui, ó. Acha aí pra Por Ti Maria com os atuais. Lá pra Dona Maria Galiotto, seu, como é que é o nome do marido, como é que é?
5: Quem é o cantor?
0: Já esqueci.

0: Meu Deus, e essa semana que não acaba, né?
1: Semana começou hoje. Alô, seu Alcedir, um abraço, parceiro velho. Deixa eu ver aqui no meu zap, na minha mão canhota aqui. A minha irmã de São Miguel do Oeste tá me ouvindo. A minha irmã, à noite.
2: Boa noite.
1: Boa noite. Ah, boa noite pra minha irmã, tá certo. Alô, minha irmã. Aquela casada com meu cunhado Donadel, tá me ouvindo aí, Donadel? Um abraço pra vocês aí. O Vergon Mazoco tem visita. Deixa eu ver o que mais, joga aqui. Boa noite, quem é? O meu amigo, tá me ouvindo, Garguete? Garguete e a Mafalda do bairro Santa Cruz, me ouvindo. Quem mais aqui? Deixa eu ver, tomando uma gelada, quem é? Edilson Teles, o Careirinha, hein? Botou uma foto no zap aí. É, Careirinha,
3: hein? Chegou a gastar as páginas da Bíblia.
1: O Careirinha? De tanto rezar pra mulher dele aceitar ele casar com ele. O Careirinha. É o seguinte, hein? 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Como é que é?
4: Você nem me olha.
1: Não, Careirinha não, mulher dele é gente boa. Estão abraçados essa hora aqui, tomando uma gelada junto.
5: Agora é um tempo difícil.
1: É difícil, nada, não tem nada. Eu tava onde, Lucas? 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
6: Tá dando um pequeno microfone aí.
1: Ah, eu? Baixar então um pouquinho aqui, deixa que eu acho. Já baixei, agora ajeitei.

0: seria minha hora para beber na cachaceta com l'erva?
1: Eu acho que seria a hora. Seria a hora certa, viu? Rasgou certidão de casamento, rasgou nada, viu? 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Daqui a pouquinho eu já converso com meu amigo aí, o seu Henrique da Santa Pedra, que chegou por aí. Ô, Lucas, temos aqui a Mega Sena.
2: Tá me ouvindo?
1: Tá me ouvindo, Cristanzinho?
2: Tá me ouvindo?
1: Tá me ouvindo?
2: Nem me toca mais.
1: É, faz tempo.
2: Você viu? Nem me olha.
1: Mega Sena, sorteio realizado hoje de manhã às 11 horas. Em nome das três lojas lotéricas Menegatti, números 23, 29, 33, 42, 43 e 57. Não deu outra.
3: Não foi.
1: Acúmulo.
3: É.
1: Pra terça-feira, Mega Sena, 45 milhões. 45 milhões. 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
4: O caso era de morte.
1: O caso era, eu tenho antes da conversa com o seu Henrique, o doutor Marcos. Doutor Marcos, meu amigo, que me ajeitou meu joelho, viu? Doutor Marcos de Paula, ortopedista, cirurgião, especialista em joelho, tem um recado bem interessante que vale a pena ouvir. Tá aqui o doutor Marcos com a dica de saúde.
5: Oi, Gabiati, bom dia a todos vocês. Tem algo que eu sempre quis falar, alguma coisa nessas nossas dicas aí, e quero trazer para vocês hoje um assunto que é um pouco complexo, mas ao mesmo tempo muito interessante. Você sabe que o nosso organismo, as nossas glândulas, elas produzem substâncias chamadas de hormônios. E essas substâncias, elas são responsáveis pelo controle e pelo equilíbrio das funções do nosso corpo. Entre essas substâncias, entre esses hormônios, está um chamado de cortisol, que ele é produzido por duas glândulas que ficam situadas logo acima dos rins, que são chamadas, portanto, de glândulas suprarrenais. E ele é chamado de hormônio do estresse, porque ele controla e ajuda o organismo a responder a situações de tensão, controla o uso de energia e mantém os níveis de açúcar do sangue. Então, é um hormônio extremamente importante no nosso dia a dia, principalmente quando estamos sujeitos a situação de estresse. Certamente nós vamos continuar em outros programas falando de alguns hormônios importantes no controle das funções do nosso organismo. Bom final de semana a todos. Um
1: legal.
5: Abraço.
1: Obrigado, doutor Marcos. 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Eu vou conversar com meu amigo Henrique da Santa Pedra, que foi fazer uma caminhada e resolveu fazer uma visita pro Gabiati aqui, né? Seu Henrique, tudo certo? Boa noite.
3: Boa noite, Gabiati. Boa noite, Lucas. Prazer enorme falar com vocês, com a tua audiência qualificada. Bater um papo sobre carro, né?
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1: Então, baixou.

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0: Vamos falar.
1: Bom, deixa eu ver aqui o Nico lá de Floripa. Campeonato Brasileiro, Grêmio, Tatal, gol. Não dá pra falar do Grêmio porque o Henrique é gremista.
0: Mas eu já peguei ali o Feijó ali, nós já choramos as mágoas juntas, agora não adianta.
1: O Nico de Floripa, o Henrique da Santa Pedra é gremista doente, cara. O Flamengo.
2: Agora eu fiquei com a orelha atrás de uma purga.
1: Não adianta. Tá cheio de purga, as duas orelhas. Flamengo 1-0 pra cima do Mirassol, hein? E o Palmeiras perdeu ontem. Henrique, você espera um pouquinho pra nós conversar mais depois? Eu vou tocar uma música, muito, pode
0: tranquilo,
1: ser?
0: Tranquilo.
1: É a 5, né, Lucas? É a 5? Minha vida? Será que é aquela ali? Será que tá certo? Vamos ver.

0: 19 horas 9 minutos. É 16 de agosto, já estamos na metade do mês de agosto. Eu tenho que falar de quem agora, hein? Onde é que eu não, em que área que eu me encontro? Aqui, deixa eu ver. Ah, mas eu já me achei, rapaz. Eu tenho que falar do meu amigo Só Pauleira. Ô Pauleira, será que tá me ouvindo? 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
1: Vai voltar pra mim.
0: Deixa eu ver o zap aqui, Lucas, que faz tempo que tá aqui pra mim ver, aqui pra mim abrir quem é, deixa eu ver.
2: Gabiati, tudo bem? Nelly de Oliveira aqui de Fragosos. Desejo uma ótima semana a todos. Um grande abraço, Gabiati. Hoje de manhã não mandei áudio. Não fiz hora. Abraço.
0: Tá bom, dona Noeli de Oliveira de Fragosos. Ô velho, o que que tu quer de novo, velho? Com mais um recado aqui, o velho Gaspa. Vamos ver qual é agora.
3: Tu vê que velho Gaspa. Uhum. 50 anos de Berafé. Semana já, dia 26 de setembro. Temos lá, de Fatiota ali. O que nós quiser, vamos lá. Uhum. Abraço, até.
4: Ninguém pediu sua opinião.
0: Sopa. O velho Gaspa.
3: Quatrilho.
5: É. Será?
0: É um orgulho, né, pro cara.
3: Como é, ó.
0: 50 anos de BRF, eu fiquei 21, né? 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
5: Obrigado pela visita.
6: Eu que agradeço, Gabiati.
5: Obrigado pela parceria. Obrigado pela parceria que temos já há um bom tempo, né?
6: Bom tempo.
5: Poporim de música. Vamos mandar pra sua esposa. Como é que é o nome da sua esposa ainda?
6: Carolina.
5: Essa aqui é boa, hein? É um poporim? Pode puxar o botãozinho ali. Um abraço, meu amigo que tá me ouvindo aí da Rural. Tá.

0: Americana, recordando a música do passado, eu recebi um zap aqui da dona Marilei Pasquale de Gaurama, a esposa do meu amigo Carlos Alberto. Deixa eu ver aqui o recado da Marilei.
1: Boa noite, amigo Gabriati, tudo bem? Estou aqui na casa da minha mãe, tá eu, a mãe, a Celina, e estamos na audiência. E como tu sabe qual é as músicas que a minha mãe gosta, se possível, toca uma, tá? Uma boa semana a todos aí que estão na audiência e a você também.
0: Legal. Depois do bloco, o Lucas acha uma bandinha pra nós tocar aí, depois do bloco. 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O bloco de comercial, eu volto no instante. Eu vou beber um guaraná.

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5: 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Chegando. 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

0: 19h34, recebemos um boa noite, sabe de quem, Lucas?
1: De quem, Gabiati?
0: Davizinho.
1: Ah, do Davi?
0: Boa noite, Gabiati e Lucas, família toda na audiência. Davizinho aqui, ligadinho na Rural, todo mundo jantando, manda um abraço lá pro Davizinho.
2: Que tal vocês?
0: Pode mandar.
1: Ô, Davi, a mana Carol, o pai Mauri e a mãe Dirlei, né?
0: Então, mãe Dirlei, o pai e o Mauri, a mana Carol e o Davizinho, o Cristãozinho, amigo do Gabiati, boa noite, viu?
1: E do Lucas.
0: Olha,
1: hã? E do Lucas.
0: Ai, do Lucas, tá certo, pronto. 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Deixa eu ver de quem é este zap aqui rapidinho. Boa noite, Mercado Carlinhos na sintonia, Bairro dos Estados. Ô, seu Mercado Carlinhos, um abraço, parceiro. Ali também tem a erva mate, água verde, né, Carlinhos? Deixa eu ver aqui mais aqui. De quem que é esse zap aqui?
3: Alô, Gabiati, tudo certo? Manda uma música pra mim, um sertanejo, uma sofrência pra mim.
0: Sofrência?
3: Só pra mim, curtíssiozinho, já que estamos sofrendo.
0: Barbaridade. Não é fácil essa peleia, né, cara? Eu já passei por isso quando era um piazote mais novo. Rapaz do céu, que é a mulherada judia do cara. Mas não, depois do bloco, vamos tocar um pra ele. Eu vou chamar o bloco agora aqui, Lucas, depois tocamos. Já achou ela?
4: Hoje eu lembrei de você.
0: Olha, olha.
4: Sentada na sala, só eu e a TV.
0: Aí sim.
4: Hoje
0: agora
4: eu lembrei
0: vai.
4: De você. Andando a cavalo no entardecer. Hoje eu lembrei de você.
0: Além da música, tem alguma dica aí,
4: exatamente,
0: Lucas?
4: Exatamente tu.
0: Alguma dica?
5: Seria minha hora para beber na cachaceta com erva?
0: Pode tomar uma cachaçinha com uma erva, viu? 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Cadê o meu copo d'água?
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0: 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Atrás da orelha.
1: Eu também fiquei, viu? É, como é que é? Deixa eu ver. Boa noite, Gabiati. Nedi Schwartz, do bairro Arvoredo, ouvindo o programa, beleza? Quem tiver alguém de aniversário, Diana, olha, se você tem amanhã de aniversário o pai ou a mãe, a esposa, o marido, um filho, uma filha, a nora, o genro, o neto, o bisneto, o tataraneto, o vizinho, o parente, tio, quiser homenagear, manda zap no 3030-9370. Pode mandar. Lucas, será que eu vou tentar, né, nesse poema da mãe? Será que é esse mesmo que eu escolhi? Será que tá certo? Vamos pôr um trechinho pra ver se eu acertei.

0: 19h48, uma bela reflexão sobre o pai, sobre os pais, né? Muita gente aí dá valor para o pai ou para a mãe depois que foi. Aí já é tarde, aí se arrepende, aí fica aquilo marcando pro resto da vida, né? Então, trate seus pais de uma forma que depois você não se arrependa. Isso vai ficar marcado em você. Infelizmente, hoje temos famílias que não conseguem mais isso, né? Mas é a vida que o mundo tá indo, né? Infelizmente, nosso país vive um momento difícil, complicado. E sabe, sei lá até onde vai isso, né? 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

0: Aqui nós vamos variando os estilos musicais pra todo
1: aí
0: mundo
1: é ficar. Ah,
0: e é bonito, né? Deixa eu ver o zap aqui, Lucas. Tem 2, 3 zap pra abrir aqui, ó. Nós queremos um programa de música e não de propaganda. Edio Deuner. Edio Deuner, tá aqui, ó. Nós queremos um programa de música e não de propaganda. Seu Edio Deuner, obrigado pelo conselho, tá? Mas é que os meus patrocinadores é quem me pagam, né? Daí eu tenho que pagar a rádio aqui depois, né? Eu não sou funcionário. Vou explicar pro pessoal.
2: Ninguém pediu sua opinião.
0: Deixa eu explicar pro pessoal. Já eu vou aproveitar a oportunidade para explicar, inclusive, aí pro seu Edio Deuner, que eu não sou funcionário da rádio. Eu comprei 3 horários. Chega o final do mês, eu tenho que vir aqui com maço de dinheiro e pagar o horário dos programas. Então, eu tenho que fazer os meus comerciais e tocar música. Mas valeu a dica, né? Valeu a dica. Quem gosta de programa musical, liga o rádio num programa musical. Edio Deuner, um abraço, viu? Obrigado aí, sem problema nenhum. Vale a dica. Deixa eu ver quem é esse zap aqui, ó. Deixa eu ver.
3: Boa noite, Gabiato. Só que manda uma daquita bem chonadona aí. Beleza? Um bom domingo pra todo mundo, pra você também.
0: Uma música bem chonadona? Daqui a pouco eu vou tocar naquelas bem. Deixa eu ver aqui. Oi, Valdineia Lodi. Boa noite. Quero uma música do JM. Depois na GTV. Tem mais aqui, o Catanduva, o Canhoto não para de escrever, hein?
4: Oh! Meu Deus! Segura aqui.

0: vamos fazer o seguinte, nós estava falando agora há pouco sobre a família, que é um assunto que eu gosto de falar, porque eu me orgulho muito pelos pais que eu tive, porque tudo que eu sou, tudo que eu tenho, devo aos meus pais, pela educação e pela forma que me educaram, pelas orientações, pelos ensinamentos, devo tudo aos meus pais. Por isso que eu estava falando, o que a pessoa que traz de berço, o que aprendeu com os pais lá, sobre a pessoa ser verdadeira, ser honesta, a pessoa ter amor no coração, Deus no coração, a pessoa que é criada nesse ambiente, aonde os pais servem de exemplo, e não só com palavras, eu tenho certeza que o mundo seria diferente. Inclusive o nosso país. Eu tenho aqui um poema que eu recebi, gostei e vou tocar daqui, Lucas. Quero ver se eu toco daqui, que eu gostei. Aqui, ó.
1: E é saber quanto tempo falta. Quanto tempo falta? Ele quebrou todo mundo ao meio com essa pergunta.
2: Muito prazer em revê-la. Você está bonita. Não é essa música, não. Você me pede na carta que eu desapareça, que eu nunca mais te procure. Não, também não é essa, não. Essa. Se eu não. Porque eu queria saber quanto tempo falta. Quanto tempo falta? Isso me passou agora pela cabeça. Preocupação de todo mundo, quanto tempo falta? Imagina pra mim que tenho 90.
1: Ele estava falando de um modo calmo, sereno, lindo até, sobre o tempo de vida que ainda lhe restava. Não há preocupação ou medo em relação à morte, mas simplesmente o desejo de saber quanto tempo ele ainda teria. E seu encerramento seria bonito.
2: O que eu quero saber é... que hora é o encerramento? Que dia? Tomara que seja bonito.
1: Esse é o encanto da vida. Se vivermos bem, se formos honestos com nós mesmos, se formos bons, a própria vida nos prepara para o encerramento. E embora triste, o encerramento sempre será bonito. Porque todo dia em que amanhecermos se tornará um presente maravilhoso.
2: Hoje eu fico pensando assim, a única coisa que eu quero ter certeza mesmo é que eu vou amanhecer. Quantas mil vezes eu amanheci? Sei lá.
1: E um dia, o próprio tempo se abre para que livremente possamos passar.
2: O tempo não passa. O tempo para. E espera a gente passar.
1: Não há choque, incompreensão, desespero ou medo. Na verdade, nem mesmo a morte. Nós apenas passamos. A cadeira ainda estará ali, mas nós não estaremos mais sentados nela. Ali, agora, só existe um espaço vazio. E nós voltamos para o lugar do qual partimos apenas algumas décadas antes. Quanto tempo falta? Quantas vezes você ainda vai amanhecer?
2: Vamos passar mais uns 3 minutos aqui, vai. Se eu não puder te esquecer.
0: Moacir Franco, falando sobre o encerramento. O encerramento é quando nós partimos dessa vida para outro. E aí você olha para trás. E o que fica da tua história? O que é que você deixa aí? Qual é o discurso que vão usar na hora que você estiver dentro de um caixão? Vamos ter que pensar um pouco sobre a vida. Mas uma vida de amor, uma vida com Deus, uma vida de família. Vamos tocar essa próxima que é boa?
3: Versa dos adultos guri.
0: A gente
3: 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Obedecia os mais velhos. 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

0: boa essa música, viu? É boa, viu? É boa a música. Deixa eu, ver só de quem é esse zap aqui antes da música, só um pouquinho.
1: Gabriel, boa noite. É o vovô Espichado de Pumirim aí, tudo tranquilo aí.
0: Espichado.
1: Sintonia aí, tudo meio tranquilão. Beleza, um abraço ali. E toca uma aí na próxima, pode ser aí, pro meu neto aí, que vai fazer 2 aninhos amanhã.
0: Opa!
1: Seu Matheus.
0: Matheus?
1: Tudo tranquilo então. Um abraço, seu Gabiato, se for atendido.
0: Tá bom, seu Laudir Kritzmann, é isso?

0: com Amado Batista, Folha Seca.
1: Ah, bom, depois nós tocamos. Agora vamos tocar essa aqui que tá na vez, aqui, ó. A gente é aquilo que faz. Boa, bacana pra se ouvir, hein?

20h06, temperatura 21 graus, deu um pequeno pique de da luz aí, mas tá tudo certo, né? Eu tenho que chamar mais um bloquinho de comercial do Caetá Supermercado, que tô me atrasando aqui com o programa, recebi uma mensagem, depois eu vou ver aqui, vamos fazer o bloco do Caetá, que amanhã, segunda-feira, é o dia da limpeza, Caetá, o rancho é mais barato.

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3: 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Folha seca, pediram?

0: das 12 minutos, deixa eu ver de quem é este recado. É o Pequeno. O Pequeno tá ouvindo nós, viu, Lucas? Deixa eu ver.
1: Opa, tia, boa noite, tudo certo? Bom final de domingo aí pra ti, teus ouvintes. Gurizada da rodagem, hein? Uma boa semana aí, tudo de bom.
0: Tá bom, tudo de bom, Pequeno. O Nico de Floripa também gravou pra mim, tá ainda me ouvindo aqui, tá me informando sobre o esporte. Depois eu vou fazer um resumo dos jogos de hoje. Ô, Nico de Floripa, qual é o recado aí, parceiro?
2: Ô, seu Gabriete, boa noite a todos, a Nico de Floripa. Meus sinceros parabéns à sua pessoa. Que exemplo de humildade. Eu só ganho ouvindo o seu programa, porque é uma aula de humildade. Parabéns, seu Gabriete, parabéns. Meu respeito.
0: Tá bom, Nico, fico feliz, viu? Obrigado de coração, tá? Fico feliz, obrigado de coração. Que bom quando a gente agrada também, né? Tem ouvintes aí que não perdem o programa da gente, a gente fica feliz. Deixa eu ver aqui o Carlos Alberto Pasquale de Galrama, que tá me ouvindo também aqui, ó.
3: Gabriete, boa noite, tudo bem, Carlos? Como é que tá, amigo?
0: Opa.
3: Parabéns pela tua programação de novo aí. Tá? Vamos lá. A tua programação tá sempre ótima, cara. E nós ouvintes temos que aceitar, né? Cada um tem que escutar a rádio da forma que quer, né? Não tá bom? Procure outra fazer o quê, né? Ninguém agrada a todo mundo, mas vocês fazem o teu melhor. Eu te conheço e você é um baita profissional. Toca essa bandinha aí pra minha sogra, Yulita. Banda Diplomata. Para, pa, pa, pa, pa, pa, pa. Ela tá na escuta lá, te esperando, homem.
0: Então abraço. Tá, nós só vamos tocar aquela que tá no ponto agora aqui. Tu tá achando ela ali? Eu tenho ela aqui, ó. Tem ela aqui no zap, ele me mandou pra mim aqui. Eu vou passar pra lá, ver se eu consigo tocar. Deixa eu ver rapidinho aqui, pam, pá. Põe aqui em cima, puxa pra cá, puxa aqui embaixo, põe pra lá, agora vamos ver se toca daqui. Vamos ver se abre. Abre ou não abre? Vamos ver. Abre. Acho que vai.

Vamos fazer o seguinte, viu? Gostei da bandinha, Carlos Alberto, Dona Eulita. Domingo que vem eu vou tocar essa aí na abertura, tocar ela toda. Gostei, não conhecia essa banda não, viu? Agora eu toco, feliz é

0: ai, ai, mas ficou sensacional. Era um biquíni de bolinha amarelinha.
1: Era um biquíni de bolinha amarelinha, mas era tão pequenininho o biquíni, viu? 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Bloco de comercial e já voltamos.
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1: 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Eu chamo música. É um popuri na gaita da Marinês Siqueira. Oh, agora é a Galdéria que vem, né?

30 minutos no embalo da gaita de Marinê Siqueira. Eu sigo falando de quem agora? A Farmácia Brasil. Pô, pararam um sambinha esse aí, deixa eu ver. Sambinha.

0: Sou feliz e agradeço por tudo que Deus me deu. 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
0: 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Deixa eu ver o pequeno aqui, que ele botou mais um recadinho aqui, deixa eu ver.
2: Mande um alô lá pro Cleitinho. Cleitinho tá escutando a rádio aí, tem vergonha de mandar um áudio.
0: Ô Cleitinho, tem vergonha de mandar um áudio? Manda um áudio pra nós aí, Cleitinho, agradecendo o pequeno aí. Vamos puxar agora César e Paulinho. Cuida de mim, Deus. Música bacana, música legal, finalzinho de domingo. Obrigado pela sua companhia. 20 horas 33 minutinhos, a temperatura 21 graus.

Paulinho, jogos de hoje aqui, eu tava olhando aqui, seu Lucas Lazarim. O nosso Colorado joga amanhã à noite, viu? Amanhã à noite, às 20 horas, Internacional e Remo, a peleia vai ser graúda, viu? Corinthians tá perdendo em casa, viu? Corinthians 0, Cruzeiro 1, não terminou o jogo ainda. Aqui tem mais um, Vitória vencendo o Botafogo de 1-0, não terminou o jogo ainda. Vitória 1-0 acima do Botafogo. E o Flamengo meteu 5 no Mirassol, hein? Mirassol em casa 1, Flamengo 5, Atlético Mineiro 3-0 para cima do Grêmio. O Grêmio deixou, o Atlético deixou de botar 5, 6 gols no Grêmio, jogou mal hoje, viu? O Vasco perdeu em casa, hein? Vasco 0, Santo 3. De manhã o Chapecoense empatou com o Bahia 3-3. Eu chamo música. É a número essa aqui mesmo? A 13, né? Essa aí.

20 horas 42 minutinhos. Tenho dois recadinhos aqui de dois amigos meus. O seu Burilli, que mora ali na BR-153, no Trevinho, que vai a Barra Bonita. Ele vende coelhos abatidos e compra ovelhas. Se você tiver borregos para vender aí, ou alguma ovelha também mais velha, aí também ele compra, viu? Quem quiser vender ovelhas, vender uns borrego aí, comprar uns coelhos, fala com o seu Burilli. 3442-5308. O meu amigo pedreiro Wilson de Moral tem duas vagas de garagem mensal para alugar. Ali atrás da Nova Móveis. Quem quiser alugar vagas de garagem mensal ali atrás da Nova Móveis, na Marechal Deodoro, fala com o pedreiro Wilson no zap 98806-5074. Vamos tocar a penúltima da noite, que logo logo vem o Laércio. 20:43, a temperatura gostosa, 21 graus. Amanhã, segunda-feira, estamos já na metade do mês de agosto. Acho que é.

20h47, tá na hora de ir embora. Vamos saindo um pouquinho mais cedo, porque a fome bateu, hein? Que coisa, né? Olha que não é fácil, meu. Mas o Laércio vai estar chegando por aí também. Vai até meia-noite. Quem tá ouvindo a Rural, tem muita gente que acompanha o Laércio até meia-noite. O Gabiati cumpriu a missão, o Lucas me ajudou muito aí hoje. Acho que fomos bem, né, Lucas? Tá aí a saideira?

0: vamos embora agradecendo ao pessoal que ouviu a gente. Lucas, se despede, você também deixando um abraço, que amanhã à noite você vai estar aqui todo dia, né?
1: Isso, Gabiati, de segunda a sexta-feira fica o convite, então, Alegria da Minha Terra, das 18 às 21.
0: Obrigado.
1: Boa semana.
0: Obrigado. Obrigado pela ajuda do Lucas. Agradeço de coração a todos os ouvintes que adoram ouvir a Rural. Obrigado, fiquem com Deus, boa semana. E a última, quando você ouvir essa música, você vai lembrar de quem foi embora. Boa semana, fique com Deus.
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Você já parou para pensar que talvez o plano nunca tenha sido você se tornar aquilo que queria, mas aquilo que o caminho exigia? A gente cresce com um ideal, com uma imagem pronta do que seria dar certo. A gente imagina quem seremos, onde chegaremos, como será a nossa vida. Mas a vida não é moldada pelos nossos desejos. Muitas vezes, ela nos molda pelas dores que suportamos, pelas perdas que enfrentamos e pelas batalhas que precisamos vencer no dia a dia. E mesmo cansado, talvez você não tenha se tornado quem imaginava ser. Mas você se tornou, com certeza, quem precisava ser. Porque para não desistir de si mesmo, foi preciso abrir mão de algumas versões de você. Versões que um dia imaginou que seriam suficientes. E foi assim, entre quedas, renúncias e recomeços, que você construiu uma versão mais forte. Forte o bastante para sustentar quem você realmente é. Nem sempre a vida nos oferece escolhas bonitas, mas quase sempre ela nos oferece uma chance. E talvez a sua maior vitória não seja ter se tornado aquilo que um dia sonhou, mas ter atravessado aqueles dias em que nada fazia sentido e, ainda assim, ter continuado. Por isso, não subestime quem você se tornou. Porque por trás dessa pessoa que você é hoje, existem cicatrizes que ninguém vê, renúncias que ninguém entende, lágrimas que ninguém testemunhou.